pensamentos e os observa, esse me ama. Ora, quem me ama será amado por meu Pai, e eu o amarei e me manifestarei a ele. Judas, não Iscariotes, disse-lhe: Senhor, como se explica que te manifestarás a nós e não ao mundo? Jesus respondeu-lhe: Se alguém me ama, guardará a minha palavra e o meu Pai o amará. E nós viremos e faremos nele a nossa morada. Quem não me ama, não guarda a minha palavra. E a palavra que escutais não é minha, mas do Pai que me enviou. Isso é o que vos disse enquanto estava convosco. Mas o defensor, o Espírito Santo, que o Pai enviará em meu nome, ele vos ensinará tudo e vos recordará tudo o que eu vos tenho dito. Palavra da salvação, glória a vós, Senhor. Haverá ainda uma outra manifestação, a manifestação do Espírito Santo. Não se trata de novas revelações. O Pai revelou tudo no seu Filho Jesus, mas o Espírito Santo nos ensinará e nos recordará tudo o que Jesus nos disse. Nos levará à profundidade da revelação. E Jesus responde àquela pergunta inicial: quem ama o Senhor? Aquele que guarda a sua palavra. E por uma razão muito simples, Santa Teresinha do Menino Jesus, ela vai dizer que o abandono é fruto delicioso do amor. Ou seja, quem ama, confia. E eu observo esta palavra, eu sigo esta palavra, não por medo de Deus. Eu guardo esta palavra e eu me deixo orientar por esta palavra, observo esta palavra, porque eu confio no Senhor. Eu confio no Senhor porque eu o amo. O abandono, a confiança é um fruto delicioso do amor. Eu amo o Senhor. Eu confio nele. E por isso eu sei que posso me abandonar, que posso seguir então em tudo os seus ensinamentos. Exatamente por confiar no seu amor. Ele me ama. E as suas palavras são palavras de vida. Ele me disse e fez tudo o que era necessário para que eu fosse então feliz, muito feliz. Nós temos às vezes, por vezes, a ilusão de que podemos ser felizes de qualquer jeito. Nós jamais seremos felizes distante desta palavra, distante de Deus. Deus é alegria infinita. Nós podemos até ter alguns momentos de prazer, mas não passará disso. E isso é muito pouco para a sede e fome que o nosso coração tem de amar, de ser amado. Deus não nos destinou para alguns momentos de prazer, mas para uma eternidade feliz, feliz. E nós só podemos ser felizes próximos do Senhor, amando o Senhor, observando essa palavra. Quem ama o Senhor? Aquele que observa a sua palavra. Porque se eu amo, eu confio. E se eu confio, então eu me coloco sob a sua proteção, sob a sua orientação. Eu amo. Guarda isso no seu coração. Deus te ama. Mas por que que muitos dos filhos de Deus estão infelizes? Porque, embora Deus os ame, eles ainda não deram a resposta de amor a Deus. Mas um dia que eles se abrirem a este Espírito Santo de amor, enviado pelo Pai, no dia em que eles se abrirem a este Espírito Santo de amor, eles então responderão ao amor com amor e serão muito felizes. Senhor Jesus, pela força e poder que há na Tua palavra, nós suplicamos o derramamento do Espírito Santo sobre todos aqueles que agora ouvem esta palavra. O Senhor não se revelou ao mundo, não. Mas o Senhor se revela àqueles que acolhem então com fé a sua palavra. Envia, Senhor, o teu Espírito e faz de nós novas criaturas, que possamos nascer da água e do Espírito. Estes são os que nascem da vontade de Deus,
É o novo nascimento.

0: esperança, trazendo a fé naqueles que estão duvidosos, naqueles que estão secos. Derramai o teu amor. Renova o amor entre os cônjuges, renova o amor no seio desta família, entre pais e filhos, entre irmãos. Renova, Senhor, pelo poder do teu Santo Espírito. Enviai o teu Espírito e tudo será criado e renovareis a face da terra. Amém. Deus abençoe você, a sua família e até amanhã na meditação diária da Palavra de Deus.
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2: 21 horas e 9 minutos.
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0: Olá, povo amado de Deus, Padre Kleber, seu evangelista, começando com você mais um Jovem Coragem, né? É, gente, o padre estava aqui esperando esse momento entrar, porque eu tenho certeza, é muita gente que acompanha. Graças a Deus, nós estamos aqui rezando por esse povo, colocando e, sobretudo, fazendo esse povo crescer na fé. Gente, o que tem de pessoas que estão crescendo na fé com as pregações do padre, viu? Quero saudar você, você pai, você mãe, quero saudar você jovem, você mãe, de mais idade, né? São os mais maduros na fé. Todas aquelas pessoas que acompanham o Jovem Coragem, um abraço muito especial aqui do Padre Kleber, seu evangelista, que começa mais um programa para você, mais um programa de bênção. Eu tenho a certeza, Senhor, é o Senhor que nos capacita, é o Senhor que nos dá a graça da saúde, da vida. Já agradeceu a Deus hoje, filho, pelo dia, pela sua vida, por estar aqui? Agradeceu a Deus por ser católico, apostólico, romano? É a Rádio Católica da Família Brasileira. E olha, uma programação mais abençoada do que a outra. Fala a verdade, você que todos os dias está aí sintonizado, é uma programação mais abençoada do que a outra. Agora o padre aqui também podendo rezar junto com você, eu me sinto feliz em poder ser canal da graça, viu? Acolhendo quem vai chegando lá pelo nosso site, Padre Kleberson Evangelista. .org.br é Padre Kleberson Evangelista.org.br. Todas aquelas pessoas que vão chegando lá na página, vão chegando lá no Face, vão chegando no site do padre. Tem gente que só conhece o padre assim virtualmente, né? E olha, pregações que são postadas aqui, gente, já alcançaram centenas e centenas, milhares de acesso pelas nossas redes sociais. Então, você pode divulgar também através da nossa página lá. Compartilhe com as pessoas, tá? Olha a pregação da semana que o padre vai trazer aqui para você. Eu tenho certeza que vai te ajudar bastante na fé, viu? Vai ajudar mesmo. Dá uma ligadinha para a vizinha lá, para os parentes e amigos. Diga assim, olha, o padre Kleber está com mais uma pregação de fogo aí para a gente. Vamos acompanhar essa pregação que com certeza pode mudar, pode transformar vidas? Jovem Coragem para você com pregações que transformam. Roda lá para mim.
1: Eu gostaria de falar hoje com vocês sobre família, mas de um grande mal que atinge as famílias, a chamada falta de diálogo. Como é triste a gente ver a falta de diálogo que existe em algumas famílias, que isso leva ao fracasso, leva à verdadeira destruição. Quem é que inventou essa instituição chamada família? Da onde que vem isso? A família nós dizemos que é de instituição divina, porque foi instituída por Deus. É por isso que a principal estratégia de Satanás é destruir a família. Tanto é que Satanás não tem família, é por isso que ele quer destruir a sua. É por isso que ele quer destruir a minha. Porque Satanás não tem. E a instituição divina, chamada família, está em crise nos tempos de hoje. E por que eu escolhi esse tema? Justamente porque só essa semana agora eu recebi três

0: Três casais que me procuraram e eu percebi claramente a falta de diálogo que existe ali dentro daquela família. Sabe que a palavra, gente, em Gênesis, no capítulo 2, ali no versículo 18, ela diz assim: o Senhor Deus disse, não é bom que o homem esteja só, vou dar-lhe uma auxiliar, uma esposa. Deus nos cria para ser felizes. E por que que Deus fez a mulher para estar ao lado do homem? Porque Deus quer que o homem seja plenamente realizado. É por isso a necessidade de uma mulher ali do seu lado. Renunciar de ter uma mulher é renunciar à própria natureza. Porque é típico do homem, é natural que o homem sempre esteja inclinado a querer ter uma mulher do seu lado. É por isso que eu agradeço a Deus, porque Deus me deu uma vocação maravilhosa. Eu consigo renunciar à minha própria natureza, que é ter uma esposa do meu lado, para fazer o que Jesus fez. Jesus também não teve mulher. Você não encontra na Bíblia a esposa de Jesus, porque não existe. Jesus dedicou somente ao reino de Deus. Mas é próprio do homem ter uma mulher, porque um homem sem uma mulher, se não tem vocação para ser religioso, pode ter certeza, filho, você não é uma pessoa plenamente realizada. Ah, não adianta. Você pode dizer, padre, o senhor não sabe o que o senhor está falando. Eu tenho já os meus quarentão, solteiraz, feliz da vida. Vá mentir para outro, filho, para mim não. Porque o homem inclinado faz parte da natureza do homem. Para ele ser completo, Deus deu a mulher. Um homem feliz, é claro que faz a mulher feliz também. Um homem feliz, a tendência é fazer também a mulher infeliz. É como aquele casal que acorda de madrugada, o casal estava tão infeliz, e o homem medroso diz para a mulher, acorda amor, eu acho que tem homem embaixo dessa cama. Ela diz, não tem nem lá fora e nem aqui embaixo, nem em cima, nem lugar nenhum. Aqui perto de mim não tem. Coitados, porque estava em crise. Sabe, gente, quando um homem é plenamente realizado e feliz com a sua esposa, a esposa também é feliz com o esposo. E aí a gente vê famílias felizes, porque o homem feliz faz a mulher feliz, e o pai e a mãe feliz com certeza vão fazer os filhos felizes. Não precisa nem me perguntar por que existem tantas famílias infelizes. É porque as famílias não se completam, está faltando alguma coisa, ou por parte do marido, da esposa, isso projeta naturalmente nos filhos. Agora, veja, gente, um documento da igreja chamado Familiares Consórcio diz assim: pai e mãe que dialogam entre si e seus filhos criam filhos saudáveis e felizes para formar novas famílias para o futuro. Repito, pai e mãe que dialogam entre si e seus filhos criam filhos saudáveis e felizes para formar novas famílias para o futuro. Pai e mãe que dialogam entre si e com seus filhos. A falta de diálogo é devastadora. A falta de diálogo é totalmente destrutiva. Tem uma historinha que diz que um homem, ele estudou junto com um amigo, ele se dava muito bem. Era mais do que um amigo. Sabe aquele amigo que se dá melhor do que se fosse um irmão de sangue? Mas eles tiveram que se separar porque um foi para a cidade e o outro ficou no interior depois que se formaram. E depois, passados uns 5, 6 anos, alguém bate na porta, adivinha quem era? Aquele amigo que ele tanto amou. E quando ele abre a porta, está lá um amigo dele. Ele diz, meu amigo, meu Deus, que alegria ver você aqui. Ele achou estranho que tinha um cachorrinho vira-lata do lado dele. Quando ele entrou, o cachorro já entrou junto. Mas poxa, 5, 6 anos sem ver o amigo, não vai chamar a atenção do cachorro entrar dentro da casa? Ele nem disse nada. O amigo então sentou, ele disse, senta aí, vamos conversar. O cachorro já chegou no canto do sofá, foi lá e já fez assim. Ele achou aquilo um absurdo, o cachorro mijando no canto do sofá. O amigo olhou, deu só uma risadinha e disse, daí como que tá as coisas? Ele pensou, poxa, esse amigo, eu gosto tanto dele, não vou chamar a atenção desse cachorro. Poxa, tá bem, graças a Deus. E você, como que vai ralhar? Meu Deus, eu tô me dando muito bem lá na cidade. Você faz muita falta, cara. Nisso o cachorro vai pra cozinha. E ele já percebeu o barulho de panela caindo, o cachorro mexendo na cozinha. Ele deu uma olhada, um amigo também dava uma risadinha amarela. Ele pensando, deu vontade de matar esse cachorro, mas não falava nada, sorrindo. E o cachorro vinha, o cachorro trepou em cima do sofá, do lado dele, e começou a lamber ele. Ele só dava uma batidinha, bonito, né? Ele fazia assim com a cabeça e continuava conversando. Gente, aquele cachorro fez um inferno lá dentro. Quando o amigo levanta e diz que ia embora, ele deu graça. Ele diz, ah, tá bom, então volte sempre, viu? E o cachorrinho ali, pra lá e pra cá, e pulava nele. E quando ele estava saindo, ele percebeu que o cachorro ficou. Ele disse, meu amigo, o teu cachorro você não vai levar? Ele disse, não, não é meu cachorro. Esse cachorro não é teu? Ele falou, não. É quando eu cheguei aqui, você abriu a porta, o cachorro entrou, pensei que fosse seu. Não, esse cachorro não é meu, não. Não é teu mesmo, não. Nossa, não precisa nem dizer o que ele fez com o cachorro depois. Diz assim, diga assim comigo, a falta de diálogo nos faz ter relacionamentos ridículos. Imagina um homem e uma mulher que mora debaixo do mesmo teto, que não tem diálogo, gente. Olha, por Deus do céu, eu conheço casais que ficam sem se conversar, às vezes uma, duas semanas, por causa de uma briga. Sabe o que Satanás faz aí, gente? Meu Deus.
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2: Ô, povo amado de Deus, que alegria poder trazer essas pregações maravilhosas para você. Tá gostando do programa Jovem Coragem de hoje? Tá gostando das pregações? O padre tá falando com você ou não? De uma forma ou outra? Todos nós precisamos ouvir, né, gente, a palavra de Deus. O padre vai para um rápido intervalo, já estou voltando com você com mais Jovem Coragem. Não sai daí, povo de Deus.

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1: 21:21.
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1: Ô, povo amado de Deus, você que vai acompanhando o Jovem Coragem, deixa o padre aqui saudar as pessoas que vão chegando no site, no Face, na página. Marcos de Belo Horizonte, muito bom o seu programa, padre Clemson. Assisto pelo computador. O meu nome é Marcos, tá? Estou acompanhando pela internet, né? Ele tá lá acompanhando e gostaria de pedir muita oração para o meu filho Bernardo, tá bem? O Davidson de Pernambuco, olha onde a gente tá chegando, gente, Pernambuco. Peço oração para mim e pela minha família, estou muito atribulado. Padre, por favor, reze por mim, eu creio que o senhor pode interceder. E não deixe de acompanhar o programa Jovem Coragem para ver a pregação da semana. Ô, Davidson, graças a Deus, inteligente você, viu? Acompanhe pelo rádio, vai crescendo na fé, né? A Celina do Ceará. Meu querido padre Clemson, moro em Barbalha, Ceará, e acompanho seu programa. Tenho muita admiração pelo senhor, com todo respeito. Reza pela minha família, padre de Deus. É claro, Celina, com todo respeito mesmo. Padre sabe, o padre ama todos vocês também, com muito respeito. Eu digo isso, eu amo cada um de vocês. Renata, a Terezinha, a Rosilda, chegando lá no site do padre. Daqui a pouquinho o padre menciona mais gente chegando. www.padreclebersonevangelista.org.br. Hoje, Jesus amado, esse Jovem Coragem de hoje tá chegando, gente. E, gente, o que tá precisando de... que tem gente precisando de oração. E no final do programa, você sabe que tem aquela benção especial, né, gente? Você vai acompanhando as pregações, mas tem aquela benção especial, tá? Tá precisando de palavra de Deus que transforma? E você crê que a palavra de Deus pode mudar vidas? Então vamos pra continuidade dessa pregação, que eu tenho certeza que você tá gostando. Roda lá. A psicologia diz, eu tenho naquele DVD chamado Como Ganhar a Atenção de Deus, que tem muita gente que ainda não levou e precisa levar esse DVD. Eu digo que nós trabalhamos, segundo a psicologia, com 90% dos nossos pensamentos na memória de uso contínuo. O que é isso? Nós temos dois tipos de memória. A memória retroativa é aquela que armazena todas as informações durante a vida inteira, e a memória de uso contínuo. A maioria dos pensamentos que você tem na tua cabeça são os mesmos, geralmente são os mesmos. Você já sabe a hora que você vai acordar. Quando você acorda, você fica pensando o que você vai fazer? Ou você já sabe? É claro que você sabe. São pensamentos de uso contínuo. Você levanta e vai para o banheiro para lavar o rosto. Você vai fazer tua higiene pessoal. Depois você vai tomar seu cafezinho. Outros já vão direto para o trabalho. Pega o ônibus no mesmo ponto, no mesmo horário. Desce no mesmo ponto. Vê as mesmas pessoas. Às vezes até aquilo que a gente fala durante o dia é as mesmas coisas. 90% dos nossos pensamentos. Agora, sabe o que é o problema, gente? Que tem muitas pessoas que dentro dessa memória de uso contínuo tem muita porcaria, pensamentos que você não usa para nada, fazem parte do uso contínuo. Se você teve uma briga na noite passada, no dia passado, e você não desabafa, você não dialoga, aqueles pensamentos vão ocupar tua mente o dia inteiro. Se você fica mais de um dia sem conversar com a pessoa que você teve uma briga, vai ser um inferno o teu pensamento. Satanás vai estar agindo naquilo que ele pode agir, que é aqui na nossa mente. Ah, Jesus. Teve uma mulher que eu atendi esse tempo, que eu achei até engraçado, que ela dizia assim: padre, tinha uma calça, a gente estava passando uma vez em frente da vitrine, tinha uma calça linda lá. Ela tinha o bolso assim decotadinho e tal. O meu marido olhou e falou: nossa, que calça linda. E eu pensei comigo, eu vou comprar essa calça para agradar meu marido. Nem que eu não coma mistura mais. Mas ela falou: padre, eu renunciei à mistura em casa. Eu, como meu marido come no trabalho, eu fazia só arroz com feijão e eu guardava o dinheirinho da mistura. E sabe o que até me ajudou? Porque eu emagreci um pouco, padre, para comprar calça. Aí ela chegou lá e foi lá para comprar calça com o dinheirinho contado, coitado. E ela disse: será que eu entro aí? É claro que o vendedor disse: claro que você entra, não precisa nem experimentar. E ela pegou e levou. Ela falou: padre do céu, para entrar não foi fácil. Fiz mais um mês de regime. Padre, eu não comia nada. Comecei a tomar um chá de manhã cedo, água morna com vinagre, que aquilo, pelo amor de Deus, padre, descia rasgando, parecia um gato de ré. Mas eu vou usar aquela calça. Ela falou: o dia que aquela calça entrou, padre do céu, eu deitei na cama, levantei, respirando bem devagarzinho, assentou a calça. Eu pensei, ela pensou, quando meu marido chegar, meu Deus do céu. A hora que o marido chegou, já
0: abriu a porta. Ela já... Oi! Adivinha o que ele disse? Nada. Ele não reparou que ela comprou a calça. Ela tentou até dizer, você não reparou em nada? Não. Olha aqui, ó. Ó, vou pegar uma coisa aqui. Tá doida, mulher? O que, que é isso? Você não reparou em nada, amor? Não, o quê? Nada. Nada. No outro dia, quando ela levantou, ela nem dormiu à noite. Porque à noite quem estava ali junto com ela, trabalhando na mente dela, você já sabe, tem rabo e chifre, adivinha o que, que é? Que daí durante a noite ela já foi pensando, ah, miserável, deve estar me traindo. E ele roncando do lado. Desgraçado. Emagreci. Renunciei à minha mistura. Ela lembrava quando... Quando ela passava assim, ali perto da rodoviária, tinha aqueles franguinhos rodando. Ela com a vontade de comprar, aquele franguinho rodava, parecia que fazia assim. E ela disse, não vou. Adiantou? Quando ele levantou de manhã, a primeira coisa, ele já disse, mulher, fazer café. Ela disse, não, não vou fazer. Vai fazer você. Ele disse, o que, amor? O que, que é isso? O que está acontecendo? Ela falou, não está acontecendo nada. Você não repara em nada mesmo? Ele foi embora, foi para o trabalho. E lá ele já começou com os amigos dele. Ah, minha mulher, o que está chateado, cara? Não, nada, não. Fala, cara, nós somos amigos. Ah, minha mulher, sei lá. Minha mulher anda meio estranha. Nem café ela faz de manhã para mim, para você ter uma ideia. Eu não deixo faltar nada. Os amigos já dizem, você é bobo, cara. A gente, de vez em quando, a gente não sai daqui, toma uma cervejinha. Pega umas minas, fala, adianta sair daqui direto para casa? E ele diz, não, você tem razão mesmo. Hoje eu vou sair com vocês. Hoje eu quero tomar. Ela passou o dia inteiro remoendo. Quando ele chegou à noite, ele chegou embriagado. Porque tinha bebido lá. Gente, aquilo foi o cúmulo para ela. Quando o marido chegou embriagado, e ela disse... O que, que é isso, seu? Sem vergonha. Sem vergonha nada. A partir de hoje vai ter que ser assim. Se eu quiser e gostar. E o casamento começou um verdadeiro inferno. Eles não sentaram para conversar. Quando eu já estava próximo da separação, porque ela estava decidida, veio só conversar com o padre. Ela queria saber se ela podia comungar, separando do marido. Eu disse, mas vocês não sentaram, filha, para conversar? Ela disse, não, padre. Com esse homem não tem conversa. Eu disse, eu já vi esse filme antes. Eu sei como Satanás trabalha, filha. A falta de diálogo entre vocês dois está destruindo. Vamos conversar individualmente. Não deu outra. Na conversa pessoal, foi aparecendo isso que o padre está conversando com vocês. É claro, em forma de brincadeirinha e tal, mas para dizer a realidade. Eles não sentaram para conversar. Ele com a cabeça cheia daqui, ela com a cabeça cheia de lá, e Satanás, toma essa, toma aquela, destruindo a família. Por isso que eu digo, é um bicho que eu não gosto, gente. Se tem um bicho que eu não gosto, esse é tal de Satanás. Destruindo a família por causa da falta de diálogo. Sabe, gente? Foi até bonito quando eu vi os dois juntos, que conversei individualmente com um com o outro, e comecei a contar as qualidades. Eu dizia para ela, depois que tinha conversado com ele, ela disse, padre, você conversou com ele? Fala a verdade, padre, se ele tem amante, você pode me contar. Eu disse, não tem, filha. Esse homem te ama. Eu conversei com ele, é todos os amigos dele que estavam colocando coisa na cabeça, porque ele achava que você que não gostava dele. Você levantou aquele dia sem contar para ele, por que você já não disse para ele de manhã, caramba? Dissesse para ele, você não reparou na minha calça? Deixasse ele pesar e trabalhar com peso de consciência, mas você não disse. Ela falou, eu não falei mesmo. E aí, ó, o inimigo começou a trabalhar, velho. Quando eu contei pro teu marido que tudo isso começou por causa daquela calça nova, filha, ele chorou na minha frente de peso de consciência. Ela já começou. verdade que ele me ama, padre. Eu falei, ele te ama demais, filho. Ela falou, eu também não vivo sem ele, padre. Falta de diálogo. Quem está entendendo a mensagem de hoje, diga amém. Filhos, prometam para o padre que vocês vão começar a trabalhar isso. Porque não é possível que Satanás vai destruir tua família também, como eu tenho visto, filhos. Não é possível que Satanás vai destruir a tua família que Deus sonhou.
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1: Ô, povo amado de Deus, é as pregações aí, né, gente, que transformam vidas, graças a Deus. Eu sinto aqui o poder da unção, né, gente, a palavra. Como que a palavra cura, a palavra transforma, a palavra liberta? O que tem de gente aqui dando testemunho? Padre, o Jovem Coragem do Senhor hoje está demais, padre. Que pregação é essa? Obrigado, viu? Obrigado esse povo que vai mandando mensagem aqui no Face, na página, no site do padre, tá? Daqui a pouquinho o padre Cleberson volta com você com mais Jovem Coragem. Bem rapidinho, já estou voltando.

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3: 21 horas e 34 minutos.
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0: E você vai acompanhando o programa Jovem Coragem aqui com o Padre Cleberson Evangelista. Está acompanhando um programa, gente, que tem tocado muitos corações. É a palavra de Deus transformando, né? Tem gente que está dando opinião aí para o padre de trabalhar alguns temas. Tô gostando. Entre no site, dê opinião mesmo. Quem sabe o padre pode fazer pregações para trazer aqui para o Jovem Coragem com as opiniões que o pessoal está dando lá. Tem um que colocou, o padre fala sobre a inveja, né? O que tem de gente, meu Deus do céu, com inveja, sofrendo com a inveja, né? O padre costuma dizer que tem gente que dá um beijinho no rosto com a vontade de dar uma facada no bucho, meu Deus do céu. Rosilda de Curitiba, olá padre, meu irmão, recebeu uma graça muito grande na sua paróquia. Oh, que benção, velho. Ele recebeu um livramento quando voltava do trabalho. Uns marginais armaram uma armadilha para ele, para pegar, mas graças a Deus a polícia passou bem na hora. Tudo graças a Deus pela intercessão da Virgem Maria. Ô, Rosilda, que testemunho lindo. A Terezinha diz assim: Padre Cleberson, peço oração para o meu afilhado Adriano, para que ele se liberte de tudo aquilo que é mal, tudo que não é do agrado de Deus. Tá? E a Renata também pedindo oração aí para ela, para toda a família. Tá? Estamos rezando. No final do programa, você sabe que tem aquela bênção especial. Põe um copinho com água aí, viu? Põe um copinho com água para o padre abençoar no final do programa Jovem Coragem. Padre, tem mais pregações? É claro que tem. Vamos dar continuidade à pregação lá. Você que está gostando, acompanha aí.
1: Eu vou dizer uma coisa para vocês. Olha, talvez até você se iludiu com essa que você vai ser feliz mesmo sem o homem que você jurou amor e fidelidade. Você, filho, até foi convencido pelos amigos que, Deus me perdoe, não vale muita coisa, porque nem para a igreja vão, que disseram, não, solteiro é melhor. A tua vida vai virar um inferno a hora que você se afastar da tua família. Eu nunca vi, durante esses 6 anos de padre, nunca vi uma família feliz separada. Nunca vi isso. Muito pelo contrário, é só frustração. Olha, teve uma mulher, gente, que encontrou o amor da vida dela, dizia ela. E depois, imagine a cena. O marido ficou sozinho e eles acharam que dava para separar, porque é assim mesmo. As crianças ficavam uma semana com um, outra semana com outro. Depois esse homem entrou numa depressão terrível. Sabe por quê? Ele falando, e eu fui imaginando a cena. Porque quando a mulher vinha para buscar as crianças, que era direito dela, ele via lá dentro do carro, olhando da janela, outro homem que chega dirigindo o carro, a mulher do lado. Antes de descerem, um dá um beijinho no outro. Ele estava até convencido que era feliz assim, solteiro. Afinal de contas, ele chegava de madrugada em casa, bebia com os amigos, até saía com prostitutas. Mas quando ele viu aquela cena dele se beijando e ele pensando com ele com o coração disparado, outro homem agora beijando a minha esposa e vão levar meus filhos, ele ganhou a minha família. As crianças chegavam em casa tudo feliz. E daí como que foi lá? Pai, foi muito legal. Ele pediu para a gente chamar ele de pai. Gente, eu não sei se é porque eu sou homem também, mesmo não tendo uma família, tendo constituído uma família, mas vim de uma, eu penso que eu não aguentaria essa dor. Eu não aguentaria isso. E sabe qual foi a pergunta que ele fez no meu atendimento? Se era pecado a gente ter vontade de morrer. Você tinha um jeito do padre fazer uma oração, porque ele dizia, padre, eu não quero me matar. Mas por Deus do céu, padre, se o senhor pudesse me ajudar, para que Deus me chamasse, para que eu não precisasse mais ver o que eu estou vendo. Olha, gente, quando eu fechei os olhos para orar para aquele homem, pedindo para que Deus desse força, por Deus do céu, sabe qual foi a imagem que eu tive? A imagem de Satanás rindo. Essa foi a imagem que eu tive, do próprio demônio rindo daquela situação. Porque se tem uma coisa que Satanás tem orgasmo, filho, é quando ele consegue destruir uma família. Você precisa dialogar mais, filho. A falta de diálogo faz as pessoas às vezes cometer erros. Sabe, eu encerro aqui com um testemunho de uma mulher. eu trago inclusive do meu primeiro livro chamado Luz nas Trevas, um livro para você que sofre. Essa mulher dizia assim: padre, eu brigava muito com meu marido, e sabe por que nós nos separamos? O senhor não vai acreditar. Eu pedia para o meu marido para que ele renunciasse àquele costume que ele tinha de chegar em casa e bater a porta. Toda vez que ele chegava, ele tinha que bater a porta, e aquilo me dava um ódio. Eu dizia: mas filha, porque ele batia a porta, vocês separaram? Ela falou: é, padre. Mas ele chegava a quebrar? Não, mas tinha que bater. Mas vocês se separaram? Não, vamos voltar. Eu não estou entendendo. Vocês se separaram porque toda vez que ele chegava, ele batia a porta? É. Mas não adiantava falar. Ele chegava e gostava de tomar uma de vez em quando. Então quando ele chegava em casa, que batia a porta, eu já sabia que ele tinha tomado umas. Mas ele brigava com vocês? Não, padre, ele era um amor de pessoa. Queria dar bala para as crianças, aquele homem que era sorridente. Mas batia a porta. Dizia para. Quando via aquela a porta batendo, padre do céu, aí ele vinha me abraçando: oi, amor. Amor nada, só se for aquela asquenga aqui, teu amor. Por que você bateu a porta? E eu tentei entender isso. Eu dizia nas minhas orações, quando estava entendendo: Senhor, eu nunca vi um casal separar por bater porta, me ajude a ajudar essa mulher. Comecei a fazer um processo, gente, com aquela mulher, e preste atenção no que eu vou contar para vocês. Pasme, mas eu pedi para que aquela mulher escrevesse, porque ela não conseguia falar do passado dela para mim. Eu perguntei se tinha alguma coisa que tinha marcado a vida dela, ela começou a chorar. E eu dizia para ela: mas me conta, filha. Ela falou: padre, eu não consigo. Então você vai escrever para o padre, em nome de Jesus, filho. Você vai escrever a causa da destruição da tua vida, que você diz que tem algo horrendo que aconteceu. Ela começou a escrever em forma de carta. E preste atenção, o maior sofrimento dela na infância foi porque essa mulher, durante muitos anos, foi abusada pelo próprio pai. O pai era alcoolista, bebia, e ela dizia que ela ia dormir mais cedo, sempre a mãe pedia para as crianças dormir. E quando ela ouvia o barulho da porta batendo, ela já deduzia que era o pai que chegou bêbado. Porque quando o pai chegava batendo porta. E ela já o coração já disparava, ela ficava desesperada, porque sabia que na madrugada o pai ia lá mexer com ela na cama, ter relação com ela. Ela disse, chorando, mesmo o padre lendo a carta, ela chorava, chorava, ela dizia: nunca tive coragem de contar isso para minha mãe. E você não partilhava isso com teu marido? Ela dizia: não. Mas filha, você falou que separou porque o teu marido batia a porta. Isso não tem a ver com teu pai? Ela dizia: tem, padre, totalmente a ver. Porque quando ele batia a porta, eu já vi aquele filme. E era pior, quando meu marido queria ter relação comigo naquele dia, eu me sentia estrupada. Mas por que você não falou isso para ele, filha? Por que você não confiou na pessoa que você sabe que você jurou amor e fidelidade? Eu devia ter contado, mas não contou. E quando não houve diálogo, Satanás disse: yes, vou destruir essa família. Eu faço ele continuar batendo porta, porque até ela não vai aguentar mais. Ele vai bater porta. O homem achava um absurdo a mulher brigar porque ele bateu a porta. Talvez até embriagado ele dizia: hoje eu bato aquela porta mesmo. Bêbado é assim. Agora, se ele soubesse da tristeza da mulher, pode ter certeza, ele ia estar junto com ela ali. Ele ia sofrer com ela. Porque não é possível que um homem não sofra com uma mulher que foi violentada pelo pai durante anos. Eu digo para vocês que eu chorei com aquela mulher. Eu chorei porque ela me fez tentar imaginar algumas cenas. O dia que inclusive ela foi para a escola, dizia ela estava com hemorragia. E não tinha coragem de falar para a professora ou para nada. O pai que a violentava. A falta de diálogos, filhos. A falta de diálogos leva à separação. Feche teus olhos e deixa eu orar por você. Eu sei, Senhor, que o que me move nessa noite é o Espírito Santo de Deus. Satanás tem uma grande arma, que é a falta de diálogo. Mas eu tenho certeza que nesse momento, Senhor, o Senhor está tocando em homens e mulheres que talvez vão partilhar até a intimidade, segredos que nunca contaram para ninguém. Eu peço, Deus da vida, para que essa família seja feliz, que esse homem seja mais feliz, que essa mulher seja mais feliz através do diálogo, que aprendam a amar um ao outro, que o sol não se ponha sobre o ressentimento, conforme nos orienta a palavra. Eu peço como sacerdote, oh, canta la basunda la galá, era canta la balabassanda galabá, Sagrada Família, Jesus, Maria e José. Eu peço a providência da intercessão.
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0: Ô, povo amado de Deus, é o Padre Cleberson aí com essas pregações que tem atingido milhares de acessos pelas redes sociais. Você pode acompanhar essas pregações, gente, pelo nosso site padreclebersonevangelista.org.br. Pode rever essas pregações, assistir lá, né, a filmagem, né, o padre pregando. Você pode também acompanhar pelas nossas redes sociais e compartilhar essas pregações lá pelo Face, pela página Padre Cleberson Evangelista. Entrando no site, você vai ter todas as opções para acompanhar o padre, tá bom? O intervalo é bem rapidinho e a gente vem com o momento oracional para você.

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1: 21 horas e 48 minutos.
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0: palavra.
1: Ô, povo amado de Deus, maravilha é a gente poder estar rezando, é a gente poder estar em oração, né? Quero dizer para você que está acompanhando o Jovem Coragem nesse sábado, gente, que é um orgulho para mim poder trazer um programa como esse, que faz as pessoas crescerem na fé, que faz as pessoas perceberem o quanto que Deus é bom. Sabe que você que acompanha as pregações não é mais a mesma pessoa. Você já percebeu que cada semana você está se tornando uma pessoa melhor, filho? É claro que se torna melhor. Se torna uma pessoa mais de Deus, né? Você vai ouvir agora no programa Jovem Coragem momentos fortes de cura interior. Momentos fortes. Esses momentos de oração, gente, a gente sempre traz para cá também, porque tem gente que precisa rezar aí com a gente. E no final do programa, aquela bênção especial. Se tem um copinho com água, carteira de trabalho aí, deixa tudo aí na frente para o Padre abençoar, tá? Momento oracional para você.
2: Você com a mão no ombro do teu irmão, diga assim comigo: vinde Espírito Santo, enchei os corações dos vossos fiéis e acendei neles o fogo do vosso amor.
3: E enviai o vosso Espírito, e tudo será criado, e renovareis a face da terra.
2: Oremos, ó Deus, que instruísse os corações dos vossos fiéis com a luz do Espírito Santo. Fazei que apreciemos retamente todas as coisas, segundo o mesmo Espírito, e gozemos sempre da sua consolação. Por Cristo, Senhor nosso.
3: Amém.
2: Ainda com a mão no ombro desse teu irmão, pode pôr as duas mãos, não tem problema. Você vai cantando suavemente: incendeia essa alma. Nós vamos mudar um pouco a letra da música. Incendeia essa alma. É o que você vai pedir para o Espírito Santo agora. Amém?
3: Amém.
4: Incendeia essa alma.
2: Isso, essa alma.
4: Incendeia essa alma.
2: Vai sentindo a presença e a unção agora.
4: Incendeia essa alma. Senhor,
2: posso pedir para você agora? Use toda a força que você tem da tua voz para você cantar agora. Incendeia. Isso, mas com fervor. É a tua oração e canta.

O Senhor me revela algumas pessoas que têm uma queimação no estômago. Você chegou com uma azia muito grande aqui nessa igreja. Posso pedir para você, filho? Ergue só o teu braço direito. Continue orando pro irmão. Você que tem uma queimação. Isso, mantenha tua mão direita agora. O Senhor me revela essa queimação no teu estômago. E eu quero pedir agora por essa pessoa que está com a mão erguida, Senhor. Como sacerdote da tua igreja, eu sei que o Senhor tem propósitos. E eu cheguei a ter imagem do Senhor nesse momento tocando nessas pessoas. Eu peço esse raio do Espírito Santo sobre a vida. Tire toda essa queimação. Esse filho que tem uma queimação grande no estômago, Senhor, que ele seja curado nessa noite. Eu sinto as minhas mãos esquentando nesse momento. Eu te louvo e te bendigo por isso. Obrigado, Senhor. Obrigado, Jesus. Vire para o irmão que orou por você agora. Vire do outro lado. E você não vai rezar menos pelo irmão, viu, filho? Tem que ser na mesma proporção. Comece assim comigo com esse canto. Incendeia essa alma tocando no irmão que orou por você. Incendeia essa alma.

sempre coloca pessoas que estão sendo tocadas, pessoas que têm sentimento de culpa. Você tem um sentimento muito grande de culpa. O Senhor está tocando na tua vida. O Senhor também me revela pessoas com ansiedade, pessoas muito ansiosas. Isso tem levado você também à depressão, filho. A esse ativismo. Você não para. Você não para. Você não tem tempo nem para você. Se desligue um pouco da tua casa, do teu trabalho. Essa noite você precisa entregar para Jesus. O Senhor me coloca ansiedade. Talvez seja essa pessoa que você está tocando agora. Essa pessoa que precisa se desligar um pouco dos compromissos, se desligar um pouco para orar de verdade. Deixa o padre dizer uma coisa, filho. Não se preocupe com quem está do teu lado. Não se preocupe se você está, se você não consegue se entregar, até por vergonha. Vergonha do quê? Você precisa sair daqui hoje incendiado pelo Espírito Santo. Você pode mudar a tua vida. Você pode transformar a tua vida nessa noite. É só você se entregar. Por isso eu peço mais uma vez, ore por esse irmão. Entregue esse irmão. Clame pelo Espírito Santo. Você que sabe orar em línguas, vai orando. Você que não sabe, vai imitando o irmão aí. Você vai aprender a orar, filho. É só imitando o irmão orar. Pegue uma vogal.

Há uma corrente de oração poderosíssima, poderosíssima. Ninguém consegue com essa unção. Não há milícia diabólica que possa com essa unção. Está sendo destruída agora tudo aquilo que não provém de Deus. Se fizeram para você feitiçaria, puxaria, umbanda, quimbanda, macumba, está sendo destruída agora com o poder dessa unção.

0: filho e filha de Deus, permaneça onde você está. Apenas eu quero que você vire para o padre agora. Você agora vai estender as duas mãos assim para o padre, e eu vou orar por você junto com os servos aqui. Eu vou dizer para você, talvez você está um pouco assustado, você que vem pela primeira vez nessa missa, você nunca viu uma missa assim, você nunca viu as pessoas orando como nós estamos orando. Isso daqui é a experiência de Pentecostes, filhos. A nossa igreja nasceu assim, a nossa igreja nasceu no dia de Pentecostes com todo esse fervor. Por isso eu peço, nesse momento você vai receber.
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2: Ô, povo amado de Deus, que maravilha esses momentos fortes de cura interior, né, gente? E agora chegou o momento da nossa oração. O programa está acabando, povo de Deus. Posso rezar por você, povo de Deus?

0: Senhor Deus.
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2: 21 horas e 59 minutos.

0: E hoje, 11 de junho, dia de São Barnabé Apóstolo, uma quinta-feira de paz para você. E começa hoje a Copa do Mundo de Futebol. O torneio vai ser sediado conjuntamente por 3 países, Estados Unidos, México e Canadá. Na tarde de hoje, a cerimônia de abertura e o primeiro jogo, que vai ser entre México e África do Sul. O Brasil só entra em campo sábado que vem, dia 13, às 7 da noite, hora de Brasília, enfrentando Marrocos. Nesse clima da Copa do Mundo, a intenção de oração da Igreja nesse mês de junho é dedicada aos valores do esporte. O Papa convidou os fiéis a rezarem para que o esporte seja um instrumento de paz, de encontro e de diálogo entre culturas e nações. Ele destacou o esporte como uma escola de fraternidade, incentivando que a prática esportiva construa pontes e cultive valores como respeito, solidariedade e evite rivalidade estéril e violência. Que dê tudo certo na Copa desse ano e que possivelmente venha o Hexa. Estamos começando o nosso Tempo de Paz. E para iniciar bem o nosso encontro de hoje, busquemos as luzes do alto, peçamos a bênção de Deus e lhe consagremos esta quinta-feira. Eu te adoro, meu Deus, e te amo de todo o coração. Agradeço-te por me teres criado, feito cristão e conservado até hoje. Ofereço-te as ações deste dia. Faz que sejam todas segundo a tua santa vontade, para a maior glória tua. Preserva-me do pecado e de todo o mal. Esteja a tua graça sempre comigo e com todos os meus caros. Assim seja. Comprados por um alto preço. Mensagem do venerável Dom Antônio Lustosa. Diz São Paulo: fostes comprados por alto preço, um preço de imenso valor. Dir-se-ia que o pecado dos nossos primeiros pais serviu para provocar a misericórdia divina. Realmente, muito maior foi a extensão e profundidade da misericórdia do que as da culpa. Mistérios de Deus que sabe tirar o bem do mal de maneira prodigiosa. Se não tivesse havido a queda de Adão, teríamos tido certamente inúmeros bens que foram destruídos pela culpa original. Mas Deus reparou esse prejuízo de tal maneira que a reparação superou de muito o prejuízo. Coisa realmente admirável, como a sabedoria e a misericórdia de Deus souberam superar o mal causado pela nossa fraqueza humana. Os frutos da redenção de Jesus Cristo são de tal maneira excelentes e copiosos que suplantam a vitória do mal que parecia tão grande e irreparável. E esta é a palavra que está iluminando esta quinta-feira. Curem os doentes, ressuscitem os mortos, purifiquem os leprosos, expulsem os demônios. Mateus 10, versículo 8.
1: Padre João Carlos, meu nome é Ana Cristina Figueiredo, eu moro na Roseira, faço parte da comunidade Nossa Senhora de Fátima, que fica aqui no município de Itapororoca, na Paraíba. Não sei o certo, mas uns 12 anos atrás, o senhor veio fazer um show aqui na cidade, na festa do padroeiro São João Batista, da paróquia. E eu fiquei encantada com o seu show. Eu lembro que no momento eu estava passando por uma dificuldade na minha vida, né? E aquilo foi um presente de Deus. Ouvir suas músicas, né? A música que mais me tocou, inclusive, foi a música Quem Me Tocou. Então aquilo me marcou muito. E desde então eu recebia a sua meditação de uma amiga. E, mas tinha dia que ela não me mandava, outro tinha dia que ela esquecia, né, por afazeres. E eu comecei a pesquisar, sempre pedi a ela como eu faço para receber as meditações desse padre. E um dia, né, tudo é o tempo de Deus, eu resolvi pesquisar e encontrei o seu contato. E desde então, já faz mais de 7 anos que eu recebo a meditação e envio ela para muita gente, não sei o quanto. E espero, né, no Senhor, que em breve o Senhor venha realizar um show novamente na minha cidade.
0: Ô Ana Cristina, Jesus já disse isso: tudo é possível àquele que crê. Muito obrigado por sua mensagem. Deus a abençoe. 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

Num contexto social marcado pelo individualismo e pela confrontação, o Santo Padre Leão XIV convida-nos a rezar para que o esporte seja um instrumento de paz e promova valores como o respeito, o trabalho de equipe e a superação pessoal. Esporte pela paz. Por ocasião do jubileu do desporto, o Papa Leão XIV lembrou que toda boa atividade humana traz em si um reflexo da beleza de Deus, e o esporte está entre elas. E indicou três aspectos

0: ensina a perder, colocando o homem frente a frente na arte da derrota, com uma das verdades mais profundas da sua condição: a fragilidade, o limite, a imperfeição. Rezemos com o Papa Leão a oração que ele nos propôs para esse mês de junho. Senhor da vida, agradecemos-te pelo dom do esporte, por aqueles que glorificam a Deus com o exercício dos seus corpos, pelas amizades que nascem no campo e pela alegria de jogar em equipe. Tu nos ensinas que na vida, como no jogo, ninguém se salva sozinho. Precisamos dos outros para crescer, para aprender a respeitar, superar limites e celebrar juntos as vitórias alcançadas. Nós te pedimos que o esporte seja sempre escola de fraternidade e não de rivalidade vazia, espaço de encontro e não de exclusão, caminho de paz e não de violência. Faz que aqueles que praticam, treinam ou apoiam descubram no esporte uma linguagem universal que aproxima culturas, une povos e semeia respeito, solidariedade e superação pessoal. Senhor Jesus, que cada esporte seja parábola de uma vida vivida contigo, colaborando com esforço e alegria, vivendo com humildade na derrota e com gratidão pela vitória que nos ofereces na tua ressurreição. Que nunca nos falte o teu Espírito, que faz de nós uma só equipe, unida contigo para construir comunhão e fraternidade na história. Amém. Domingo passado, em sua visita à Espanha, na missa campal com 1.200.000 fiéis presentes, o Papa disse: "A religiosidade que anima esse país há séculos não seja um museu do passado para ser visitado, mas seja uma escola de fé da qual ainda hoje se pode beber." Olhe o convite para sua participação em nossa conversa daqui a pouco. Comente essas palavras do Santo Padre.
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0: Meu nome é Solange Roque, eu moro na Mostardinha e eu decidi me associar à AMA para juntos evangelizarmos, porque assim diz o Senhor, né? Vão ouvir se não tiver quem pregue? Então, a AMA evangeliza além das fronteiras. Beijo, fica na paz.
1: Muito bem lembrado, Solange. É Romanos 10. Como invocarão aquele em quem não creram? E como crerão naquele que não ouviram? E como ouvirão se não há quem pregue? E como pregarão se não forem enviados? Que bom, Solange, que você está conosco nessa missão. Cidadão do Infinito é o título do livro Biografia, escrito sobre o Padre Zezinho, que aniversariou segunda-feira. A música é dele, mas a homenagem é nossa.

0: Somos todos cidadãos do infinito, caminhando por aqui comprometidos com a justiça e a paz. E hoje é o aniversário de ordenação episcopal de Dom José Luiz Gomes de Vasconcelos, bispo de Sobral, no Ceará. E cumprimentamos com muita gratidão as emissoras que nos transmitem no estado do Paraná. Rádio Colmeia FM, na cidade de Maringá. Rádio Difusora FM, em Paranaguá. Como também as emissoras que nos transmitem no estado do Piauí. Rádio Verona FM, em Teresina. Rádio Educativa Cristo Rei FM, em Oeiras. Rádio Cultura FM, em São Raimundo Nonato. E Rádio Cultura FM, na cidade de Picos. E estamos fechando o nosso grupo de peregrinação deste ano. Em outubro, iremos à Turquia, Grécia e Itália, percorrendo os passos do apóstolo Paulo. Temos somente 3 vagas no grupo que sai do Recife e 7 vagas no grupo que sai de Guarulhos. Informações pelo WhatsApp 81996444899. E compartilho com vocês a minha agenda. Faço show em Mirandiba, Pernambuco, no próximo dia 24 de junho, dia de São João. Vou estar na Rede Vida de televisão no dia 26 de junho. Celebro a missa no Santuário da Vida, às 19 horas, e participo de um programa de entrevista em seguida. 15 de julho, faço show na Festa do Carmo, no Recife.
1: Padre João Carlos, estou na escuta do seu maravilhoso programa aqui na cidade de Santana, no estado do Amapá, através da Rádio São José.
2: Padre João Carlos, eu me chamo Márcio, moro aqui no Croatá, Ceará. Escuto seu programa todo dia pela FM Dom Bosco.
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0: 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Domingo passado, em sua visita à Espanha, na missa campal com 1.200.000 fiéis presentes, o Papa disse: "A religiosidade que anima esse país há séculos não seja um museu do passado para ser visitado, mas seja uma escola de fé da qual ainda hoje se pode beber." Olhe o convite para sua participação em nossa conversa daqui a pouco. Comente essas palavras do Santo Padre. Enquanto você providencia sua participação, a gente vai para um breve intervalo, mas volta já.
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13: 22h20.
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0: Ontem, quarta-feira, em Barcelona, na Espanha, o Papa Leão XIV, que está por lá em visita, celebrou uma missa histórica e inaugurou a Torre de Jesus Cristo na Basílica da Sagrada Família, em Barcelona, na Espanha. Essa basílica é uma construção realmente impressionante, você deve ter visto na televisão. E começou a ser construída essa igreja em 1882. É uma obra-prima do modernismo. E essa bênção que o Papa deu na Torre de Jesus Cristo consolidou o templo como a igreja mais alta do planeta. E coincidiu com o centenário da morte do arquiteto dessa igreja, que é Antoni Gaudí. É um arquiteto famoso que projetou, dedicou a vida a essa obra e está enterrado na cripta dessa basílica. E hoje, dia 11, o Papa realiza a penúltima etapa de sua viagem apostólica à Espanha, deslocando-se de Barcelona para Las Palmas de Gran Canaria, nas Ilhas Canárias. E o foco central das atividades por lá é a questão migratória, o acolhimento humanitário dos imigrantes. Bom, uma palavra que ele disse na missa campal que celebrou em Madrid, que é a capital da Espanha, acompanhado por mais de 1.200.000 pessoas, ele disse assim: a religiosidade que anima esse país há séculos não seja um museu do passado para ser visitado, mas uma escola de fé da qual ainda hoje se pode beber. Gostaria que você comentasse essas palavras do Santo Padre.
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0: Bom, o que ele disse foi isso: a religiosidade que anima esse país há séculos não seja um museu do passado para ser visitado, mas seja uma escola de fé da qual ainda hoje se pode beber. Quero ouvir o seu comentário sobre essas palavras do Papa.
17: Sou Roberto de Roma, Itália. A palavra do Papa, eu acho que o Papa, nosso pastor, está nos lembrando que na história humana Deus agiu, mas ainda está agindo. O Espírito Santo, no meio de nós, pode viver sempre mais se nós fortalecemos a nossa fé. Obrigado.
0: Muito gentil a sua participação, Roberto. Você em Roma, na Itália, acompanha a nossa meditação e nos mandou essa participação. E a sua reflexão foi realmente muito interessante, Roberto. Você disse: bom, no passado Deus agiu. Mas não agiu só no passado. Deus está agindo hoje. Por isso precisamos de fé e abertura ao Santo Espírito para que Deus continue nos falando, agindo, e a religião seja uma coisa de hoje, não uma coisa do passado, do museu, como disse o Papa. Muito obrigado, Roberto.
13: Padre João Carlos, aqui é o do sítio no Rio Grande do Norte. Escuto seu programa Tempo de Paz pela rádio AFM 91.9 de Natal, também no Rio Grande do Norte. E respondendo a sua pergunta, muitas vezes nas nossas paróquias aqui, a gente vê só essa movimentação quando é tempo de festa de padroeiro, de Natal e de Ano Novo, como se fosse uma coisa que serve para ser visitada nesses momentos. E enquanto a gente sabe que a missão é estar lá toda semana para a Santa Missa, uma semana sem missa é uma semana sem Deus no coração.
0: Muito obrigado, Francisca Cosme, de Sítio Novo, Rio Grande do Norte. Há sempre o risco de reduzir a religião às festas tradicionais. A religião, especialmente o dia a dia vivido à luz do Evangelho. Perfeito. Muito obrigado, Francisca.
18: Adriana Marque, de Boa Esperança, Espírito Santo. Padre João Carlos, que bênção tê-lo na nossa Rádio Nova FM, aqui de Boa Esperança, no interior do Espírito Santo, no noroeste do Espírito Santo. Estamos muito felizes em poder ouvir as suas reflexões. E o Papa, eu acho que quer dizer Jesus Cristo ontem, hoje e sempre. Uma igreja católica nova, a todo dia. Porque o cristão é renascido em Cristo, não é, padre? Então, uma igreja que não está presa no passado é uma igreja atual, porque Jesus Cristo nunca mudou, ontem, hoje e sempre. Um grande abraço a todos vocês aí da rádio.
0: Adriana, você acertou na mosca. Eu acho que é isso mesmo que o Papa queria dizer. Aquele povo lá na Espanha faz grandes festas, faz umas procissões belíssimas, uns andores assim magníficos, mas é só uma coisa do passado, é um folclore, e a religião não é isso. A religião é o que você está dizendo, lendo a carta aos Hebreus. Jesus Cristo é o mesmo ontem, hoje e sempre. A igreja é sempre nova, porque os cristãos foram renascidos em Cristo.
19: Padre João Carlos, fala o Severino do Ramo, do Morro Doce, São Paulo. Sobre a religiosidade que o Padre Leão falou, é sobre ter fé e renovar a cada dia nossa esperança de um mundo melhor, de uma igreja melhor, para que podemos transmitir o Evangelho a todos aqueles que estão no caminho de Jesus Cristo. E podemos ser unidos, amáveis uns com os outros, nós tenhamos uma comunidade segura da sua religiosidade e que não deixemos de lado o nosso querer em permanecer na nossa crença de que o nosso Jesus Cristo é o Senhor e que Ele é o caminho, a verdade e a vida. Então, para nós estarmos atentos a isso, sempre reforçar que nunca devemos esmorecer sobre a fé e sempre renovar a cada dia as nossas participações para que não sejamos museu de visitação.
0: Isso mesmo, Severino. A igreja é uma comunidade viva. Claro, pode ter tido na Espanha um passado glorioso, com belas catedrais, com hinos maravilhosos e tudo mais, não se joga fora o passado. Mas é preciso redescobrir o futuro, como você disse, se renovar a cada dia, porque a fé nos traz novos desafios, nos faz ser testemunhas hoje de Jesus Cristo. Muito obrigado, Severino. Deus o abençoe.
20: Eu sou Marilurdes, aqui de Ibirapuã. Eu sou sócia da AMA e acompanho todas as manifestações. Porém, a respeito do Papa, eu compreendo que ele estava querendo dizer que a fé não é uma passagem na nossa vida. É o que está dentro de nós e é para sempre. Então, se você está ali porque o Papa estava ali presente, fizeram toda aquela manifestação. Mas não só por aquele dia, mas para dar continuidade, ser uma coisa que está sempre em sua vida. Não por aquele momento. Eu acredito que ele quis dizer isso.
0: Muito obrigado, Marilurdes. Sua cidade é Ibirapuã. É da Bahia, não é isso? Muito obrigado. E você teve uma boa compreensão. A religiosidade, a religião, a vida cristã não é um dia, não é uma festa, não é? Não é uma visita do Papa. É um dia a dia, é uma jornada, é um caminho. Ou como disse o Papa, é uma escola. A gente vai estar aprendendo todos os dias. Ou uma fonte, como ele disse. Todo dia a gente precisa ir buscar água para beber. Muito obrigado, Marilurdes.
1: Sua bênção, Padre João Carlos. Aqui é Célia Cristina, catequista da Diocese de Guarulhos. E eu vejo as palavras do Papa como um Cristo atual, como um Cristo diário na nossa vida. É, o caminhar com esse Cristo, o aprender com esse Cristo, viver esse Cristo, respirar esse Cristo todos os dias da nossa vida, em todos os momentos. Dar graças a esse Cristo diante dos nossos problemas, das nossas aflições, das nossas dores e também das nossas alegrias.
0: Eu estou com você, Célia. Acho que o Papa quis dizer exatamente isso, né? A Igreja Católica, a Igreja de Cristo, não é a Igreja do Museu, embora tenha tido um passado glorioso. É a Igreja do presente. Jesus está conosco. Nós precisamos anunciá-lo e viver o seu Evangelho hoje. Uma religião viva, dinâmica, atual. A gente aprende muita coisa com esse povo, não é? Graças a Deus. E agora vamos aprender com o Padre Zezinho, porque vamos cantar Um Certo Galileu.

0: morte e ressurreição de Jesus. Isso diz toda a vida do Senhor. 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Curem os doentes, ressuscitem os mortos, purifiquem os leprosos, expulsem os demônios. Mateus 10, versículo 8, palavra que vamos meditar no próximo bloco. Por favor, prepare algo para a bênção. A gente volta já.
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4: 22 horas e 39 minutos.
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1: Estamos de volta com o programa Tempo de Paz com o Padre João Carlos. 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
0: Curem os doentes, ressuscitem os mortos. Purifiquem os leprosos, expulsem os demônios. Vamos abrir o livro da Palavra de Deus, hoje é Mateus capítulo 10. Naquele tempo disse Jesus aos seus discípulos: em vosso caminho anunciai, o reino dos céus está próximo. De graça recebestes, de graça deveis dar. Não leveis ouro, nem prata, nem dinheiro nos vossos cintos, nem sacola para o caminho, nem duas túnicas, nem sandálias, nem bastão, porque o operário tem direito ao seu sustento. Palavra da Salvação. Curem os doentes, ressuscitem os mortos, purifiquem os leprosos, expulsem os demônios. Mateus 10, versículo 8. Jesus percebe a situação de sofrimento e abandono do seu povo e procura organizar o seu grande grupo de discípulos, nomeando 12 líderes. Chamou 12 porque estava simbolicamente reorganizando todo o rebanho de Deus, o povo das 12 tribos, que fora liderado por 12 patriarcas. E Jesus enviou os 12 em missão. É urgente que o rebanho conte com bons pastores, com boas lideranças. Pastores que cuidem das ovelhas estropiadas, que recuperem as desfalecidas, que lavem as sujas, que as defendam dos lobos. A missão é anunciar a proximidade do reino, que é o que Jesus já estava fazendo. A missão é anunciar a proximidade do reino, que é o que Jesus já estava fazendo. Ele disse: em seu caminho anunciem, o reino dos céus está próximo. Na realização desta missão, Jesus deu aos 12 quatro tarefas: curar os doentes, ressuscitar os mortos, purificar os leprosos e expulsar os demônios. Você sabe, 4 é um número de totalidade. 4 é tudo, pois 4 são os pontos cardeais. A missão de anunciar a chegada do reino de Deus mostra-se nestas 4 ações. Vamos dar uma olhada nessas tarefas. A primeira foi curar os doentes. Jesus tinha um carinho especial pelos doentes. Basta lembrar a cena da sogra de Pedro ou do paralítico descido em sua maca diante dele. Cuidar dos doentes é uma forma de anunciar o reino de Deus. Deus está perto de quem está sofrendo. Deus é a força de quem está debilitado. Estamos diante do tema da saúde. Assistir os doentes e sofredores, rezar por eles, rezar com eles, acompanhá-los em seu tratamento, são formas de mostrar o amor de Deus, a proximidade do reino, curar os enfermos. A segunda tarefa foi ressuscitar os mortos. Jesus ressuscitou a filha de Jairo, o filho da viúva de Naim, o seu amigo Lázaro. Em todos esses episódios, vemos como Jesus deu atenção às famílias enlutadas, como ele ajudou as pessoas a crerem em Deus e na ressurreição que ele nos promete. Estamos diante do tema da vida. Na parábola do bom samaritano, o homem estava caído, semi-morto na beira da estrada. Acudir quem está caído, quem está em situação de morte, é ressuscitar os mortos. Hoje temos muita gente que está em situação de morte pela droga, pela exploração do trabalho, pela fome. Trabalhar pela recuperação dos dependentes químicos, salvar do suicídio quem perdeu o sentido da vida, por exemplo, são formas de anunciar a proximidade do reino. Ressuscitar os mortos. A terceira tarefa foi purificar os leprosos. Os leprosos no Evangelho têm a ver com a impureza em relação à lei. Pela impureza, a pessoa estava apartada de Deus e de sua comunidade. A lepra é uma imagem do pecado. Estamos diante do tema da reconciliação. Purificar os leprosos é ajudar a pessoa a se aproximar de Deus e alcançar o perdão dos seus pecados. Fomos reconciliados com Deus por Jesus Cristo, que morreu por nós. Trabalhar pela conversão, aproximar as pessoas do sacramento da confissão, são formas de anunciar que o reino está vizinho, próximo. Purificar os leprosos. A quarta tarefa foi expulsar os demônios. Jesus venceu as tentações e libertou muitas pessoas possuídas pelo mal. Estamos diante do problema da liberdade. Muita gente está possuída, escravizada pelo preconceito, pelo sentimento de inferioridade, pela ignorância, por ideologias totalitárias, pela inveja, pela dependência cultural. São numerosas as formas de dominação do mal sobre as pessoas. Contribuir para a superação desses males, ajudar as pessoas a se libertarem dessas forças de opressão, são formas de realizar o anúncio do reino de Deus. Expulsar os demônios. Vamos guardar a mensagem. Jesus, diante do seu povo sofrido e humilhado, enche-se de compaixão. Vê que aquele é um rebanho sem pastor. Realizando a sua missão de reorganizar o povo de Deus disperso, nomeia 12 lideranças para o seu movimento. Ele envia os 12 em missão. Eles devem, como Jesus, anunciar a proximidade do reino de Deus. Para servir o seu povo cansado e abatido, Jesus providencia pastores que cuidem das ovelhas estropiadas, os enfermos, que recuperem as desfalecidas, os mortos, que lavem as sujas, os leprosos, que as defenda dos lobos, os demônios. A missão dos doze é a missão de todo o povo de Deus, a minha, a sua também. Curem os doentes, ressuscitem os mortos, purifiquem os leprosos, expulsem os demônios. Mateus 10, versículo 8. Cinco segundos para você falar com Deus. Senhor Jesus, aos teus missionários de ontem e de hoje, estás instruindo que todos estamos em missão e que a missão não depende de contarmos com muitos recursos, ouro, prata, dinheiro. O que temos para oferecer não tem preço, nem são coisas que nós estamos distribuindo. Somos testemunhas do reino que chegou com a tua presença redentora. Estás insistindo, Senhor, que nós precisamos manter a postura de missionários, de viajantes, evitando a busca de benefícios pessoais, não levar sacola, e a busca de segurança ou de bem-estar, duas túnicas, sandálias, bastão. Ajuda-nos, Senhor, a realizar ao teu lado a grande tarefa da evangelização. Seja bendito o teu santo nome, hoje e sempre. Amém. E agora, por favor, incline um pouco a sua cabeça para receber a bênção. O Senhor te abençoe e te guarde. Amém. O Senhor tenha misericórdia de ti. O Senhor te dê saúde e paz. E te abençoe o Deus Todo-Poderoso, Pai e Filho e Espírito Santo. Amém. Vamos viver a palavra. Dedique uma prece especial hoje pela missão da igreja, pedindo que todos, leigos, consagrados e ordenados, todos estejamos em missão, como Jesus mandou. E agora apresente a água para a bênção.
6: Eu te peço desta água que tu tens, és água viva, meu Senhor.
0: Senhor Pai Santo, olha benignamente para nós que fomos resgatados por teu Filho e renascemos no batismo pela água e pelo Espírito Santo. Concede que todos os que entrarem em contato com esta água sejam renovados no corpo e na alma e te sirvam de coração puro. Abençoa, Senhor, esta água, em nome do Pai e do Filho e do Espírito Santo. Amém.

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4: Nesta quinta-feira, dia 11, o Papa Leão XIV realiza a penúltima etapa de sua viagem apostólica à Espanha, deslocando-se de Barcelona para Las Palmas e Gran Canaria, que fica nas Ilhas Canárias. O foco central das atividades do dia é a questão migratória e o acolhimento humanitário na região. O IFAM concluiu e aprovou ontem o registro dos lugares sagrados de Juazeiro do Norte como Patrimônio Cultural do Brasil. O bem cultural é composto por 8 espaços: a Basílica de Nossa Senhora das Dores, a Capela do Socorro, a Casa dos Milagres do Padre Cícero, a Casa Museu Padre Cícero, o Santuário dos Franciscanos, o Rio Salgadinho, a Ladeira do Horto e o Complexo do Horto. Em Aracaju, Sergipe, foi instalada segunda-feira, dia 8, uma estátua de Santo Antônio com 12 metros na Colina do Santo. A imagem em fibra de vidro pesa cerca de 3 toneladas e integra o mirante em construção. E todo mundo já está informado. No YouTube nos encontramos semanalmente na Segunda Bíblica, às 8 da noite, estudando o livro do Apocalipse. Quinta-feira, dia eucarístico, tem a Santa Missa às 11 horas pelo rádio e pelo YouTube, celebrada na Basílica Salesiana do Sagrado Coração de Jesus, no Recife. E todos os dias tem o Terço Mariano em rede com diversas emissoras, às 18 horas. A programação religiosa Noite de Paz começa às 10 da noite, vai até às 6 da manhã, em rede, todas as noites. E o radialista Brendo Carvalho integra a equipe do Noite de Paz. Bendigamos a Deus pelo encontro de hoje. Obrigado, Senhor, pois Teu é o reino, o poder e a glória para sempre. Até amanhã, se Deus quiser.
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4: 23:01.
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6: Você sabia que Jesus fez promessas concretas para quem se devotar ao seu Sagrado Coração? Não estou falando de promessas vagas do tipo tudo vai ficar bem. Estou falando de 12 promessas específicas reveladas por Jesus a uma religiosa francesa no século XVII, confirmadas pela Igreja Católica e vividas por milhões de fiéis ao longo dos séculos. Paz na família, consolo nas tribulações, misericórdia para os pecadores, bênção na sua casa e a mais extraordinária de todas, a graça de não morrer sem os sacramentos. Hoje vou te apresentar essas 12 promessas uma a uma e te explicar o que cada uma significa para a sua vida real do seu dia a dia. Fica comigo porque no final eu vou te mostrar como começar a viver essa devoção a partir de hoje. Quem foi Santa Margarida Maria Lacoque? Antes de falar das promessas, preciso te apresentar a mulher que as recebeu. Santa Margarida Maria Lacoque nasceu em 1647 na França. Era uma mulher simples, de vida interior profunda, que entrou para a Ordem da Visitação em Paray-le-Monial. Ali, entre 1673 e 1675, recebeu as visões do Sagrado Coração que mudariam a história. Ela não era famosa nem poderosa. Era frequentemente incompreendida até pelas irmãs de comunidade. Mas Jesus a escolheu exatamente por isso. Porque os segredos do seu coração chegam com mais facilidade aos humildes. Ela faleceu em 1690, foi beatificada em 1864 e canonizada em 1920. E as promessas que Jesus lhe revelou são válidas para você hoje, da mesma forma que eram na França do século XVII. As 12 promessas. A lista completa. Vou ler as 12 promessas agora. Ouça com atenção. Talvez você já conheça algumas, talvez ouça outras pela primeira vez. Promessa 1. Darei a paz às suas famílias. Promessa 2. Acalmarei todas as suas tempestades. Promessa 3. Serei seu consolador em todas as tribulações. Promessa 4. Serei refúgio seguro durante a vida e, sobretudo, na hora da morte. Promessa 5. Infundirei ardor e fervor em seus corações tiepidos. Promessa 6. Os pecadores encontrarão em meu coração a fonte e o oceano infinito da misericórdia. Promessa 7. As almas tíbias tornar-se-ão fervorosas. Promessa 8. As almas fervorosas atingirão, em pouco tempo, a alta perfeição. Promessa 9. Abençoarei as casas em que a imagem de meu coração for exposta e venerada. Promessa 10. Darei aos sacerdotes o poder de tocar os corações mais endurecidos. Promessa 11. O nome dos que propagarem esta devoção ficará inscrito em meu coração para sempre. Promessa 12. A graça da perseverança final e de morrer em meu amor a todos os que comungarem nas primeiras sextas-feiras de 9 meses consecutivos. 12 promessas, 12 certezas do amor de Jesus. Não é teologia complicada. É o coração de Deus se abrindo para a sua vida. A primeira e a segunda promessa falam da família. Paz e serenidade nas tempestades domésticas. Pense em quantas famílias estão em crise hoje. Divórcios, filhos afastados, brigas que duram anos, corações endurecidos dentro da mesma casa. Jesus prometeu que o seu coração seria a fonte de reconciliação e amor para essas famílias. Não é uma promessa de que tudo vai ser perfeito. É uma promessa de que o seu coração vai estar lá no meio do conflito, trabalhando por dentro, suavizando, aproximando. Você tem alguém na sua família que precisa dessa graça? Então coloque esse nome nas mãos do Sagrado Coração agora, mentalmente, agora mesmo. Consolo e refúgio seguro. A terceira promessa diz que Jesus será consolador em todas as tribulações. A quarta diz que ele será refúgio seguro na vida e na hora da morte. Ninguém está isento da dor. Doença, luto, desemprego, solidão. A vida traz situações que nenhum ser humano resolve completamente sozinho. O Sagrado Coração não promete tirar o sofrimento. Promete estar dentro dele. E às vezes, a presença de alguém que não abandona vale mais do que a ausência da dor. Na hora da morte, quando tudo que você construiu ficará para trás, o Sagrado Coração de Jesus será o seu refúgio. Essa é uma das promessas mais consoladoras que já ouvi na minha vida de fé. Misericórdia para os pecadores. A sexta promessa é a mais consoladora para quem carrega um peso de culpa. Jesus diz que os pecadores encontrarão no seu coração a fonte e o oceano infinito da misericórdia. Não existe pecado tão antigo, não existe afastamento tão longo que não possa ser alcançado por esse oceano. Eu quero que você ouça isso com toda atenção. Não existe pessoa tão perdida que o Sagrado Coração de Jesus não queira de volta. Se você está afastado da igreja há anos, se carrega uma culpa,

0: Quem propagar essa devoção terá o nome inscrito no coração de Jesus para sempre. Isso significa que cada vez que você compartilha um vídeo como este, uma imagem, uma novena, uma oração ao Sagrado Coração, você está escrevendo o seu nome no coração de Cristo. A grande promessa. As 9 primeiras sextas-feiras. Agora chegamos à 12ª promessa, chamada por muitos de a grande promessa. Jesus prometeu que todos os que comungarem nas primeiras sextas-feiras, de 9 meses consecutivos, receberão a graça da perseverança final, ou seja, a graça de não morrer sem os sacramentos e de morrer no amor de Deus. 9 meses, 9 primeiras sextas-feiras, 9 comunhões feitas com amor e em reparação ao Sagrado Coração. Jesus não prometeu que você não vai sofrer, não prometeu riqueza nem saúde. Prometeu algo infinitamente maior, a graça de estar bem com Ele na última hora. E se você está bem com Ele na última hora, tudo o mais é secundário. Para receber essa graça, 3 condições. Comungar sem interrupção nas 9 primeiras sextas-feiras consecutivas. Ter a intenção de honrar o Sagrado Coração e oferecer cada comunhão em reparação pelas ofensas ao Santíssimo Sacramento. Como viver essa devoção na prática? Você não precisa transformar a sua vida de uma vez. Começa com gestos pequenos e concretos. Primeiro, marque na sua agenda a próxima primeira sexta-feira. Vá à missa. Se possível, faça a confissão antes. Esse é o começo das 9 primeiras sextas-feiras. Segundo, coloque uma imagem do Sagrado Coração em casa, se ainda não tem, na sala, em lugar de destaque. Terceiro, uma vez por dia, mesmo que seja na hora de deitar, diga de coração, Sagrado Coração de Jesus, eu confio em vós. Só isso. 3 palavras de amor que valem uma vida. E se você quiser ir além, assiste ao próximo vídeo, onde eu vou falar sobre como consagrar a família ao Sagrado Coração. É um gesto que pode mudar a atmosfera da sua casa. 12 promessas. Um só coração. Um amor que não tem fundo. Eu quero te deixar com um pensamento que me acompanha sempre. Se Jesus fez essas promessas, é porque Ele quer que a gente viva dentro delas. Não é um contrato com cláusulas difíceis. É um coração aberto, esperando que você entre. Então entra, hoje, com a família que você tem, com a fé que você tem, com o tempo que você tem. Sagrado Coração de Jesus, que as pessoas que assistiram a este vídeo levem consigo pelo menos uma dessas promessas, que ela seja semente de esperança nessa semana. Amém. Deixe o seu amém nos comentários, compartilha com quem você ama e se inscreve no canal para não perder o próximo vídeo sobre as 12 promessas. Sagrado Coração de Jesus, em vós eu confio.
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0: Deus abençoe você e toda a sua família. Que alegria estar aqui com você, começando mais um programa Eu Seguirei. Eu tenho certeza de que Deus vai falar muito ao seu coração através

0: deste programa. Olha, se você pode, eu já quero convidar você a pegar a sua Bíblia, porque hoje nós vamos meditar a palavra de Deus. A palavra de Deus é o nosso alimento, a palavra de Deus que é o nosso sustento. Eu tenho certeza que essa palavra vai mover seu coração. Olha, aqui você vai ouvir a palavra de Deus, aqui você vai poder cantar. São minutos que ficaremos juntos, onde você vai fazer uma experiência com Deus. Lembrando que tudo que você ouvir aqui, depois fica registrado no meu canal do YouTube, Frei Gilson barra Som do Monte, no meu Instagram, no meu Facebook, todos com o mesmo nome, Frei Gilson barra Som do Monte. Para que você possa também compartilhar essa palavra com os seus amigos, tá bom? Então, vamos escutar a palavra de Deus.
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0: Quem ama tem Deus no seu coração. Deus é amor, diz a palavra. Então, quem ama tem Deus. Preste atenção: se Deus é amor, quando eu amo, eu estou em relacionamento com Deus. Quando eu amo, eu tenho Deus dentro de mim. Mas o contrário também é verdadeiro. Eu gostaria muito que você ficasse até o final desse vídeo. Deus tem muito a falar conosco na meditação da palavra de hoje. Em nome do Pai, do Filho e do Espírito Santo. Amém. Iremos meditar 1 João capítulo 4, versículo de 7 a 16. Caríssimos, amemo-nos uns aos outros, porque o amor vem de Deus. E todo aquele que ama nasceu de Deus e conhece Deus. Quem não ama não chegou a conhecer Deus, pois Deus é amor. Foi assim que o amor de Deus se manifestou entre nós. Deus enviou seu Filho único ao mundo, para que tenhamos vida por meio dele. Nisto consiste o amor. Não fomos nós que amamos a Deus, mas foi Ele que nos amou e enviou o Seu Filho como vítima de reparação pelos nossos pecados. Caríssimos, se Deus nos amou assim, nós também devemos amar-nos uns aos outros. Ninguém jamais viu a Deus. Se nos amamos uns aos outros, Deus permanece conosco e Seu amor é plenamente realizado entre nós. A prova de que permanecemos com Ele e Ele conosco é que Ele nos deu o Seu Espírito. E nós vimos e damos testemunho que o Pai enviou o Seu Filho como Salvador do mundo. Todo aquele que proclama que Jesus é o Filho de Deus, Deus permanece com ele e ele com Deus. E nós conhecemos o amor que Deus tem para conosco e acreditamos nele. Deus é amor. Quem permanece no amor, permanece com Deus e Deus permanece com ele. Palavra do Senhor. Amado irmão e amada irmã, essas palavras, elas são muito fortes. Eu queria trazer de novo alguns versículos. 1 João capítulo 4, versículo de 7 a 8. Caríssimos, amemo-nos uns aos outros, porque o amor vem de Deus. O amor não vem do diabo. O amor vem de Deus. E todo aquele que ama nasceu de Deus e conhece Deus. Então, se eu amo é porque eu nasci de Deus. Se eu amo é porque eu conheço a Deus. Se eu amo é porque o amor vem de Deus. Quem não ama não chegou a conhecer Deus. Veja, não amo é uma pessoa que não conhece a Deus, porque Deus é amor. Agora, 1 João capítulo 4, versículo 16, Deus é amor, quem permanece no amor, permanece com Deus e Deus permanece com ele. É forte essas palavras. Não é tão fácil amar, principalmente aquele que faz mal para conosco. Beda, sobre esta citação, ele diz assim: João frequentemente elogiou o amor, dizendo que ele vem de Deus, razão pela qual lemos: aquele que ama é nascido de Deus. O que mais precisa ser dito? Deus é amor. E, portanto, ir contra o amor é ir contra Deus. Ir contra o amor é ir contra Deus. Deu para entender? Não quero amar tal pessoa. Na verdade, você não está indo contra esta pessoa somente. Você também está indo contra Deus. Gente, isso é muito sério. Isto é muito sério. Não quero amar esta pessoa. Você está indo contra ela, mas também contra Deus. Basílio o Grande diz assim: se Deus é amor, como diz João, então é preciso que o diabo seja ódio. Se Deus é amor, o diabo é ódio. Assim como quem tem amor tem Deus, do mesmo modo, quem tem ódio tem o diabo habitando em si. Meu Deus, que forte essa palavra de São Basílio o Grande. Assim como quem tem amor tem Deus, não foi isso que a palavra de Deus disse hoje? Do mesmo modo, quem tem ódio tem o diabo habitando em si. Portanto, eu preciso dizer para você o que é ódio. Catecismo da Igreja Católica, parágrafo 2303, 2303. O ódio voluntário é contrário à caridade. O ódio ao próximo é um pecado quando o homem quer deliberadamente o seu mal. Então, quando livremente eu quero o mal do outro, isto é ódio. O ódio ao próximo é um pecado grave quando ele se deseja deliberadamente um grave dano. Ficou claro? Mateus 5, 44 a 45. Ora, eu vos digo, amai os vossos inimigos e orai por aqueles que vos perseguem, assim vos tornareis filhos do vosso Pai que está nos céus. Isso é ódio, quando eu desejo livremente o mal do meu irmão. 1 João, capítulo 3, versículo de 14 a 15, vai explicitar isso mais ainda. E nós vimos e testemunhamos que o Pai enviou o seu Filho como Salvador do mundo. Todo aquele que proclama que Jesus, ou melhor, 3, né? 3 de 14 a 15. Nós sabemos que fomos transladados da morte para a vida porque amamos os nossos irmãos. Quem não ama, permanece na morte. Quem odeia seu irmão é assassino. E sabeis que a vida eterna não permanece em nenhum assassino. Essa palavra é muito forte. É muito forte. Nós sabemos que fomos transladados da morte para a vida porque amamos nossos irmãos. Quem não ama permanece na morte. Quem odeia seu irmão é assassino. E sabeis que a vida eterna não permanece em nenhum assassino. Que meu coração não tenha espaço para o ódio. Que meu coração não tenha espaço para o ódio. Pai, Filho e Espírito Santo. Amém.
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0: Resposta a essa palavra, eu quero convidar você agora a cantar comigo.
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3: O programa de hoje está bom demais e eu quero lembrar você, se você quiser ouvir mais pregações, mais meditação da palavra, basta você me acompanhar no meu canal do YouTube, Frei Gilson / Som do Monte, no meu Instagram, no meu Facebook, no meu TikTok, e lá você vai encontrar muito mais palavra de Deus para você.
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3: Nós vamos terminar este programa rezando. Eu quero clamar agora por você, quero clamar pela sua família. Senhor Deus, libera agora o teu Espírito Santo sobre cada pessoa que acompanha este programa. Vem, Espírito Santo, enche todos os que estão acompanhando este programa agora. Libera, Senhor, para esta pessoa o que ela mais precisa, para o corpo e para a alma. Libera, Senhor, curas e libertações em nome de Jesus para esta pessoa que assiste, que acompanha, que escuta e para toda a sua família. Eu clamo a tua poderosa bênção. Visita agora com bênção de proteção. A bênção que só o Senhor pode dar. Abençoe-vos o Deus Todo-Poderoso, Pai e Filho e Espírito Santo. Amém.
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Ao cair da tarde desta quinta-feira, veio a noite, e mais uma vez nossos corações se unem em oração. O Salmo 15 reza: Guardai-me, ó Deus, porque em vós me refugio. Digo ao Senhor: somente vós sois meu Senhor. Nenhum bem eu posso achar fora de vós. Esta é uma certeza que trazemos na nossa vida. Nenhum bem nós podemos achar fora de Deus. Por isso, então, nos refugiamos nele. Mesmo tendo escolhido caminhos errados neste dia, que os nossos corações agora se voltem para Deus e possamos encontrar nele o verdadeiro bem de nossa vida. Iniciemos em nome do Pai, e do Filho, e do Espírito Santo. Amém. Anjo da guarda, minha doce companhia, não me desampare nem de noite nem de dia, até que me entregues nos braços da Virgem Maria. Sob a proteção do nosso anjo da guarda, nesta quinta-feira, ouçamos a palavra de Deus. Leitura da carta de São Tiago, capítulo 2, versículos de 5 a 9. Escutai, meus amados irmãos, não escolheu Deus os pobres aos olhos do mundo para serem ricos na fé e herdeiros do reino prometido aos que o amam? Vós, porém, desprezastes o pobre. Acaso não são os ricos que vos oprimem e vos arrastam aos tribunais? Não são eles que falam mal do nome sublime invocado sobre vós? Portanto, se cumpris a lei régia, conforme a Escritura, amarás o teu próximo como a ti mesmo, estais agindo bem, mas se fazeis acepção de pessoas, cometeis pecado, e a lei vos acusa como transgressores. Palavra do Senhor. Graças a Deus. São Tiago continua a advertir a comunidade de que não pode haver acepção de pessoas entre pobres e ricos, entre poderosos e aqueles que nada têm de poder. Todos devem ser considerados na comunidade. Embora, é claro, muitos estejam no pecado, muitos, de fato, escolham errado os seus caminhos, a comunidade deve ajudá-los a reconhecer o erro e recomeçar. Sejam pobres, sejam ricos, todos podem pecar e devem abandonar o pecado, se unir a Jesus e, unido na comunidade, professar a sua fé. São Tiago, no versículo 8, afirma um preceito do Antigo Testamento que Jesus também nos ensina, que é preciso amar o próximo como a ti mesmo. Este mandamento do Antigo Testamento é levado por Jesus à plenitude no Novo Testamento, porque agora eu amo o próximo do jeito que Jesus amou. Não é mais pura e simplesmente amar o próximo como eu amo a mim mesmo. Eu preciso amar o próximo agora do jeito de Jesus. E Jesus se entregou na cruz por amor. E Jesus, de fato, mostrou o seu grande amor no alto da cruz. E nós precisamos amar o próximo e, se necessário for, dar a vida pelo irmão. Que assim seja em nossa vida. E ao final da caminhada deste dia, façamos nosso exame de consciência, pedindo a Deus o perdão de nossos pecados. Disse Jesus: sede perfeitos, como vosso Pai Celeste é perfeito. Busco viver, sinceramente, as virtudes cristãs em vista de alcançar a santidade? Dou testemunho de minha fé? Faço acepção, discriminação de pessoas?

Nesta quinta-feira, unidos na paz e inspirados na promessa de Nossa Senhora, a Santa Matilde, rezemos as três Ave-Marias pedindo a perseverança final até o último dia de nossas vidas e que Maria, nossa Mãe, nos livre de cair em pecado mortal. Pelo poder que o Pai Eterno te concedeu, ó Maria, rezemos. Ave Maria, cheia de graça, o Senhor é convosco. Bendita sois vós entre as mulheres, e bendito é o fruto do vosso ventre, Jesus. Santa Maria, Mãe de Deus, rogai por nós, pecadores, agora e na hora de nossa morte. Amém. Pela sabedoria que Deus Filho te concedeu, rezemos. Ave Maria, cheia de graça, o Senhor é convosco. Bendita sois vós entre as mulheres, e bendito é o fruto do vosso ventre, Jesus. Santa Maria, Mãe de Deus, rogai por nós, pecadores, agora e na hora de nossa morte. Amém. Pelo amor que o Espírito Santo te concedeu, rezemos. Ave Maria, cheia de graça, o Senhor é convosco. Bendita sois vós entre as mulheres, e bendito é o fruto do vosso ventre, Jesus. Santa Maria, Mãe de Deus, rogai por nós, pecadores, agora e na hora de nossa morte. Amém. Por vossa conceição imaculada, ó Maria, purificai nosso corpo e santificai nossa alma. Oremos. Ó Deus, que iluminais a noite e fazeis brilhar a luz depois das trevas, concedei-nos passar esta noite livres do tentador e, ao raiar um novo dia, dar-vos graças em vossa presença. Isto vos pedimos por Cristo nosso Senhor. Amém. O Senhor esteja convosco. Ele está no meio de nós. A nossa proteção está no nome do Senhor, que fez o céu e a terra. O Senhor Jesus Cristo esteja contigo para te proteger. Esteja à tua frente para te conduzir e atrás de ti para te guardar. Olhe por ti, te conserve e te abençoe nesta noite. Amém. E a bênção de Deus Todo-Poderoso, Pai e Filho e Espírito Santo, desça sobre vós e permaneça para sempre. Amém. Com Deus me deito, com Deus me levanto, com a graça divina do Espírito Santo. Abençoada noite a você e sua família.

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2: 23:39.
3: Em nome do Pai, do Filho e do Espírito Santo.
4: Amém.
3: Pai nosso, que estais nos céus, santificado seja o vosso nome. Venha a nós o vosso reino. Seja feita a vossa vontade, assim na terra como no céu. O pão nosso de cada dia nos dai hoje. Perdoai-nos as nossas ofensas, assim como nós perdoamos a quem nos tem ofendido. E não nos deixeis cair em tentação, mas livrai-nos do mal.
4: Amém.
3: Ave Maria, cheia de graça, o Senhor é convosco. Bendita sois vós entre as mulheres. Bendito é o fruto do vosso ventre, Jesus. Santa Maria, Mãe de Deus, rogai por nós, pecadores, agora e na hora de nossa morte.
4: Amém.
3: Professemos a nossa fé. Creio em Deus, Pai Todo-Poderoso, Criador do céu e da terra, e em Jesus Cristo, seu único Filho, nosso Senhor, que foi concebido pelo poder do Espírito Santo, nasceu da Virgem Maria, padeceu sob Pôncio Pilatos, foi crucificado, morto e sepultado, desceu à mansão dos mortos, ressuscitou ao terceiro dia, subiu aos céus, está sentada à direita de Deus Pai Todo-Poderoso, donde há de vir a julgar os vivos e os mortos. Creio no Espírito Santo, na Santa Igreja Católica, na comunhão dos santos, na remissão dos pecados, na ressurreição da carne, na vida eterna.
4: Amém. Nesta primeira dezena, nós colocamos aos pés de Jesus misericordioso a sua vida, suas intenções, suas necessidades mais profundas do íntimo do seu coração. Nos unimos às almas do purgatório, rezamos pela conversão dos pecadores do mundo inteiro, pela conversão da nossa família. Eterno Pai,
3: eu vos ofereço o corpo e o sangue, a alma e a divindade de vosso diletíssimo Filho, nosso Senhor Jesus Cristo, em expiação dos nossos pecados e os do mundo inteiro.
4: Pela sua dolorosa paixão,
3: tende misericórdia de nós e do mundo inteiro.
4: Pela sua dolorosa paixão,
3: tende misericórdia de nós e do mundo inteiro.
4: Pela sua dolorosa paixão,
3: tende misericórdia de nós e do mundo inteiro.
4: Pela sua dolorosa paixão,
3: tende misericórdia de nós e do mundo inteiro.
4: Pela sua dolorosa paixão,
3: tende misericórdia de nós e do mundo inteiro.
4: Pela sua dolorosa paixão,
3: tende misericórdia de nós e do mundo inteiro.
4: Pela sua dolorosa paixão,
3: tende misericórdia de nós e do mundo inteiro.
4: Pela sua dolorosa paixão,
3: tende misericórdia de nós e do mundo inteiro.
4: Pela sua dolorosa paixão,
3: tende misericórdia de nós e do mundo inteiro.
4: Pela sua dolorosa paixão,
3: tende misericórdia de nós e do mundo inteiro. Nesta segunda dezena, nós rezamos por você que está doente, por você no leito do hospital, por você que traz uma doença incurável, e com você dizemos: Jesus, eu confio em vós. Convidamos você agora a abandonar-se inteiramente na misericórdia de Jesus que o envolve agora. Nós colocamos aos pés de Jesus todos os enfermos, aqueles que nós conhecemos e amamos, e especialmente rezamos por aqueles enfermos esquecidos, pelos quais ninguém mais reza, e por isso rezamos com imensa confiança. Eterno Pai,
1: eu vos ofereço o corpo e o sangue, a alma e a divindade de vosso diletíssimo Filho, nosso Senhor Jesus Cristo, em expiação dos nossos pecados e os do mundo inteiro.
3: Pela sua dolorosa paixão,
4: tende misericórdia de nós e do mundo inteiro.
3: Pela sua dolorosa paixão,
4: tende misericórdia de nós e do mundo inteiro.
3: Pela sua dolorosa paixão,
4: tende misericórdia de nós e do mundo inteiro.
3: Pela sua dolorosa paixão,
4: tende misericórdia de nós e do mundo inteiro.
3: Pela sua dolorosa paixão,
4: tende misericórdia de nós e do mundo inteiro.
3: Pela sua dolorosa paixão,
4: tende misericórdia de nós e do mundo inteiro.
3: Pela sua dolorosa paixão,
4: tende misericórdia de nós e do mundo inteiro.
3: Pela sua dolorosa paixão,
4: tende misericórdia de nós e do mundo inteiro.
3: Pela sua dolorosa paixão,
4: tende misericórdia de nós e do mundo inteiro.
3: Pela sua dolorosa paixão,
4: tende misericórdia de nós e do mundo inteiro. Nesta terceira dezena, nós apresentamos a Jesus misericordioso toda e qualquer forma de desespero. Nós pedimos que o sangue e água que jorram do diletíssimo coração de Jesus envolva agora, na paz que vem do Senhor, toda e qualquer pessoa que se sente em desespero, as famílias, os doentes, os agonizantes deste dia, os endividados, que recebam agora, no nome de Jesus, do coração misericordioso de Jesus, a paz que o mundo não conhece. Rezemos agora com imensa confiança. É Jesus misericordioso quem nos visita. Eterno Pai,
1: eu vos ofereço o corpo e o sangue, a alma e a divindade de vosso diletíssimo Filho, nosso Senhor Jesus Cristo, em expiação dos nossos pecados e os do mundo inteiro.
4: Pela sua dolorosa paixão,
3: tende misericórdia de nós e do mundo inteiro.
4: Pela sua dolorosa paixão,
3: tende misericórdia de nós e do mundo inteiro.
4: Pela sua dolorosa paixão,
3: tende misericórdia de nós e do mundo inteiro.
4: Pela sua dolorosa paixão,
3: tende misericórdia de nós e do mundo inteiro.
4: Pela sua dolorosa paixão,
3: tende misericórdia de nós e do mundo inteiro.
4: Pela sua dolorosa paixão,
3: tende misericórdia de nós e do mundo inteiro.
4: Pela sua dolorosa paixão,
3: tende misericórdia de nós e do mundo inteiro.
4: Pela sua dolorosa paixão,
3: tende misericórdia de nós e do mundo inteiro.
4: Pela sua dolorosa paixão,
3: tende misericórdia de nós e do mundo inteiro.
4: Pela sua dolorosa paixão,
3: tende misericórdia de nós e do mundo inteiro. Nesta quarta dezena, nós apresentamos a Jesus as necessidades mais íntimas de cada um de nós. E por isso agora você apresenta a sua necessidade. Fale com Jesus agora, que ouve-nos em oração. Porque Jesus tudo pode, nós queremos também nesta dezena pedir por nossas famílias e em especial por todos aqueles que precisam de um trabalho. Jesus, nós pedimos por todo pai de família, por toda mãe de família, por todo jovem que precisa trabalhar. Nós pedimos, Senhor, que tua divina misericórdia, unida à tua divina providência, abra os caminhos para todos os trabalhadores que precisam hoje de um emprego. Rezemos com imensa confiança. Eterno Pai,
1: eu vos ofereço o corpo e o sangue, a alma e a divindade de vosso diletíssimo Filho, nosso Senhor Jesus Cristo, em expiação dos nossos pecados e os do mundo inteiro.
3: pela sua dolorosa paixão.
4: Tende misericórdia de nós e do mundo inteiro.
3: Pela sua dolorosa paixão.
4: Tende misericórdia de nós e do mundo inteiro.
3: Pela sua dolorosa paixão.
4: Tende misericórdia de nós e do mundo inteiro.
3: Pela sua dolorosa paixão.
4: Tende misericórdia de nós e do mundo inteiro.
3: Pela sua dolorosa paixão.
4: Tende misericórdia de nós e do mundo inteiro.
3: Pela sua dolorosa paixão.
4: Tende misericórdia de nós e do mundo inteiro.
3: Pela sua dolorosa paixão.
4: Tende misericórdia de nós e do mundo inteiro.
3: Pela sua dolorosa paixão.
4: Tende misericórdia de nós e do mundo inteiro.
3: Pela sua dolorosa paixão.
4: Tende misericórdia de nós e do mundo inteiro.
3: Pela sua dolorosa paixão.
4: Tende misericórdia de nós e do mundo inteiro. Nesta quinta dezena, nós apresentamos a Jesus tudo aquilo que para nós não tem solução aos olhos humanos. Nesta dezena nós rezamos por aquilo que é impossível aos nossos olhos, mas não é para Jesus. Pedimos a Jesus pelas curas físicas, por todas aquelas enfermidades que diante da medicina não há cura, por todos os desenganados, por todos aqueles que passam nesse exato momento por muitas aflições e provações na própria carne. Nós pedimos, Jesus, cura, libertação, restauração, pelo poder da tua infinita misericórdia. Jesus, tu és a nossa solução. Nós pedimos por todas as causas impossíveis, pedimos a tua presença, pedimos a tua fortaleza e nós convidamos nesse instante você que reza conosco, que de maneira especial recorra à intercessão de Santa Faustina, aquela que foi e é a secretária da Divina Misericórdia. Jesus disse a Santa Faustina: peçam muito, muito mesmo, porque o meu desejo é dar muito. Faça seu pedido e reze com um coração feliz e repleto de confiança. Eterno Pai,
1: eu vos ofereço o corpo e o sangue, a alma e a divindade de vosso diletíssimo Filho, nosso Senhor Jesus Cristo, em expiação dos nossos pecados e os do mundo inteiro.
4: Pela sua dolorosa paixão,
3: tende misericórdia de nós e do mundo inteiro.
4: Pela sua dolorosa paixão,
3: tende misericórdia de nós e do mundo inteiro.
4: Pela sua dolorosa paixão,
3: tende misericórdia de nós e do mundo inteiro.
4: Pela sua dolorosa paixão,
3: tende misericórdia de nós e do mundo inteiro.
4: Pela sua dolorosa paixão,
3: tende misericórdia de nós e do mundo inteiro.
4: Pela sua dolorosa paixão,
3: tende misericórdia de nós e do mundo inteiro.
4: Pela sua dolorosa paixão,
3: tende misericórdia de nós e do mundo inteiro.
4: Pela sua dolorosa paixão,
3: tende misericórdia de nós e do mundo inteiro.
4: Pela sua dolorosa paixão,
3: tende misericórdia de nós e do mundo inteiro.
4: Pela sua dolorosa paixão,
3: tende misericórdia de nós e do mundo inteiro.
1: Deus Santo, Deus Forte, Deus Imortal, tende piedade de nós e do mundo inteiro. Deus Santo, Deus Forte, Deus Imortal, tende piedade de nós e do mundo inteiro. Deus Santo, Deus Forte, Deus Imortal, tende piedade de nós e do mundo inteiro.
3: Em nome do Pai, do Filho e do Espírito Santo.
4: Amém.

Senhor nosso Deus, nós os pedimos agora. Vinde nos abençoar. Trazei sobre nós a vossa bênção de amor, purificai-nos, santificai-nos. Olhai com carinho e com amor, Senhor, aqueles que mais suplicam e mais necessitam a vossa graça. Pedimos agora, Senhor, consolai-nos quando nosso coração estiver triste. Ficai ao nosso lado quando nos sentirmos sozinhos e solitários. Curai, Senhor, o nosso corpo da debilidade quando nos sentirmos fracos pela doença. Curai-nos, Senhor, a nossa alma e o nosso espírito de toda vaidade, rancor, ódio. Senhor, nós os pedimos por todos aqueles que neste momento entregam as suas famílias a vós. Pedimos pela reconciliação de tantos casais que nesta semana rezaram diante deste rádio pedindo a reconciliação e a paz. Pedimos agora, Senhor, por aqueles que estão longe do vosso amor e não conseguem mais acreditar em vós, que sejam neste momento tocados pela vossa graça. Tenham a sua fé recuperada, Senhor. Tenho neste momento, Senhor Deus de bondade, as suas vidas restauradas no perdão, na harmonia, na paz. Abençoai, Senhor, toda a nossa família e ali onde houver um coração machucado, curai, Senhor. Ali onde houver alguém que traz em seu coração o ressentimento, fazer com que ele encontre o perdão, a paz. Senhor, nós os pedimos agora, ajudai-nos a conseguir este emprego que tanto necessitamos. Senhor, nós os pedimos, dignai-vos lançar do céu a vossa bênção sobre esta carteira de trabalho e sobre este currículo, para que possamos conseguir aquilo que estamos necessitados. Senhor, vós conheceis o nosso coração, sabeis de todas as nossas necessidades. Abençoai-nos agora, trazendo-nos aquilo que necessitamos, e abençoando esta água que nos trará paz, vida, alegria e salvação. Em nome do Pai, do Filho e do Espírito Santo. Amém.

Neste momento, a Rádio Barroso Mix está finalizando mais um dia de trabalho. Durante 24 horas seguidas, louvamos o nome do Senhor Jesus Cristo. Como foi bom! Nós rezamos juntos muitas orações, novenas, terços e missas. Nós nos divertimos, nos emocionamos e cantamos centenas de músicas que louvam ao Senhor. Agora é hora de agradecer a você pela sua audiência e, sobretudo, a Deus pela oportunidade de estarmos aqui trabalhando na missão de levar o Evangelho a toda criatura. Obrigado, Senhor. Boa noite, meu Pai.

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1: 23 horas e 59 minutos.
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4: Bom dia, minha amiga. Bom dia, meu amigo. Comece o Dia Feliz nesta sexta-feira, 12 de junho. E hoje, festa solenidade do Sagrado Coração de Jesus. Um momento especial. Eu quero aqui render graças e louvores ao nosso Deus por nos dar e nos revelar um amor tão grande, tão imenso, tão intenso, tão verdadeiro e que realmente é traduzido neste Sagrado Coração, um amor que se revela na doação, na entrega total. Quando Jesus então revela esse grande amor na cruz e do seu coração emana sangue e água, e por isso nós podemos dizer: Jesus, eu confio em vós. Que bom nós temos esta data para reverenciarmos o coração de Jesus, um Deus que realmente tem um amor maravilhoso para com você, para comigo, para com todos. Louvemos a Deus por isso. Vamos fazer nossa oração. Inspirai-nos, ó Deus, para que em vós comece e termine tudo o que fizermos. Amém. O Evangelho de hoje está em Mateus, capítulo 11, versículos de 25 a 30. Naquele tempo, Jesus pôs-se a dizer: Eu te louvo, ó Pai, Senhor do céu e da terra, porque escondeste essas coisas aos sábios e entendidos e as revelaste aos pequeninos. Sim, Pai, porque assim foi do teu agrado. Tudo me foi entregue por meu Pai, e ninguém conhece o Filho senão o Pai, e ninguém conhece o Pai senão o Filho, e aquele a quem o Filho o quiser revelar. Vinde a mim todos vós que estáis cansados e fatigados sob o peso dos vossos fardos, e eu vos darei descanso. Tomai sobre vós o meu jugo e aprendei de mim, porque sou manso e humilde de coração, e vós encontrareis descanso, pois o meu jugo é suave e o meu fardo é leve. Minha amiga, meu amigo, nós temos esta beleza do coração de Jesus, mas somente os simples, os humildes conseguem compreender tamanha dimensão, tamanho amor, tamanha misericórdia. Por isso que Jesus vai dizer: escondestes essas coisas dos sábios e dos entendidos. Porque muitas vezes, ou quase sempre, os sábios e os entendidos estão fechados em seus próprios egoísmos. Os humildes e os simples têm tudo para poder perceber a presença de Deus, o amor de Deus. Por isso, honremos a Ele com o nosso modo de ser, com o nosso modo de proceder. Honremos a Ele também sendo sinal, prolongamento desse amor, dessa misericórdia, de um coração gigantesco. É muito melhor sermos conhecidos por termos um coração maravilhoso do que sermos conhecidos por sermos egoístas, indiferentes, frios. Nós somos de Deus, e se Ele, em Jesus, revelou um coração maravilhoso, peçamos também para que tenhamos este mesmo coração. Reze comigo.
5: Pai nosso que estais nos céus, santificado seja o vosso nome, venha a nós o vosso reino, seja feita a vossa vontade, assim na terra como no céu. O pão nosso de cada dia nos dai hoje, perdoai-nos as nossas ofensas, assim como nós perdoamos a quem nos tem ofendido. E não nos deixeis cair em tentação, mas livrai-nos do mal. Amém. Ave Maria, cheia de graça, o Senhor é convosco. Bendita sois vós entre as mulheres, bendito é o fruto do vosso ventre, Jesus. Santa Maria, Mãe de Deus, rogai por nós, pecadores, agora e na hora de nossa morte. Amém. Glória ao Pai, ao Filho e ao Espírito Santo.
6: Como era no princípio, agora e sempre. Amém.
5: Vamos pedir a benção da água, Deus eterno e todo-poderoso, que tendo escolhido a água, fonte de vida e pureza, para nos dar a graça batismal, quisestes também aparecer no rio Paraíba, a imagem da Virgem Imaculada. Abençoai esta água e fazei que ela nos recorde o nosso batismo, para que, purificados de nossas faltas, vivamos como cristãos, membros da vossa igreja, e cheguemos um dia à vida eterna, por Cristo Senhor nosso. Amém. Um grande abraço do Padre Sandro Henrique, diretamente da casa do glorioso mártir São Sebastião, em Alpinópolis, Ventania, Minas Gerais. E que Deus nos abençoe, em nome do Pai, do Filho e do Espírito Santo. Amém. Um beijo no seu coração.
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9: Se você nasceu entre 1950 e 1989, deve absolutamente ler isso. Somos a última geração que não usava o capacete quando andava de bicicleta ou de patins. Brincávamos na rua sem medo. Bebíamos água da torneira sem se preocupar e nunca bebíamos das garrafas de plástico. E não era um problema dividir os nossos brinquedos com os outros. Não tínhamos portas com proteção ou armários cheios de remédios com tampas à prova de crianças. A gente não engordava, mesmo comendo doces, todos os dias. Caminhávamos descalços e isso não machucava os nossos pés. Não tomávamos nenhum integrador para nos sentirmos melhores. Criávamos nós mesmos os nossos brinquedos e brincávamos com eles. Os balanços eram de metal e nos jogávamos do escorregador sem nenhuma proteção. Não tínhamos celulares, videogames e computadores, mas pelo menos tínhamos amigos verdadeiros. Íamos para a escola cheios de livros e cadernos, todos dentro da mochila, que não tinham reforço para as costas e muito menos rodinhas. Somos a última geração das garrafas de Coca-Cola de 1 litro para toda a família, quando 1 litro bastava para toda uma semana. Íamos encontrar os nossos amigos sem avisar. Os nossos parentes viviam perto da gente e nossos laços eram feitos de amor. As nossas fotografias eram em preto e branco, mas as nossas recordações são todas coloridas. Éramos responsáveis das nossas ações e também das suas consequências quando errávamos. Tínhamos liberdade, responsabilidade e oportunidade, e com tudo isso, nós crescemos sozinhos. Somos a última geração que escutava os pais e que escuta os próprios filhos. Somos uma geração incomparável. E é o nosso dever compartilhar tudo o que foi maravilhoso no modo no qual crescemos. Temos que voltar ao essencial, parar de passar as nossas noites na frente da TV ou de videogames. Temos que compartilhar e amar mais. Temos que deixar o celular e tentar nos olhar mais nos olhos. Temos que pedir perdão antes de mais nada. temos que fazer mais fotos tradicionais são aquelas impressas que capturam melhor os nossos momentos. Vamos tirar os sapatos e sentir novamente a terra embaixo dos nossos pés. Temos que dizer mais obrigado e mais te amo. Somos livres.

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4: Maravilha! Estamos chegando com mais um Adoração Católica. Como você está? Espero que esteja bem e que o nosso Deus esteja sempre com você. O Adoração Católica já está no ar. Sejam bem-vindos.
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5: Ei, você que está sofrendo.
6: Sim, você que perdeu alguém. Você que está na solidão. Você que está na depressão. Preste atenção.
5: Sua presença é real.
6: Entregue sua vida, problemas. Fale com Deus. Ele vai ajudar.

0: Ele vai ajudar você.
1: Após a dor,
0: vem a alegria. 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

escuta. Ele é autor da fé, do princípio ao fim, em todos os teus tormentos.

0: Ele te quer sorrindo. Tenha certeza que Ele ama muito você.
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3: 00:33.
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Amado ouvinte, esta é uma verdade. Nós esquecemos que impossível é uma das palavras preferidas de Deus. Hoje, nossos governos querem levar Deus para fora do sistema, a oração fora das escolas e do ambiente público, e os 10 mandamentos para fora do tribunal. Muitos astrônomos abordam o Big Bang e diversas teorias como fato científico. Mas será que a sociedade sempre foi tão adversa a Deus e à Bíblia? Vejamos o caso dos Estados Unidos, a maior potência mundial. Não faz muito tempo, a missão Apolo 8 foi lançada, em 1968, tornando-se a primeira missão tripulada a orbitar a Lua. O discurso monumental dado pelos astronautas em órbita começou assim. William Anders: estamos a aproximar-se do nascer do Sol lunar, e para todas as pessoas de volta à Terra, a tripulação da Apolo 8 tem uma mensagem que gostaria de enviar para você. No princípio, Deus criou o céu e a terra, e a terra era sem forma e vazia, e havia trevas sobre a face do abismo, e o Espírito de Deus se movia sobre a face das águas. E disse Deus: haja luz, e houve luz. E Deus viu a luz, que era boa, e fez separação entre a luz e as trevas. O astronauta Jim Lovell continuou: e Deus chamou a luz dia, e as trevas chamou noite, e foi a tarde e a manhã, o dia primeiro. E disse Deus: haja uma expansão no meio das águas, e haja separação entre águas e águas. E Deus fez o firmamento, e separou as águas que estavam debaixo da expansão e as águas que estavam sobre a expansão. E assim foi. E chamou Deus ao firmamento céu. E foi a tarde e a manhã, o segundo dia. O astronauta Frank Borman continuou: e disse Deus que as águas debaixo do céu se ajuntem a um lugar e deixem a terra seca aparecer. E assim foi. E chamou Deus a terra seca de terra, e o ajuntamento das águas chamou mares. E viu Deus que era bom. E a partir disso, da tripulação da Apolo 8, temos uma grande lição de que, em um dos momentos mais importantes da humanidade, Deus estava presente, sendo lembrado pelo homem. Foi uma grande conquista. No entanto, desde aquela época, muitos questionaram a própria existência de Deus e da importância de seu Filho por nós. Mas aqueles que nele creem devem permanecer firmes na fé e continuar a pregar a verdade da Bíblia e anunciar o Evangelho a todas as nações. Qual é o seu caráter? Qual é o caráter da sua fé? Você é um homem ou uma mulher de coragem, de firmeza, de convicção? Você tem fé de verdade? É hora de assumir o compromisso definitivo com Deus.

0: Os céus declaram a glória de Deus e o firmamento anuncia a obra das suas mãos.
1: Deus, bondoso Pai, grande Criador, em nome de Jesus Cristo, nosso Senhor, oramos a Ti, Pai, agradecendo pela vida, por tantas dádivas, por tantas coisas que o Senhor criou para nós. Mas neste momento, pedimos mais uma vez sabedoria para ver além do que os olhos podem ver, para ver além do horizonte e perceber como é tão simples a sua mensagem, como é tão evidente na tua criação o seu poder. Não nos deixe, Pai, cair na ilusão das teorias e do pensamento humano. Nos dê sabedoria, Pai, para que possamos compreender, como as crianças compreendem, de forma humilde e tranquila, a sua verdade, Pai. Ó Deus, amém.
0: Que privilégio ter a mesma mão que fez o universo e espalhou as estrelas, escrevendo seu nome no livro da vida. Louve a Deus por isso e declare agora Cristo como seu Senhor e Salvador, buscando a partir daqui o perdão e uma vida correta. Deus alegra-se por todo aquele que assim desejar de todo o coração.

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2: Senhoras e senhores, estamos de volta com o Adoração Católica.
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0: Obrigado, Ana Júlia. Obrigado, Deus, por esse ministério.
1: Amém. Muito obrigado.
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1: São as últimas de hoje do Adoração Católica. Espero que tenha gostado da edição de hoje. Fiquem com Deus e até a próxima edição.
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3: Uma hora. 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
4: Olá, meus ouvintes. Eu quero começar uma série de reflexões sobre o tema Deus escolheu você. A palavra de Deus diz em João capítulo 15, versículo 16, Jesus diz, olha, não foi vocês que me escolheram, foi eu que escolhi vocês. Agora, para que Deus escolhe a gente? Se Deus nos escolhe, há algum propósito nisso. Em primeiro lugar, Deus nos escolhe para sermos o mais que vencedores. Romanos 8,37 diz isso, que o Senhor nos escolheu para sermos mais que vencedores. Ou seja, se você anda com Deus, se você teme a Deus, se você é um escolhido, é um escolhido de Deus, você nasceu para viver uma vida de bênçãos, de vitória. Olha que eu não prego o triunfalismo barato. Eu prego o Evangelho e eu tenho certeza, baseado nas Escrituras, baseado na experiência do Deus que eu sirvo, de que nunca foi da vontade de Deus ver o seu povo sofrendo, humilhado, derrotado. Quando o povo precisou passar por isso, havia um propósito muito claro de Deus nessa situação. Em linhas gerais, Deus te chamou para ser uma bênção, para ser abençoado e abençoada e para fazer a diferença nessa terra. Enfim, Deus te chamou para ser mais que vencedor. Ah, e detalhe, ninguém para aqueles que Deus chamou para vencer. Que Deus abençoe a todos e até o nosso próximo momento.
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1: Olha o Conexão Católica aí, gente. Prazer, J. Luna Comunicação por cá e você daí com o melhor programa católico, Conexão Católica. As melhores mensagens que, claro, vai te trazer paz, muita harmonia e as melhores músicas aqui, ó, Conexão Católica. Chegamos, pessoal, bem-vindos.
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1: Conexão Católica. Vamos pro break. Já já tô retornando com mais pedidos e também participações aqui. Fique aí.
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0: 1 hora e 21 minutos.
1: Obrigado, Jesus, pois em teu momento de maior desamparo e aparentemente de vergonha, demonstraste teu verdadeiro poder e grandeza. Olá, querido amigo do Pão Diário, muito bem-vindo à nossa mensagem de esperança e encorajamento do dia. Hoje vou ler o texto de Wayne Coller com o título Verdadeiramente Humilde. Quando a Revolução Americana acabou com a rendição da Inglaterra, muitos políticos e líderes militares manobraram para o general George Washington ser o novo monarca. O mundo assistiu, imaginando se Washington seguiria seus ideais de independência e liberdade quando o poder absoluto estivesse ao seu alcance. No entanto, o rei George III da Inglaterra estava convencido de que se Washington resistisse ao poder e voltasse à sua fazenda, ele seria o melhor homem do mundo. O rei sabia que a grandeza evidenciada em resistir ao fascínio pelo poder é sinal de verdadeira nobreza e valor. Paulo sabia disso e nos encorajou a seguir o caminho de Cristo. Jesus, sendo Deus, não considerou que ser igual a Deus fosse algo a que devesse se apegar. De acordo com Filipenses capítulo 2, versículo 6, em vez disso, abriu mão de seu poder, tornou-se escravo e humilhou-se e foi obediente até a morte. Aquele que detinha todo o poder renunciou a cada parte dele por amor. E, no entanto, na derradeira inversão, Deus exaltou Cristo de uma cruz para criminosos ao lugar de mais alta honra. Jesus, que poderia exigir nosso louvor ou nos forçar a obedecer, abdicou de seu poder num ato de tirar o fôlego que conquistou a nossa adoração e devoção. Por sua absoluta humildade, Jesus demonstrou verdadeira grandeza, colocando o mundo de cabeça para baixo. Querido amigo, a humildade de Jesus o faz reconsiderar sua definição sobre grandeza? Pense nisso. Eu sou Clarice Fogaça e essa foi a nossa mensagem do dia.

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2: Conexão Católica de volta com você. Participe! Bom estar ao seu lado sempre com o melhor da música, passando as melhores mensagens aqui no Super Conexão Católica. Voltei!
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1: Mais um bloco show no seu super programa Conexão Católica. Já já a Jota Lu traz mais músicas pra você. Fiquem com a gente, só um cafezinho e tô voltando.
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3: 1:43.
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5: do dia. Que a paz do Senhor esteja com você. Esse é mais um versículo do dia. E nós conhecemos e cremos no amor que Deus nos tem. Deus é amor, e quem está em amor está em Deus, e Deus nele. 1 João 4:16.
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1: De volta com mais Conexão Católica. Aumenta o volume aí.
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0: Bom, eu queria chamar para fazer uma participação especial agora alguém que representa para a gente um grupo de amigos que para nós são muito especiais. Aura Lires, sobe aqui.
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1: Mais um Conexão indo embora para retornar amanhã no seu dial aqui com a melhor sempre. J. Lu, despeço por aqui. Obrigado pela carinha, pela audiência. Tamo junto amanhã com mais um Conexão Católica. Valeu, turma.
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3: Duas horas e dois minutos.
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5: Vamos juntos beber da fonte? Assim diz a Bíblia. Regozijai-vos sempre no Senhor. Outra vez digo, regozijai-vos. Filipenses 4:4. Logo mais versículos para encher sua vida de alegria.
4: Voltaremos a qualquer momento com mais. 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
8: Oi, povo de Deus. Estamos chegando com mais uma edição do programa Unção Católica. As mais tocadas no segmento católico irão passar por aqui. Sejam bem-vindos. Está no ar Unção Católica.
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1: Sempre com os melhores louvores pra você. Depois do intervalo, tem mais. Não saia daí.
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3: 2:17.
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5: 9. Irmãos, orai por nós. 1 Tessalonicenses 5:25. Na manhã deste ano, nos reservamos a refrescar a memória do leitor sobre o assunto da oração em favor dos ministros, e nós ardentemente imploramos a todo cristão que confirme o fervoroso pedido desse texto, primeiramente feito por um apóstolo e agora repetido por nós. Irmãos, nosso trabalho é solenemente importante, envolvendo alegria ou angústia para milhares. Lidamos com as almas para Deus em assuntos eternos, e nossa palavra é um perfume de vida para a vida, ou um perfume de morte para a morte. Uma responsabilidade muito pesada repousa sobre nós, e que não será pequena a misericórdia se ao final formos achados limpos do sangue dos homens. Como oficiais do exército de Cristo, somos um alvo especial para a inimizade de homens e demônios. Eles aguardam pela nossa hesitação e trabalham para nos derrubar. Nossa sagrada vocação nos envolve em tentações às quais vocês estão isentos e, acima de tudo, muitas vezes, nos afasta de nossos divertimentos pessoais para uma ministerial e oficial consideração sobre a verdade. Nós nos encontramos com muitos casos complicados e nossa inteligência não é um adicional. Observamos rebeldias muito tristes e nossos corações estão feridos. Vemos milhões perecendo e nossos espíritos desfalecem. Desejamos seres proveitosos por nossa pregação. Desejamos ser abençoadores para seus filhos. Desejamos ser úteis tanto para santos como para pecadores. Portanto, queridos amigos, intercedei por nós ao nosso Deus. Homens miseráveis seremos nós se perdermos a ajuda de suas orações. Porém, felizes seremos nós se vivermos em suas súplicas. Vocês não olham para nós, mas para o nosso Mestre, por bênçãos espirituais. Contudo, quantas vezes Ele concedeu essas bênçãos por meio de seus ministros? Interceda, portanto, repetidamente, para que possamos ser os vasos de barro aos quais o Senhor possa colocar o tesouro do Evangelho. Nós, toda a companhia de missionários, ministros e estudantes, em nome de Jesus, suplicamos, irmãos, orai por nós.
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1: Opa! De volta com Unção Católica. Vem comigo.
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1: Que sequência top foi essa, hein, gente? Já já tem mais pra você. Não saia daí.
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3: 2:34.
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5: Coração e boca. Visto que com o coração se crê para a justiça e com a boca se faz confissão para a salvação. Romanos capítulo 10, versículo 10. É sempre com o coração que o homem crê e com a boca confessa. Quando você crê em alguma coisa com o seu coração e a confessa com a sua boca, ela se torna real. As confissões da fé criam realidades. Por exemplo, Hebreus 9:12 declara: nem por sangue de bodes e bezerros, mas por seu próprio sangue, entrou uma vez no santuário, havendo efetuado uma eterna redenção. Jesus nunca mais terá de fazer isso, pois já o fez uma vez. Romanos 10:10 nos informa como obtemos a realidade da salvação, crendo com o coração, com o homem interior e confessando com a boca. Quando você lê em textos bíblicos as seguintes expressões: em Cristo, nele, em quem, talvez não pareça que você realmente possui aquilo que os textos afirmam, mas se começar a confessar, porque você realmente crê de coração na palavra de Deus, isso é meu, é isso quem sou, é isso que possuo, então tudo se tornará real para você. Já é real na dimensão espiritual, no entanto, você almeja que se torne realidade na dimensão física. Agora, possuo aquilo que Deus declara ser meu. Agora.
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1: Chegamos com mais um bloco aqui no Unção Católica. Vem curtir mais uma super sequência.
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2: Essas são as últimas de hoje do nosso Unção Católica. Na próxima edição, voltaremos com mais pra você. Obrigado e até lá!
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0: Algumas pessoas dizem que a maternidade é uma tarefa monótona e sem graça. Daqui a instantes, você vai ouvir um especialista que pensa exatamente o contrário, na edição de hoje de Valor para a Família. Meu nome é Rosa Maria, trazendo até você Valor para a Família, um programa de conselhos práticos com o psicólogo e conselheiro familiar Dr. Dobson, autor de diversos livros populares sobre a família, como O Amor Tem que Ser Firme. Doutor, que resposta o senhor tem a dar aos que afirmam que ser mãe e dona de casa é uma coisa maçante e monótona?
1: Eu diria que eles estão certos. Por outro lado, precisamos admitir que praticamente qualquer outra ocupação também é maçante. Veja, por exemplo, o trabalho da telefonista, que passa o dia inteiro ligando e desligando conexões telefônicas. Não é algo muito empolgante.
0: Eu imagino que dia sim, dia também, ninguém acha o seu trabalho muito empolgante.
1: É isso mesmo, Rosa Maria. Numa de minhas viagens, eu fiquei hospedado no quarto ao lado de um famoso violoncelista que iria dar um concerto de música clássica naquela noite. Do meu quarto, eu podia ouvi-lo praticando suas escalas por horas a fio. Ah, eu vou lhe dizer, Rosa Maria, ele começou a ensaiar cedo de manhã e só parou um pouco antes do concerto. Eu tenho certeza de que quando ele subiu ao palco naquela noite, muita gente na plateia pensou: "Ah, mas que vida fascinante!"
0: É, muito fascinante. Ele passou o dia inteiro no quarto em companhia do violoncelo.
1: Exatamente. E tenho lá minhas dúvidas se o trabalho de uma mãe e dona de casa seja mais maçante e monótono que qualquer outra ocupação. Particularmente se a mãe não se deixa isolar do mundo adulto à sua volta. Por outro lado, no que diz respeito à importância da tarefa executada, nenhum outro emprego pode sequer competir com a responsabilidade de moldar e dirigir a vida de um novo ser humano. Vocês, mães, permitam-me lembrar-lhes mais uma consideração importante. Vocês não carregarão para sempre o peso da responsabilidade que está hoje sobre seus ombros. Seus filhos só ficarão com vocês por uns poucos anos. E então, as obrigações que vocês agora têm serão apenas vagas lembranças. Aproveitem ao máximo cada momento desses dias, mesmo aquelas horas difíceis, e curtam ao máximo a satisfação de ter feito bem um trabalho extremamente importante.
0: E a verdade é que interagir num nível bem pessoal com crianças, até mesmo com crianças bem pequenas, é muito mais interessante que olhar para a tela de um computador ou enfrentar uma linha de montagem o dia inteiro. Sempre que você tiver uma oportunidade de ter contato com uma pessoa, esse encontro será mais estimulante e terá maior influência do que qualquer outro tipo de serviço. As mães deveriam ser gratas pela oportunidade de exercer tamanha influência na vida de outro ser humano. Como resultado de seus esforços, uma pessoa madura, eventualmente, achará seu lugar e fará sua contribuição à sociedade. Orgulhe-se de seu trabalho. Francisco Borges interpretou a voz do Dr. Dobson neste programa. Meu nome é Rosa Maria e convido você a sintonizar novamente esta emissora para a próxima edição de Valor para a Família.
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3: Que a paz do Senhor esteja com você. Esse é mais um versículo do dia. E nós conhecemos e cremos no amor que Deus nos tem. Deus é amor, e quem está em amor está em Deus, e Deus nele. 1 João 4:16.
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4: 2 horas e 55 minutos.
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7: Deus permanece fiel. Mesmo quando você passa por dias de dúvida, medo ou cansaço, O amor dele não muda conforme as circunstâncias. Quando tudo parece instável, existe uma certeza que permanece. Deus continua cuidando de você. As promessas dele não dependem das dificuldades do caminho. Continue firme, porque aquilo que Deus começou na sua vida não foi abandonado. A fidelidade de Deus continua presente, mesmo nos dias em que você não consegue percebê-la.
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1: 2:59.
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3: Na presença das Santas Chagas de Jesus, convido você e sua família para este momento abençoado na nossa programação. Vamos juntos colocar nas Santas Chagas de Jesus o nosso pedido de oração, a nossa intenção. Prepare o seu ambiente de oração com as fotos, as roupas de família e, de modo particular, lembrando dos enfermos. Traga os nomes por quem vamos interceder e pedir cura e libertação de todos os sofrimentos e dores.
4: Queridos irmãos e irmãs, é sexta-feira. É misericórdia divina durante todo o dia e, de modo particular, nesse momento, no Terço das Santas Chagas, contemplando a misericórdia de Deus estampada nesse ato redentor de Jesus na cruz. Rezemos. Em nome do Pai, e do Filho, e do Espírito Santo. Amém. Creio em Deus Pai Todo-Poderoso, Criador do céu e da terra, e em Jesus Cristo, seu único Filho, nosso Senhor, que foi concebido pelo poder do Espírito Santo, nasceu da Virgem Maria, padeceu sob Pôncio Pilatos, foi crucificado, morto e sepultado, desceu à mansão dos mortos, ressuscitou ao terceiro dia, subiu aos céus, está sentado à direita de Deus Pai Todo-Poderoso, de onde há de vir julgar os vivos e os mortos. Creio no Espírito Santo, na Santa Igreja Católica, na comunhão dos santos, na remissão dos pecados, na ressurreição da carne, na vida eterna. Amém. Ó Jesus, Divino Redentor, tende misericórdia de nós e do mundo inteiro. Deus Santo, Deus Forte, Deus Imortal, tende piedade de nós e do mundo inteiro. Graça, misericórdia, meu Jesus, nos perigos presentes, cobri-nos com vosso preciosíssimo sangue. Pai Eterno, tende misericórdia de nós, pelo sangue de Jesus Cristo, vosso Filho unigênito, tende misericórdia de nós, vos suplicamos. Amém. Neste primeiro mistério do Terço das Santas Chagas, na sexta-feira, contemplamos a tristeza mortal e a agonia de Jesus no Getsêmani. Como fruto desta oração, peçamos por todas as pessoas que sofrem com a depressão, que sejam curadas nas santas chagas de nosso Senhor Jesus Cristo. Rezemos. Eterno Pai, eu vos ofereço as santas chagas de nosso Senhor Jesus Cristo, para curar as de nossas almas.
3: Meu Jesus, perdão e misericórdia.
5: Pelos méritos de vossas santas chagas.
3: Meu Jesus, perdão e misericórdia.
5: Pelos méritos de vossas santas chagas.
3: Meu Jesus, perdão e misericórdia.
5: Pelos méritos de vossas santas chagas.
3: Meu Jesus, perdão e misericórdia.
5: Pelos méritos de vossas santas chagas.
3: Meu Jesus, perdão e misericórdia.
5: Pelos méritos de vossas santas chagas.
3: Meu Jesus, perdão e misericórdia.
5: Pelos méritos de vossas santas chagas.
3: Meu Jesus, perdão e misericórdia.
5: Pelos méritos de vossas santas chagas.
3: Meu Jesus, perdão e misericórdia.
5: Pelos méritos de vossas santas chagas.
3: Meu Jesus, perdão e misericórdia.
5: Pelos méritos de vossas santas chagas.
3: Meu Jesus, perdão e misericórdia.
5: Pelos méritos de vossas santas chagas.
4: Neste segundo mistério do Terço das Santas Chagas, contemplamos Jesus carrega a cruz. Rezemos por todos aqueles que estão carregando a cruz do vício do alcoolismo. Senhor, pelas tuas santas chagas, curai os alcoolistas e curai as famílias que sofrem com o peso do alcoolismo. Eterno Pai, eu vos ofereço as santas chagas de nosso Senhor Jesus Cristo para curar as de nossas almas.
3: Meu Jesus, perdão e misericórdia.
6: Pelos méritos de vossas santas chagas.
3: Meu Jesus, perdão e misericórdia.
6: Pelos méritos de vossas santas chagas.
3: Meu Jesus, perdão e misericórdia.
6: Pelos méritos de vossas santas chagas.
3: Meu Jesus, perdão e misericórdia.
6: Pelos méritos de vossas santas chagas.
3: Meu Jesus, perdão e misericórdia.
6: Pelos méritos de vossas santas chagas.
3: Meu Jesus, perdão e misericórdia.
6: Pelos méritos de vossas santas chagas.
3: Meu Jesus, perdão e misericórdia.
6: Pelos méritos de vossas santas chagas.
3: Meu Jesus, perdão e misericórdia.
6: Pelos méritos de vossas santas chagas.
3: Meu Jesus, perdão e misericórdia.
6: Pelos méritos de vossas santas chagas.
3: Meu Jesus, perdão e misericórdia.
6: Pelos méritos de vossas santas chagas.
4: No terceiro mistério do terço das santas chagas, contemplamos a crucificação de Jesus. Como fruto desta devoção e desta contemplação e oração, rezemos por todos os presos e seus familiares, amigos, que sofrem com esta situação. Eterno Pai, eu vos ofereço as santas chagas de nosso Senhor Jesus Cristo para curar as de nossas almas.
3: Meu Jesus, perdão e misericórdia.
5: Pelos méritos de vossas santas chagas.
3: Meu Jesus, perdão e misericórdia.
5: Pelos méritos de vossas santas chagas.
3: Meu Jesus, perdão e misericórdia.
5: Pelos méritos de vossas santas chagas.
3: Meu Jesus, perdão e misericórdia.
5: Pelos méritos de vossas santas chagas.
3: Meu Jesus, perdão e misericórdia.
5: Pelos méritos de vossas santas chagas.
3: Meu Jesus, perdão e misericórdia.
5: Pelos méritos de vossas santas chagas.
3: Meu Jesus, perdão e misericórdia.
5: Pelos méritos de vossas santas chagas.
3: Meu Jesus, perdão e misericórdia.
5: Pelos méritos de vossas santas chagas.
3: Meu Jesus, perdão e misericórdia.
5: Pelos méritos de vossas santas chagas.
3: Meu Jesus, perdão e misericórdia.
5: Pelos méritos de vossas santas chagas.
4: No quarto mistério do terço das santas chagas, contemplamos Jesus nos dá a sua mãe como nossa mãe. Como fruto desta devoção e oração, vamos pedir por todas as mães, para que, tendo gerado para a vida, gerem para a graça. E por todas as mulheres que desejam o dom da maternidade, rezemos. Eterno Pai, eu vos ofereço as santas chagas de nosso Senhor Jesus Cristo para curar as de nossas almas.
3: Meu Jesus, perdão e misericórdia.
6: Pelos méritos de vossas santas chagas.
3: Meu Jesus, perdão e misericórdia.
6: Pelos méritos de vossas santas chagas.
3: Meu Jesus, perdão e misericórdia.
6: Pelos méritos de vossas santas chagas.
3: Meu Jesus, perdão e misericórdia.
6: Pelos méritos de vossas santas chagas.
3: Meu Jesus, perdão e misericórdia.
6: Pelos méritos de vossas santas chagas.
3: Meu Jesus, perdão e misericórdia.
6: Pelos méritos de vossas santas chagas.
3: Meu Jesus, perdão e misericórdia.
6: Pelos méritos de vossas santas chagas.
3: Meu Jesus, perdão e misericórdia.
6: Pelos méritos de vossas santas chagas.
3: Meu Jesus, perdão e misericórdia.
6: Pelos méritos de vossas santas chagas.
3: Meu Jesus, perdão e misericórdia.
6: Pelos méritos de vossas santas chagas.
4: Nesse quinto mistério do terço das santas chagas, contemplamos a morte de Jesus na cruz. Como fruto desta devoção, rezemos por todos os que perderam seus entes queridos, que estão vivendo um luto e uma saudade, mas de modo particular pelas mães que perderam seus filhos. Eterno Pai, eu vos ofereço as santas chagas de nosso Senhor Jesus Cristo para curar as de nossas almas.
3: Meu Jesus, perdão e misericórdia.
5: Pelos méritos de vossas santas chagas.
3: Meu Jesus, perdão e misericórdia.
5: Pelos méritos de vossas santas chagas.
3: Meu Jesus, perdão e misericórdia.
5: Pelos méritos de vossas santas chagas.
3: Meu Jesus, perdão e misericórdia.
5: Pelos méritos de vossas santas chagas.
3: Meu Jesus, perdão e misericórdia.
5: Pelos méritos de vossas santas chagas.
3: Meu Jesus, perdão e misericórdia.
5: Pelos méritos de vossas santas chagas.
3: Meu Jesus, perdão e misericórdia.
5: Pelos méritos de vossas santas chagas.
3: Meu Jesus, perdão e misericórdia.
5: Pelos méritos de vossas santas chagas.
3: Meu Jesus, perdão e misericórdia.
5: Pelos méritos de vossas santas chagas.
3: Meu Jesus, perdão e misericórdia.
5: Pelos méritos de vossas santas chagas.
4: Rezemos três vezes. Eterno Pai, eu vos ofereço as santas chagas de nosso Senhor Jesus Cristo para curar as de nossas almas. Eterno Pai, eu vos ofereço as santas chagas de nosso Senhor Jesus Cristo para curar as de nossas almas. Eterno Pai, eu vos ofereço as santas chagas de nosso Senhor Jesus Cristo para curar as de nossas almas. Amém. Queridos filhos e filhas, tendo rezado o terço das santas chagas, vamos agora fazer a oração de todos os dias, que é a novena das santas chagas de nosso Senhor Jesus Cristo. Rezemos. Por suas santas chagas, suas chagas gloriosas, o Cristo Senhor me proteja e me guarde. Senhor Jesus, foste levado na cruz para que por vossas santas chagas sejam curadas as de nossas almas. Eu vos louvo e agradeço pelo vosso ato redentor. Carregaste em vosso próprio corpo os meus pecados e de toda a humanidade. Nas vossas santas chagas, coloco minhas intenções, minhas preocupações, ansiedades e angústias, minhas enfermidades físicas e psíquicas, meus sofrimentos, dores, alegrias e necessidades,

Ó Jesus, pelos méritos de vossa paixão, morte e ressurreição, dai-me a graça de viver os frutos da nossa redenção. Amém.

0: penso tanto.
1: Amados filhos e filhas, nessa hora da misericórdia e dos namorados, parabéns a todos os namorados. Quando eu falo namorados, eu falo da juventude, mas não é só jovem, não, adultos. Parabéns àqueles que estão nessa fase maravilhosa do conhecimento. Parabéns aos casais e o meu apelo que sejam eternos namorados. Escutou, maridão? Escutou, mulher? Eternos namorados. Que o amor esteja no ar, no coração e na família. Minha prece hoje para que Santo Antônio, cuja festa celebramos amanhã, abençoe a todos os casais. Você é casado? Você é casada? Diga, Senhor, restaure o amor. Pensa na tua mulher, pense no teu marido e diga, restaure o amor, Senhor.
0: Disseste que também buscavas Deus.
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O Senhor esteja convosco, Ele está no meio de nós. Proclamação do Evangelho de Jesus Cristo segundo São Mateus. Glória a vós, Senhor. Naquele tempo, Jesus pronunciou estas palavras: Eu te bendigo, Pai, Senhor do céu e da terra, porque escondestes essas coisas dos sábios e entendidos e as revelastes aos pequeninos. Sim, Pai, eu te bendigo porque assim foi do teu agrado. Todas as coisas me foram dadas por meu Pai. Ninguém conhece o Filho senão o Pai. Ninguém conhece o Pai senão o Filho e aquele a quem o Filho quiser revelar. Palavra da salvação. Glória a vós, Senhor. Eu te bendigo, Pai, porque escondeste essas coisas dos sábios e entendidos e as revelastes aos pequeninos. Jesus hoje dá uma invertida geral, hein? Porque ele diz que as pessoas tidas como sábias e doutas perdem para os pequeninos. Os sábios pensam em poder conhecer a Deus. E quando pensam isso, correm o risco de criar um Deus próprio. A sua imagem, a sua semelhança, com toda a limitação humana. Já os pequeninos não. Eles dependem de Deus. Confiam em Deus. Filhos queridos, aqui nada tem a ver com condição social econômica. Sábio e pequenino, aqui não tem nada a ver com rico e pobre. Aqui, sábio é quem acredita só em sua própria inteligência e capacidade. Pequenino é aquele que reconhece ser criatura e reconhece o Criador. Peçamos a Deus: Senhor, ajude-me a fazer pequeno, para que pequeno, frágil, eu possa repousar em tuas mãos, como uma criança, nas mãos de seu pai. Hoje, dia dos namorados, quero colocar em Jesus Eucarístico, pedindo, suplicando, pedindo por todos

todos os namorados, essa juventude, que entenda que o namoro é uma fase de conhecimento. Porque, gente, é a vida inteira. Se um casamento é difícil, e é, requer um conhecimento, saber se é a pessoa certa. E isso é fase do namoro. Descobrir se o amor é verdadeiro, se a pessoa é a pessoa certa para a tua vida, se aquela pessoa é a pessoa que vai valer a pena você consumir os seus dias. Namoro é conhecer as virtudes, mas é também conhecer os defeitos. Alguém que namora e conhece os defeitos, e apesar dos defeitos, ama, então vale a pena casar.

0: para poder.
1: E rezo por todos os jovens, por todos os enamorados, por todos os casais. Não é porque é casado que não deve festejar hoje, Dia dos Namorados.
0: Nem mesmo o céu.
1: Que Santo Antônio, como é tido como santo casamenteiro, possa abençoar aqueles que estão com o casamento meio desgastado. Sabe aquele casamento que está faltando algo? Se encontre. Que aqueles que estão num processo de conhecimento amem mais. O amor é para sempre. Como é grande o amor por você.
0: O meu amor por você.
1: Ei, marido, agora, quando o padre vai dar a bênção, pensa na tua mulher. Mulher, agora na hora da bênção, pensa no teu marido. Ei, namoradinhos, namoradas, pensa nos seus namorados. Padre, como eu queria uma pessoa de Deus na minha vida. Eu tenho vergonha de rezar isso a Deus. Como vergonha? Peça. Senhor, coloque uma pessoa do bem na minha vida. Senhor Deus, abençoai todos os casais, os namorados. Abençoai, Senhor, aqueles que estão procurando um casamento sério, uma vida a dois, na tua graça. Abençoai, Senhor, que o amor seja regenerado, que aquelas relações desgastadas deem lugar à paixão. Ah, como faz bem o tempero da paixão no casamento. Abençoai e santificai as alianças, o matrimônio e o amor. Em nome do Pai, do Filho, do Espírito Santo. Amém.

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3: 3:21.
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1: 3:40.
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1: Bom dia, ouvintes da Rádio Barroso Mix. Estamos iniciando os 15 minutos com Deus, nos colocando na presença do Senhor. Eu sou o Altair Show e te convido a rezar comigo.
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4: Ó Deus, em meu auxílio, socorrei-me sem demora. Glória ao Pai, ao Filho e ao Espírito Santo, como era no princípio, agora e sempre. Amém. Abri os meus lábios, ó Senhor, e minha boca anunciará o vosso louvor. Vinde, exultemos de alegria no Senhor, aclamemos o rochedo que nos salva. Ao seu encontro caminhemos com louvores e com cantos de alegria os celebremos. Na verdade, o Senhor é o grande Deus, o grande Rei, muito maior que os deuses todos. Tem nas mãos as profundezas dos abismos e as alturas das montanhas lhe pertencem. O mar é dele, pois foi ele quem o fez, e a terra firme suas mãos a modelaram. Vinde, adoremos e prostemo-nos por terra, e ajoelhemos ante o Deus que nos criou. Porque Ele é o nosso Deus, nosso pastor, e nós somos o seu povo e seu rebanho, as ovelhas que conduz com sua mão. Oxalá ouvisseis hoje a sua voz, não fecheis os corações como em Meriba, como em Massa no deserto aquele dia em que outrora vossos pais me provocaram, apesar de terem visto as minhas obras. 40 anos desgostou-me aquela raça, e eu disse: eis um povo transviado. Seu coração não conheceu os meus caminhos, e por isso lhe jurei na minha ira: não entrarão no meu repouso prometido. Glória ao Pai, ao Filho e ao Espírito Santo, como era no princípio, agora e sempre. Amém. Pelo sinal da Santa Cruz, livrai-nos, Senhor nosso Deus, dos nossos inimigos. Em nome do Pai, do Filho e do Espírito Santo. Amém. O Senhor que encaminha os nossos corações para o amor de Deus e a constância de Cristo esteja conosco. Bendito seja Deus que nos reuniu no amor de Cristo.
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0: do Espírito Santo. Vinde, Espírito Santo, enchei os corações dos vossos fiéis e acendei neles o fogo do vosso amor. Enviai o vosso Espírito e tudo será criado. Renovareis a face da terra. Oremos, ó Deus, que instruís os corações dos vossos fiéis com a luz do Espírito Santo. Fazei que apreciemos retamente todas as coisas segundo o mesmo Espírito e gozemos da sua consolação. Por Cristo Senhor nosso. Amém. Santo anjo do Senhor, meu zeloso e guardador, se a ti me confiou a piedade divina, sempre me rege, me guarda, me governa, ilumina. Amém. Oração do Ângelus. O anjo do Senhor anunciou a Maria e ela concebeu do Espírito Santo. Eis aqui a serva do Senhor, faça-se em mim segundo a vossa palavra. E o Verbo se fez carne e habitou entre nós. Ave Maria, cheia de graça, o Senhor é convosco. Bendito sois vós dentre as mulheres e bendito é o fruto do vosso ventre, Jesus. Santa Maria, Mãe de Deus, rogai por nós, pecadores, agora e na hora de nossa morte. Amém. Oremos, infundi, Senhor, vos rogamos a graça em nossos corações, para que nós, conhecendo pela anunciação do anjo a encarnação de Jesus Cristo, vosso Filho, por sua paixão e morte de cruz, cheguemos à glória da ressurreição. Pelo mesmo Cristo, nosso Senhor. Amém.
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0: coração do creio. Creio em Deus Pai Todo-Poderoso, Criador do céu e da terra, e em Jesus Cristo, seu único Filho, nosso Senhor, que foi concebido pelo poder do Espírito Santo, nasceu da Virgem Maria, padeceu sob Pôncio Pilatos, foi crucificado, morto e sepultado, desceu à mansão dos mortos, ressuscitou ao terceiro dia, subiu aos céus, está sentado à direita de Deus Pai Todo-Poderoso, donde há de vir julgar os vivos e os mortos. Creio no Espírito Santo, na Santa Igreja Católica, na comunhão dos santos, na remissão dos pecados, na ressurreição da carne, na vida eterna. Amém. Rezemos a oração que Jesus Cristo nos ensinou. Pai nosso que estais no céu, santificado seja o vosso nome. Venha a nós o vosso reino, seja feita a vossa vontade, assim na terra como no céu. O pão nosso de cada dia nos dai hoje. Perdoai as nossas ofensas, assim como nós perdoamos a quem nos tem ofendido. E não nos deixeis cair em tentação, mas livrai-nos do mal. Amém. Oferecimento de si mesmo. Recebei, Senhor, minha liberdade inteira, recebei minha memória, minha inteligência e toda a minha vontade. Tudo que tenho ou possuo de vós me veio. Tudo vos devolvo e entrego sem reservas, para que a vossa vontade tudo governe. Dai-me somente vosso amor e vossa graça, e nada mais vos peço, pois já serei bastante rico. Amém. Oração dos sete passos para a vida. Senhor, eu te agradeço por ter nascido para ser feliz. Eu busco em minha vida a felicidade que vem de ti. Senhor, eu te agradeço por ter a família como a base da vida. E vivamos nos doando uns aos outros a cada momento. Senhor, eu te agradeço por minha vida estar em minhas mãos. Eu saiba cuidar, valorizando esse precioso dom. Senhor, eu te agradeço por me dar o sentido da vida. Eu caminho iluminado pela graça da tua presença. Senhor, eu te agradeço por eu poder decidir a minha vida e as escolhas que eu fizer seja segundo a tua vontade. Senhor, eu te agradeço por ter me feito uma pessoa capaz. Eu tenha fé para superar todos os obstáculos. Senhor, eu te agradeço por ser livre para viver. Eu vivo acolhendo, amando e cuidando de toda a vida. Amém. Consagração a Nossa Senhora Aparecida. Ó Maria Santíssima, pelos méritos de nosso Senhor Jesus Cristo, em vossa querida imagem de Aparecida, espalhais inúmeros benefícios sobre todo o Brasil. Eu, embora indigno de pertencer ao número de vossos filhos e filhas, mas cheio do desejo de participar dos benefícios de vossa misericórdia, prostrado a vossos pés, consagro-vos o meu entendimento para que sempre pense no amor que mereceis. Consagro-vos a minha língua para que sempre vos louve e propague a vossa devoção. Consagro-vos o meu coração para que, depois de Deus, vos ame sobre todas as coisas. Recebei-me, ó incomparável, vós que o Cristo crucificado deu-nos por mãe, no ditoso número de vossos filhos e filhas. Acolhei-me debaixo de vossa proteção. Socorrei-me em todas as minhas necessidades espirituais e temporais, sobretudo na hora da minha morte. Abençoai-me, ó celestial cooperadora, e com vossa poderosa intercessão fortalecei-me em minha fraqueza, a fim de que, servindo-vos fielmente nesta vida, possa louvar-vos, amar-vos, dar-vos graças no céu por toda a eternidade. Assim seja. Oração da Salve Rainha. Salve Rainha, Mãe de Misericórdia, vida, doçura e esperança, nosso salve. A vós bradamos, degredados filhos de Eva, a vós suspiramos, gemendo e chorando neste vale de lágrimas. Eia, pois, advogada nossa, esses vossos olhos misericordiosos a nós volvei, e depois desse desterro nos mostrai Jesus. Bendito o fruto do vosso ventre, ó clemente, ó piedosa, ó doce sempre Virgem Maria. Rogai por nós, Santa Mãe de Deus, para que sejamos dignos das promessas de Cristo. Novena Perpétua das Santas Chagas. Por suas santas chagas, suas chagas gloriosas, o Cristo Senhor me proteja e me guarde. Senhor Jesus, foste levado na cruz para que por vossas santas chagas sejam curadas as de nossas almas. Eu vos louvo e agradeço pelo vosso ato redentor. Carregastes em vosso próprio corpo os meus pecados de toda a humanidade. Nas vossas santas chagas coloco as minhas intenções, minhas preocupações, ansiedades e angústias, minhas enfermidades físicas e psíquicas, meus sofrimentos, dores, alegrias e necessidades. Em vossas santas chagas, Senhor, coloco a minha família. Envolvei, Senhor, a mim e as meus familiares, protegendo-nos do mal. Senhor, ao mostrar vossas santas chagas gloriosas a Tomé e o mandaste tocar em vosso lado aberto, o curaste da incredulidade. Eu vos peço, Senhor, permita-me refugiar em vossas santas chagas e, por mérito desses sinais de amor, curai a minha falta de fé. Ó Jesus, pelos méritos de vossa paixão, morte e ressurreição, dai-me a graça de viver os frutos da nossa redenção. Amém.
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2: Cântico de Maria. A minha alma engrandece o Senhor e se alegrou meu espírito em Deus, meu Salvador, pois ele viu a pequenez de sua serva. Desde agora gerações hão de chamar-me de bendita. O Poderoso fez em mim maravilhas e santo é o seu nome. Seu amor de geração em geração chega a todos os que o respeitam. Demonstrou o poder de seu braço, dispersou os orgulhosos, derrubou os poderosos de seus tronos e os humildes exaltou. De bem saciou os famintos e despediu sem nada os ricos. Acolheu Israel, seu servidor, fiel ao seu amor, como havia prometido aos nossos pais, em favor de Abraão e de seus filhos para sempre. Glória ao Pai, ao Filho e ao Espírito Santo, como era no princípio, agora e sempre. Amém. O Senhor esteja conosco, Ele está no meio de nós. E por intercessão de nossa Mãe Maria Santíssima, abençoe-nos o Deus Todo-Poderoso, em nome do Pai, do Filho e do Espírito Santo. Amém. A alegria do Senhor seja a nossa força. Vamos em paz e que o Senhor nos acompanhe. Graças a Deus.
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2: Bom dia, meu amigo, bom dia, minha amiga. É muito bom estar com você aqui na Rádio Barroso Mix, na devoção à Mãezinha do Céu. Como está sendo bom o nosso rosário nessas madrugadas? E você está gostando? Manda sua mensagem para nós. Você está gostando da Turma da Alegria rezando com a gente? É aqui o professor Altair Show, juntinho com você, todas as madrugadas. Sexta-feira chegou e continuamos aqui na fidelidade ao Senhor.

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1: Meus irmãos e minhas irmãs, vocês já me conhecem, vocês sabem que eu sou o mais bonito aqui do rádio. Eu sou o Caipirinha. Mais belíssima mesmo é nossa mãe Maria. Nossa mãe que esteve junto com Jesus aos pés da cruz e naquele momento Jesus disse: eis aí a tua mãe. Ou seja, Jesus deu por mãe Maria a todos nós, a humanidade, lá naquele momento da cruz. Vamos rezar por todas as pessoas que estão sofrendo nesse dia, sofrendo nesse momento. Manda sua mensagem, qual o seu momento de dor que você está passando. Mas também dê glórias também a Deus, porque a gente também tem que agradecer muito, não é mesmo, meu filho pervertido? My brother, eu tenho que ser grato a Deus, porque Deus é maravilhoso em minha vida, mesmo eu sendo assim, meio pervertido, mas eu estou aí na fidelidade ao Santo Rosário. Fala, convertido!
2: Meus irmãos, minhas irmãs, a gente tem que sempre agradecer a Mãezinha do Céu. Mãezinha do Céu é maravilhosa e ela tá sempre lá no céu intercedendo por cada um de nós.
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2: É isso aí, meu amigo e minha amiga, sexta-feira chegou, final de semana está aí se aproximando e nós aí continuamos na nossa fidelidade ao Santo Rosário. Muito obrigado a você que está aí nos acompanhando. Já está com o seu rosário na mão? O meu está aqui, dentro de alguns segundos a gente começa a rezar, tá bom? Conto com você nessa madrugada orante.

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2: 3 horas e 58 minutos.

Santo Rosário, vamos contemplar os mistérios gozosos, a alegria de Jesus e Maria, este grande sim que transformou a humanidade. Nos mistérios luminosos contemplaremos a vida de Jesus que caminhou no meio de nós, realizando milagres. Esse Jesus que se tornou o pão vivo na Eucaristia para nos alimentar a cada momento, a cada dia. Nos mistérios dolorosos, junto com Nossa Senhora, vamos contemplar este Cristo que padece numa cruz, se entrega totalmente para nos salvar. Nos mistérios gloriosos contemplaremos a vitória de Jesus sobre a cruz. Esse Jesus que vive e reina, caminha no meio de nós. E com Nossa Senhora, com o Santo Terço na mão, também vamos vencer todos os momentos de dificuldade que vierem em nossa vida. Seja bem-vindo, meu amigo e minha amiga, a esse momento especial de contemplação dos santos mistérios de Jesus e Maria, através desse Santo Rosário, que a partir de agora iremos rezar com muita fé e com muita devoção. Porque através de Maria chegaremos ao seu Filho Jesus. Rezemos com muita fé e com

em Deus Pai Todo-Poderoso, Criador do céu e da terra, e em Jesus Cristo, seu único Filho, nosso Senhor, que foi concebido pelo poder do Espírito Santo, nasceu da Virgem Maria, padeceu sob Pôncio Pilatos, foi crucificado, morto e sepultado, desceu à mansão dos mortos, ressuscitou ao terceiro dia, subiu aos céus, está sentada à direita de Deus Pai Todo-Poderoso, donde há de vir a julgar os vivos e os mortos. Creio no Espírito Santo, na Santa Igreja Católica, na comunhão dos santos, na remissão dos pecados, na ressurreição.

Pai nosso que estais no céu, santificado seja o vosso nome. Venha a nós o vosso reino, seja feita a vossa vontade, assim na terra como no céu. O pão nosso de cada dia nos dai hoje. Perdoai as nossas ofensas, assim como nós perdoamos a quem nos tem ofendido. E não nos deixeis cair em tentação, mas livrai-nos do

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1: Mistérios gozosos ou da alegria, a alegria da manifestação da nova vida. Esses mistérios contemplam o evento da vinda de Jesus, a encarnação do Espírito Crístico e a sua passagem pela terra.
0: Contemplemos o primeiro mistério gozoso.
1: No primeiro mistério gozoso, contemplamos a anunciação do arcanjo São Gabriel à Nossa Senhora.

Pai nosso que estais no céu, santificado seja o vosso nome. Venha a nós o vosso reino, seja feita a vossa vontade, assim na terra como no céu. O pão nosso de cada dia nos dai hoje, perdoai as nossas ofensas, assim como nós perdoamos a quem nos tem ofendido. E não nos deixeis cair em tentação, mas livrai-nos do mal. Amém. Ave Maria, cheia de graça, o Senhor é convosco. Bendita sois vós dentre as mulheres, e bendito é o fruto do vosso ventre, Jesus. Santa Maria, Mãe de Deus, rogai por nós, pecadores, agora e na hora de nossa morte. Amém. Ave Maria, cheia de graça, o Senhor é convosco. Bendita sois vós dentre as mulheres, e bendito é o fruto do vosso ventre, Jesus. Santa Maria, Mãe de Deus, rogai por nós, pecadores, agora e na hora de nossa morte. Amém. Ave Maria, cheia de graça, o Senhor é convosco. Bendita sois vós dentre as mulheres, e bendito é o fruto do vosso ventre, Jesus. Santa Maria, Mãe de Deus, rogai por nós, pecadores, agora e na hora de nossa morte. Amém. Ave Maria, cheia de graça, o Senhor é convosco. Bendita sois vós dentre as mulheres, e bendito é o fruto do vosso ventre, Jesus. Santa Maria, Mãe de Deus, rogai por nós, pecadores, agora e na hora de nossa morte. Amém. Ave Maria, cheia de graça, o Senhor é convosco. Bendita sois vós dentre as mulheres, e bendito é o fruto do vosso ventre, Jesus. Santa Maria, Mãe de Deus, rogai por nós, pecadores, agora e na hora de nossa morte. Amém. Ave Maria, cheia de graça, o Senhor é convosco. Bendita sois vós dentre as mulheres, e bendito é o fruto do vosso ventre, Jesus. Santa Maria, Mãe de Deus, rogai por nós, pecadores, agora e na hora de nossa morte. Amém. Ave Maria, cheia de graça, o Senhor é convosco. Bendita sois vós dentre as mulheres, e bendito é o fruto do vosso ventre, Jesus. Santa Maria, Mãe de Deus, rogai por nós, pecadores, agora e na hora de nossa morte. Amém. Ave Maria, cheia de graça, o Senhor é convosco. Bendita sois vós entre as mulheres, e bendito é o fruto do vosso ventre, Jesus. Santa Maria, Mãe de Deus, rogai por nós, pecadores, agora e na hora de nossa morte. Amém. Ave Maria, cheia de graça, o Senhor é convosco. Bendita sois vós dentre as mulheres, e bendito é o fruto do vosso ventre, Jesus. Santa Maria, Mãe de Deus, rogai por nós, pecadores, agora e na hora de nossa morte. Amém. Ave Maria, cheia de graça, o Senhor é convosco. Bendita sois vós dentre as mulheres, e bendito é o fruto do vosso ventre, Jesus. Santa Maria, Mãe de Deus, rogai por nós, pecadores, agora e na hora de nossa morte. Amém. Glória ao Pai, ao Filho e ao Espírito Santo, como era no princípio, agora e sempre. Amém. Ó meu Jesus, perdoai-nos e livrai-nos do fogo do inferno. Levai as almas todas para o céu e socorrei principalmente aquelas que mais precisarem da vossa misericórdia. Sagrada Família, rogai por nós. Nossa Senhora Aparecida, rogai por nós. Enchei-vos do Espírito Santo de Deus.

No segundo mistério gozoso, contemplamos a visitação de Nossa Senhora, a sua prima Santa Isabel.

Pai nosso que estais no céu, santificado seja o vosso nome. Venha a nós o vosso reino, seja feita a vossa vontade, assim na terra como no céu. O pão nosso de cada dia nos dai hoje, perdoai as nossas ofensas, assim como nós perdoamos a quem nos tem ofendido. E não nos deixeis cair em tentação, mas livrai-nos do mal. Amém. Ave Maria, cheia de graça, o Senhor é convosco. Bendita sois vós dentre as mulheres, e bendito é o fruto do vosso ventre, Jesus. Santa Maria, Mãe de Deus, rogai por nós, pecadores, agora e na hora de nossa morte. Amém. Ave Maria, cheia de graça, o Senhor é convosco. Bendita sois vós.

é o fruto do vosso ventre, Jesus. Santa Maria, Mãe de Deus, rogai por nós, pecadores, agora e na hora de nossa morte. Amém. Ave Maria, cheia de graça, o Senhor é convosco. Bendita sois vós dentre as mulheres, e bendito é o fruto do vosso ventre, Jesus. Santa Maria, Mãe de Deus, rogai por nós, pecadores, agora e na hora de nossa morte. Amém. Ave Maria, cheia de graça, o Senhor é convosco. Bendita sois vós dentre as mulheres, e bendito é o fruto do vosso ventre, Jesus. Santa Maria, Mãe de Deus, rogai por nós, pecadores, agora e na hora de nossa morte. Amém. Ave Maria, cheia de graça, o Senhor é convosco. Bendita sois vós dentre as mulheres, e bendito é o fruto do vosso ventre, Jesus. Santa Maria, Mãe de Deus, rogai por nós, pecadores, agora e na hora de nossa morte. Amém. Ave Maria, cheia de graça, o Senhor é convosco. Bendita sois vós entre as mulheres, e bendito é o fruto do vosso ventre, Jesus. Santa Maria, Mãe de Deus, rogai por nós, pecadores, agora e na hora de nossa morte. Amém. Ave Maria, cheia de graça, o Senhor é convosco. Bendita sois vós dentre as mulheres, e bendito é o fruto do vosso ventre, Jesus. Santa Maria, Mãe de Deus, rogai por nós, pecadores, agora e na hora de nossa morte. Amém. Ave Maria, cheia de graça, o Senhor é convosco. Bendita sois vós dentre as mulheres, e bendito é o fruto do vosso ventre, Jesus. Santa Maria, Mãe de Deus, rogai por nós, pecadores, agora e na hora de nossa morte. Amém. Glória ao Pai, ao Filho e ao Espírito Santo, como era no princípio, agora e sempre. Amém. Ó meu Jesus, perdoai-nos e livrai-nos do fogo do inferno. Levai as almas todas para o céu e socorrei principalmente aquelas que mais precisarem da vossa misericórdia. Sagrada Família, rogai por nós. Nossa Senhora Aparecida, rogai por nós. Enchei-vos do Espírito Santo de Deus.

Pai nosso que estais no céu, santificado seja o vosso nome. Venha a nós o vosso reino, seja feita a vossa vontade, assim na terra como no céu. O pão nosso de cada dia nos dai hoje, perdoai as nossas ofensas, assim como nós perdoamos a quem nos tem ofendido. E não nos deixeis cair em tentação, mas livrai-nos do mal. Amém. Ave Maria, cheia de graça, o Senhor é convosco. Bendito sois vós dentre as mulheres, e bendito é o fruto do vosso ventre, Jesus. Santa Maria, Mãe de Deus, rogai por nós, pecadores, agora e na hora de nossa morte. Amém. Ave Maria, cheia de graça, o Senhor é convosco. Bendito sois vós dentre as mulheres, e bendito é o fruto do vosso ventre, Jesus. Santa Maria, Mãe de Deus, rogai por nós, pecadores, agora e na hora de nossa morte. Amém. Ave Maria, cheia de graça, o Senhor é convosco. Bendita sois vós dentre as mulheres, e bendito é o fruto do vosso ventre, Jesus. Santa Maria, Mãe de Deus, rogai por nós, pecadores, agora e na hora de nossa morte. Amém. Ave Maria, cheia de graça, o Senhor é convosco. Bendita sois vós dentre as mulheres, e bendito é o fruto do vosso ventre, Jesus. Santa Maria, Mãe de Deus, rogai por nós.

pecadores, agora e na hora de nossa morte. Amém. Ave Maria, cheia de graça, o Senhor é convosco. Bendita sois vós dentre as mulheres, e bendito é o fruto do vosso ventre, Jesus. Santa Maria, Mãe de Deus, rogai por nós, pecadores, agora e na hora de nossa morte. Amém. Ave Maria, cheia de graça, o Senhor é convosco. Bendita sois vós dentre as mulheres, e bendito é o fruto do vosso ventre, Jesus. Santa Maria, Mãe de Deus, rogai por nós, pecadores, agora e na hora de nossa morte. Amém. Ave Maria, cheia de graça, o Senhor é convosco. Bendita sois vós dentre as mulheres, e bendito é o fruto do vosso ventre, Jesus. Santa Maria, Mãe de Deus, rogai por nós, pecadores, agora e na hora de nossa morte. Amém. Ave Maria, cheia de graça, o Senhor é convosco. Bendita sois vós entre as mulheres, e bendito é o fruto do vosso ventre, Jesus. Santa Maria, Mãe de Deus, rogai por nós, pecadores, agora e na hora de nossa morte. Amém. Ave Maria, cheia de graça, o Senhor é convosco. Bendita sois vós dentre as mulheres, e bendito é o fruto do vosso ventre, Jesus. Santa Maria, Mãe de Deus, rogai por nós, pecadores, agora e na hora de nossa morte. Amém. Ave Maria, cheia de graça, o Senhor é convosco. Bendita sois vós dentre as mulheres, e bendito é o fruto do vosso ventre, Jesus. Santa Maria, Mãe de Deus, rogai por nós, pecadores, agora e na hora de nossa morte. Amém. Glória ao Pai, ao Filho e ao Espírito Santo, como era no princípio, agora e sempre. Amém. Ó meu Jesus, perdoai-nos e livrai-nos do fogo do inferno, levai as almas todas para o céu e socorrei principalmente aquelas que mais precisarem da vossa misericórdia. Sagrada Família, rogai por nós. Nossa Senhora Aparecida, rogai por nós. Enchei-vos do Espírito Santo de Deus.

Quarto mistério gozoso, contemplamos a apresentação de Jesus no templo. Pai nosso que estais no céu, santificado seja o vosso nome. Venha a nós o vosso reino, seja feita a vossa vontade, assim na terra como no céu. O pão nosso de cada dia nos dai hoje, perdoai as nossas ofensas, assim como nós perdoamos a quem nos tem ofendido. E não nos deixeis cair em tentação, mas livrai-nos do mal. Amém. Ave Maria, cheia de graça, o Senhor é convosco. Bendita sois vós dentre as mulheres, e bendito é o fruto do vosso ventre, Jesus. Santa Maria, Mãe de Deus, rogai por nós, pecadores, agora e na hora de nossa morte. Amém. Ave Maria, cheia de graça, o Senhor é convosco. Bendita sois vós dentre as mulheres, e bendito é o fruto do vosso ventre, Jesus. Santa Maria, Mãe de Deus, rogai por nós, pecadores, agora e na hora de nossa morte. Amém. Ave Maria, cheia de graça, o Senhor é convosco. Bendita sois vós dentre as mulheres, e bendito é o fruto do vosso ventre, Jesus. Santa Maria, Mãe de Deus, rogai por nós, pecadores, agora e na hora de nossa morte. Amém. Ave Maria, cheia de graça, o Senhor é convosco. Bendita sois vós dentre as mulheres, e bendito é o fruto do vosso ventre, Jesus. Santa Maria, Mãe de Deus, rogai por nós, pecadores, agora e na hora de nossa morte. Amém. Ave Maria, cheia de graça, o Senhor é convosco. Bendita sois vós dentre as mulheres, e bendito é o fruto do vosso ventre, Jesus. Santa Maria, Mãe de Deus, rogai por nós, pecadores, agora e na hora de nossa morte. Amém. Ave Maria, cheia de graça, o Senhor é convosco. Bendita sois vós dentre as mulheres, e bendito é o fruto do vosso ventre, Jesus. Santa Maria, Mãe de Deus, rogai por nós, pecadores, agora e na hora de nossa morte. Amém. Ave Maria, cheia de graça, o Senhor é convosco. Bendita sois vós dentre as mulheres, e bendito é o fruto do vosso ventre, Jesus. Santa Maria, Mãe de Deus, rogai por nós, pecadores, agora e na hora de nossa morte. Amém. Ave Maria, cheia de graça, o Senhor é convosco. Bendita sois vós entre as mulheres, e bendito é o fruto do vosso ventre, Jesus. Santa Maria, Mãe de Deus, rogai por nós, pecadores, agora e na hora de nossa morte. Amém. Ave Maria, cheia de graça, o Senhor é convosco. Bendita sois vós dentre as mulheres, e bendito é o fruto do vosso ventre, Jesus. Santa Maria, Mãe de Deus, rogai por nós, pecadores, agora e na hora de nossa morte. Amém. Ave Maria, cheia de graça, o Senhor é convosco. Bendita sois vós dentre as mulheres, e bendito é o fruto do vosso ventre, Jesus. Santa Maria, Mãe de Deus, rogai por nós, pecadores, agora e na hora de nossa morte. Amém. Glória ao Pai, ao Filho e ao Espírito Santo, como era no princípio, agora e sempre. Amém. Ó meu Jesus, perdoai-nos e livrai-nos do fogo do inferno, levai as almas todas para o céu e socorrei principalmente aquelas que mais precisarem da vossa misericórdia. Sagrada Família, rogai por nós. Nossa Senhora Aparecida, rogai por nós. Enchei-vos do Espírito Santo de Deus.

0: contemplaremos o quinto mistério gozoso.
1: No quinto mistério gozoso, contemplamos o encontro de Jesus no templo, falando e escutando sobre as coisas de seu Pai.

Pai nosso que estais no céu, santificado seja o vosso nome. Venha a nós o vosso reino, seja feita a vossa vontade, assim na terra como no céu. O pão nosso de cada dia nos dai hoje, perdoai as nossas ofensas, assim como nós perdoamos a quem nos tem ofendido. E não nos deixeis cair em tentação, mas livrai-nos do mal. Amém. Ave Maria, cheia de graça, o Senhor é convosco. Bendita sois vós dentre as mulheres, e bendito é o fruto do vosso ventre, Jesus. Santa Maria, Mãe de Deus, rogai por nós, pecadores, agora e na hora de nossa morte. Amém. Ave Maria, cheia de graça, o Senhor é convosco. Bendita sois vós dentre as mulheres, e bendito é o fruto do vosso ventre, Jesus. Santa Maria, Mãe de Deus, rogai por nós, pecadores, agora e na hora de nossa morte. Amém. Ave Maria, cheia de graça, o Senhor é convosco. Bendita sois vós dentre as mulheres, e bendito é o fruto do vosso ventre, Jesus. Santa Maria, Mãe de Deus, rogai por nós, pecadores, agora e na hora de nossa morte. Amém. Ave Maria, cheia de graça, o Senhor é convosco. Bendita sois vós dentre as mulheres, e bendito é o fruto do vosso ventre, Jesus. Santa Maria, Mãe de Deus, rogai por nós, pecadores, agora e na hora de nossa morte. Amém. Ave Maria, cheia de graça, o Senhor é convosco. Bendita sois vós dentre as mulheres, e bendito é o fruto do vosso ventre, Jesus. Santa Maria, Mãe de Deus, rogai por nós, pecadores, agora e na hora de nossa morte. Amém. Ave Maria, cheia de graça, o Senhor é convosco. Bendita sois vós dentre as mulheres, e bendito é o fruto do vosso ventre, Jesus. Santa Maria, Mãe de Deus, rogai por nós, pecadores, agora e na hora de nossa morte. Amém. Ave Maria, cheia de graça, o Senhor é convosco. Bendita sois vós dentre as mulheres, e bendito é o fruto do vosso ventre, Jesus. Santa Maria, Mãe de Deus, rogai por nós, pecadores, agora e na hora de nossa morte. Amém. Ave Maria, cheia de graça, o Senhor é convosco. Bendita sois vós entre as mulheres, e bendito é o fruto do vosso ventre, Jesus. Santa Maria, Mãe de Deus, rogai por nós, pecadores, agora e na hora de nossa morte. Amém. Ave Maria, cheia de graça, o Senhor é convosco. Bendita sois vós dentre as mulheres, e bendito é o fruto do vosso ventre, Jesus. Santa Maria, Mãe de Deus, rogai por nós, pecadores, agora e na hora de nossa morte. Amém. Ave Maria, cheia de graça, o Senhor é convosco. Bendita sois vós dentre as mulheres, e bendito é o fruto do vosso ventre, Jesus. Santa Maria, Mãe de Deus, rogai por nós, pecadores, agora e na hora de nossa morte. Amém. Glória ao Pai, ao Filho e ao Espírito Santo, como era no princípio, agora e sempre. Amém. Ó meu Jesus, perdoai-nos e livrai-nos do fogo do inferno, levai as almas todas para o céu e socorrei principalmente aquelas que mais precisarem da vossa misericórdia. Sagrada Família, rogai por nós. Nossa Senhora Aparecida, rogai por nós. Enchei-vos do Espírito Santo de Deus.

mistérios luminosos ou da luz, a vida que manifesta a luz. Esses mistérios contemplam a vida pública de Jesus, trazendo a luz ao mundo.

Pai nosso que estais no céu, santificado seja o vosso nome. Venha a nós o vosso reino, seja feita a vossa vontade, assim na terra como no céu. O pão nosso de cada dia nos dai hoje, perdoai as nossas ofensas, assim como nós perdoamos a quem nos tem ofendido. E não nos deixeis cair em tentação, mas livrai-nos do mal. Amém. Ave Maria, cheia de graça, o Senhor é convosco. Bendita sois vós dentre as mulheres, e bendito é o fruto do vosso ventre, Jesus. Santa Maria, Mãe de Deus, rogai por nós, pecadores, agora e na hora de nossa morte. Amém. Ave Maria, cheia de graça, o Senhor é convosco. Bendita sois vós dentre as mulheres, e bendito é o fruto do vosso ventre, Jesus. Santa Maria, Mãe de Deus, rogai por nós, pecadores, agora e na hora de nossa morte. Amém. Ave Maria, cheia de graça, o Senhor é convosco. Bendita sois vós dentre as mulheres, e bendito é o fruto do vosso ventre, Jesus. Santa Maria, Mãe de Deus, rogai por nós, pecadores, agora e na hora de nossa morte. Amém. Ave Maria, cheia de graça, o Senhor é convosco. Bendita sois vós dentre as mulheres, e bendito é o fruto do vosso ventre, Jesus. Santa Maria, Mãe de Deus, rogai por nós, pecadores, agora e na hora de nossa morte. Amém. Ave Maria, cheia de graça, o Senhor é convosco. Bendita sois vós dentre as mulheres, e bendito é o fruto do vosso ventre, Jesus. Santa Maria, Mãe de Deus, rogai por nós, pecadores, agora e na hora de nossa morte. Amém. Ave Maria, cheia de graça, o Senhor é convosco. Bendita sois vós dentre as mulheres, e bendito é o fruto do vosso ventre, Jesus. Santa Maria, Mãe de Deus, rogai por nós, pecadores, agora e na hora de nossa morte. Amém. Ave Maria, cheia de graça, o Senhor é convosco. Bendita sois vós dentre as mulheres, e bendito é o fruto do vosso ventre, Jesus. Santa Maria, Mãe de Deus, rogai por nós, pecadores, agora e na hora de nossa morte. Amém. Ave Maria, cheia de graça, o Senhor é convosco. Bendita sois vós entre as mulheres, e bendito é o fruto do vosso ventre, Jesus. Santa Maria, Mãe de Deus, rogai por nós, pecadores, agora e na hora de nossa morte. Amém. Ave Maria, cheia de graça, o Senhor é convosco. Bendita sois vós dentre as mulheres, e bendito é o fruto do vosso ventre, Jesus. Santa Maria, Mãe de Deus, rogai por nós, pecadores, agora e na hora de nossa morte. Amém. Ave Maria, cheia de graça, o Senhor é convosco. Bendita sois vós dentre as mulheres, e bendito é o fruto do vosso ventre, Jesus. Santa Maria, Mãe de Deus, rogai por nós, pecadores, agora e na hora de nossa morte. Amém. Glória ao Pai, ao Filho e ao Espírito Santo, como era no princípio, agora e sempre. Amém. Ó meu Jesus, perdoai-nos e livrai-nos do fogo do inferno. Levai as almas todas para o céu e socorrei principalmente aquelas que mais precisarem da vossa misericórdia. Sagrada Família, rogai por nós. Nossa Senhora Aparecida, rogai por nós. Enchei-vos do Espírito Santo de Deus.

Pai nosso que estais no céu, santificado seja o vosso nome. Venha a nós o vosso reino, seja feita a vossa vontade, assim na terra como no céu. O pão nosso de cada dia nos dai hoje, perdoai as nossas ofensas, assim como nós perdoamos a quem nos tem ofendido. E não nos deixeis cair em tentação, mas livrai-nos do mal. Amém. Ave Maria, cheia de graça, o Senhor é convosco. Bendito sois vós dentre as mulheres, e bendito é o fruto do vosso ventre, Jesus. Santa Maria, Mãe de Deus, rogai por nós, pecadores, agora e na hora de nossa morte. Amém. Ave Maria, cheia de graça, o Senhor é convosco. Bendito sois vós dentre as mulheres, e bendito é o fruto do vosso ventre, Jesus. Santa Maria, Mãe de Deus, rogai por nós, pecadores, agora e na hora de nossa morte. Amém. Ave Maria, cheia de graça, o Senhor é convosco. Bendita sois vós dentre as mulheres, e bendito é o fruto do vosso ventre, Jesus. Santa Maria, Mãe de Deus, rogai por nós, pecadores, agora e na hora de nossa morte. Amém. Ave Maria, cheia de graça, o Senhor é convosco. Bendita sois vós dentre as mulheres, e bendito é o fruto do vosso ventre, Jesus. Santa Maria, Mãe de Deus, rogai por nós, pecadores, agora e na hora de nossa morte. Amém. Ave Maria, cheia de graça, o Senhor é convosco. Bendita sois vós dentre as mulheres, e bendito é o fruto do vosso ventre, Jesus. Santa Maria, Mãe de Deus, rogai por nós, pecadores, agora e na hora de nossa morte. Amém. Ave Maria, cheia de graça, o Senhor é convosco. Bendita sois vós dentre as mulheres, e bendito é o fruto do vosso ventre, Jesus. Santa Maria, Mãe de Deus, rogai por nós, pecadores, agora e na hora de nossa morte. Amém. Ave Maria, cheia de graça, o Senhor é convosco. Bendita sois vós dentre as mulheres, e bendito é o fruto do vosso ventre, Jesus. Santa Maria, Mãe de Deus, rogai por nós, pecadores, agora e na hora de nossa morte. Amém. Ave Maria, cheia de graça, o Senhor é convosco. Bendita sois vós entre as mulheres, e bendito é o fruto do vosso ventre, Jesus. Santa Maria, Mãe de Deus, rogai por nós, pecadores, agora e na hora de nossa morte. Amém. Ave Maria, cheia de graça, o Senhor é convosco. Bendita sois vós dentre as mulheres, e bendito é o fruto do vosso ventre, Jesus. Santa Maria, Mãe de Deus, rogai por nós, pecadores, agora e na hora de nossa morte. Amém. Ave Maria, cheia de graça, o Senhor é convosco. Bendita sois vós dentre as mulheres, e bendito é o fruto do vosso ventre, Jesus. Santa Maria, Mãe de Deus, rogai por nós, pecadores, agora e na hora de nossa morte. Amém. Glória ao Pai, ao Filho e ao Espírito Santo, como era no princípio, agora e sempre. Amém. Ó meu Jesus, perdoai-nos e livrai-nos do fogo do inferno, levai as almas todas para o céu e socorrei principalmente aquelas que mais precisarem da vossa misericórdia. Sagrada Família, rogai por nós. Nossa Senhora Aparecida, rogai por nós. Enchei-vos do Espírito Santo de Deus.

Pai nosso que estais no céu, santificado seja o vosso nome. Venha a nós o vosso reino, seja feita a vossa vontade, assim na terra como no céu. O pão nosso de cada dia nos dai hoje, perdoai as nossas ofensas, assim como nós perdoamos a quem nos tem ofendido. E não nos deixeis cair em tentação, mas livrai-nos do mal. Amém. Ave Maria, cheia de graça, o Senhor é convosco. Bendito sois vós dentre as mulheres, e bendito é o fruto do vosso ventre, Jesus. Santa Maria, Mãe de Deus, rogai por nós, pecadores, agora e na hora de nossa morte. Amém. Ave Maria, cheia de graça, o Senhor é convosco. Bendita sois vós dentre as mulheres, e bendito é o fruto do vosso ventre, Jesus. Santa Maria, Mãe de Deus, rogai por nós, pecadores, agora e na hora de nossa morte. Amém. Ave Maria, cheia de graça, o Senhor é convosco. Bendita sois vós dentre as mulheres, e bendito é o fruto do vosso ventre, Jesus. Santa Maria, Mãe de Deus, rogai por nós, pecadores, agora e na hora de nossa morte. Amém. Ave Maria, cheia de graça, o Senhor é convosco. Bendita sois vós dentre as mulheres, e bendito é o fruto do vosso ventre, Jesus. Santa Maria, Mãe de Deus, rogai por nós, pecadores, agora e na hora de nossa morte. Amém. Ave Maria, cheia de graça, o Senhor é convosco. Bendita sois vós dentre as mulheres, e bendito é o fruto do vosso ventre, Jesus. Santa Maria, Mãe de Deus, rogai por nós, pecadores, agora e na hora de nossa morte. Amém. Ave Maria, cheia de graça, o Senhor é convosco. Bendita sois vós dentre as mulheres, e bendito é o fruto do vosso ventre, Jesus. Santa Maria, Mãe de Deus, rogai por nós, pecadores, agora e na hora de nossa morte. Amém. Ave Maria, cheia de graça, o Senhor é convosco. Bendita sois vós dentre as mulheres, e bendito é o fruto do vosso ventre, Jesus. Santa Maria, Mãe de Deus, rogai por nós, pecadores, agora e na hora de nossa morte. Amém. Ave Maria, cheia de graça, o Senhor é convosco. Bendita sois vós entre as mulheres, e bendito é o fruto do vosso ventre, Jesus. Santa Maria, Mãe de Deus, rogai por nós, pecadores, agora e na hora de nossa morte. Amém. Ave Maria, cheia de graça, o Senhor é convosco. Bendita sois vós dentre as mulheres, e bendito é o fruto do vosso ventre, Jesus. Santa Maria, Mãe de Deus, rogai por nós, pecadores, agora e na hora de nossa morte. Amém. Ave Maria, cheia de graça, o Senhor é convosco. Bendita sois vós dentre as mulheres, e bendito é o fruto do vosso ventre, Jesus. Santa Maria, Mãe de Deus, rogai por nós, pecadores, agora e na hora de nossa morte. Amém. Glória ao Pai, ao Filho e ao Espírito Santo, como era no princípio, agora e sempre. Amém. Ó meu Jesus, perdoai-nos e livrai-nos do fogo do inferno. Levai as almas todas para o céu e socorrei principalmente aquelas que mais precisarem da vossa misericórdia. Sagrada Família, rogai por nós. Nossa Senhora Aparecida, rogai por nós. Enchei-vos do Espírito Santo de Deus.

Pai nosso que estais no céu, santificado seja o vosso nome. Venha a nós o vosso reino, seja feita a vossa vontade, assim na terra como no céu. O pão nosso de cada dia nos dai hoje, perdoai as nossas ofensas, assim como nós perdoamos a quem nos tem ofendido. E não nos deixeis cair em tentação, mas livrai-nos do mal. Amém. Ave Maria, cheia de graça, o Senhor é convosco. Bendita sois vós dentre as mulheres, e bendito é o fruto do vosso ventre, Jesus. Santa Maria, Mãe de Deus, rogai por nós, pecadores, agora e na hora de nossa morte. Amém. Ave Maria, cheia de graça, o Senhor é convosco. Bendita sois vós dentre as mulheres, e bendito é o fruto do vosso ventre, Jesus. Santa Maria, Mãe de Deus, rogai por nós, pecadores, agora e na hora de nossa morte. Amém. Ave Maria, cheia de graça, o Senhor é convosco. Bendita sois vós dentre as mulheres, e bendito é o fruto do vosso ventre, Jesus. Santa Maria, Mãe de Deus, rogai por nós, pecadores, agora e na hora de nossa morte. Amém. Ave Maria, cheia de graça, o Senhor é convosco. Bendita sois vós dentre as mulheres, e bendito é o fruto do vosso ventre, Jesus. Santa Maria, Mãe de Deus, rogai por nós, pecadores, agora e na hora de nossa morte. Amém. Ave Maria, cheia de graça, o Senhor é convosco. Bendita sois vós dentre as mulheres, e bendito é o fruto do vosso ventre, Jesus. Santa Maria, Mãe de Deus, rogai por nós, pecadores, agora e na hora de nossa morte. Amém. Ave Maria, cheia de graça, o Senhor é convosco. Bendita sois vós dentre as mulheres, e bendito é o fruto do vosso ventre, Jesus. Santa Maria, Mãe de Deus, rogai por nós, pecadores, agora e na hora de nossa morte. Amém. Ave Maria, cheia de graça, o Senhor é convosco. Bendita sois vós dentre as mulheres, e bendito é o fruto do vosso ventre, Jesus. Santa Maria, Mãe de Deus, rogai por nós, pecadores, agora e na hora de nossa morte. Amém. Ave Maria, cheia de graça, o Senhor é convosco. Bendita sois vós entre as mulheres, e bendito é o fruto do vosso ventre, Jesus. Santa Maria, Mãe de Deus, rogai por nós, pecadores, agora e na hora de nossa morte. Amém. Ave Maria, cheia de graça, o Senhor é convosco. Bendita sois vós dentre as mulheres, e bendito é o fruto do vosso ventre, Jesus. Santa Maria, Mãe de Deus, rogai por nós, pecadores, agora e na hora de nossa morte. Amém. Ave Maria, cheia de graça, o Senhor é convosco. Bendita sois vós dentre as mulheres, e bendito é o fruto do vosso ventre, Jesus. Santa Maria, Mãe de Deus, rogai por nós, pecadores, agora e na hora de nossa morte. Amém. Glória ao Pai, ao Filho e ao Espírito Santo, como era no princípio, agora e sempre. Amém. Ó meu Jesus, perdoai-nos e livrai-nos do fogo do inferno. Levai as almas todas para o céu e socorrei principalmente aquelas que mais precisarem da vossa misericórdia. Sagrada Família, rogai por nós. Nossa Senhora Aparecida, rogai por nós. Enchei-vos do Espírito Santo de Deus.

Pai nosso que estais no céu, santificado seja o vosso nome. Venha a nós o vosso reino, seja feita a vossa vontade, assim na terra como no céu. O pão nosso de cada dia nos dai hoje, perdoai as nossas ofensas, assim como nós perdoamos a quem nos tem ofendido. E não nos deixeis cair em tentação, mas livrai-nos do mal. Amém. Ave Maria, cheia de graça, o Senhor é convosco. Bendita sois vós dentre as mulheres, e bendito é o fruto do vosso ventre, Jesus. Santa Maria, Mãe de Deus, rogai por nós, pecadores, agora e na hora de nossa morte. Amém. Ave Maria, cheia de graça, o Senhor é convosco. Bendita sois vós dentre as mulheres, e bendito é o fruto do vosso ventre, Jesus. Santa Maria, Mãe de Deus, rogai por nós, pecadores, agora e na hora de nossa morte. Amém. Ave Maria, cheia de graça, o Senhor é convosco. Bendita sois vós dentre as mulheres, e bendito é o fruto do vosso ventre, Jesus. Santa Maria, Mãe de Deus, rogai por nós, pecadores, agora e na hora de nossa morte. Amém. Ave Maria, cheia de graça, o Senhor é convosco. Bendita sois vós dentre as mulheres, e bendito é o fruto do vosso ventre, Jesus. Santa Maria, Mãe de Deus, rogai por nós, pecadores, agora e na hora de nossa morte. Amém. Ave Maria, cheia de graça, o Senhor é convosco. Bendita sois vós dentre as mulheres, e bendito é o fruto do vosso ventre, Jesus. Santa Maria, Mãe de Deus, rogai por nós, pecadores, agora e na hora de nossa morte. Amém. Ave Maria, cheia de graça, o Senhor é convosco. Bendita sois vós dentre as mulheres, e bendito é o fruto do vosso ventre, Jesus. Santa Maria, Mãe de Deus, rogai por nós, pecadores, agora e na hora de nossa morte. Amém. Ave Maria, cheia de graça, o Senhor é convosco. Bendita sois vós dentre as mulheres, e bendito é o fruto do vosso ventre, Jesus. Santa Maria, Mãe de Deus, rogai por nós, pecadores, agora e na hora de nossa morte. Amém. Ave Maria, cheia de graça, o Senhor é convosco. Bendita sois vós entre as mulheres, e bendito é o fruto do vosso ventre, Jesus. Santa Maria, Mãe de Deus, rogai por nós, pecadores, agora e na hora de nossa morte. Amém. Ave Maria, cheia de graça, o Senhor é convosco. Bendita sois vós dentre as mulheres, e bendito é o fruto do vosso ventre, Jesus. Santa Maria, Mãe de Deus, rogai por nós, pecadores, agora e na hora de nossa morte. Amém. Ave Maria, cheia de graça, o Senhor é convosco. Bendita sois vós dentre as mulheres, e bendito é o fruto do vosso ventre, Jesus. Santa Maria, Mãe de Deus, rogai por nós, pecadores, agora e na hora de nossa morte. Amém. Glória ao Pai, ao Filho e ao Espírito Santo, como era no princípio, agora e sempre. Amém. Ó meu Jesus, perdoai-nos e livrai-nos do fogo do inferno. Levai as almas todas para o céu e socorrei principalmente aquelas que mais precisarem da vossa misericórdia. Sagrada Família, rogai por nós. Nossa Senhora Aparecida, rogai por nós. Enchei-vos do Espírito Santo de Deus.

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Pai nosso que estais no céu, santificado seja o vosso nome. Venha a nós o vosso reino, seja feita a vossa vontade, assim na terra como no céu. O pão nosso de cada dia nos dai hoje, perdoai as nossas ofensas, assim como nós perdoamos a quem nos tem ofendido. E não nos deixeis cair em tentação, mas livrai-nos do mal. Amém. Ave Maria, cheia de graça, o Senhor é convosco. Bendita sois vós dentre as mulheres, e bendito é o fruto do vosso ventre, Jesus. Santa Maria, Mãe de Deus, rogai por nós, pecadores, agora e na hora de nossa morte. Amém. Ave Maria, cheia de graça, o Senhor é convosco. Bendita sois vós dentre as mulheres, e bendito é o fruto do vosso ventre, Jesus. Santa Maria, Mãe de Deus, rogai por nós, pecadores, agora e na hora de nossa morte. Amém. Ave Maria, cheia de graça, o Senhor é convosco. Bendita sois vós dentre as mulheres, e bendito é o fruto do vosso ventre, Jesus. Santa Maria, Mãe de Deus, rogai por nós, pecadores, agora e na hora de nossa morte. Amém. Ave Maria, cheia de graça, o Senhor é convosco. Bendita sois vós dentre as mulheres, e bendito é o fruto do vosso ventre, Jesus. Santa Maria, Mãe de Deus, rogai por nós, pecadores, agora e na hora de nossa morte. Amém. Ave Maria, cheia de graça, o Senhor é convosco. Bendita sois vós dentre as mulheres, e bendito é o fruto do vosso ventre, Jesus. Santa Maria, Mãe de Deus, rogai por nós, pecadores, agora e na hora de nossa morte. Amém. Ave Maria, cheia de graça, o Senhor é convosco. Bendita sois vós dentre as mulheres, e bendito é o fruto do vosso ventre, Jesus. Santa Maria, Mãe de Deus, rogai por nós, pecadores, agora e na hora de nossa morte. Amém. Ave Maria, cheia de graça, o Senhor é convosco. Bendita sois vós dentre as mulheres, e bendito é o fruto do vosso ventre, Jesus. Santa Maria, Mãe de Deus, rogai por nós, pecadores, agora e na hora de nossa morte. Amém. Ave Maria, cheia de graça, o Senhor é convosco. Bendita sois vós entre as mulheres, e bendito é o fruto do vosso ventre, Jesus. Santa Maria, Mãe de Deus, rogai por nós, pecadores, agora e na hora de nossa morte. Amém. Ave Maria, cheia de graça, o Senhor é convosco. Bendita sois vós dentre as mulheres, e bendito é o fruto do vosso ventre, Jesus. Santa Maria, Mãe de Deus, rogai por nós, pecadores, agora e na hora de nossa morte. Amém. Ave Maria, cheia de graça, o Senhor é convosco. Bendita sois vós dentre as mulheres, e bendito é o fruto do vosso ventre, Jesus. Santa Maria, Mãe de Deus, rogai por nós, pecadores, agora e na hora de nossa morte. Amém. Glória ao Pai, ao Filho e ao Espírito Santo, como era no princípio, agora e sempre. Amém. Ó meu Jesus, perdoai-nos e livrai-nos do fogo do inferno. Levai as almas todas para o céu e socorrei principalmente aquelas que mais precisarem da vossa misericórdia. Sagrada Família, rogai por nós. Nossa Senhora Aparecida, rogai por nós. Enchei-vos do Espírito Santo de Deus.

Pai nosso que estais no céu, santificado seja o vosso nome. Venha a nós o vosso reino, seja feita a vossa vontade, assim na terra como no céu. O pão nosso de cada dia nos dai hoje, perdoai as nossas ofensas, assim como nós perdoamos a quem nos tem ofendido. E não nos deixeis cair em tentação, mas livrai-nos do mal. Amém. Ave Maria, cheia de graça, o Senhor é convosco. Bendita sois vós dentre as mulheres, e bendito é o fruto do vosso ventre, Jesus. Santa Maria, Mãe de Deus, rogai por nós, pecadores, agora e na hora de nossa morte. Amém. Ave Maria, cheia de graça, o Senhor é convosco. Bendita sois vós dentre as mulheres, e bendito é o fruto do vosso ventre, Jesus. Santa Maria, Mãe de Deus, rogai por nós, pecadores, agora e na hora de nossa morte. Amém. Ave Maria, cheia de graça, o Senhor é convosco. Bendita sois vós dentre as mulheres, e bendito é o fruto do vosso ventre, Jesus. Santa Maria, Mãe de Deus, rogai por nós, pecadores, agora e na hora de nossa morte. Amém. Ave Maria, cheia de graça, o Senhor é convosco. Bendita sois vós dentre as mulheres, e bendito é o fruto do vosso ventre, Jesus. Santa Maria, Mãe de Deus, rogai por nós, pecadores, agora e na hora de nossa morte. Amém. Ave Maria, cheia de graça, o Senhor é convosco. Bendita sois vós dentre as mulheres, e bendito é o fruto do vosso ventre, Jesus. Santa Maria, Mãe de Deus, rogai por nós, pecadores, agora e na hora de nossa morte. Amém. Ave Maria, cheia de graça, o Senhor é convosco. Bendita sois vós dentre as mulheres, e bendito é o fruto do vosso ventre, Jesus. Santa Maria, Mãe de Deus, rogai por nós, pecadores, agora e na hora de nossa morte. Amém. Ave Maria, cheia de graça, o Senhor é convosco. Bendita sois vós dentre as mulheres, e bendito é o fruto do vosso ventre, Jesus. Santa Maria, Mãe de Deus, rogai por nós, pecadores, agora e na hora de nossa morte. Amém. Ave Maria, cheia de graça, o Senhor é convosco. Bendita sois vós entre as mulheres, e bendito é o fruto do vosso ventre, Jesus. Santa Maria, Mãe de Deus, rogai por nós, pecadores, agora e na hora de nossa morte. Amém. Ave Maria, cheia de graça, o Senhor é convosco. Bendita sois vós dentre as mulheres, e bendito é o fruto do vosso ventre, Jesus. Santa Maria, Mãe de Deus, rogai por nós, pecadores, agora e na hora de nossa morte. Amém. Ave Maria, cheia de graça, o Senhor é convosco. Bendita sois vós dentre as mulheres, e bendito é o fruto do vosso ventre, Jesus. Santa Maria, Mãe de Deus, rogai por nós, pecadores, agora e na hora de nossa morte. Amém. Glória ao Pai, ao Filho e ao Espírito Santo, como era no princípio, agora e sempre. Amém. Ó meu Jesus, perdoai-nos e livrai-nos do fogo do inferno. Levai as almas todas para o céu e socorrei principalmente aquelas que mais precisarem da vossa misericórdia. Sagrada Família, rogai por nós. Nossa Senhora Aparecida, rogai por nós. Enchei-vos do Espírito Santo de Deus.

Pai nosso que estais no céu, santificado seja o vosso nome. Venha a nós o vosso reino, seja feita a vossa vontade, assim na terra como no céu. O pão nosso de cada dia nos dai hoje, perdoai as nossas ofensas, assim como nós perdoamos a quem nos tem ofendido. E não nos deixeis cair em tentação, mas livrai-nos do mal. Amém. Ave Maria, cheia de graça, o Senhor é convosco. Bendita sois vós dentre as mulheres, e bendito é o fruto do vosso ventre, Jesus. Santa Maria, Mãe de Deus, rogai por nós, pecadores, agora e na hora de nossa morte. Amém. Ave Maria, cheia de graça, o Senhor é convosco. Bendita sois vós dentre as mulheres, e bendito é o fruto do vosso ventre, Jesus. Santa Maria, Mãe de Deus, rogai por nós, pecadores, agora e na hora de nossa morte. Amém. Ave Maria, cheia de graça, o Senhor é convosco. Bendita sois vós dentre as mulheres, e bendito é o fruto do vosso ventre, Jesus. Santa Maria, Mãe de Deus, rogai por nós, pecadores, agora e na hora de nossa morte. Amém. Ave Maria, cheia de graça, o Senhor é convosco. Bendita sois vós dentre as mulheres, e bendito é o fruto do vosso ventre, Jesus. Santa Maria, Mãe de Deus, rogai por nós, pecadores, agora e na hora de nossa morte. Amém. Ave Maria, cheia de graça, o Senhor é convosco. Bendita sois vós dentre as mulheres, e bendito é o fruto do vosso ventre, Jesus. Santa Maria, Mãe de Deus, rogai por nós, pecadores, agora e na hora de nossa morte. Amém. Ave Maria, cheia de graça, o Senhor é convosco. Bendita sois vós dentre as mulheres, e bendito é o fruto do vosso ventre, Jesus. Santa Maria, Mãe de Deus, rogai por nós, pecadores, agora e na hora de nossa morte. Amém. Ave Maria, cheia de graça, o Senhor é convosco. Bendita sois vós dentre as mulheres, e bendito é o fruto do vosso ventre, Jesus. Santa Maria, Mãe de Deus, rogai por nós, pecadores, agora e na hora de nossa morte. Amém. Ave Maria, cheia de graça, o Senhor é convosco. Bendita sois vós entre as mulheres, e bendito é o fruto do vosso ventre, Jesus. Santa Maria, Mãe de Deus, rogai por nós, pecadores, agora e na hora de nossa morte. Amém. Ave Maria, cheia de graça, o Senhor é convosco. Bendita sois vós dentre as mulheres, e bendito é o fruto do vosso ventre, Jesus. Santa Maria, Mãe de Deus, rogai por nós, pecadores, agora e na hora de nossa morte. Amém. Ave Maria, cheia de graça, o Senhor é convosco. Bendita sois vós dentre as mulheres, e bendito é o fruto do vosso ventre, Jesus. Santa Maria, Mãe de Deus, rogai por nós, pecadores, agora e na hora de nossa morte. Amém. Glória ao Pai, ao Filho e ao Espírito Santo, como era no princípio, agora e sempre. Amém.

Pai nosso que estais no céu, santificado seja o vosso nome. Venha a nós o vosso reino, seja feita a vossa vontade, assim na terra como no céu. O pão nosso de cada dia nos dai hoje, perdoai as nossas ofensas, assim como nós perdoamos a quem nos tem ofendido. E não nos deixeis cair em tentação, mas livrai-nos do mal. Amém. Ave Maria, cheia de graça, o Senhor é convosco. Bendita sois vós dentre as mulheres, e bendito é o fruto do vosso ventre, Jesus. Santa Maria, Mãe de Deus, rogai por nós, pecadores, agora e na hora de nossa morte. Amém. Ave Maria, cheia de graça, o Senhor é convosco. Bendita sois vós dentre as mulheres, e bendito é o fruto do vosso ventre, Jesus. Santa Maria, Mãe de Deus, rogai por nós, pecadores, agora e na hora de nossa morte. Amém. Ave Maria, cheia de graça, o Senhor é convosco. Bendita sois vós dentre as mulheres, e bendito é o fruto do vosso ventre, Jesus. Santa Maria, Mãe de Deus, rogai por nós, pecadores, agora e na hora de nossa morte. Amém. Ave Maria, cheia de graça, o Senhor é convosco. Bendita sois vós dentre as mulheres, e bendito é o fruto do vosso ventre, Jesus. Santa Maria, Mãe de Deus, rogai por nós, pecadores, agora e na hora de nossa morte. Amém. Ave Maria, cheia de graça, o Senhor é convosco. Bendita sois vós dentre as mulheres, e bendito é o fruto do vosso ventre, Jesus. Santa Maria, Mãe de Deus, rogai por nós, pecadores, agora e na hora de nossa morte. Amém. Ave Maria, cheia de graça, o Senhor é convosco. Bendita sois vós dentre as mulheres, e bendito é o fruto do vosso ventre, Jesus. Santa Maria, Mãe de Deus, rogai por nós, pecadores, agora e na hora de nossa morte. Amém. Ave Maria, cheia de graça, o Senhor é convosco. Bendita sois vós dentre as mulheres, e bendito é o fruto do vosso ventre, Jesus. Santa Maria, Mãe de Deus, rogai por nós, pecadores, agora e na hora de nossa morte. Amém. Ave Maria, cheia de graça, o Senhor é convosco. Bendita sois vós entre as mulheres, e bendito é o fruto do vosso ventre, Jesus. Santa Maria, Mãe de Deus, rogai por nós, pecadores, agora e na hora de nossa morte. Amém. Ave Maria, cheia de graça, o Senhor é convosco. Bendita sois vós dentre as mulheres, e bendito é o fruto do vosso ventre, Jesus. Santa Maria, Mãe de Deus, rogai por nós, pecadores, agora e na hora de nossa morte. Amém. Ave Maria, cheia de graça, o Senhor é convosco. Bendita sois vós dentre as mulheres, e bendito é o fruto do vosso ventre, Jesus. Santa Maria, Mãe de Deus, rogai por nós, pecadores, agora e na hora de nossa morte. Amém. Glória ao Pai, ao Filho e ao Espírito Santo, como era no princípio, agora e sempre. Amém. Ó meu Jesus, perdoai-nos e livrai-nos do fogo do inferno. Levai as almas todas para o céu e socorrei principalmente aquelas que mais precisarem da vossa misericórdia. Sagrada Família, rogai por nós. Nossa Senhora Aparecida, rogai por nós. Enchei-vos do Espírito Santo de Deus.

Pai nosso que estais no céu, santificado seja o vosso nome. Venha a nós o vosso reino, seja feita a vossa vontade, assim na terra como no céu. O pão nosso de cada dia nos dai hoje, perdoai as nossas ofensas, assim como nós perdoamos a quem nos tem ofendido. E não nos deixeis cair em tentação, mas livrai-nos do mal. Amém. Ave Maria, cheia de graça, o Senhor é convosco. Bendita sois vós dentre as mulheres, e bendito é o fruto do vosso ventre, Jesus. Santa Maria, Mãe de Deus, rogai por nós, pecadores, agora e na hora de nossa morte. Amém. Ave Maria, cheia de graça, o Senhor é convosco. Bendita sois vós dentre as mulheres, e bendito é o fruto do vosso ventre, Jesus. Santa Maria, Mãe de Deus, rogai por nós, pecadores, agora e na hora de nossa morte. Amém. Ave Maria, cheia de graça, o Senhor é convosco. Bendita sois vós dentre as mulheres, e bendito é o fruto do vosso ventre, Jesus. Santa Maria, Mãe de Deus, rogai por nós, pecadores, agora e na hora de nossa morte. Amém. Ave Maria, cheia de graça, o Senhor é convosco. Bendita sois vós dentre as mulheres, e bendito é o fruto do vosso ventre, Jesus. Santa Maria, Mãe de Deus, rogai por nós, pecadores, agora e na hora de nossa morte. Amém. Ave Maria, cheia de graça, o Senhor é convosco. Bendita sois vós dentre as mulheres, e bendito é o fruto do vosso ventre, Jesus. Santa Maria, Mãe de Deus, rogai por nós, pecadores, agora e na hora de nossa morte. Amém. Ave Maria, cheia de graça, o Senhor é convosco. Bendita sois vós dentre as mulheres, e bendito é o fruto do vosso ventre, Jesus. Santa Maria, Mãe de Deus, rogai por nós, pecadores, agora e na hora de nossa morte. Amém. Ave Maria, cheia de graça, o Senhor é convosco. Bendita sois vós dentre as mulheres, e bendito é o fruto do vosso ventre, Jesus. Santa Maria, Mãe de Deus, rogai por nós, pecadores, agora e na hora de nossa morte. Amém. Ave Maria, cheia de graça, o Senhor é convosco. Bendita sois vós entre as mulheres, e bendito é o fruto do vosso ventre, Jesus. Santa Maria, Mãe de Deus, rogai por nós, pecadores, agora e na hora de nossa morte. Amém. Ave Maria, cheia de graça, o Senhor é convosco. Bendita sois vós dentre as mulheres, e bendito é o fruto do vosso ventre, Jesus. Santa Maria, Mãe de Deus, rogai por nós, pecadores, agora e na hora de nossa morte. Amém. Ave Maria, cheia de graça, o Senhor é convosco. Bendita sois vós dentre as mulheres, e bendito é o fruto do vosso ventre, Jesus. Santa Maria, Mãe de Deus, rogai por nós, pecadores, agora e na hora de nossa morte. Amém. Glória ao Pai, ao Filho e ao Espírito Santo, como era no princípio, agora e sempre. Amém. Ó meu Jesus, perdoai-nos e livrai-nos do fogo do inferno. Levai as almas todas para o céu e socorrei principalmente aquelas que mais precisarem da vossa misericórdia. Sagrada Família, rogai por nós. Nossa Senhora Aparecida, rogai por nós. Enchei-vos do Espírito Santo de Deus.

mistérios gloriosos ou da glória. A glória de cumprir integralmente o propósito de Deus. Esses mistérios contemplam a glorificação, a vida eterna de Jesus e de Maria no reino de Deus.

Pai nosso que estais no céu, santificado seja o vosso nome. Venha a nós o vosso reino, seja feita a vossa vontade, assim na terra como no céu. O pão nosso de cada dia nos dai hoje, perdoai as nossas ofensas, assim como nós perdoamos a quem nos tem ofendido. E não nos deixeis cair em tentação, mas livrai-nos do mal. Amém. Ave Maria, cheia de graça, o Senhor é convosco. Bendita sois vós dentre as mulheres, e bendito é o fruto do vosso ventre, Jesus. Santa Maria, Mãe de Deus, rogai por nós, pecadores, agora e na hora de nossa morte. Amém. Ave Maria, cheia de graça, o Senhor é convosco. Bendita sois vós dentre as mulheres, e bendito é o fruto do vosso ventre, Jesus. Santa Maria, Mãe de Deus, rogai por nós, pecadores, agora e na hora de nossa morte. Amém. Ave Maria, cheia de graça, o Senhor é convosco. Bendita sois vós dentre as mulheres, e bendito é o fruto do vosso ventre, Jesus. Santa Maria, Mãe de Deus, rogai por nós, pecadores, agora e na hora de nossa morte. Amém. Ave Maria, cheia de graça, o Senhor é convosco. Bendita sois vós dentre as mulheres, e bendito é o fruto do vosso ventre, Jesus. Santa Maria, Mãe de Deus, rogai por nós, pecadores, agora e na hora de nossa morte. Amém. Ave Maria, cheia de graça, o Senhor é convosco. Bendita sois vós dentre as mulheres, e bendito é o fruto do vosso ventre, Jesus. Santa Maria, Mãe de Deus, rogai por nós, pecadores, agora e na hora de nossa morte. Amém. Ave Maria, cheia de graça, o Senhor é convosco. Bendita sois vós dentre as mulheres, e bendito é o fruto do vosso ventre, Jesus. Santa Maria, Mãe de Deus, rogai por nós, pecadores, agora e na hora de nossa morte. Amém. Ave Maria, cheia de graça, o Senhor é convosco. Bendita sois vós dentre as mulheres, e bendito é o fruto do vosso ventre, Jesus. Santa Maria, Mãe de Deus, rogai por nós, pecadores, agora e na hora de nossa morte. Amém. Ave Maria, cheia de graça, o Senhor é convosco. Bendita sois vós entre as mulheres, e bendito é o fruto do vosso ventre, Jesus. Santa Maria, Mãe de Deus, rogai por nós, pecadores, agora e na hora de nossa morte. Amém. Ave Maria, cheia de graça, o Senhor é convosco. Bendita sois vós dentre as mulheres, e bendito é o fruto do vosso ventre, Jesus. Santa Maria, Mãe de Deus, rogai por nós, pecadores, agora e na hora de nossa morte. Amém. Ave Maria, cheia de graça, o Senhor é convosco. Bendita sois vós dentre as mulheres, e bendito é o fruto do vosso ventre, Jesus. Santa Maria, Mãe de Deus, rogai por nós, pecadores, agora e na hora de nossa morte. Amém. Glória ao Pai, ao Filho e ao Espírito Santo, como era no princípio, agora e sempre. Amém. Ó meu Jesus, perdoai-nos e livrai-nos do fogo do inferno, levai as almas todas para o céu e socorrei principalmente aquelas que mais precisarem da vossa misericórdia. Sagrada Família, rogai por nós. Nossa Senhora Aparecida, rogai por nós. Enchei-vos do Espírito Santo de Deus.

Pai nosso que estais no céu, santificado seja o vosso nome. Venha a nós o vosso reino, seja feita a vossa vontade, assim na terra como no céu. O pão nosso de cada dia nos dai hoje, perdoai as nossas ofensas, assim como nós perdoamos a quem nos tem ofendido. E não nos deixeis cair em tentação, mas livrai-nos do mal. Amém. Ave Maria, cheia de graça, o Senhor é convosco. Bendita sois vós dentre as mulheres, e bendito é o fruto do vosso ventre, Jesus. Santa Maria, Mãe de Deus, rogai por nós, pecadores, agora e na hora de nossa morte. Amém. Ave Maria, cheia de graça, o Senhor é convosco. Bendita sois vós dentre as mulheres, e bendito é o fruto do vosso ventre, Jesus. Santa Maria, Mãe de Deus, rogai por nós, pecadores, agora e na hora de nossa morte. Amém. Ave Maria, cheia de graça, o Senhor é convosco. Bendita sois vós dentre as mulheres, e bendito é o fruto do vosso ventre, Jesus. Santa Maria, Mãe de Deus, rogai por nós, pecadores, agora e na hora de nossa morte. Amém. Ave Maria, cheia de graça, o Senhor é convosco. Bendita sois vós dentre as mulheres, e bendito é o fruto do vosso ventre, Jesus. Santa Maria, Mãe de Deus, rogai por nós, pecadores, agora e na hora de nossa morte. Amém. Ave Maria, cheia de graça, o Senhor é convosco. Bendita sois vós dentre as mulheres, e bendito é o fruto do vosso ventre, Jesus. Santa Maria, Mãe de Deus, rogai por nós, pecadores, agora e na hora de nossa morte. Amém. Ave Maria, cheia de graça, o Senhor é convosco. Bendita sois vós dentre as mulheres, e bendito é o fruto do vosso ventre, Jesus. Santa Maria, Mãe de Deus, rogai por nós, pecadores, agora e na hora de nossa morte. Amém. Ave Maria, cheia de graça, o Senhor é convosco. Bendita sois vós dentre as mulheres, e bendito é o fruto do vosso ventre, Jesus. Santa Maria, Mãe de Deus, rogai por nós, pecadores, agora e na hora de nossa morte. Amém. Ave Maria, cheia de graça, o Senhor é convosco. Bendita sois vós entre as mulheres, e bendito é o fruto do vosso ventre, Jesus. Santa Maria, Mãe de Deus, rogai por nós, pecadores, agora e na hora de nossa morte. Amém. Ave Maria, cheia de graça, o Senhor é convosco. Bendita sois vós dentre as mulheres, e bendito é o fruto do vosso ventre, Jesus. Santa Maria, Mãe de Deus, rogai por nós, pecadores, agora e na hora de nossa morte. Amém. Ave Maria, cheia de graça, o Senhor é convosco. Bendita sois vós dentre as mulheres, e bendito é o fruto do vosso ventre, Jesus. Santa Maria, Mãe de Deus, rogai por nós, pecadores, agora e na hora de nossa morte. Amém. Glória ao Pai, ao Filho e ao Espírito Santo, como era no princípio, agora e sempre. Amém. Ó meu Jesus, perdoai-nos e livrai-nos do fogo do inferno. Levai as almas todas para o céu e socorrei principalmente aquelas que mais precisarem da vossa misericórdia. Sagrada Família, rogai por nós. Nossa Senhora Aparecida, rogai por nós. Enchei-vos do Espírito Santo de Deus.

Pai nosso que estais no céu, santificado seja o vosso nome. Venha a nós o vosso reino, seja feita a vossa vontade, assim na terra como no céu. O pão nosso de cada dia nos dai hoje, perdoai as nossas ofensas, assim como nós perdoamos a quem nos tem ofendido. E não nos deixeis cair em tentação, mas livrai-nos do mal. Amém. Ave Maria, cheia de graça, o Senhor é convosco. Bendita sois vós dentre as mulheres, e bendito é o fruto do vosso ventre, Jesus. Santa Maria, Mãe de Deus, rogai por nós, pecadores, agora e na hora de nossa morte. Amém. Ave Maria, cheia de graça, o Senhor é convosco. Bendita sois vós dentre as mulheres, e bendito é o fruto do vosso ventre, Jesus. Santa Maria, Mãe de Deus, rogai por nós, pecadores, agora e na hora de nossa morte. Amém. Ave Maria, cheia de graça, o Senhor é convosco. Bendita sois vós dentre as mulheres, e bendito é o fruto do vosso ventre, Jesus. Santa Maria, Mãe de Deus, rogai por nós, pecadores, agora e na hora de nossa morte. Amém. Ave Maria, cheia de graça, o Senhor é convosco. Bendita sois vós dentre as mulheres, e bendito é o fruto do vosso ventre, Jesus. Santa Maria, Mãe de Deus, rogai por nós, pecadores, agora e na hora de nossa morte. Amém. Ave Maria, cheia de graça, o Senhor é convosco. Bendita sois vós dentre as mulheres, e bendito é o fruto do vosso ventre, Jesus. Santa Maria, Mãe de Deus, rogai por nós, pecadores, agora e na hora de nossa morte. Amém. Ave Maria, cheia de graça, o Senhor é convosco. Bendita sois vós dentre as mulheres, e bendito é o fruto do vosso ventre, Jesus. Santa Maria, Mãe de Deus, rogai por nós, pecadores, agora e na hora de nossa morte. Amém. Ave Maria, cheia de graça, o Senhor é convosco. Bendita sois vós dentre as mulheres, e bendito é o fruto do vosso ventre, Jesus. Santa Maria, Mãe de Deus, rogai por nós, pecadores, agora e na hora de nossa morte. Amém. Ave Maria, cheia de graça, o Senhor é convosco. Bendita sois vós entre as mulheres, e bendito é o fruto do vosso ventre, Jesus. Santa Maria, Mãe de Deus, rogai por nós, pecadores, agora e na hora de nossa morte. Amém. Ave Maria, cheia de graça, o Senhor é convosco. Bendita sois vós dentre as mulheres, e bendito é o fruto do vosso ventre, Jesus. Santa Maria, Mãe de Deus, rogai por nós, pecadores, agora e na hora de nossa morte. Amém. Ave Maria, cheia de graça, o Senhor é convosco. Bendita sois vós dentre as mulheres, e bendito é o fruto do vosso ventre, Jesus. Santa Maria, Mãe de Deus, rogai por nós, pecadores, agora e na hora de nossa morte. Amém. Glória ao Pai, ao Filho e ao Espírito Santo, como era no princípio, agora e sempre. Amém. Ó meu Jesus, perdoai-nos e livrai-nos do fogo do inferno. Levai as almas todas para o céu e socorrei principalmente aquelas que mais precisarem da vossa misericórdia. Sagrada Família, rogai por nós. Nossa Senhora Aparecida, rogai por nós. Enchei-vos do Espírito Santo de Deus.

Pai nosso que estais no céu, santificado seja o vosso nome. Venha a nós o vosso reino, seja feita a vossa vontade, assim na terra como no céu. O pão nosso de cada dia nos dai hoje, perdoai as nossas ofensas, assim como nós perdoamos a quem nos tem ofendido. E não nos deixeis cair em tentação, mas livrai-nos do mal. Amém. Ave Maria, cheia de graça, o Senhor é convosco. Bendita sois vós dentre as mulheres, e bendito é o fruto do vosso ventre, Jesus. Santa Maria, Mãe de Deus, rogai por nós, pecadores, agora e na hora de nossa morte. Amém. Ave Maria, cheia de graça, o Senhor é convosco. Bendita sois vós dentre as mulheres, e bendito é o fruto do vosso ventre, Jesus. Santa Maria, Mãe de Deus, rogai por nós, pecadores, agora e na hora de nossa morte. Amém. Ave Maria, cheia de graça, o Senhor é convosco. Bendita sois vós dentre as mulheres, e bendito é o fruto do vosso ventre, Jesus. Santa Maria, Mãe de Deus, rogai por nós, pecadores, agora e na hora de nossa morte. Amém. Ave Maria, cheia de graça, o Senhor é convosco. Bendita sois vós dentre as mulheres, e bendito é o fruto do vosso ventre, Jesus. Santa Maria, Mãe de Deus, rogai por nós, pecadores, agora e na hora de nossa morte. Amém. Ave Maria, cheia de graça, o Senhor é convosco. Bendita sois vós dentre as mulheres, e bendito é o fruto do vosso ventre, Jesus. Santa Maria, Mãe de Deus, rogai por nós, pecadores, agora e na hora de nossa morte. Amém. Ave Maria, cheia de graça, o Senhor é convosco. Bendita sois vós dentre as mulheres, e bendito é o fruto do vosso ventre, Jesus. Santa Maria, Mãe de Deus, rogai por nós, pecadores, agora e na hora de nossa morte. Amém. Ave Maria, cheia de graça, o Senhor é convosco. Bendita sois vós dentre as mulheres, e bendito é o fruto do vosso ventre, Jesus. Santa Maria, Mãe de Deus, rogai por nós, pecadores, agora e na hora de nossa morte. Amém. Ave Maria, cheia de graça, o Senhor é convosco. Bendita sois vós entre as mulheres, e bendito é o fruto do vosso ventre, Jesus. Santa Maria, Mãe de Deus, rogai por nós, pecadores, agora e na hora de nossa morte. Amém. Ave Maria, cheia de graça, o Senhor é convosco. Bendita sois vós dentre as mulheres, e bendito é o fruto do vosso ventre, Jesus. Santa Maria, Mãe de Deus, rogai por nós, pecadores, agora e na hora de nossa morte. Amém. Ave Maria, cheia de graça, o Senhor é convosco. Bendita sois vós dentre as mulheres, e bendito é o fruto do vosso ventre, Jesus. Santa Maria, Mãe de Deus, rogai por nós, pecadores, agora e na hora de nossa morte. Amém. Glória ao Pai, ao Filho e ao Espírito Santo, como era no princípio, agora e sempre. Amém. Ó meu Jesus, perdoai-nos e livrai-nos do fogo do inferno. Levai as almas todas para o céu e socorrei principalmente aquelas que mais precisarem da vossa misericórdia. Sagrada Família, rogai por nós. Nossa Senhora Aparecida, rogai por nós. Enchei-vos do Espírito Santo de Deus.

Pai nosso que estais no céu, santificado seja o vosso nome. Venha a nós o vosso reino, seja feita a vossa vontade, assim na terra como no céu. O pão nosso de cada dia nos dai hoje, perdoai as nossas ofensas, assim como nós perdoamos a quem nos tem ofendido. E não nos deixeis cair em tentação, mas livrai-nos do mal. Amém. Ave Maria, cheia de graça, o Senhor é convosco. Bendita sois vós dentre as mulheres, e bendito é o fruto do vosso ventre, Jesus. Santa Maria, Mãe de Deus, rogai por nós, pecadores, agora e na hora de nossa morte. Amém. Ave Maria, cheia de graça, o Senhor é convosco. Bendita sois vós dentre as mulheres, e bendito é o fruto do vosso ventre, Jesus. Santa Maria, Mãe de Deus, rogai por nós, pecadores, agora e na hora de nossa morte. Amém. Ave Maria, cheia de graça, o Senhor é convosco. Bendita sois vós dentre as mulheres, e bendito é o fruto do vosso ventre, Jesus. Santa Maria, Mãe de Deus, rogai por nós, pecadores, agora e na hora de nossa morte. Amém. Ave Maria, cheia de graça, o Senhor é convosco. Bendita sois vós dentre as mulheres, e bendito é o fruto do vosso ventre, Jesus. Santa Maria, Mãe de Deus, rogai por nós, pecadores, agora e na hora de nossa morte. Amém. Ave Maria, cheia de graça, o Senhor é convosco. Bendita sois vós dentre as mulheres, e bendito é o fruto do vosso ventre, Jesus. Santa Maria, Mãe de Deus, rogai por nós, pecadores, agora e na hora de nossa morte. Amém. Ave Maria, cheia de graça, o Senhor é convosco. Bendita sois vós dentre as mulheres, e bendito é o fruto do vosso ventre, Jesus. Santa Maria, Mãe de Deus, rogai por nós, pecadores, agora e na hora de nossa morte. Amém. Ave Maria, cheia de graça, o Senhor é convosco. Bendita sois vós dentre as mulheres, e bendito é o fruto do vosso ventre, Jesus. Santa Maria, Mãe de Deus, rogai por nós, pecadores, agora e na hora de nossa morte. Amém. Ave Maria, cheia de graça, o Senhor é convosco. Bendita sois vós entre as mulheres, e bendito é o fruto do vosso ventre, Jesus. Santa Maria, Mãe de Deus, rogai por nós, pecadores, agora e na hora de nossa morte. Amém. Ave Maria, cheia de graça, o Senhor é convosco. Bendita sois vós dentre as mulheres, e bendito é o fruto do vosso ventre, Jesus. Santa Maria, Mãe de Deus, rogai por nós, pecadores, agora e na hora de nossa morte. Amém. Ave Maria, cheia de graça, o Senhor é convosco. Bendita sois vós dentre as mulheres, e bendito é o fruto do vosso ventre, Jesus. Santa Maria, Mãe de Deus, rogai por nós, pecadores, agora e na hora de nossa morte. Amém. Glória ao Pai, ao Filho e ao Espírito Santo, como era no princípio, agora e sempre. Amém. Ó meu Jesus, perdoai-nos e livrai-nos do fogo do inferno. Levai as almas todas para o céu e socorrei principalmente aquelas que mais precisarem da vossa misericórdia. Sagrada Família, rogai por nós. Nossa Senhora Aparecida, rogai por nós. Enchei-vos do Espírito Santo de Deus.

0: vamos agora louvar a nossa mãe. Infinitas graças vos damos, soberana rainha, pelos benefícios que todos os dias recebemos de vossas mãos liberais. Dignai-vos agora e para sempre tomarmos debaixo de vosso poderoso amparo. Para mais vos obrigar, vos saudamos com uma salve, rainha.
1: Salve, Regina.
2: Salve, Rainha, Mãe de Misericórdia, vida, doçura, esperança nossa, salve. A vós bradamos, degredados filhos de Eva, a vós suspiramos, gemendo e chorando neste vale de lágrimas. Eia, pois, advogada nossa, esses vossos olhos misericordiosa nós volvei. E depois desse desterro, mostrai-nos Jesus. Bendito é o fruto do vosso ventre. Ó clemente, ó piedosa, ó doce sempre Virgem Maria, rogai por nós, Santa Mãe de Deus, para que sejamos dignos das promessas de Cristo.

0: Meu amigo, minha amiga, estamos chegando ao final do nosso Santo Rosário. Deus abençoe a sua vida, a sua família. Que por intercessão de Nossa Senhora, possa o Deus da vida te abençoar. Em nome do Pai, do Filho e do Espírito Santo. Amém.
1: Como foi bom, meu amigo, como foi bom, minha amiga, rezar com você nessa madrugada. Fizemos aí esse caminho de oração juntinho com a Mãezinha do Céu e seu Filho Jesus. Passamos aí pelos principais mistérios da vida de Jesus e Maria. É isso aí, meu amigo e minha amiga. Desejo a você um dia abençoado na graça de Deus. Que Nossa Senhora e seu Filho Jesus possa continuar iluminando a sua vida. E vamos se manter fiel, hein? Vamos se manter fiéis aí à madrugada de oração com Altair Show, Santo Rosário, todos os dias. Eu e a turma da alegria aqui, como você ouviu, tá bom? Reze, reze o Santo Rosário todos os dias. Tem essa devoção especial, Nossa Mãezinha do Céu. Um bom dia pra você.

0: 5:54.
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2: Nem tudo que parece bom para o momento é bom para a sua vida. Existem decisões que exigem mais do que vontade, exigem direção. Por isso, antes de agir, peça a Deus discernimento. Ele enxerga aquilo que seus olhos ainda não conseguem ver. Nem toda porta aberta é um caminho certo, e nem toda porta fechada é uma derrota. Deus sabe exatamente o que fortalece você e o que pode afastar você do propósito. Confie na direção dele. Às vezes, a melhor escolha não é a mais fácil, mas é a que traz paz ao coração.
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4: Bom dia. Em instantes, a hora do Ângelus, aqui na Rádio Barroso Mix.

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2: Rádio Barroso Mix informa a hora certa.
3: 5 horas e 59 minutos.
4: Bom dia!

Ouvintes das 6 horas. A cada dia sua pena. Você não está obrigado a se preocupar com o dia de amanhã. A rigor, nem tem esse direito mesmo porque ele não lhe está assegurado. Cuide de garantir o dia de hoje, cada minuto da vida que lhe será debitado, se não o viver bem, ou creditado, se o vive com dignidade. Tome consciência de que sua vida é a soma de cada ato que praticar. A dignidade com que você vive cada momento, essa sim vai pesar na balança do seu julgamento. Por que então querer assumir hoje a responsabilidade de amanhã? Ave Maria, cheia de graça, o Senhor é convosco. Bendita sois vós entre as mulheres, e bendito é o fruto do vosso ventre, Jesus. Santa Maria, Mãe de Deus, rogai por nós, os pecadores, agora e na hora de nossa morte. Amém.

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1: Bom dia, querido povo de Deus. Hoje, dia dos namorados, dia 12 de junho. Senhor, abençoai a todos os namorados e que os casais compreendam que devem estar no estado permanente de namoro. Reavivai o amor. Mande as suas intenções, www.padrereginaldomanzotti.com.br. Em nome do Pai, do Filho e do Espírito Santo. Amém. Ó Deus, no início deste dia, queremos pedir a cura das feridas da vida sentimental. Ó Deus, por intercessão de Santo Antônio, pedimos que o casamento seja de fato abençoado e o amor constante. Bem sabemos, Senhor, que o matrimônio é um sacramento do amor, comparado ao amor de Cristo para com a Igreja. Por isso, pedimos, abençoai todos aqueles que se sentem chamados à vida matrimonial. Senhor, rezamos pelos namorados, pedindo que no coração de todos os namorados e dos casais haja verdadeiros sentimentos de afeto. Fazei com que cada um contemple no outro o bem e busque uma união abençoada por Deus. Senhor, que nos relacionamentos nunca falte compreensão e harmonia. Senhor Deus, bem sabemos que são muitas as feridas na vida sentimental. Por isso, que o amor seja permanente, o perdão seja constante, o diálogo abundante. Senhor, que todas as feridas da vida sentimental sejam curadas, superadas. Ó Deus, verdadeiro amor, afastai dos relacionamentos todos os perigos, a mentira, o ciúme, a inveja, as tribulações, e que o amor amadureça dia a dia, passo a passo, no caminho da felicidade. Como fruto deste Pai Nosso, peça a Deus, por intercessão de Santo Antônio, a cura das suas feridas na vida sentimental. Pai Nosso, que estais no céu, santificado seja o vosso nome. Venha a nós o vosso reino, seja feita a vossa vontade, assim na terra como no céu. O pão nosso de cada dia nos dai hoje, perdoai-nos nas nossas ofensas, assim como nós perdoamos a quem nos tem ofendido. E não nos deixeis cair em tentação, mas livrai-nos do mal. Amém. O Senhor esteja convosco. Ele está no meio de nós. Ó Deus, por intercessão de Santo Antônio, levai todos e cada um a ter saúde no corpo, na alma e na vida sentimental, afetiva, emocional. Abençoai a água, as fotos de família, as roupas dos enfermos, em nome do Pai, do Filho e do Espírito Santo. Amém. Santo Antônio, rogai a Deus pelos namorados, rogai a Deus pelos casais. Amém.

0: Amados filhos e filhas, nessa hora da misericórdia e dos namorados, parabéns a todos os namorados. Quando eu falo namorados, eu falo da juventude, mas não é só jovem não, adultos. Parabéns àqueles que estão nessa fase maravilhosa do conhecimento. Parabéns aos casais e o meu apelo que sejam eternos namorados. Escutou, maridão? Escutou, mulher? Eternos namorados. Que o amor esteja no ar, no coração e na família. Minha prece hoje para que Santo Antônio, cuja festa celebramos amanhã, abençoe a todos os casais. Você é casado? Você é casada? Diga, Senhor, restaure o amor. Pensa na tua mulher, pense no teu marido e diga, restaure o amor, Senhor.
1: Disseste que também buscavas Deus.
0: Bíblia aberta, cartilha de oração.

O Senhor esteja convosco, Ele está no meio de nós. Proclamação do Evangelho de Jesus Cristo segundo São Mateus. Glória a vós, Senhor. Naquele tempo, Jesus pronunciou estas palavras: Eu te bendigo, Pai, Senhor do céu e da terra, porque escondestes essas coisas dos sábios e entendidos e as revelastes aos pequeninos. Sim, Pai, eu te bendigo porque assim foi do teu agrado. Todas as coisas me foram dadas por meu Pai. Ninguém conhece o Filho senão o Pai. Ninguém conhece o Pai senão o Filho, e aquele a quem o Filho quiser revelar.

Deus. E quando pensam isso, correm o risco de criar um Deus próprio, a sua imagem, a sua semelhança, com toda a limitação humana. Já os pequeninos não. Eles dependem de Deus, confiam em Deus. Filhos queridos, aqui nada tem a ver com condição social econômica. Sábio e pequenino, aqui não tem nada a ver com rico e pobre. Aqui, sábio é quem acredita só em sua própria inteligência e capacidade. Pequenino é aquele que reconhece ser criatura e reconhece o Criador. Peçamos a Deus, Senhor, ajude-me a fazer pequeno, para que pequeno, frágil, eu possa repousar em tuas mãos, como uma criança, nas mãos de seu pai. Hoje, dia dos namorados, quero colocar em Jesus Eucarístico, pedindo, suplicando, pedindo por todos os namorados, essa juventude, que entenda que o namoro é uma fase de conhecimento. Porque, gente, é a vida inteira. Se um casamento é difícil, e é, requer um conhecimento, saber se é a pessoa certa. E isso é fase do namoro. Descobrir se o amor é verdadeiro, se a pessoa é a pessoa certa para a tua vida, se aquela pessoa é a pessoa que vai valer a pena você consumir os seus dias. Namoro é conhecer as virtudes, mas é também conhecer os defeitos. Alguém que namora e conhece os defeitos, e apesar dos defeitos, ama, então vale a pena casar.

0: para poder.
1: E rezo por todos os jovens, por todos os enamorados, por todos os casais. Não é porque é casado que não deve festejar hoje, Dia dos Namorados.
0: Nem mesmo o céu.
1: Que Santo Antônio, como é tido como santo casamenteiro, possa abençoar aqueles que estão com o casamento meio desgastado. Sabe aquele casamento que está faltando algo? Se encontre. Que aqueles que estão num processo de conhecimento amem mais. O amor é para sempre. Como é grande o amor por você.
0: O meu amor por você.
1: Ei, marido, agora, quando o padre vai dar a bênção, pensa na tua mulher. Mulher, agora na hora da bênção, pensa no teu marido. Ei, namoradinhos, namoradas, pensa nos seus namorados. Padre, como eu queria uma pessoa de Deus na minha vida. Eu tenho vergonha de rezar isso a Deus. Como vergonha? Peça. Senhor, coloque uma pessoa do bem na minha vida. Senhor Deus, abençoai todos os casais, os namorados. Abençoai, Senhor, aqueles que estão procurando um casamento sério, uma vida a dois, na tua graça. Abençoai, Senhor, que o amor seja regenerado, que aquelas relações desgastadas deem lugar à paixão. Ah, como faz bem o tempero da paixão no casamento. Abençoai e santificai as alianças, o matrimônio e o amor. Em nome do Pai, do Filho, do Espírito Santo. Amém.

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0: E chegou a hora de rezarmos o terceiro dia da novena perpétua de Jesus das Santas Chagas. E eu convido você a mandar as suas intenções, 41-3221-6060. Rezemos. Por suas santas chagas, suas chagas gloriosas, o Cristo Senhor me proteja e me guarde. Senhor Jesus, foste levado na cruz, para que por vossas santas chagas sejam curadas as de nossas almas. Eu vos louvo e agradeço pelo vosso ato redentor. Carregaste em vosso próprio corpo os meus pecados e de toda a humanidade. Nas vossas santas chagas coloco as minhas intenções, minhas preocupações, ansiedades e angústias, minhas enfermidades físicas e psíquicas, meus sofrimentos, dores, alegrias e necessidades. Em vossas santas chagas, Senhor, coloco minha família. Envolvei, Senhor, a mim e meus familiares, protegendo-nos do mal. Senhor, ao mostrar vossas santas chagas gloriosas a Tomé, e o mandando tocar em vosso lado aberto, curaste da incredulidade. Eu vos peço, Senhor, permita-me refugiar em vossas santas chagas, e por mérito desses sinais de vosso amor, curai a minha falta de fé. Ó Jesus, pelos méritos de vossa paixão, morte e ressurreição, dai-me a graça de viver os frutos da nossa redenção. Filhos e filhas, chegou a hora do testemunho. E como é importante você escutar esse testemunho, ver esse testemunho, porque você pode dentro do seu coração ter a certeza, a minha hora vai chegar, acompanhe.
1: Meu testemunho é que fazem 3 anos que eu fui internada, que eu peguei Covid, só que eu tenho várias comorbidades, né? Eu tenho pressão alta, tenho diabetes e tenho varizes no esôfago, então eu fui, acabei indo ao UTI devido à comorbidade, eu fiquei só deprona, não pude ser entubada. Daí eu tava lá na UTI, fiquei 27 dias e eu tive a visão daí bem grande pela janela de Jesus das Santas Chagas e as chagas do peito dele estavam jorrando bastante. Aí eu pedi para ele, Jesus, que colocasse uma gota daquele sangue no meu pulmão, que eu melhorasse e conseguisse sair dessa situação. E graças a Deus ele colocou e eu consegui sair da UTI. Graça alcançada, graça testemunhada. Toque o sino, sacristão.
0: E acompanhe também esta matéria sobre o que é a obra evangelizar é preciso. 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
0: 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Que a vossa divina bênção os acompanhe. Que o Espírito Santo ilumine os seus pensamentos e que seu poder haja por eles em toda parte. tudo que se encontra nesta casa, os que nela entram, os que dela saem. Que Jesus, nas suas santas chagas, nos abençoe e vos preserve do mal, para que nenhuma desgraça se aproxime de vós. O Senhor vos abençoe e vos guarde. Que Ele faça seu rosto brilhar sobre vós. Que Ele se compadeça de vós e vos dê a paz. Em nome do Pai, do Filho e do Espírito Santo. Amém.

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1: 6 horas e 27 minutos. Bom!

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Gente, hoje é dia dos namorados. E deixa eu falar uma coisa pra você. Presta atenção. Namoro é namoro, noivado é noivado e casamento é casamento. Ah, eu sei que eu nem devia falar isso hoje, mas eu quero falar pra você. Gente, olha, as coisas devem ser bem definidas para que a gente possa vivê-las bem, tá bom? Deixa eu te falar uma coisa. Quando a gente está namorando, o que, que a gente está? Está namoro, no amor. Ou seja, está vivendo o amor, está vivendo a descoberta, está vivendo e passando pela paixão. Isso deve ser vivido com intensidade. Viva mesmo a descoberta do amor, do carinho, do sair junto. Viva a descoberta do outro, ou seja, o tempo de namoro é um tempo para você descobrir a si mesmo e descobrir o outro. Só que, infelizmente, estão transformando no namoro num mini casamento, né, gente? Ah, o casamento tem tempo para isso, é logo depois. Estão transformando, às vezes, o namoro como se fosse um compromisso de noivado. Pera lá, gente, tem tempo de noivado depois, né? Tem gente que até usa umas aliancinhas prateadas dizendo é aliança de compromisso, porque nós estamos namorando. Não. O namoro não é para ser um mini casamento. O namoro é o tempo da descoberta, do amor, é o tempo do passeio, é o tempo da escolha, para que você possa conhecer o outro a tal ponto de fazer a sua escolha e dizer, é com esse que eu quero passar o resto da minha vida. Então, deixa as coisas acontecerem no tempo certo e viva o seu namoro naquilo que o próprio nome lembra para a gente, no amor. Vivendo a descoberta cada dia, com alegria e com entrega para o outro.

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3: Dois homens seriamente doentes estavam ocupando o mesmo quarto no hospital. Um deles ficava sentado em sua cama por uma hora todas as tardes para conseguir drenar o líquido de seus pulmões. A sua cama ficava próxima da única janela existente no quarto. O outro homem era obrigado a ficar deitado de bruços em sua cama por todo o tempo. E eles conversavam muito, falavam sobre suas mulheres, sobre suas famílias, suas casas, seus empregos, seu envolvimento com o serviço militar onde eles costumavam ir nas férias, tudo isso eles conversavam. E toda tarde, quando o homem perto da janela podia sentar-se, ele passava o tempo todo descrevendo para o seu companheiro que estava de bruços as coisas que ele podia ver através da janela. O homem na outra cama começou a esperar por esse período onde seu mundo era ampliado e animado pelas descrições do companheiro, já que o companheiro dizia coisas maravilhosas do que ele estava vendo na janela e ele ali de bruços não podia ver. Ele dizia que da janela dava para ver um parque com um lago muito bonito. Patos e cisnes brincavam na água enquanto as crianças navegavam seus pequenos barcos. Jovens namorados andavam de braços dados no meio das flores e estas possuíam todas as cores do arco-íris. Grandes e velhas árvores cheias de elegância na paisagem e uma fina linha podia ser vista do céu da cidade. Quando o homem perto da janela fazia suas descrições, ele fazia de modo primoroso e delicado, com detalhes tão grandes que o outro homem fechava os seus olhos e imaginava aquela cena tão bonita que ele não podia ver. Dias e semanas se passaram. Em uma manhã, a enfermeira do dia chegou trazendo água para o banho dos dois homens, mas achou um deles morto. O homem que ficava perto da janela tinha morrido com toda a paz durante o seu sono à noite. Ela estava entristecida e chamou os atendentes do hospital para levar o corpo embora. Assim que julgou conveniente, o outro homem, aquele que ficava sempre de bruços longe da janela, pediu à enfermeira que mudasse a sua cama para perto da janela. A enfermeira ficou feliz em poder fazer esse favor para o homem e, depois de verificar que ele estava confortável, deixou-o sozinho no quarto. Vagarosamente, pacientemente, aquele homem que agora estava perto da janela apoiou-se no seu cotovelo para conseguir olhar pela primeira vez aquela cena bonita da janela. Finalmente ele poderia ver tudo por si mesmo. Ele se esticou o máximo, lutando contra a dor para poder olhar através da janela, e quando conseguiu, ele se deparou com um muro todo branco. Um grande muro em sua frente. Ele então perguntou à enfermeira o que teria levado seu companheiro a descrever-lhe todas aquelas coisas tão bonitas todos os dias, se pela janela só dava para ver este muro alto e branco. A enfermeira respondeu que aquele homem era cego e ele não poderia ver nada, mesmo que ele quisesse. Talvez ele só estivesse pensando em distraí-lo e alegrá-lo um pouco com as suas histórias. Pense nisso. Há uma tremenda alegria em fazer as outras pessoas felizes, independente da nossa situação atual. Dividir problemas e pesares é ter metade de uma aflição. Mas felicidade, quando compartilhada, é ter o dobro da felicidade. Se você quer se sentir rico, apenas conte todas as coisas que você tem e o dinheiro que você não pode comprar. E aí você verá que você é a pessoa mais rica sobre a face da Terra.

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1: Gente, vamos rezar agora e hoje nós vamos dar uma bênção especial para todos os namorados. Ó Deus Todo-Poderoso, que nos ensinaste a amar verdadeiramente e a ser feliz no amor, abençoa hoje todos os namorados para que possam viver na fidelidade, no respeito, no amor, no carinho e para que possam viver nos seus namoros a verdadeira face do amor de Deus. Nós te pedimos, abençoe e santifique em nome do Pai, do Filho e do Espírito Santo. Amém.
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1: Obrigado pela sua presença aqui conosco. 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
1: Rádio Barroso Mix informa a hora certa.
2: 6:45.
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2: Deus abençoe você e toda a sua família. Que alegria estar aqui com você, começando mais um programa Eu Seguirei. Eu tenho certeza de que Deus vai falar muito ao seu coração através deste programa. Olha, se você pode, eu já quero convidar você a pegar a sua Bíblia, porque hoje nós vamos meditar a palavra de Deus. A palavra de Deus é o nosso alimento, a palavra de Deus que é o nosso sustento. Eu tenho certeza que essa palavra vai mover seu coração. Olha, aqui você vai ouvir a palavra de Deus, aqui você vai poder cantar. São minutos que ficaremos juntos, onde você vai fazer uma experiência com Deus. Lembrando que tudo que você ouvir aqui, depois fica registrado no meu canal do YouTube, Frei Gilson / Som do Monte, no meu Instagram, no meu Facebook, todos com o mesmo nome, Frei Gilson / Som do Monte, para que você possa também compartilhar essa palavra com os seus amigos, tá bom? Então, vamos escutar a palavra de Deus.
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2: Quem ama tem Deus no seu coração. Deus é amor, diz a palavra. Então quem ama tem Deus. Preste atenção, se Deus é amor, quando eu amo, eu estou em relacionamento com Deus. Quando eu amo, eu tenho Deus dentro de mim. Mas o contrário também é verdadeiro. Eu gostaria muito que você ficasse até o final desse vídeo. Deus tem muito a falar conosco na meditação da palavra de hoje. Em nome do Pai, do Filho e do Espírito Santo. Amém. Iremos meditar 1 João capítulo 4, versículo de 7 a 16. Caríssimos, amemo-nos uns aos outros, porque o amor vem de Deus. E todo aquele que ama nasceu de Deus e conhece Deus. Quem não ama não chegou a conhecer Deus, pois Deus é amor. Foi assim que o amor de Deus se manifestou entre nós. Deus enviou seu Filho único ao mundo, para que tenhamos vida por meio dele. Nisto consiste o amor. Não fomos nós que amamos a Deus, mas foi ele que nos amou e enviou o seu Filho como vítima de reparação pelos nossos pecados. Caríssimos, se Deus nos amou assim, nós também devemos amar-nos uns aos outros. Ninguém jamais viu a Deus. Se nos amamos uns aos outros, Deus permanece conosco e seu amor é plenamente realizado entre nós. A prova de que permanecemos com ele e ele conosco é que ele nos deu o seu Espírito. E nós vimos e damos testemunho que o Pai enviou seu Filho como Salvador do mundo. Todo aquele que proclama que Jesus é o Filho de Deus, Deus permanece com ele e ele com Deus. E nós conhecemos o amor que Deus tem para conosco e acreditamos nele. Deus é amor. Quem permanece no amor, permanece com Deus e Deus permanece com ele. Palavra do Senhor. Amado irmão e amada irmã, essas palavras, elas são muito fortes. Eu queria trazer de novo alguns versículos. 1 João capítulo 4, versículo de 7 a 8. Caríssimos, amemo-nos uns aos outros, porque o amor vem de Deus. O amor não vem do diabo. O amor vem de Deus. E todo aquele que ama nasceu de Deus e conhece Deus. Então, se eu amo é porque eu nasci de Deus. Se eu amo é porque eu conheço a Deus. Se eu amo é porque o amor vem de Deus. Quem não ama não chegou a conhecer Deus. Veja, não amo é uma pessoa que não conhece a Deus. Porque Deus é amor. Agora, 1 João capítulo 4, versículo 16, Deus é amor, quem permanece no amor, permanece com Deus e Deus permanece com ele. É forte essas palavras. Não é tão fácil amar, principalmente aquele que faz mal para conosco. Beda, sobre esta citação, ele diz assim: João frequentemente elogiou o amor, dizendo que ele vem de Deus, razão pela qual lemos, aquele que ama é nascido de Deus. O que mais precisa ser dito? Deus é amor. E, portanto, ir contra o amor é ir contra Deus. Ir contra o amor é ir contra Deus. Deu para entender? Não quero amar tal pessoa. Na verdade, você não está indo contra esta pessoa somente. Você também está indo contra Deus. Gente, isso é muito sério. Isto é muito sério. Não quero amar esta pessoa. Você está indo contra ela, mas também contra Deus. Basílio o Grande diz assim: se Deus é amor, como diz João, então é preciso que o diabo seja ódio. Se Deus é amor, o diabo é ódio. Assim como quem tem amor tem Deus, do mesmo modo, quem tem ódio tem o diabo habitando em si. Meu Deus, que forte essa palavra de São Basílio o Grande. Assim como quem tem amor tem Deus, não foi isso que a palavra de Deus disse hoje? Do mesmo modo, quem tem ódio tem o diabo habitando em si. Portanto, eu preciso dizer para você o que é ódio. Catecismo da Igreja Católica. Parágrafo 2303, 2303. O ódio voluntário é contrário à caridade. O ódio ao próximo é um pecado quando o homem quer deliberadamente o seu mal. Então, quando livremente eu quero o mal do outro, isto é ódio. O ódio ao próximo é um pecado grave quando ele se deseja deliberadamente um grave dano. Ficou claro? Mateus 5, 44 a 45. Ora, eu vos digo, amai os vossos inimigos e orai por aqueles que vos perseguem, assim vos tornareis filhos do vosso Pai que está nos céus. Isso é ódio, quando eu desejo livremente o mal do meu irmão. 1 João, capítulo 3, versículo de 14 a 15, vai explicitar isso mais ainda. E nós vimos e testemunhamos que o Pai enviou o seu Filho como Salvador do mundo. Todo aquele que proclama que Jesus, ou melhor, 3, né? 3 de 14 a 15. Nós sabemos que fomos transladados da morte para a vida porque amamos os nossos irmãos. Quem não ama, permanece na morte. Quem odeia seu irmão é assassino. E sabeis que a vida eterna não permanece em nenhum assassino. Essa palavra é muito forte. É muito forte. Nós sabemos que fomos transladados da morte para a vida porque amamos nossos irmãos. Quem não ama permanece na morte. Quem odeia seu irmão é assassino. E sabeis que a vida eterna não permanece em nenhum assassino. Que meu coração não tenha espaço para o ódio. Que meu coração não tenha espaço para o ódio. Pai, Filho e Espírito Santo. Amém.
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2: Resposta a essa palavra, eu quero convidar você agora a cantar comigo.
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2: O programa de hoje está bom demais e eu quero lembrar você, se você quiser ouvir mais pregações, mais meditação da palavra, basta você me acompanhar no meu canal do YouTube, Frei Gilson barra Som do Monte, no meu Instagram, no meu Facebook, no meu TikTok, e lá você vai encontrar muito mais palavra de Deus para você.
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2: Nós vamos terminar este programa rezando. Eu quero clamar agora por você, quero clamar pela sua família. Senhor Deus, libera agora o teu Espírito Santo sobre cada pessoa que acompanha este programa. Vem, Espírito Santo, enche todos os que estão acompanhando este programa agora. Libera, Senhor, para esta pessoa o que ela mais precisa, para o corpo e para a alma. Libera, Senhor, curas e libertações em nome de Jesus para esta pessoa que assiste, que acompanha, que escuta e para toda a sua família. Eu clamo a tua poderosa bênção. Visita agora com bênção de proteção. A bênção que só o Senhor pode dar. Abençoe-vos o Deus Todo-Poderoso, Pai e Filho e Espírito Santo. Amém.
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2: Rádio Barroso Mix informa a hora certa.
3: 6:59.
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1: Alô, cowboys de Cristo, estamos chegando com o nosso programa Mensagem Sertaneja. Esse programa que é diferenciado, o importante é sair evangelizado. Eu sou Gilson Fernandes e sempre estou muito bem acompanhado com o Pai, com o Filho, com o Espírito Santo e, claro, com ela, a cantora sertaneja católica, Adriana Gil.
2: Alô, povo de Deus! Que a paz do Senhor, o amor de Maria, a alegria do Espírito Santo esteja com todos nós. E o programa de hoje está cheio de coisas boas, começando pela nossa charadinha bíblica que vai falar sobre o profeta Samuel.
1: Na história para pensar, o tema de hoje será a borboleta.
2: Temos também a nossa dica do dia, onde falaremos os melhores filmes cristãos para você ver com sua família.
1: Teremos ainda o nosso mascotinho Pé de Pano trazendo abraço para os nossos ouvintes.
2: Muita música sertaneja, católica e também sertaneja mensagem.
1: E mensagem do Zap Zap, mensagem sertaneja, sem contar momento de oração e também reflexão.
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2: Às vezes é necessário excluir pessoas, apagar lembranças, jogar fora o que machuca, abandonar o que nos faz mal, se libertar de coisas que nos prendem. Espere sempre o melhor. Prepare-se para o pior e aceite o que vier. Ouse, arrisque, não desista jamais e saiba valorizar quem te ama. Esses sim merecem seu respeito. Quanto ao resto, bom, ninguém precisou de resto para ser feliz.
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1: Não podemos ter todos os dias bons, mas podemos ter algo bom todos os dias. Tchê, tchê, tchê, tchê! E Adriana Gil, vamos trazer para os nossos cowboys de Cristo os contatos do nosso programa.
2: Você que está sempre ligadinho aqui no programa Mensagem Sertaneja e quer falar conosco, é só mandar um WhatsApp. Pode ser escrito, pode ser gravado em áudio. Anote aí o nosso contato. 12 99241-6448.
1: Repetindo para você, 12 99241-6448.
2: Temos também as nossas redes sociais. Procure no Instagram, Facebook, YouTube, @ Mensagem Sertaneja.
1: E nós também temos e-mail, mensagensertaneja@gmail.com. Segura, pé de pano, cavalo chucro! Quando o pé de pano, nosso mascotinho, chega por aqui, é hora de mandar abraço!
2: E o abraço hoje vai para Érica Siqueira, de Lavras, Minas Gerais.
1: Para Gildete Nascimento, de Açu, Rio Grande do Norte.
2: Para Graça dos Santos, de Manaus, Amazonas.
1: Para Elizabeth Portela, de Águas Lindas, de Goiás, Goiás.
2: Para Rose Soares, de Piracicaba, São Paulo.
1: Para o Silvio Madureira, de Santa Branca, São Paulo.
2: Para o Fábio, de São Gonçalo, no Rio de Janeiro.
1: E também para o Alexandre Manuel, de Patos de Minas. Para esse povo abençoado vai a primeira canção do nosso programa de hoje. Vamos ouvir Álvaro e Daniel, O Senhor é Rei.
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0: Música boa você escuta aqui no Mensagem Sertaneja. Acabamos de ouvir Álvaro e Daniel, O Senhor é Rei.
1: E agora há pouco nós passamos os nossos contatos para que vocês possam mandar mensagem para nós. E olha que legal, Gilson, recebemos uma mensagem no nosso canal do YouTube.
0: E a mensagem é do Valdeir Rodrigues, lá de Urandi, na Bahia. E ele disse o seguinte: sou Deir, de Urandi, Bahia. Gosto muito do programa, ouvi pela primeira vez e gostei muito. Ouço toda semana e a reprise também. Toda semana e toda reflexão. Ô Deir, um grande abraço para você, meu irmão. Deus abençoe você, sua família e todo o povo aí de Urandi ligadinho aqui no nosso programa.
1: E é com muito carinho, Deir, que ofereço para você e todo o pessoal aí de Urandi na Bahia uma canção que eu fiz com muito carinho. Então, na voz desta que vos fala, Adriana Gil, As Lágrimas Podem Durar Uma Noite.
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3: Sete horas e 12 minutos.
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5: Não fique aí caído, prostrado no chão, despojado. Não deixe que as pessoas pisem em você. Não fique dias e dias com pena de si mesmo. Você é uma pessoa muito amada de Deus. Você é muito amado de Deus, eu já disse. Deus não nos criou para a infelicidade. Deus não nos criou para a derrota. Deus não nos criou para a angústia. Deus nos criou para sermos felizes, para sermos realizados. Cada um na sua profissão, cada um na sua área, cada um na sua vida. Você é um ato de amor de Deus, da criação de Deus. Deus criou você para ser feliz. Nós somos amados de Deus, então... Não aceite a derrota, não aceite a tristeza, não aceite a depressão, porque tudo isso não vem de Deus. Grave mais uma vez isso: eu vim para que todos tenham vida e a tenham em abundância. É, não fique longe de Deus, não. Ele está perto de você, pronto para segurar sua mão, para te levantar. Então seja um homem e uma mulher totalmente realizado.

0: apesar das dificuldades, esteja sempre feliz, porque nós fomos criados para a felicidade plena. É isso mesmo. Você tem que sair da mesmice, você tem que mudar de vida, você tem que fazer diferente e tem que pedir para Deus hoje a graça que você precisa e que você não tem alcançado e que você não tem conseguido. Mas por que, padre, que eu não consegui? Será que não é porque você não tem feito nada? Pois é, Deus não vai mudar a sua vida se você não mudar primeiro, se você não se dispuser a mudá-la. Então, coragem. Você precisa pensar exatamente isso. Eu tenho que parar de cometer os mesmos erros. Deus quer te abençoar. Deus quer mudar o quadro da sua história e quer mudar a sua vida. Mas é você que precisa oferecer a Deus essa mudança. É você que tem que dizer para Ele, eu quero mudar. Eu quero dar o meu primeiro passo. E Deus certamente vai realizar um grande milagre na sua vida. E claro, Ele precisa da sua colaboração, como estou dizendo. Mas você precisa colocar a sua fé e a sua confiança totalmente nas mãos dele. E tudo vai acontecer, porque, como eu sempre digo, o que é impossível para os homens é possível para Deus.
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5: Perdoar é fazer uma limpeza interior, tirando o lixo que alguém deixou em você. Tchê, tchê, tchê, tchê! Estamos de volta com o programa Mensagem Sertaneja, com o melhor da música sertaneja católica e também do Sertanejo Mensagem. O Adriana Gil, vamos dar uma dica bacana para esse povo ligadinho aqui no nosso programa.
6: É, dica do dia, mas não é ainda aquela que todo mundo espera toda semana. Mas não deixa de ser uma dica super importante. Você gosta do programa Mensagem Sertaneja e quer ter esse programa ao vivo aí na sua cidade? Na festa da paróquia, na festa do aniversário da cidade? Então entre em contato conosco pelo nosso WhatsApp 12992416448 e nós informaremos para vocês como que você faz para poder levar a caravana Mensagem Sertaneja, levando o melhor da música sertaneja católica, Adriana Gil, Gilson Fernandes, Pé de Pano e muita música sertaneja católica de qualidade para a festa aí da sua cidade.
5: E falando em dica, vamos para a nossa dica do dia com Adriana Gil.
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6: Pensando em filmes que podem ser assistidos com toda a família, selecionamos uma lista temática cristã. Então, prepare a pipoca e reúna os familiares. Aí vai a primeira dica. Quarto de Guerra, 2015. Uma produção sobre o poder da oração, que narra a história de um casal que tem tudo para ser feliz, até passar por alguns problemas em seu casamento. Dica número 2. Ben-Hur, 1960. A produção cinematográfica que ganhou 11 Oscars. Ambientada na Jerusalém do século I, retrata a história de um comerciante judeu que, após uma divergência de ideias políticas e religiosas, é obrigado a viver como escravo por um amigo de infância. Uma história de superação e fé. Dica número 3. A Paixão de Cristo, 2004. Sucesso de bilheteria, esta produção narra as últimas 12 horas da vida de Jesus. Quer se emocionar com um relato profundo da morte de Jesus? Esse é o filme perfeito. Dica número 4. Pedro, a Redenção, 2016. Conta a história do apóstolo Pedro após a morte e ressurreição de Jesus. Perseguido pelo ditador Nero, Pedro passa grande parte da sua vida tentando reparar os erros cometidos, principalmente no que diz respeito à

0: negação de Cristo. Um filme para se emocionar com tamanha devoção de nosso irmão. Dica número 5. Terra de Maria, 2014. Intercalando a ficção com a realidade efetiva, o filme constituiu-se de depoimentos de diversas pessoas que se converteram após as aparições marianas, inclusive após as famosas aparições de Medjugorje. E essas foram as nossas dicas super valiosas, hein, gente? Bora pegar a pipoca e assistir esses filmes aí com toda a família. No próximo programa, mais dicas pra você.
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2: E a próxima canção vai para Camila de Brejo Santo, lá no Ceará. Missão Louvor e Glória. Meu coração é de Jesus.
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0: cristão. Não acaba não, mundão. Você ouviu Missão Louvor e Glória. Meu coração é de Jesus.
1: Quero partilhar com você que está nos ouvindo uma pregação que muito tempo atrás eu ouvi e me marcou profundamente. E falava que nós enfrentamos desafios. E esses desafios são muito importantes para que possamos evoluir como pessoas, evoluir espiritualmente. E é sobre isso que nós vamos falar hoje na nossa História para Pensar. Preste atenção.
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0: Um dia, uma pequena abertura apareceu em um casulo. Um homem sentou-se e observou a borboleta por várias horas e pensou como ela se esforça para fazer com que o seu corpo minúsculo passe através daquele pequeno buraco. De repente, o homem percebeu que a borboleta parou de fazer qualquer movimento. Não havia progresso na sua luta. Parecia que já tinha lutado demais e não conseguiria vencer o obstáculo. Então o homem resolveu ajudá-la. Pegou uma tesoura e cortou o restante do casulo. A borboleta saiu facilmente, mas ele percebeu que seu corpo estava murcho e que as suas asas amassadas. O homem continuou a observar a borboleta, porque esperava que a qualquer momento as asas se abrissem e, firmando-se, pudesse suportar o peso do corpo. Mas nada aconteceu. Ao contrário, passou o resto da sua vida rastejando com o corpo murcho e as suas asas encolhidas. Nunca foi capaz de voar, porque o homem, com a sua gentileza e vontade de ajudá-la, não compreendeu que era o aperto do casulo que fazia com que a borboleta se esforçasse e assim se fortalecesse para passar por meio daquela pequena abertura. Vamos pensar?
1: Essa é a forma que Deus utiliza para fazer com que o fluido do corpo da borboleta chegue às suas asas, deixando-as fortes e resistentes o bastante para que possa livrar-se do casulo e voar. Algumas vezes, o empenho é justamente o que precisamos em nossa vida. Se Deus nos permitisse passar pela vida sem qualquer obstáculo, nos deixaria inacabados. Não iríamos ser tão fortes como somos para suportar os momentos difíceis. Nunca poderíamos voar.
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0: E essa foi a nossa História para Pensar de hoje. No próximo programa, tem mais. E a próxima canção vamos oferecer para Marilise, lá de Piedade, São Paulo. Vamos ouvir Harmonia Sertaneja. Me rendi.
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1: Vamos ao intervalo.
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1: Voltamos já.
3: 7:29.
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6: Precisamos aprender a chorar por coisas que valem realmente a pena. Quando eu fui assistir Titanic, aquele navio enorme que afundou, quase que eu afundo junto. Tinha uma mulher do meu lado, mas ela chorava tanto, mas chorava com... Jack! Eu falei, meu Deus, gente, traz uma água com açúcar aqui, ó. Eu quase que falei, meu filho, eu queria prestar... Eu não sei se eu tô prestando atenção no filme ou se eu estou... Eu chamei essa sessão de a sessão 4D. Tem a sessão 3. Com essa mulher do lado ficou 4. Teve lágrima, teve aperto no ombro, teve desespero. Falei, meu Deus, estou no Titanic. Chorava! Tem gente que vê novela, mas chora. E filme de romance? Ah! Ele podia ter morrido, não! E gente que gosta de futebol quando o time perde. Não torço mais pra você. Vocês querem saber de dinheiro. Meu irmão, eu já vi gente chorar por filme, chorar por novela, chorar por futebol. Nunca encontrei alguém chorando e perguntei, por que você tá chorando? Tô chorando, padre, pra restauração da minha família. Eles não choram. Chore por aquilo que vale a pena.
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1: Estamos de volta.
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7: O segredo é não correr atrás das borboletas, e sim cuidar do jardim para que elas venham até você. Alô, turma! Estamos de volta com o nosso programa Mensagem Sertaneja. Esse programa que é diferenciado.
8: O importante é sair evangelizado.
7: E claro, o nosso programa também foi premiado com o troféu Microfone de Prata da CNBB.
8: E esse prêmio, é lógico, não é só do Mensagem Sertaneja, é de toda a família, e isso inclui você.
7: E agora chegou aquele momento especial no nosso programa. É o nosso momento da charadinha bíblica, onde nós aumentamos o nossos conhecimentos sobre a palavra de Deus.
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8: E a nossa charadinha hoje está um pouco diferente, então preste muita atenção. Sobre Samuel, o que não é verdade? Opção A: sua mãe se chamava Ana. Opção B: ungiu 3 reis de Israel: José, Saul e Davi. Opção C: sucedeu o profeta Eli. Vou repetir. Sobre Samuel, o que não é verdade? Opção A: sua mãe se chamava Ana. Opção B: ungiu 3 reis de Israel: José, Saul e Davi. Opção C: sucedeu o profeta Eli. Enquanto você pensa, a gente vai de música.
7: E a próxima canção vamos oferecer para Renilda, de Inhaúma, Minas Gerais. Vamos ouvir Emerson Lanes. Amigo de Jesus, tem que rezar.
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1: Tchê, tchê, tchê, tchê, você ouviu Emerson Lanes, Amigo de Jesus, tem que rezar. E aqui a música não para. A próxima canção quero oferecer para Maria Helena, do Jardim Samambaia, lá em Praia Grande, em São Paulo. Vamos ouvir Edu e Adriano, É de Graça.
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0: Edu e Adriano, é de graça aqui no nosso programa Mensagem Sertaneja. E agora chegou aquele momento da resposta da nossa charadinha bíblica.
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2: Antes da resposta, vamos relembrar a nossa charadinha de hoje. Sobre Samuel, o que não é verdade? Opção A, sua mãe se chamava Ana. Opção B, ungiu 3 reis de Israel, José, Saul e Davi. Opção C, sucedeu o profeta Eli. E a resposta da nossa charadinha é... Opção B, ungiu 3 reis de Israel, José, Saul e Davi. Isso não é verdade, porque o profeta Samuel ungiu Saul e Davi como reis de Israel. José não foi rei, foi governador do Egito muitos anos antes dessa época de Samuel. E essa foi a nossa charadinha bíblica de hoje para enriquecer cada vez mais o nosso conhecimento sobre a palavra de Deus.
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0: E aproveito e mando um abraço lá para Sara Cardoso de São Luís no Maranhão. Para você, Sara, vai a próxima canção. Vamos ouvir Jorge Mateus, Tem Que Sorrir.
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3: 7:44.
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5: O começo da vida espiritual e a verdadeira cura em Deus é por atração. Como as plantas são atraídas pelo sol, nós deveríamos ser e nos deixar ser atraídos por Jesus. E o que é que nos atrai para Deus? O medo? Não pode. Temor? Não só. O que deve nos levar a ser atraídos por Jesus? O amor. Deus cuida de mim, Deus cuida de mim porque Ele me ama. Percebe? É de fundamental importância você voltar à experiência: eu sou amado por Deus.
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2: Não é o que você tem, onde você está ou o que você faz que irá determinar a sua felicidade, mas sim o que você pensa sobre isto. Tudo o que você tem depende da maneira como você olha, da maneira como você valoriza. Se você tem amor e sobrevive nesta vida com dignidade, tem atitudes positivas, então você tem tudo.
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3: Ninguém pode voltar atrás e fazer um novo começo. Mas é possível começar de novo e fazer um novo fim. Ô, trem que pula! Estamos de volta com o nosso programa Mensagem Sertaneja. Com o melhor da música sertaneja católica e sertanejo mensagem.
2: E nada disso seria possível se nós não tivéssemos parceiros, aos quais nós queremos agradecer imensamente toda a equipe dessa rádio que nos ajuda a levar a palavra de Deus, as reflexões, tanta música sertaneja católica de qualidade, músicas, mensagens, para casa de vocês. Então, nossa gratidão a todos os nossos parceiros, que Deus abençoe e fortaleça cada dia mais na missão.
3: Segura pé de pano, olha o pé de pano de novo aqui, Adriana Gil.
2: Então é hora de mandar abraço.
3: E o abraço vai para a Creuza, lá de Cruz das Almas, na Bahia.
2: Para o Ney Moreno, de São Paulo, São Paulo.
3: Para Maria Celeste, de Andorinhas, também na Bahia.
2: Para Helena Armário, de Ponta Porã, Mato Grosso do Sul.
3: Para Vanete, de Praia Grande, São Paulo.
2: Para Franci, de Lagoa da Prata, Minas Gerais.
3: E também para Célia Martins, de Castelo, Espírito Santo. Para esse povo abençoado, vai a próxima canção. Vamos ouvir Anísio Coelho, Vou Cumprir Minha Missão.
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0: cavalo chucro. Você ouviu aqui no Mensagem Sertaneja, Anísio Coelho, vou cumprir minha missão. E aqui, a música não para. Vamos oferecer a próxima canção para o Josenildo da Silva, de Iati, no Pernambuco. Vamos ouvir Sérgio Lauz e Betinho, o Sim de Maria.
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0: 리스트.
1: E vamos em frente com fé em Deus e pé na estrada. Você ouviu aqui no Mensagem Sertaneja, Sérgio Laus e Betinho, o Sim de Maria.
2: Já acabou, Gilson Fernandes.
1: Tudo que é bom dura pouco e já estamos no finalzinho do programa, Adriana Gil.
2: É, mas antes de irmos embora, pode alegrar o seu coração que temos um encontro marcado no próximo programa e queremos agradecer a Deus pela oportunidade de estarmos juntinhos, agradecer a toda a equipe da rádio e agradecer principalmente a você que nos acolhe na sua casa.
1: E fica o convite para a nossa campanha 1+1. Gostou do programa? Convide mais alguém para curtir também e assim nós vamos aumentando a nossa corrente de evangelização. E agora a gente chegou naquele momento muito especial. Prepare o seu coração, é o nosso momento de oração.

0: Querido e amado Pai, nós te louvamos e te bendizemos por mais esse programa. Te louvamos e te bendizemos por todas as pessoas que estão conosco neste momento. Olha por cada um, pela necessidade de cada um e por todas as pessoas que cada uma dessas pessoas traz no coração. Nós te pedimos, Pai, a graça de entendermos que, como acontece com a lagarta, que sofre para se transformar numa bela borboleta, nós também passamos por desafios nesta vida, mas para que possamos alcançar a grande graça de sermos pessoas melhores e espiritualmente evoluídas. Colocamos no teu coração misericordioso, Pai, todos os doentes, as famílias que estão precisando ser restauradas, todas as pessoas que têm algum problema de saúde física ou emocional, os desempregados, o nosso país. Pedimos pela conversão dos pecadores, pelo Santo Padre o Papa e por cada um de nós, Pai, que o Senhor conhece o nosso coração e as nossas necessidades. Por essas bênçãos nós te pedimos e agradecemos, em nome do teu Filho Jesus Cristo e por intercessão da Virgem Maria, nossa Mãe.
1: Ave Maria, cheia de graça, o Senhor é convosco. Bendita sois vós entre as mulheres, bendito é o fruto do vosso ventre, Jesus.
0: Santa Maria, Mãe de Deus, rogai por nós, os pecadores, agora e na hora de nossa morte. Amém.
1: E agora vamos receber a bênção que vem de Deus, através do nosso querido amigo, o Padre Tiago Dias, da Diocese de São José dos Campos, São Paulo.
2: Aos ouvintes do programa Mensagem Sertaneja, a bênção que vem de Deus. O Senhor esteja convosco. Ele está no meio de nós. Que a estrada se abra à tua frente. Que o vento sopre leve às tuas costas. Que a chuva caia mansa sobre o solo onde pisa os seus pés. Que o sorriso volte a iluminar o teu rosto. Se uma lágrima cair, seja uma mão amiga enxugá-la. E até que nos encontraremos novamente, Deus os mantenha na palma de suas mãos. Abençoe-vos o Deus Todo-Poderoso, Pai, Filho e o Espírito Santo. Amém.
0: Alô, cowboys de Cristo, muito obrigada pela sua companhia. Que Deus abençoe, que Nossa Senhora proteja cada um de vocês.
1: Obrigado a você que esteve ligadinho aqui no Mensagem Sertaneja. Até o próximo programa, se Deus quiser. Salve Maria!
0: Salve Maria!

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2: Hoje é dia de santificação do clero. Hoje é dia do Sagrado Coração de Jesus. E eu convido você a fazer comigo essa oração por nós sacerdotes. Por favor, ore pelo padre da sua paróquia. Estou falando com o mundo inteiro. Através agora, tanto da rádio como aplicativo. Senhor Jesus, que chamastes homens para vos seguir e servir. Nós te agradecemos por cada sacerdote que se entrega diariamente por amor a ti e à tua igreja. Agradecemos pela vida, pela vocação e pelo sim generoso de cada padre, que renuncia aos seus sonhos para dedicar a vida ao teu reino e ao bem das almas. Abençoa, Senhor, nossos sacerdotes. Ah, quem quiser acompanhar a oração, eu postei agora na rede social, tá? Tô aqui no Instagram. Dá-lhes sabedoria para ensinar, força para perseverar. Aliás, Mário, essa parte, você tá aí? Reza por nós, hein? Por favor. Segunda parte, abençoa,
3: só,
2: Senhor.
3: Só um segundinho, padre. Eu já tinha até visto esse post, vamos lá, tá aqui, ó. Abençoa, Senhor.
2: Aliás, faz inteiro. Porque eu sou sacerdote, faça por mim, faça
3: vamos
2: por
3: lá,
2: nós.
3: Vamos lá, com todo amor, viu, padre? Pelo Senhor e por todos os sacerdotes. Senhor Jesus, que chamastes homens para vos seguir e servir, nós te agradecemos por cada sacerdote que se entrega diariamente por amor a ti e à tua igreja. Agradecemos pela vida, pela vocação e pelo sim generoso de cada padre que renuncia aos seus sonhos para dedicar a vida ao teu reino e ao bem das almas. Abençoa, Senhor, nossos sacerdotes. Dá-lhes sabedoria para ensinar, força para perseverar, fé para confiar e um coração cheio de amor para cuidar do teu povo. Sustenta-os nos momentos difíceis, consola-os nas provações, renova neles a alegria da vocação e enche-os do teu Espírito Santo. Que Maria, Mãe dos sacerdotes, os cubra com seu manto de amor e os conduza sempre mais perto do coração de Jesus. Que Deus recompense cada sacerdote por todo o bem que realiza em seu nome. Abençoe-os, Senhor.
2: Bom dia, vamos mudar a música.
4: A Ele toda honra, glória.

0: Jesus.
1: Tempo de palavras de fé e sabedoria, 1 e 2. Começando com Mário.
2: Estou com 2 aqui, padre.
1: Tá com 2? Então, Pandinha.
3: Vou abrir aqui, padre. Pílulas de fé e sabedoria 1, pílula 117. Uma definição de fé que encontramos na Bíblia está na segunda carta aos Coríntios, capítulo 4, versículo 18. Porque não miramos as coisas que se veem, mas sim as que não se veem. Pois as coisas que se veem são temporais e as coisas que não veem são eternas. Quando em alto mar não é possível enxergar o cais, e do cais não é possível enxergar o navio em águas profundas, pois o olhar não alcança tais distâncias. Mas isso significa que os navios não estejam lá. Assim é com as coisas de Deus. Neste momento, não podemos ver pelos olhos da carne, mas somente vemos pelos olhos da fé. A fé nos dá esta graça. Nossa fé é real.
1: Demais. Não dá mais para voltar. Mas segunda carta de Coríntios, você falou? Segunda carta de Coríntios?
3: Segunda carta de Coríntios, capítulo 4, versículo 18.
1: Olha como o mundo é pequeno. O lema da minha ordenação foi segunda carta de Coríntios, capítulo 4, versículo 7. Porém, temos esse tesouro em vasos de barro, para que transpareça claramente que esse poder extraordinário provém de Deus e não de nós. Senhor, vai mudar. Mais pra negar. Deixa a música. Em tudo somos oprimidos, mas não sucumbimos. Versículo 1. Vivemos em completa penúria, mas não desesperamos. Somos perseguidos, mas não ficamos desamparados. Somos abatidos, mas não somos destruídos. Trazemos sempre em nosso corpo os traços da morte de Jesus, para que também a vida de Jesus se manifeste em nosso corpo. Estando embora vivos, somos a toda hora entregues à morte por causa de Jesus, para que também a vida de Jesus apareça em nossa carne mortal. Assim, em nós opera a morte e em vós a vida. E animados desse espírito de fé, conforme está escrito, eu crie, por isso falei, Salmo 115:1, também nós cremos e por isso falamos. Pois sabemos que aquele que ressuscitou o Senhor Jesus nos ressuscitará também a nós com Jesus e nos fará comparecer diante dele convosco. E tudo isso se faz por vossa causa, para que a graça se torne copiosa entre muitos e redunde o sentimento de gratidão para a glória de Deus. E é por isso que não desfalecemos. Ainda que exteriormente se desconjunte nosso homem exterior, nosso interior renova-se dia a dia, de dia para dia. A nossa presente tribulação, momentânea e ligeira, nos proporciona um peso eterno de glória incomensurável, porque não miramos as coisas que se veem, mas sim as que não se veem. Pois as coisas que se veem são temporais, e as que não se veem são eternas. Obrigado, Senhor. E agora, Mário.
2: Vamos lá, Padre. Pílula 104. São Paulo hoje falando conosco, hein? São Paulo nos ensinou que viver a fé não é algo fácil. Temos oposições, perseguições, dias difíceis, mas Deus nos dá alívio e proteção. Leia 2 de Timóteo, capítulo 3, versículos 11 e 12. Que perseguições tive que sofrer, e de todas me livrou o Senhor, pois todos os que quiserem viver piedosamente em Jesus Cristo terão de sofrer a perseguição. Mas meu filho, minha filha, escolha uma vida com Deus, mesmo em meio às dificuldades, porque o nosso destino é o céu, uma eternidade com o Pai. Não pare nas dificuldades. Com Jesus, você vai vencer!

0: Hoje a festa é o Sagrado Coração de Jesus.
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0: forte. Figura das São João Maria Vianney, padroeiro dos párocos, o sacerdote é o coração de Jesus. Que de fato sejamos esse coração. Por isso, santifica-nos, Senhor. Santifica-nos. Prepare-se.

0: Obrigado, Senhor.
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0: disposta. Graças necessárias. Concederei todas as graças necessárias ao estado de vida de cada devoto. Paz na família, consolo nas aflições, refúgio seguro, bênção no trabalho, misericórdia, almas vacilantes, as almas fervorosas, poder aos sacerdotes, nomes inscritos, aqueles que propagarem essa devoção terão seus nomes inscritos no meu coração e a grande promessa da salvação aos que comungarem nas primeiras sextas-feiras de 9 meses consecutivos será dada a graça da perseverança, Pandinha.
1: Glória a Deus e graças a Deus que o nosso coração seja igual ao de Jesus.
0: Amém, Pandinha. Vamos espelhar o nosso coração ao Sagrado Coração de Jesus e Imaculado Coração de Maria, meu amigo.
1: Porque, na verdade, o que Jesus quer de nós, Mário?
0: É o coração.
1: É que o nosso coração seja igual ao dele.
0: É só o coração. O padre tem um cartão que eu acho muito legal, que tem uma garotinha com um coração pequenininho.
1: Lindo cartão,
0: é lindo. Um coração pequenininho na mão.
1: Ela é pequenininha, né?
0: Oferecendo pra Jesus e ela fala assim pra ele: é tudo que eu tenho. E ele olha pra ela e diz: é só o que eu preciso, Pandinha.
1: Agora você falou tudo, Mário. O que ele precisa da nós é a nossa humildade.
0: Amém.
1: A nossa pureza.
0: Amém, Pandinha.
1: Entendeu?
0: Isso.
1: Porque
0: aí
1: muitas vezes deixamos que o mundo nos suje, Mário.
0: Isso. Exatamente, então pessoal, vamos lá, empatia, compaixão, vamos pensar no próximo. Quando a gente vive pro próximo, a gente vive duas vezes.
2: Derrama teu azeite, Senhor. 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
0: 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E a gente precisa de músculo, muita gente, a gente fala aqui de músculo. 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Quantas pessoas você vê aí pela rua curvadas, pessoas sem força? Por quê? Porque os músculos ficaram enfraquecidos, Pandinho.
1: É, então, o Mário já deu a dica aí, né? Você que não tá fazendo uso da creatina, porque chega uma fase também que o nosso corpo, na verdade, precisa de suplementos, né, Mário?
0: Exatamente.
1: Não é só na alimentação que conseguimos, né? Exercício, alimentação, um bom sono, mas tem coisa que precisa do suplemento. 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

evangelho de hoje. Apesar que foi ontem na missa, eu já celebrei ontem. Vinde a mim todos vós, que estáis cansados e fatigados sob o peso dos vossos fardos, e eu vos darei descanso. Tomai sobre vós o meu jugo e aprendei de mim, porque sou manso e humilde de coração, e vós encontrareis descanso, pois meu jugo é suave e meu fardo é leve. São Mateus, capítulo 11, versículos 28 a 30. Obrigado, Senhor. Ah, e detalhe, o evangelho é assim. Começa: naquele tempo Jesus possa a dizer, eu te louvo, ó Pai. Olha só a oração que ele faz. Eu te louvo, ó Pai, Senhor do céu e da terra, por escondestes essas coisas aos sábios e entendidos deste mundo e a revelastes aos pequeninos. Sim, Pai, porque assim foi do teu agrado. Obrigado, Senhor, porque quem se julga, quem se acha, não é achado por Deus. E nesse sagrado coração de Jesus estamos todos. Imagina já a oração de hoje, em nome do Pai, do Filho

0: e do Espírito Santo. A palavra.
1: Graça alcançada,
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1: Ah, mas antes eu não posso esquecer. Parabéns aí. Hoje, olha a providência, como ela é amada. A nossa querida Gabriela completa 94 anos, o dia do Sagrado Coração de Jesus.
2: Parabéns, parabéns, de todo o nosso coração.
3: Mandar um abraço também pra Lília, viu, Padre Edir? Lagoa da Prata também tá fazendo aniversário hoje.
1: E meu amigo também, Milton Pessoli também. Bem, Milton, nós estamos juntos, Milton, né? Ele sabe que eu tô falando na idade, né? Então, só que um pouquinho diferente, né? Ele é 69, eu tô no 59, entendeu? Olha aí. Então, nós estamos aí, papai, eu tô me preparando, não parece, pai, não parece mesmo. O tempo passa, né? E que Deus abençoe a saúde. E, Gabi, um beijo no seu coração e graça compartilhada.
2: Graça alcançada, graça compartilhada. E padre, antes dos testemunhos, eu queria aqui colocar em oração a mamãe da nossa Renata, lá de Miami, Flórida. A mamãe dona Carmen vai fazer uma cirurgia agora, pela manhã. A gente está orando pela Carmen Mina com todo carinho. E também mandar um abração para Giovana e para Silvana de Franca, que estão sempre acompanhando o programa com todo amor, viu, padre?
1: E agora, viu, Mário, bom dia. E antes também, não era para fazer, nós vamos começar a dar todos os recados agora necessários. Não esqueçam, quarta-feira tá chegando, quarta-feira. Quarta-feira tem o quê, Mário?
2: Quarta-feira, Independência Shopping, lá em Juiz de Fora, padre.
1: Mário, você falou que você tem uma amiga lá em Juiz de Fora, da catedral. Oh, que
2: fantástica,
1: que
2: ela, Roberta.
1: Ninguém tá
2: fantástica.
1: Sabendo, será que eu tô sabendo?
2: Não, tá todo mundo sabendo, padre, tá todo mundo lá muito empolgado, em polvorosa. Eu tenho aqui já algumas linhas, viu, padre, que passam bem na frente do shopping. A linha 525, Universidade, a linha 524, São Mateus, a linha 526, Cascatinha, a linha 549, Nova Germânia, e depois ainda passo mais duas, viu, padre?
1: Nossa, tá chegando, tá chegando. Lembrando que é quarta-feira, tem final de semana. Padre, como vai ser esse final de semana? Depois informa com a Copa. Dá uma olhadinha que eu não olhei, tá? Foi tanta coisa. Eu não olhei o horário da missa depois da Globo, tá? Enquanto você vai dar olhando aí,
2: vou
1: vamos já agora.
2: Vejo
1: tá?
2: Já.
1: Deixa eu dar, eu vou dar alguns recados aqui importantes, tá? Então, atenção. Hoje eu tenho, então, rezem por nós. Mas não sou só eu, não, tá? Então, eu tinha um padre hoje, ontem, concelebrando comigo, tá? Que diocese de São Paulo. Também, hoje é dia, todas as dioceses fazem o dia de santificação do clero, tá? Então, portanto, orando por nossos sacerdotes, estão todos, estão acabando aqui, saindo correndo, né, para estar com eles, né? Nós temos a reunião do clero, depois a missa de santificação do clero. E aí, logo após a missa, então, Mário, hoje não, padre, como fica aqui o nosso, o coroa de São Miguel Arcanjo? Vai ser um teste, porque eu vou ter que viajar na terça-feira para Juiz de Fora, certo, Mário?
2: Certo, padre.
1: E também vou ter que voltar na quinta-feira.
2: Certo.
1: Então, eu já fiz um esquema, agradeço ao Rui, o teu Mário Cover, tá?
2: Opa.
1: Que me arrumou um negócio para colocar no carro, tá? Para poder fazer a transmissão ao vivo do YouTube no carro.
2: Olha, tá? Que legal, então, padre.
1: Legal que eu vou poder rezar com vocês ao vivo no carro. Eu só falei, Rui, só que o Rui tinha, na ida ontem, nós colocamos, dá para fazer um teste, mas na verdade fui ver a Copa, né? Nós estamos vindo o caminho aqui, então eu falei, fazer um teste, né? Não para isso, mas para segurar, para ver se o celular ficava, né? Meu amigo, quem falou que o celular ficou? Caiu.
2: Não segurou.
1: Aí eu falei,
2: não
1: dá não, espera agora que tenha colado, tá? Porque eu não posso ficar segurando, né? Então ele colocou no vidro, mas quem falou que o vidro segurou? Não quebrou. Entendi. O vidro, mas não segurou o celular.
2: Não segurou o celular. Tá?
1: Mas ele arrumou, segundo ele, Rui, vamos fazer o teste hoje. Então, que horas vai ser? Aí vem a dica que quem tem o YouTube sabe que eu estou aprendendo, tá, gente? Eu estou usando o YouTube e com carinho me ensinem, tá? Tem que saber curtir, né? Que eles falam, tem que curtir, tem que compartilhar. E o importante, tem que colocar o sinal. Ô, Padinha, você entende de YouTube?
3: Tem que colocar, padre, o sininho, né?
1: Sininho,
3: é isso aí. Notificações, né? Porque o que acontece? O quando o senhor entrar...
2: Vai
3: uma mensagem para a pessoa que é inscrita no canal.
2: Quem tiver inscrito.
3: Que é inscrita no canal, que começou o programa, padre.
1: Então, ó, @ Padre Marcelo Rossi Oficial, tá? @ Padre Marcelo Rossi Oficial. Então, se inscreva aí, por quê? Hoje, que horas que vai ser? Pode ser. Ó, graças a Deus eu tenho vários horários que pode ser. Pode ser. Pode ser 11h30. Pode ser 11h45. Pode ser meio-dia. pode ser 12:15, pode ser 12:20, pode ser, entendeu? Está um horário, porque não depende de mim, depende de sair, eu tenho que estar já no carro, conectar, então, e aí sim, então, por favor, vai ficar um horário assim, flexível, quem quiser, por favor, deixe já com, e aí, então, na hora que eu for, a pessoa é notificada.
2: Isso, exatamente. Um pouquinho antes, alguns minutinhos antes, vai aparecer na notificação para a pessoa acessar.
3: Por isso que a pessoa que não se inscreveu no canal,
2: se inscreva.
3: É legal se inscrever, viu, padre?
2: Se inscreva, senão não vai
3: receber. Tem muita gente que assiste não se inscreve.
1: Eu postei, né? Já coloquei na até com a oração sacerdote. Desde que eu coloquei, estou ensinando a comentar no YouTube. É @padremarcelorossi. Tá? Só que muitas vezes eu uso muito Instagram, né? E o Instagram vai pro Facebook e depois no X. Mas o YouTube, eu confesso a vocês que não sou. Vamos lá, Deus vai mandando, eu vou operando. E
2: missa domingo 5:45, viu, padre?
1: Hã?
2: Missa domingo 5:45.
1: Fechado, então horário tranquilo, graças a Deus. Se você pensar bem, não envolve tanto. É que nós somos ao vivo, né? E a gente acerta a grade horária. Então, atenção. 5:45, mas não confie não, porque é início de Copa, vamos ser prudentes, tá? Então, 20 para 6, fica esperto, aí eu já também ficarei, tá? E agora sim, palavras móveis, vamos voltar para o antigo, palavras móveis.
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4: Bom dia, boa tarde, boa noite, Padre Marcelo Rossi. Eu sou uma amada de Deus, moro no Rio de Janeiro. Em primeiro lugar, gostaria muito de agradecer a Deus por todas as bênçãos derramadas na minha vida. Gostaria de agradecer a vocês por esse programa abençoado, Momento de Fé, uma pílula diária, de motivação, para que possa confortar nossos corações ali todos os dias. E eu gostaria muito de encaminhar esse testemunho referente a algumas bênçãos derramadas sobre a minha vida. No final de 2023, através de um exame de rotina, apareceu um nódulo em um dos meus seios. Eu fiquei muito preocupada, por mais que o médico disse que provável seria benigno, mas eu tinha que fazer um acompanhamento de 6 em 6 meses, e eu sempre tive muito medo, um medo exagerado com a questão referente à saúde, medo de doenças. Então ali eu já senti as mãos do Senhor acalmando o meu coração. Quando eu fui fazer o segundo acompanhamento, eu orei e pedi a Deus que tomasse conta, que permanecesse do mesmo jeito, né, que provável benigno, só com acompanhamento de 6 em 6 meses, mas que Deus poderia me conceder a graça desse nódulo sumir de uma vez. E quando eu fui fazer o exame, eu percebi que o médico estava demorando muito, e eu orando em pensamento, e ele disse que não estava achando nada. Finalmente, para honra e glória do Senhor, ele não conseguiu encontrar, repetiu o exame 2 vezes no mesmo momento, e desde então eu repeti 3 exames. Para honra e glória do Senhor, o último exame foi agora em 2026, e não deu mais nada, né? Deus não faz a obra pela metade. Então quero muito agradecer a Deus essa bênção derramada, quero agradecer a Deus outros exames também que eu fui fazer, referente a outras questões que eu também tive muito medo. E um desses exames, alguns dias antes, o padre disse que tinha uma pessoa que ia fazer uns exames e estava com muito medo, mas que não era para ter medo, que daria tudo certo. E ali acalmou meu coração, fui fazer o exame com a minha alma lavada, com aquela paz que só o Senhor pode me dar. Então, eu sou vitoriosa pelo sangue de Jesus, Nossa Senhora, passa à frente, pisa na cabeça da serpente. Muito obrigada, Jesus.
1: E nós vamos fazer o seguinte, eu não vou dar o telefone, tá? Quem tem um WhatsApp já sabe, porque mais uma vez o que eu fiz ontem, tá? O Senhor fala muito forte. Quais são os seus sonhos? Não é quais são os seus sonhos. Obrigado. Hoje, no dia do Coração de Jesus, aproveitando esse ano muito especial, do Jubileu de Naca, porque o Senhor quer que eu tocar nas suas feridas. Qual tem sido o seu pesadelo? Melhor, olha a pergunta que eu vou lançar agora. Uau, Senhor, essa é forte, Senhor. Qual é seu maior pesadelo? Qual é seu maior pesadelo? Falando em pesadelo, Mário, você acredita que fazia tempo que eu não tinha pesadelo? Hoje eu tive um quase pesadelo. Glória a Deus. Então, sabe, você acorda assim, não saber se é verdade ou realidade? Quando eu acordei, eu falei, glória a Deus,
2: graças a Deus.
1: É verdade. Nossa Senhora, glória a Deus. Nossa,
2: eu, graças a Deus, faz muito tempo que eu não tenho pesadelo, viu, padre?
1: Então, eu também não. Não, mas é incrível.
3: Quando eu tenho pesadelo,
1: tá?
3: Eu acordo.
1: Então, não, nessa vez não, ele não. Nossa, eu fiquei. É porque, bom, Deus sabe. É, vou tocar. Qual foi o seu pior pesadelo? Tá? Porque Deus. Lembrando, só essa analogia, e aí nós vamos para o intervalo, que é importante. É, isso aqui, pois pega, entra na internet, veja, porque eu nunca vi pessoalmente, eu confesso, tudo que eu estou te falando, eu fui lá pesquisando. Tá? Como que surge a pérola preciosa? Um objeto estranho, exemplo, um grão de areia, ele entra na ostra, já é o suficiente a feri-la. Então ela é algo para ser comido. Ela é uma iguaria, e justamente a ostra ferida não se torna mais iguaria, porque vai ter a pérola preciosa. O que acontece? Entra esse objeto estranho, pode ser, como eu disse, até um grão de areia, aí vai ser uma pérola pequenininha. Mas conforme o objeto que entra dentro da... Quanto maior, tá, mais nácar vai ser produzido, e maior será a pérola. Quanto maior a pérola, mais preciosa ela é. Eu não sei qual ferida que você, ou feridas que você as carrega, mas eu tenho a palavra de Deus que eu acabei de ler lá agora. Vinde a mim, vós que estás cansados pelos fardos que vocês estão carregando, e eu vos aliviarei. E a nossa frase, o nosso não é o nácar, o nosso tem o mais poderoso que existe. Eu sou vitorioso pelo sangue de Jesus.
3: Eu sou vitorioso pelo sangue de Jesus.
1: Preparem-se, nós já vamos para a oração.

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2: E eu pergunto, Pandinha, pra você. Enxurrada aqui, hein? Enxurrada. Principalmente, ó, meu maior pesadelo são minhas dívidas, empréstimo, financiamento, medo de perder meus bens, medo de passar fome. Olha só, muita gente tem esse medo de não conseguir. Desde que o padre começou com esse pedido ontem, anteontem, muitas pessoas colocando isso também, que tem muito medo de não conseguir se manter. E muitas colocando, ó, outro aqui, ó, meu maior pesadelo é viver uma vida longe da graça de Deus, eu, minha esposa e meus filhos, morrer sem parar de ser atormentado pelos espinhos que me afastam de Deus. Mais um aqui, ó, meu maior pesadelo são as dívidas, eu tenho muito medo de não conseguir pagar as dívidas, meu maior pesadelo é doença, eu preciso muito de saúde, eu tô com muito medo de ficar em um hospital, de cair numa cama de hospital, então eu oro muito, eu peço muito para que Jesus toque a minha saúde, Pandinha.
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3: Eu levantei a música e tomou um susto, né, Mário? Eu levantei a música falou, quem pode essa me livrar é como
4: 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O Senhor estendeu sua mão para mim e me deu
2: vitória, Pandinha.
3: É por isso que eu levantei, Mário. Quando estamos com Ele, não tem derrota.
2: Amém.
3: Não tem derrota.
2: Amém.
3: Por causa que Ele está na frente de tudo.
2: É isso
3: de
2: aí.
3: Tudo e de todos. E mesmo quando nós somos derrotados, que achamos que somos derrotados, é porque teria que ser dessa forma, Mário.
2: Porque tem um aprendizado. Se não é bênção, é lição. E a lição é uma bênção, Pandinho.
3: Concordo.
2: Então, muitas vezes, a gente, como o Pandinho acabou de colocar, a gente toma um golpe, a gente sofre um baque, mas depois a gente entende e a gente aprende com aquilo ali, Pandinha.
3: E muitas vezes, livramento, Mário, que é o que nós estamos vivendo. Senhor, afaste de mim
2: tudo aquilo que me afasta de ti.
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2: Oi.
5: quero sair daqui igual entrei. Eu preciso da tua presença.
6: Do Sagrado Coração.

0: Preste bem atenção. Foi a minha mulher de ontem. Pai. Jesus foi... São 10 posts que agradeço a minha irmãzinha que me ajudou a fazer. Jesus foi curar um cego. Mas antes de curar, ele fez uma coisa que ninguém comenta. Ele não curou ali mesmo. Depois leia São 26 versículos a 26. Primeiro ele pegou o cego pela mão e tirou ele da aldeia. Cuspiu no olho dele e tocou. E perguntou: o que você está vendo? O cego respondeu: vejo homens como árvores que andam. Jesus tocou de novo e o cego enxergou claramente. E quando estava curado, Jesus deu uma ordem. Não foi: vá e fala para todo mundo. Foi: não volte mais para a aldeia. Nem converse com ninguém de lá. Por que Jesus tirou o cego da aldeia antes de curar? Por que mandou não voltar depois de curar? Você que nunca parou para pensar nisso? Parou? Confesso com vocês, até então, não. O problema do cego nunca foi o olho dele. Era a aldeia. Jesus não tirou o ambiente do cego. Jesus tirou o cego do ambiente. Tem lugar que se você não sair, você vai continuar cego. Tem gente que se você não desplugar, ao invés de ir para frente, eles te puxam para trás. Jesus não convidou o cego para sair. Pegou na mão, tirou, porque tem lugar que se Deus não te tirar, você não vai querer sair. Alguns ambientes não geram vida. Eles roubam a tua vida. E se Deus está te tirando, Ele não está te punindo. Ele está te devolvendo os olhos. Aqui eu não coloquei, porque o que o Senhor vai fazer é livramento. Por favor, coloque as mãos. Primeiro, abra as suas mãos. No Sagrado Coração de Jesus, que estamos amanhã, Imaculado Coração de Maria. Senhor, não vou pedir para que você cuspa na sua mão, porque eu já pedi através da música: derrama teu azeite sobre mim, a unção. Sim, Senhor. Pai Celestial, Deus Todo-Poderoso, derrama toda a unção sobre nossas mãos, pelo sacramento do batismo. E eu, como sacerdote, de um modo especial, não sei se já viu uma ordenação de um padre, as nossas mãos são consagradas. O bispo, ele unge as nossas mãos. A partir de então, elas foram feitas para abençoar, para consagrar, para a Eucaristia, para abençoar, consagrar, absolver. Tanto que depois ele amarra com laço, quem desamarra é a mãe, é a família. E essas mãos foram feitas para te servir, Senhor. Nesse momento, impondo as mãos, vocês não estão vendo, mas estou impondo minhas mãos. Se tem algum irmão sacerdote agora, que é meio difícil, porque eles devem estar todos indo para... Hoje é um dia que os padres todos do Brasil e do mundo inteiro tem que estar com a diocese ou a arquidiocese. Obrigado, Senhor. Já falei com o meu bispo, já estou lá. Obrigado, Senhor, ele sabe a importância desse programa. Obrigado, Senhor Jesus, pelas bênçãos, pelas graças que o Senhor derrama. E o Senhor, a palavra é essa. Agora põe a mão nos olhos. O que está te cegando? Isso mesmo, o que anda cegando você? Que ambiente tóxico que você está? Depois, eu sei que depois você pode colocar e mandar para o Mário, tá? Hoje, por sinal, na hora que eu for, eu vou rezar hoje São Miguel Arcanjo, Chicão vai estar comigo. Qual ambiente tóxico que você está? O senhor já está mostrando, padre, meu ambiente tóxico está sendo minha casa. Nós estamos mostrando várias pessoas que a casa de vocês está sendo um ambiente tóxico. Hoje é sexta-feira, chega final de semana, quantas pessoas eu conheço, Pandinha já testemunhou sobre isso, o Mário também, que ficam, chega na sexta para o sábado, não querem ir para casa. porque é tanta bagunça, é tanta confusão. Ou muitas vezes a causa se torna um albergue, ou uma hospedagem. Não há mais conversa, não há mais diálogo. Não, padre, o ambiente tóxico tem sido meu trabalho. Nossa, tem uma pessoa que eu tenho um ambiente tóxico, dessa pessoa está sendo a igreja. E nesse momento preste bem atenção. O Senhor quer colocar que Ele tem uma missão para você e para mim e para nós. Preste bem atenção. O Senhor quer desintoxicar. Pelo sangue dEle, repita comigo, eu sou vitorioso pelo sangue de Jesus.
1: Eu sou vitorioso pelo sangue de Jesus.
0: O inimigo está sendo ardiloso como ele é. E nós estamos caindo, muitos estão caindo na armadilha. Me coloco também nós se não ficar esperto. Ele quer o quê? Acabar com a casa. Acabar com a família. Ele quer acabar com o sentido da vida. E nesse momento o Senhor está devolvendo a sua visão. Que você tenha o olhar da misericórdia. Vou repetir. Uma das maiores, porque eu tenho que evangelizar, eu tenho que usá-las. E eu tenho visto, eu peço sempre a Jesus, me proteja. Como as pessoas estão na cultura do cancelamento, ou na cultura do julgamento, na verdade. Como é que é para ter exatamente isso? As pessoas, ela acha que se acha no direito de julgar. A mim, diz o Senhor, a mim o juízo. A nós não pertence. E elas vão, elas falam mal, mas motivadas porque a gente inveja. Se você for ver o que leva uma pessoa a criticar, a machucar outra, é inveja. Se você for no fundo, é inveja. É inveja. Por isso você, por favor, que tem rede social, toma cuidado com o que você posta. Eu peço sempre a Deus uma prudência. Hoje eu vou postar com meus irmãos sacerdotes. Tem coisas, a missa, mas coisas muito íntimas. Não poste. Infelizmente, as pessoas não entendem. Existe inveja. O seu casamento, o seu relacionamento não interessa para os outros. Marido e mulher não faz isso. Quantos casais que eu vejo postando na rede social, e quando você vai ver, gera uma confusão. Seja prudente. Eu chamo PDS, prudência, discernimento e sabedoria. Estou falando não são, tá? Ei, a rede social não é ruim. O problema é como ela está sendo usada e quem está usando. E como está sendo usada. É como uma faca. Na mão de um médico salva. Na nossa mão pode cortar uma coisa, uma comida. Mas na mão de um assassino vai matar. Na mão de uma criança, misericórdia. Nem pensar. Pode, ela vai se machucar ou machucar os outros. E obrigado, Senhor, porque repetindo, eu peço mais uma vez, coloque a mão nos seus olhos. A palavra que cresce é visão. Profeta Isaías, capítulo 66, eu vos darei uma visão. E com essa visão, os vossos corações pularão de alegria. Eu não estou lendo aqui não, está no meu coração, tá? Depois você confere. Profeta Isaías 66, versículo 13, 14. Aos meus servos darei o meu poder, e aos meus inimigos a minha cólera. Obrigado, Senhor Jesus, porque nesse momento nós estamos sendo blindados no sangue de Jesus. Vamos repetir por 10 vezes, e aí vamos para o intervalo. Por que 10 vezes, Padre? Para que vamos chegar bem. Eu me lembro até hoje, quando me puxaram a orelha. Obrigado que me puxou a orelha, não me lembro mais o nome dela. Ela falou, padre, você está comendo errado. Você tem que mastigar. E agradeço a Deus porque ela me ensinou uma coisa tão básica. Eu não mastigava, não saboreava. E aí eu comia demais, ou não comia de nada, ou comia errado, e o organismo não assimilava. 10 vezes. Eu sou vitorioso pelo sangue de Jesus.
1: Eu sou vitorioso pelo sangue de Jesus.
0: Que na verdade será 5, 5, né? Porque eu faço 1. Eu sou vitorioso pelo sangue de Jesus.
1: Eu sou vitorioso pelo sangue de Jesus.
0: Eu sou vitorioso pelo sangue de Jesus.
1: Eu sou vitorioso pelo sangue de Jesus.
0: Eu sou vitorioso pelo sangue de Jesus.
1: Eu sou vitorioso pelo sangue de Jesus.
0: E eu sou vitorioso pelo sangue de Jesus.
1: Eu sou vitorioso pelo sangue de Jesus.
2: Eu sou vitorioso pelo sangue de Jesus.
0: Deu 10 vezes. O Mário Pondinha me ajudando. Para mim, 5 vezes. E honra 5 santas chagas do Senhor Jesus.
2: Comigo eu posso caminhar. Coragem, formiguinha de Jesus. Mesmo pequeno.
0: Prepare a água. Estamos ao vivo.

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2: Vamos lá, meus amigos, vamos em frente. Que oração, que semana abençoada. E hoje, dia do Sagrado Coração de Jesus. Que os nossos corações sejam espelhados ao Sagrado Coração de Jesus e possamos ter mais empatia, ter mais compaixão, viver mais pelas pessoas. E assim, um cuidando do outro, a gente vai edificando, a gente vai construindo um mundo melhor, Pandinha.
3: Ah, isso é maravilhoso, né, Mário? Construir um mundo melhor. É que todos nós esperamos e é o que nós desejamos para cada um, né?
2: Amém.
3: Eu sei que o sofrimento é grande, infelizmente as pessoas estão sofrendo demais. O padre tem falado um negócio que eu tenho prestado atenção e que assim nos deixa triste demais. O julgamento.
2: Muito
3: julgamento.
2: As
3: pessoas julgam demais porque hoje com a internet todo mundo sabe tudo. Sabe tudo, fala
2: verdade,
3: tudo.
2: Verdade.
3: E não respeita
2: a opinião
3: do próximo. E não respeita o próximo, né, Mário?
2: É verdade.
3: Respeita o próximo. De repente você pode até saber. Mas a gente tem que respeitar o ser humano, né?
2: Eu vejo muito isso na condução de manhã. Você já comentou várias vezes, eu tenho visto muito isso na condução de manhã. Como as pessoas não se respeitam, atropelam umas às outras, cada um só pensa em si mesmo. É triste. Mas é uma realidade. Mas nós, quem tem Jesus no coração, não vive assim. Quem tem Jesus, quem tem Maria na nossa vida, não vivemos assim. E vamos mostrar isso. O padre falou essa semana passada, que quando a gente está com Jesus, a gente reflete Jesus por onde a gente passa. A gente brilha, a gente mostra que a gente tem Jesus. E se todos nós pudermos praticar isso e realmente externar Jesus em nossas vidas, com certeza as coisas serão diferentes. Serão diferentes para melhor, Pandinha.
3: Que sejamos luz na escuridão, né, Mário?
2: Amém. Luz na vida dos que estão nas trevas.
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8: Em 1960 também o nosso querido Danilo faz aniversário. Lembrando então, vamos lá. Hoje vai ter o coroa do São Miguel Arcanjo. Põe lá a notificação no YouTube. Então, pode ser meio-dia, eu acredito que vai ser uma meio-dia, meio-dia e pouco, pelo que eu vi pelo horário aqui. Abençoai, santificai e exorcizai, Senhor, essa água, remédios. Num dia tão especial do teu coração. Pandinha, coração. Coração. No dia do Sagrado Coração de Jesus, eu quero terminar esse programa no meu coração. Isso. Lembrando a vocês, nosso horário amanhã, 3 da tarde, Santa Missa. Depois da Santa Missa, Imaculado Coração de Maria, nosso momento de fé. No domingo, já vimos a missa às 5h45 e às 9 da manhã. Ó Sagrado Coração de Jesus, ó Jesus manso e humilde de coração, fazei o nosso coração semelhante a vós, por isso abençoai, santificai, exorcizai essa água e remédios. E terminamos ao som do coração. E lembre-se, o coração de Jesus bate forte por você, por mim, por nós.

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4: Olá, bom dia, povo de Deus. Uma ótima sexta-feira.

0: Sou eu, ao vivo e falando a esse coração que bate forte. Vamos nessa, povo de Deus! Hoje, dia 12 de junho, agora 9 horas e 3 minutos. Eu sou o Rafael Henrique e eu sou catequista. E com muita alegria, estamos chegando aqui na Barroso Mix ao vivo para todo o Brasil, para todo o planeta pela internet. Nosso programa com muita música, diversos quadros para você participar. Tem novena, hoje vamos começar a novena Maria Passa da Frente novamente. Primeiro dia hoje, nossa novena perpétua. Tem também no nosso programa de hoje, música do Sagrado Coração de Jesus. Hoje, solenidade. O que mais? Nosso programa também tem desafio bíblico, né? O nosso Bible Quiz, Super Quiz, com a enquete do dia. Temos ainda o nosso estudo bíblico, reflexão do Evangelho, Terço Mariano, catequese e muito mais para você na melhor manhã do rádio. Aqui comigo ele, Jesus, sempre comigo. Bom dia, Jesus.
1: Bom dia.
0: Ah, quem também tá aqui, a Maria, me ajudando aqui no telefone, atendendo os ouvintes, nossa secretária. Bom dia, Maria.
2: Bom dia, galera.
0: Petrina, minha esposa linda, também tá aqui. Bom dia.
3: Bom dia, meu querido esposo. E bom dia, queridos ouvintes da Rádio Barroso Mix.
0: Oh, happy day. Olha, e eu desejo pra você um dia maravilhoso, um dia cheio de bênçãos, com muita alegria, com o coração cheio de fé e de amor, que você tenha um dia especial, porque hoje é um dia muito bonito para todos nós católicos. Hoje celebramos a festa do Sagrado Coração de Jesus, esse coração que nos ama infinitamente e que acolhe nossas dores, nossas alegrias, e que nunca deixa de derramar misericórdia sobre cada um de nós. E olha que dia especial, meus irmãos. Hoje também é dia de celebrar o amor. Celebrar o amor humano. Hoje é dia dos namorados também. Um dia para lembrar, né, daquela pessoa que Deus colocou ao nosso lado para caminhar com a gente, dividir os sonhos, construir uma história, viver o amor. E o nosso programa de hoje, queremos ouvir você aí de casa. Pegue aí o seu celular, manda uma mensagem para nossa rádio, participe. Pode mandar aquele recado especial aí para o seu namorado, para sua namorada, você que é casado, para o seu esposo, sua esposa, né? Pode ser uma mensagem de carinho, uma declaração de amor, uma homenagem. E hoje, então, nós queremos transformar aqui a nossa programação em um grande mural de amor e também de oração. Tá bom, meus irmãos? Participe, mande sua mensagem e vamos juntos. Aumenta o volume do rádio, avisa pra todo mundo, porque nós estamos chegando!

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2: Olha a hora, 9:17. Bom dia.

Olha aí, você ouviu uma sequência de músicas do Sagrado Coração de Jesus, começando aí com o Padre Reginaldo Manzotti, né? Terminando com o Padre Reginaldo Manzotti, Coração Sagrado. Teve também o Ministério de Música, Doação, Coração Santo. E começou

Estamos com o Roberto Carlos, Coração de Jesus, abrindo super bem nosso programa. Olha, hoje nós preparamos uma playlist, mas tá lá no YouTube, só de músicas do Sagrado Coração de Jesus, hein? Lá no nosso canal do YouTube, Rádio Barroso Mix, você vai ouvir lá mais de uma hora de músicas só do Sagrado Coração de Jesus. Temos também outros materiais. Hoje, no nosso site, preparamos alguns artigos. Ora, preparei esse, ó, 5 passos para consagrar sua família ao Sagrado Coração de Jesus. E ainda, outro post que eu fiz hoje também lá no nosso site, 12 promessas do Sagrado Coração de Jesus explicadas, hein? Ora, então, ó, acessa nosso site radiocatolica.com.br e o canal do YouTube para você acompanhar aí nossos trabalhos aqui do Sagrado Coração de Jesus que fizemos. Tem arte também. Fizemos artes também para você postar nas redes sociais. Vou postar lá no grupo de WhatsApp daqui a pouquinho para você compartilhar aí nos stories. Tá bom, meus irmãos? E aí, daqui a pouco tem muito mais.

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3: E hoje, nessa solenidade do Sagrado Coração de Jesus, vamos finalizar nossa série de perguntas e respostas. Ora, quero parabenizar todo mundo aí que está participando durante a semana, né? Vamos lá com a última pergunta sobre esse tema. Se prepare aí. Quero que você feche com chave de ouro nossa série de perguntas do Sagrado Coração. Atenção para a pergunta. Ah, o dia seguinte à festa do Sagrado Coração de Jesus também tem uma celebração especial, hein? Amanhã. Que festa é essa? Você sabe? Alternativa A. Festa do Imaculado Coração de Maria. Alternativa B. Festa de todos os santos e santas do Coração de Jesus. Alternativa C. Festa de São João, o discípulo que repousou sobre o peito de Jesus. Sabe essa? Tá fácil. Vai lá, participe!
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5: Aquele abraço.
3: Já quero agora mandar abraços aqui. Vamos abrir o WhatsApp. Vamos ver se temos aqui algumas mensagens. Olha, quero mandar um abraço para Josélia. A Josélia lá de Guaíra. Ela tá dizendo para mim o seguinte: Rafael, bom dia. Estamos aqui, eu e meu marido Edivaldo, meu eterno namorado. E eu também estou aqui ouvindo a melhor rádio católica. Gosto muito. Aê, um abraço para vocês, viu, Josélia e Edivaldo. A Roseli, da cidade de Tijucas. Bom dia, minha amiga. Quero mandar um abraço também para a Gilvânia. A Jaqueline Neri está me dizendo que hoje é aniversário da sua sobrinha Jéssica. O meu amigo Rony, aqui da cidade de Barroso, também tá na escuta. Quero também agradecer pelo radinho ligado a Zélia Santiago, lá no Ceará. Temos áudios? Temos áudios? Eu pedi o pessoal para mandar aí sua declaração de amor, né? Hoje, dia dos namorados. Vamos ver se eu recebi alguma? Alô, bom dia.
6: Oi, Rafael, bom dia. Salve Maria. Sou eu, a Josi, aqui de Santo Inácio, Paraná. Rafael, quero agradecer a Deus por mais um dia, pelo dom da vida. E estamos passando por aqui, nós da família, eu, a minha mãe, o meu marido, para desejar feliz aniversário para a Franciele. Ela tá lá, com o som dela na maior da altura e curtindo o som da Barroso Mix. Eu queria, Rafael, oferecer uma música para ela, pedindo assim que Deus a cubra sempre com muita proteção. Ela é minha nora, a Franciela Piovesan Marrafon. Ela é casada com meu filho, Matheus. Eu quero oferecer essa música para ela. Hoje ela está de aniversário, tá? E que Deus possa sempre abençoar ela por essa mãezona que ela é, essa esposa maravilhosa e essa nora querida que eu tenho, tá? Então, Rafael, toca para ela, Maria Passa na Frente. E que Nossa Senhora sempre cubra ela com o manto sagrado. Nós estamos desejando, eu, a mamãe, a vó Tica e o Paulo, tá? Um feliz aniversário para ela. Obrigada, Rafael. Fica com Deus. Um abraço.
3: Um abraço, Josiane! Vamos tocar essa música para ela e vamos cantar um parabéns bem bonito para ela daqui a pouco também. Viu, Josi? Vamos ver quem mais está na linha, quem está participando. Alô, bom dia.
7: Bom dia, Rafael Henrique, a paz de Jesus, o amor de Maria. Espero que você esteja bem, você e sua família. Rafael, aonde que você é sua rádio aí em Minas Gerais? Mês que vem eu estarei indo para Minas Gerais. Queria ver vocês, você, a Pedrina e a Nenê. Eu tô indo para Iraí de Minas. Você fica em Uberlândia, por ali?
3: Ô, minha amiga Gina, estamos um pouquinho longe de Uberlândia, hein? Estamos aqui na cidade de Barroso, Minas Gerais. Se você... Olha, é um pouquinho longe de Uberlândia, mas se você conseguir vir aqui, claro, vai ser muito bem recebida, né? Vamos aqui atender você, vamos colocar você aqui para conhecer a rádio, tomar um cafezinho com a gente, né? A cidade de Barroso, viu? Próximo a Tiradentes, São João del Rei, Barbacena. Qualquer coisa eu te passo o endereço, tá bom, amiga? Vamos ver quem mais tá na linha. Alô, bom dia!
5: Bom dia, Rafael. Tudo bem? Quanto tempo, né? Mas eu escuto todo dia. Não desligo o rádio um segundo. Gostaria de pedir a música nova do Padre Reginaldo para mandar pro meu esposo, que ele tá escutando você. E agradecer primeiramente a Deus, né? Hoje é o dia dos namorados, que nós somos namorados para sempre. E pedir a Deus por todos os casais, por todos os namorados, e que Deus abençoe muito você, a sua esposa, sua filha. E só temos que agradecer a Deus por ter você dentro do nosso lar. Com muita bênção, aprendi muito com você, graças a Deus. Só tenho que agradecer a Deus. Que Deus abençoe muito você e sua família. E falar pro meu esposo que eu o amo muito.
3: É a Edinete! A Edinete está oferecendo então para o seu esposo Cláudio. Eles lá em Bragança Paulista. Que lindo, amiga! Grande abraço para vocês, viu? Agora 9:30. Daqui a pouco vou mandar mais abraços, vou tocar mais áudios. Agora vamos lá para a resposta da nossa pergunta de hoje.
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3: A pergunta era a seguinte: o dia seguinte à festa do Sagrado Coração de Jesus também tem uma celebração especial. Amanhã, né? Qual festa é essa? Alternativa correta, letra A. Né? No sábado, depois da festa do Sagrado Coração de Jesus, a igreja celebra o Imaculado Coração de Maria. E não é coincidência, não, hein? É teologia pura, porque o coração de Maria é o coração que mais de perto conheceu, amou e sofreu com o coração de Jesus. Então, parabéns para você que disse letra A. Amanhã é a festa do Imaculado Coração de Maria.
9: Ó tão doce e belo coração, que transpassado pela espada da dor, nunca deixou de amar e perdoar. Ó Mãe venerável, triunfa contra a perseguição, a aurora da Igreja, luz de Pentecostes. Coração peregrino, que enxuga o pranto dos aflitos e exalta os oprimidos. Mãe que acalma as tempestades da alma e traz a certeza da vitória em momentos incertos. Transforma dores em alegrias. Indica a direção para aquele que é o caminho, a verdade e a vida. Imaculado Coração de Maria, sede nossa salvação. Intercedei por mim e minha família, agora e sempre. Amém.

0: E a Mariana oferece a próxima música para seu esposo Pedro, seu eterno namorado.
1: Obrigado, Padre Nosso.
0: A música Sou Teu Anjo.
1: Nossa.

essa é a música mais tocada da história da Rádio Barroso Mix, meus irmãos, a mais pedida de todos os tempos, Maria Passa na Frente, com o Padre Marcelo Rossi e Gustavo Lima. E com essa música de fundo, quero convidar você para nossa novena Maria Passa na Frente, nossa novena perpétua. Hoje a gente inicia mais uma novena. Pra quem chegou agora, a nossa novena ela é perpétua. É, terminou uma, a gente já começa outra. Ontem terminamos uma, então hoje vai começar mais uma, né? Enquanto essa rádio estiver no ar, essa novena vai tocar aqui. Nós vamos rezar ela todo dia, meus irmãos. E o primeiro dia, né? A gente sabe, você sabe. Primeiro dia a gente reza, a gente começa pelo alicerce, a nossa família. Diga pra mim o nome dos familiares. Vamos rezar juntos. Então, ó, telefone 329-9977-4486. Diga aí o nome de todos os familiares. Vamos colocar todo mundo em oração daqui a pouquinho.

0: Vamos agora cantar os parabéns para os aniversariantes do dia.
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0: Começando com a Franciele, né? A Josi mandou essa música aí pra ela, do Maria Passa na Frente, tá fazendo aniversário hoje. Parabéns pra Franciele lá em Santo Inácio, no Paraná. Tudo de bom, Fran? Obrigado pela audiência, pela companhia. Que Deus abençoe. Parabéns aí por ser uma excelente mãe, uma excelente pessoa, como disse ali, né, a sua sogra. Deus abençoe muito. Quero também parabenizar quem mandou mensagem pra nós aqui, a Érica Mendes. A Érica mora em Bonanza, aqui em Minas Gerais. Rafael, domingo, dia 14, aniversário da minha princesinha Ayla, que completa 4 aninhos. Um grande presente da minha vida que eu amo muito. Parabéns pra Ayla, vai fazer aniversário domingo, Deus abençoe.
2: Então vamos lá,
0: olha, Roseli, deixa eu ver quem mais. Tem mais um aniversariante, deixa eu procurar aqui. É muita mensagem, às vezes eu me perco aqui, mas tem mais aniversariantes. Ah, Tânia, da cidade de Tabuleiro, me disse o seguinte: Rafael, hoje é aniversário do meu eterno namorado. Homem honrado, homem justo. Nome dele, Lúcio. Tá fazendo 67 anos. Nós somos casados há 43. Em novembro, se Deus quiser, vamos completar 44 anos. Quero agradecer a Deus e desejar a Ele muitas felicidades, muita paz, muita presença de Deus em sua vida sempre. Linda mensagem da Tânia, que legal, minha amiga. Parabéns, Lúcio. Feliz aniversário.

parabéns aí pra todo mundo. E o Cláudio, lá da cidade de Bragança Paulista, disse que esse mês vai completar 10 anos de casamento com a Ednet. Que bênção, amigo!

0: Vamos agora falar com a Petrina. Bom dia, querida.
1: Bom dia, meu amor, Rafael. E bom dia, caros ouvintes da Rádio Barroso Mix.
0: Oração de hoje com Petrina do Carmo.
1: Oração ao Sagrado Coração de Jesus. Ó Jesus, no teu Sagrado Coração, eu confio as minhas intenções nesta oração. Coloque agora a sua intenção. Sagrado Coração de Jesus, fonte de todo bem e de todas as graças, onde eu procurarei a não ser no tesouro que contém todas as riquezas de vossa clemência e bondade? Onde baterei a não ser a porta do vosso coração, pelo qual o próprio Pai vem a nós e nós vamos a Ele? A vós, pois, Sagrado Coração de Jesus, recorremos. Em vós, Sagrado Coração de Jesus, encontro consolação quando aflito, proteção quando perseguido, força quando oprimido de tristeza. No teu coração encontro luz quando envolto nas trevas da dúvida. Sagrado Coração de Jesus, eu tenho confiança em vós. Doce Coração de Jesus, sede o meu amor. Doce Coração de Maria, sede a minha salvação. Amado seja por toda parte o Sagrado Coração de Jesus. Sagrado Coração de Jesus, venha a nós o vosso reino. Sagrado Coração de Jesus, eu tenho confiança em vós e por isso nesta oração e neste momento repito o meu pedido. Diga novamente a sua intenção. Sagrado Coração de Jesus, eu tenho confiança em vós. Sagrado Coração de Jesus, creio em vosso amor para comigo. Sagrado Coração de Jesus, coloque em nosso coração os sentimentos que tiveste, amor, paz, perdão e obediência ao Eterno Pai, Jesus, manso e humilde de coração. Fazei o meu coração semelhante ao vosso. Amém.
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Hoje começa mais uma novena Maria Passa na Frente. Venha conosco rezar, primeiro dia rezando pela família. Salve Maria!

0: Abrindo aqui novamente nosso WhatsApp, quero colocar nas intenções o Nelson lá em Campina Grande, estado da Paraíba. O Nelson dizendo: Rafael, quero rezar por toda a minha família, a Fabiana, meu primo Fabiano, pro o vaqueiro Marquinhos, pro Ademilson, para Carlinho, para Eduardo, Severino, para Carlinho, seu Joca também, Zelite, Paola e o Admilson. Amém, Nelson, toda a família em oração, meu amigo, lá em Campina Grande. Quero mandar um abraço aqui ainda para Maria Vasconcelos, de Aparecida de Goiânia. Rafael, peço oração pela minha família. Eu, Maria, meu esposo Luiz Eduardo, minhas filhas Rayane, Vitória e Ana Luísa, e todos os familiares, família Neres e família Vasconcelos. Vamos ver quem mais aqui participando. Leonice está participando com a gente. Rafael, peço oração para que Maria passe na frente da vida dos meus filhos, a Pâmela, o Johnny, Cauana, Renan, também meu marido Denis. Que nos dê sabedoria, muita saúde, que abençoe também todos aí da rádio. A Leonice, da cidade de Navegantes, em Santa Catarina. Jaqueline Nery, em Batalha, Alagoas, pede oração pela família Oliveira Nery. Todos da família Pereira Lima também. Amém, Jaqueline! A nossa amiga Rosilene, lá de Jaboatão dos Guararapes. Bom dia, amiga. Quero rezar por você e sua família também. O Ailson, ele tá dizendo: Rafael, faça o favor de colocar o meu nome e o da minha esposa Karina de Lima em oração. E toda a minha família, meu pai José, minha mãe Eni, meus filhos gêmeos, Emanuel e Samuel, e minha filha Gabriela e Souza de Lima. E quero rezar por toda a família Barroso Mix também. Amém, Ailson. Obrigado pela participação. Agora, rezando também pela Eliane Santos, lá de Alfenas, que está participando conosco. Está pedindo aqui a música nova do padre Reginaldo Manzotti. Ah, é? Fiquei devendo essa, hein? Fiquei devendo a música nova do padre Reginaldo Manzotti, que a Ednete pediu também. Vou tocar, então, às 11, no programa das 11, tá bom? E para você, Eliane, e também para Ednete, que nos pediu também a música nova dele, oferecendo para seu esposo Cláudio. Vejo aqui ainda nosso ouvinte de Caeté, Minas Gerais, fica próximo ali à capital, Belo Horizonte. E quem mandou essa mensagem para gente é a Marília. Alô, Marília! Rafael, hoje também é dia de Santo Antônio, conhecido como casamenteiro defensor dos pobres. E ele é homenageado em Sabará, próximo a Belo Horizonte, onde recebe fiéis de outros lugares, agradecendo pelas graças alcançadas. É hoje, Jesus, dia de Santo Antônio? Eu acho que é amanhã, não é não? Confere aí, Jesus, confere aí para mim. Se eu não estou enganado, Marília, o dia de Santo Antônio é amanhã. Vou confirmar ali depois, eu tenho quase certeza que é amanhã. Quero colocar nas intenções também Josiane Mara, lá de Santo Inácio, no Paraná, sua filha, a sua nora Franciele, que está fazendo aniversário. A Gina, lá de Mato Grosso. E aí, Gina, você vai, me disse que vai vir aqui em Minas, é próximo à cidade aí que você vai, é próximo aqui à rádio? Diga aí para mim.
1: O Rafa, é bem longe a sua rádio, hein? Pois é, mas eu vou correndo, né? Não vai dar muito tempo de eu ir nessa cidade toda. Eu vou só, o máximo que eu vou ficar aí, Rafa, é uma semana. E eu vou depois de Uberlândia e daí de Minas. Não, mas não vai faltar oportunidade. Eu agradeço muito pelo café, tá? Na hora que dá certo, que eu for com tempo, aí eu vou aí tomar um café.
0: Isso,
1: fica
0: amiga.
1: Fica na paz.
0: Conhece o Logo Ali de Minas Gerais? O Logo Ali do Mineiro? É pertinho, bem pertinho aqui de Uberlândia, minha amiga. Tô brincando, é bem longe, viu, amigo? Minas Gerais é um estado bem grande. Uberlândia tá bem longe. Mas, ó, seja bem-vindo aqui à nossa rádio. Quando tiver oportunidade, pode ter certeza que vamos receber você aqui. Tá bom, amiga? O Silvinho em Barbacena, quero rezar por ele também, sua família. A Tânia, da cidade de Barroso, nossa cidade querida, tá ouvindo o nosso programa. Deus abençoe nosso dia, Rafael. Amém, Tânia. Quero também colocar nas intenções aqui nossa amiga ouvinte, a Gilvânia, também a Roseli de Tijuca, Santa Catarina, a Zélia Santiago, meu amigo lá de Paragominas, o Reginaldo Lima, aquele abraço, meu amigo, a Josileide, em linda França, Sergipe. Quero tocar o áudio aqui da Rosimeire, para a gente finalizar aqui as participações. Rosimeire, de Guaíra. Bom dia.
2: Bom dia, Rafael. Aqui é a Rosimeire de Guaíra. Ontem estava no último dia do Tríduo, ao Sagrado Coração de Jesus, qual eu faço parte, né? E gostaria de mandar um beijo e um abraço para o meu eterno namorado, Cláudio. Fazemos 38 anos de casado, 19, né? E o amor ainda continua, ou até mais. Graças a Deus, temos 2 filhos, 4 netos. Maravilhosos. Então, Cláudio, eu te amo muito, muito, muito. E feliz aniversário, feliz dia dos namorados para todos os namorados, para você, para a Petrina, para minha amiga Josélia, minha amiga Cida Lúcia.
0: Olha aí, essa mensagem foi da nossa amiga lá de Guaíra. É a Rosimeire. Dá tempo de ouvir mais um áudio? Quero ouvir o da Ivone também. Alô, Ivone. Bom dia, amiga.
3: Olá, Rafael Henrique, Pedrina, todos que fazem parte da Rádio Barros Mix e aos ouvintes também que estão na sintonia. Um bom dia. Então, Rafael, hoje eu peço oração para minha filha Cláudia, que já foi morar com Deus. É, hoje, se ela estivesse junto com nós aqui, ela estava completando 46 anos. Mas, fazer outra, peço para você a oração do Santo Terço, pedindo pela alma dela, tá bom? E pelas famílias, Massaroto, os Rodrigues Chaves, já te agradeço vocês. Muito obrigado.
0: Conte com nossas orações, tá bom, Ivone? Lá em Tangará da Serra. Meus amigos, não vai dar tempo aqui de ler todas as mensagens. Então, hoje, vamos lá para nossa novena. E daqui a pouquinho tem Padre Reginaldo Manzotti, e às 11 eu estarei de volta.
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5: Maria passa na frente e vai abrindo estradas e caminhos, abrindo portas e portões, abrindo casas e corações. A mãe indo na frente, os filhos estão protegidos e seguem seus passos. Ela leva todos os filhos sob sua proteção. Maria passa na frente e resolve aquilo que somos incapazes de resolver. Mãe, cuida de tudo que não está ao nosso alcance. Tu tens poderes para isso. Vai, mãe. Vai acalmando, serenando e amansando os corações. Vai acabando com ódio, rancores, mágoas e maldições. Vai terminando com dificuldades, tristezas e tentações. Vai tirando os teus filhos das perdições. Maria, passa na frente e cuida de todos os detalhes. Cuida, ajuda e proteja a todos os teus filhos. Maria, tu és a mãe e também a porteira. Vai abrindo o coração das pessoas e as portas nos caminhos. Maria, eu te peço, passa na frente e vai conduzindo, levando, ajudando e curando os filhos que precisam de ti. Ninguém pode dizer que foi decepcionado por ti depois de ter chamado ou invocado. Só tu, com o poder de teu filho, pode resolver as coisas difíceis e impossíveis. Nossa Senhora, faço essa oração pedindo a tua proteção. Ave Maria, cheia de graça, o Senhor é convosco. Bendita sois vós entre as mulheres, e bendito é o fruto do vosso ventre, Jesus. Santa Maria, Mãe de Deus, rogai por nós, pecadores, agora e na hora de nossa morte. Amém. você orou comigo nesta manhã, pegue seu copo com água e seja abençoado.
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1: Louvado seja nosso Senhor Jesus Cristo. Para sempre seja louvado. E hoje é o lançamento da música Manda Teus Anjos Sobre Nós. Hoje, no dia do Sagrado Coração de Jesus, lançamento dessa música e do clipe que foi gravado no Rio de Janeiro, no Maracanãzinho. Você está vendo as imagens. Está no YouTube, Padre Manzotti. Hoje, dia do Sagrado Coração de Jesus, solenidade do Sagrado Coração de Jesus. Manda teus anjos, Senhor, sobre nós. Quero saudar a todos. Nós estamos em plena novena de Santo Antônio, quinto dia. Solenidade do Sagrado Coração de Jesus. E quero saudar a todos a partir da Rádio Evangelizar, de onde tudo começa. As rádios irmãs, cujos nomes cito neste momento.
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1: Saúdo a você pela TV Evangelizar, sinal digital em todo o país, em várias cidades, canal aberto, pelo YouTube Padre Manzotti Oficial e pelos aplicativos da Associação Evangelizar é Preciso e todas as plataformas digitais. Curta mais um pouquinho.
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0: Manda Teus Anjos, gravado no Rio de Janeiro, no Maracanãzinho. Filhos amados, povo querido, em nome do Pai, do Filho e do Espírito Santo. Amém. Naquele tempo, Jesus pôs-se a dizer: Eu te louvo, ó Pai, Senhor do céu e da terra, porque escondestes essas coisas dos sábios e entendidos e as revelastes aos pequeninos. Sim, Pai, porque assim foi do teu agrado. Tudo me foi entregue por meio do Pai, e ninguém conhece o Pai senão o Filho. E ninguém conhece o Pai senão o Filho e aquele a quem o Filho quiser revelar. E completou: Vinde a mim, todos vós que estáis cansados e fadigados, sob o peso dos vossos fardos, e eu vos darei descanso. Tomai sobre vós o meu jugo e aprendei de mim, porque sou manso e humilde de coração, e vós encontrareis descanso. Pois o meu jugo é suave, o meu fardo é leve. Eu te louvo, ó Pai, Senhor do céu e da terra. Começa Jesus a exultar em Deus, nesta relação íntima que ele tinha com o Pai. Porque as coisas mais importantes do que fala o reino foram reveladas aos pequenos, aos puros, aos simples, aos despretensiosos. E depois ele termina dizendo: Vinde a mim. Hoje, com essa imagem que nós temos do Sagrado Coração, que ele se apresentou a Santa Margarida Maria Alacoque, com um detalhe importante. Certamente você tem na sua casa, porque foi criado assim, um quadro do Sagrado Coração de Jesus, uma estampa do Sagrado Coração de Jesus. E nessa estampa contém uma mão de Jesus abençoando e outra mão de Jesus mostrando o seu coração.
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0: E Jesus dizendo: Venham a mim. Venham. É um convite. Eu estou aqui. Venham a mim todos vós que estáis cansados, que estão fadigados, sob o peso dos vossos fardos. Você está fadigado com o peso do fardo da vida, o fardo da existência, o fardo de doença, seja ela física, seja ela espiritual. O Senhor dizendo: Venha a mim, eu darei descanso. Volte-se para essa imagem. Se você tiver uma imagem em casa, põe perto da TV, põe perto do rádio.
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0: Se você tem uma estampa, um quadro, antigo que seja, coloque em evidência hoje na sua casa.
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0: Eu repito: uma mão abençoando, outra apontando para o coração. Qual o teu fardo hoje? Eu vos aliviarei. E ele disse mais: Tomai sobre vós o meu jugo, O jugo de Jesus é a bondade, é o perdão, então é suave. A raiva pesa, o ódio pesa, o rancor pesa, o desejo de vingança pesa. Tome o meu jugo, que é misericórdia. Tome o meu jugo, que é redenção. Tome o meu jugo, que é perdão. E ele diz mais: sou manso, a mansidão, sou humilde de coração. E nesta mansidão e coração, nessa humildade de coração, encontraremos descanso. Sagrado Coração de Jesus, hoje é teu dia, hoje é tua solenidade. Senhor, nós colocamos todo o fardo da vida, nós colocamos, Senhor, todo o peso da nossa história, a história como um todo, da humanidade, mas a nossa história pessoal. Sagrado Coração de Jesus, fazei o nosso coração semelhante ao vosso. Sagrado Coração de Jesus, fazei o nosso coração semelhante ao vosso. Nós só começamos o programa. Nós voltamos com partilha de vida, leitura orante. Nós voltamos com testemunhos que edificam, mas hoje a solenidade é do Sagrado Coração de Jesus. Eu sou o ponto mais forte. Volte comigo.
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0: Hoje, solenidade do Sagrado Coração de Jesus é sempre celebrada. Na sexta-feira, após a solenidade de Corpus Christi, cuja devoção é Coração Cuida de Nós, vários místicos tiveram essa inspiração e essa iluminação, mas foi, na verdade, grande Santa Margarida Maria Alacoque que recebeu e deu a maior contribuição para esta devoção. Santa Margarida Maria Alacoque viveu num convento francês, já tinha fama de mística, mas no dia 27 de dezembro de 1673, recebeu a primeira visita de Jesus, que convidou-a a tomar o lugar da celebração da última ceia, aquele lugar que ficou João, o discípulo amado. E lhe disse: "Meu divino coração", disse Jesus a Santa Margarida, "é tão apaixonado de amor pelos homens, que não podendo conter em si as chamas de sua ardente caridade, precisa de tua ajuda para difundi-las. Por isso, escolhi você para esse grande desígnio." Esta foi a primeira visão, a primeira manifestação do Sagrado Coração de Jesus. Meu divino coração é tão apaixonado pelo amor dos homens, não podendo conter em si as chamas da ardente caridade, e precisa de ti para difundi-las. Sagrado Coração de Jesus, fazei o nosso coração semelhante ao vosso. Ainda neste programa, faremos um ato de consagração ao Sagrado Coração de Jesus. Padre, o senhor não está esquecendo nada? Não. Sei, hoje também estamos no dia dos namorados. Hoje celebramos o quinto dia de Santo Antônio, mas no Brasil inteiro se celebra o dia dos namorados. E nós vamos fazer a oração dos namorados. E quando eu digo isso, falo enquanto aqueles que são namorados de fato, num processo de conhecimento, mas todos que precisam estar enamorados a vida toda no relacionamento. Por isso a frase é também muito própria: Santo Antônio, restaurai a vida sentimental. Filha de Deus, que a paz de Jesus esteja com você. Alô?
1: Amém, padre. Alô, padre.
0: Seja bem-vinda.
1: Sua bênção.
0: Deus abençoe. De onde você fala, filha de Deus?
1: Padre, eu falo de algum lugar do Brasil.
0: Pois não?
1: Padre, eu estou muito emocionado, padre, porque há dias eu estou tentando ligar e não consigo.
0: Hoje é teu dia.
1: Sim,
0: o que está acontecendo?
1: Eu tenho certeza. Padre, meu marido e meu filho estão presos. Já vai fazer 7 meses, mas foi injustamente, eu digo assim, foi um bipato. Porque a gente foi agredido dia 18 de outubro.
0: Fala mais alto, filha, fala mais alto.

0: Eu que fui a mais agredida, padre. Agrediram nós com facão. Não tinha briga, nada, padre. Era dois irmãos que trabalhavam junto, tinham uma amizade linda. Falavam sobre a família, problemas, eles dividiam tudo, padre.
1: Sim.
0: E eu não sei, padre, o que que aconteceu. E eu busco a verdade, padre. Eu peço para Deus a verdade. Porque eles estão presos na mentira. Porque dia 18 aconteceu essa agressão, onde foi agredido eu, meu filho, meus filhos, aliás, e meu marido. Todos agredidos com corte de facão.
1: Pelo seu cunhado?
0: Pelos meus cunhados. Tinha mais dois cunhados.
1: Meu Deus.
0: Mas um deles e o outro, dois cunhados. Aí, padre, até então, a gente precisava da polícia, que fizesse alguma coisa, mas a polícia, infelizmente, ficou do lado deles. O que que aconteceu? Eles chamaram a polícia, inventaram uma história e a polícia acreditou. E hoje, padre, por incrível que pareça, eu levantei com meu coração leve. Ontem chutei muito, porque eu acompanho o senhor todos os dias pelo aplicativo.
1: Sim.
0: Estou fazendo a catequese, que para mim, padre, está sendo um ensinamento. Para mim é uma bênção, uma honra falar com o senhor.
1: Certo.
0: Estou angustiada, estou nervosa, triste ao mesmo tempo. Então, padre, eu peço muito, já pedi, já falei até com os intercessores, para o senhor levar nos pés de Fátima o nome deles.
1: Tá.
0: E, padre, dia 20 de novembro, veio outra coisa, padre. O meu cunhado pegou um facão, foi armado na minha casa. O meu marido, ele se fez muito inocente, padre. Ele, na verdade, ele é uma pessoa que, ele não é maldoso. Ele queria conversar, mas ele não viu que o meu cunhado estava armado e foi até ele. Quando chegou, ele jogou o facão para cima dele. Ele resbalou e caiu, senão ele era um homem morto. Meu filho, vendo as agressões, pegou uma faca, padre, foi e desferiu três golpes de faca no meu cunhado.
1: Misericórdia de Deus.
0: Aonde meu cunhado hoje está vegetando, padre. Eu tenho filmagem, eu tenho tudo, padre, mas mesmo assim o juiz não aceita nada. Pegamos advogado, estamos lidando, padre, para isso acontecer. Porque para mim é um sofrimento, padre. Meu filho nunca me deu trabalho, meu filho é um homem trabalhador.
1: Certo.
0: Honesto, trabalha desde os 13 anos. Meu marido também. E, padre, por incrível que pareça, eu quero que o senhor reze por nós para aparecer a verdade.
1: Isso,
0: eu só quero a verdade, padre.
1: Incrível que pareça, não, filho. Nós vamos rezar e é muito justo esse pedido, que a verdade apareça. Você fala ter plena certeza da verdade, se diz ter filmagem, etc. E vamos pedir que Deus favoreça aqueles que não têm voz, não têm vez, e que a verdade de fato seja manifestada. É justo pedirmos isso, ainda mais sendo hoje o dia do Sagrado Coração de Jesus.
0: Para mim é uma honra falar hoje, padre. E hoje, padre, quando eu levantei da cama, eu tive a sensação que eu vi meu marido e meu filho em liberdade.
1: Certo.
0: E eu peguei e levantei. Quando eu levantei, eu coloquei minha mão no coração. Eu falei, Deus, que seja feita a tua vontade. Traga eles de volta para mim, que eu não aguento mais.
1: Entendo.
0: Eu não posso visitar eles, sabe? Eu não posso. É só uma filha minha que pode.
1: Entendi.
0: Filha, então isso me machuca.
1: Vou colocar hoje na missa, celebra ao meio-dia. Vou colocar nas 24 horas e exatamente nesse sentido, Senhor, mostre a verdade. E, filha, vamos rezar também, por mais estranho que seja, lhe parece, vamos rezar pelo teu cunhado e por toda a família, porque chegaram a um estado tão grande de agressão. Pedir a Deus que os
0: corações. Eu sempre peço, padre.
1: Oi?
0: Eu sempre peço pelo meu cunhado. Porque eu faço cura e libertação sempre vou para a igreja, nos carismáticos, e toda vez que eu peço cura e libertação, eu sempre coloco ele. Porque, padre, ele não é uma pessoa mal, ele não merecia estar do jeito que está. Só que eu acho que o meu filho, no momento da agressão, ele se sentiu com medo de matar, porque eles vieram prontos para matar, eles não vieram prontos só para agredir, não.
1: A família sempre esteve em pé de guerra?
0: Não, padre.
1: E o que levou a tomarem o facão? O que é bebedeira?
0: Olha, padre, eu e meu marido e meus filhos, nós saímos numa coisa de família. assim, numa pizzaria, e ficava próximo à casa do meu cunhado. A gente não entendeu por causa disso, mas passamos e cumprimentaram normalmente, padre. Quando a gente estava voltando, tudo estava apagado e pularam no nós do facão, mas não entendíamos o motivo. Porque se tivesse motivo, eu ia estar mais tranquilo, porque eu ia saber do motivo. Mas...
1: Então, filha, eu acolho a tua dor, teu sofrimento, e o evangelho é para você hoje. Nós rezaremos nessa intenção justa, que a verdade apareça. Eu volto já, volte comigo.
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0: suas visões seguem a Santa Margarida Maria Alacoque. A primeira, ela foi levada até a Santa Ceia, como contei. A segunda, viu o coração de Jesus em um trono de chamas, tanto que uma representação é o coração de Jesus muitas vezes envolto em chamas, com fogo ardente, brilhante, brilhante como o sol e mais transparente que o cristal, circundado por uma coroa de espinhos, a visão que ela teve. Na segunda visão, o coração de Cristo fulgurante de glória que imita as chamas de todos os lados como uma fornalha. Conversando com ela, pediu que houvesse comunhão todas as primeiras sextas-feiras do mês durante 9 meses. E segundo, se prostrar em oração por 1 hora à noite, entre quinta e sexta-feira. Foi aí que surgiu a prática das 9 primeiras sextas-feiras do mês e a hora santa de adoração. Sagrado Coração de Jesus, fazei nosso coração manso e humilde. Eu falava com esta filha e certamente há muitos pormenores e não somos nós que vamos julgar. Certamente existe muita coisa ali, muita inimizade, intriga, discórdia e ninguém sabe. Mas eu peço a você que escutou essa filha de Deus de algum lugar do Brasil, o que ela pediu, que rezássemos por ela e que a verdade se manifeste. E é isso que vamos fazer. Não nos coloquemos como juízes nos comentários. Ela pediu algo. Reze pela verdade. Vamos fazê-lo. Seja na missa de hoje, solenidade, seja nas 24 horas de oração. Inclusive, você é convidado a mandar seu pedido de oração para as 24 horas de oração no final do mês, dia 27 e dia 28. Como fazê-lo? 0800-410-6060 ou pelo WhatsApp 41-3221-6060. Agora, penúltimo dia do livro de Jó. Bíblia aberta, cartilha de oração.
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0: E hoje, penúltimo dia. Ontem, nós tivemos um dia maravilhoso e eu deixei como lição de casa, no bom sentido, a leitura do capítulo 42, de 1 a 6. Eu retomo e sigo para o penúltimo dia. Encerraremos amanhã. Jó dizendo para Deus: eu preciso retomar. Eu reconheço que para ti nada é impossível. Então repita comigo, já orando: Deus, nada é impossível. Nenhum dos seus planos pode ser impedido. Manifeste, Senhor, teus planos em minha vida. Tu me perguntaste como me atrevi a pôr em dúvida a tua sabedoria, Senhor. Se por acaso eu fiz, perdoe-me, porque a tua sabedoria é maior de todas, é plena. De fato, sou um ignorante diante da vida. É que falei coisas que eu não compreendia, coisas que eram maravilhosas demais para mim, que eu não podia entender. Versículo 4. Tu me mandaste escutar o que estava dizendo e responder as tuas perguntas. E aí chega naquele ponto máximo, o versículo 5. Antes, Deus, de Jó, e eu diria, diga você hoje, eu te conhecia só no ouvir falar. Mas agora eu te vejo com meus próprios olhos. Fique com esse versículo 5 e vamos ao 7. o que aconteceu aos três amigos. Depois que acabou de falar com Jó, o Senhor disse a Elifaz: estou muito irado com você. Deus falando para um dos amigos, Elifaz: estou muito irado com você e com seus dois amigos, pois vocês não falaram a verdade a meu respeito a Jó. Como assim, padre? Como assim? Os discursos dos amigos de Jó não falaram a verdade sobre Deus. Eles colocaram um Deus que eles pensavam, mas não o Deus da misericórdia, o Deus do amor, o Deus da bondade, o Deus que nunca abandonou Jó. Por isso Deus disse: estou irado com você e com seus dois amigos, pois vocês não falaram a verdade a meu respeito, como meu servo Jó. Agora, peguem 7 touros, 7 carneiros. Preste atenção agora, meu filho. Toca o sino, sacristão. Levem a Jó e ofereçam como sacrifício em favor de vocês. Veja o que Deus continua dizendo: o meu servo Jó orará por vocês. Que mudança, que reviravolta. Os amigos que se colocaram como detentores da verdade, os amigos que acusavam Jó, que se achavam justos e Jó o pecador, agora tem uma reviravolta. Diz Deus: o meu servo Jó orará por vocês e eu aceitarei a sua oração e não os castigarei como merecem, embora vocês não tenham falado a verdade a meu respeito como Jó falou. Então Elifaz, que era da região de Temã, Bildade da região de Sua, Zofar da região de Naamá, foram e fizeram como o Senhor havia mandado. E Deus aceitou a oração de Jó. Jó, aquele que era acusado, agora é aquele que intercede pelos amigos. Jó, aquele que era ridicularizado, mas nunca se rebelou contra Deus, apenas manifestava sua inocência, agora intercede pelos amigos, a pedido de Deus: meu servo Jó orará por vocês e aceitarei sua oração. Não castigarei como merece. A grande verdade de Jó, uma fé inabalável. Antes eu te conhecia só por ouvir falar, mas agora eu te vejo com meus próprios olhos. Filhos amados, se você se colocasse na história, você se identifica, e a pergunta vale para mim, mais como Jó ou como os amigos de Jó? Eu vou para o intervalo e volto em oração sobre este texto. A pergunta fica no ar. Eu volto já.

0: é saber onde ancorar,
1: mesmo em meio à tempestade.
0: Vai dizendo como Jó, não seja como os amigos de Jó, a querer passar uma imagem de um Deus que não é verdadeiro. E eu convido mais uma vez para a leitura complementar no livro Inabalável, a página 128. Depois de tantas perguntas e tantas lágrimas e silêncio, algo se move diante dele. Estou falando de Jó. A fé amadureceu. E então, neste terreno arado pela dor que Deus planta, existe a semente da restauração. Se a dor de Jó era um enigma matemático, insolúvel para os amigos, a sua recuperação final é um milagre que só Deus, com sua generosidade inesgotável, poderia orquestrar. Antes de restaurar Jó, Deus faz algo essencial. Leia, página 128. É o meu comentário sobre o livro de Jó, sobre o texto de hoje. Minha cólera se inflamou contra ti e contra teus dois amigos. Que ironia. Leia hoje, leia hoje. Página 128 e 129. Preparando para amanhã o grande final. O gran finale da história de Jó. Então fica como tarefa de casa hoje. Página 128, 129. Minha fé inabalável. E o que vai acontecer com Jó? O que vai acontecer com Jó? Amanhã nós concluímos a leitura orante. Amém. Minha fé inabalável, dai-me, Senhor, a fé inabalável de Jó. Acredito que nessa altura do campeonato, muito mais do que falar a paciência de Jó, tenhamos aprendido uma fé inabalável de Jó. Mateus, que a paz de Jesus esteja com você.
2: Bom dia, padre.
0: Bom dia, de onde você fala, Mateus?
2: Eu falo de Cascavel.
0: Cascavel.
2: Aí sou de Boa Vista da Aparecida, Paraná.
0: Meu abraço a Boa Vista da Aparecida em Cascavel. E como é que você está me acompanhando?
2: Eu estou te acompanhando pelo celular.
0: Pelo celular?
2: Pelo radinho do caminhão, através da Rádio Rota do Céu.
0: Ah, então você está no caminhão.
2: Só que eu tô parado agora.
0: Tá bom, tá certo, tá parado pra falar comigo. Vai lá, meu abraço a todos os caminhoneiros. Diga lá, Mateus.
2: Padre, eu queria pedir uma oração.
0: Pois não.
2: É, há 48 dias, meu pai sofreu um acidente dentro de casa e ele quebrou o pescoço.
0: Meu Deus.
2: Ele tava reformando lá em casa e ele arredou a cama pra dormir, porque tinha tirado a janela.
0: Ah.
2: E ele levantou para ir no banheiro e quando voltou, deitou pro lado errado da cama.
0: Meu Deus.
2: E fraturou o pescoço.
0: Misericórdia.
2: É, o estado dele agora é estável, porém é grave ainda.
0: Tá.
2: E a gente, ele foi encaminhado aqui para Cascavel.
0: Tá.
2: E a gente foi informado que ele não resistiria à cirurgia.
0: Entendi.
2: É. Mas graças a Deus, até hoje ele tá reagindo. É, não tá sendo fácil. Essa noite ele sofreu, ele parou de respirar.
0: Misericórdia.
2: Eu tava com ele.
0: Eu entendo, filho.
2: Johnson?
0: Claro, claro. Como é o nome dele, filho?
2: Luiz Lopes Coelho.
0: Luiz Lopes.
2: Lopes
0: Coelho. Um acidente doméstico.
2: Aí, isso, ele caiu da cama.
0: É. Quantos anos?
2: É, padre. 60 anos.
0: É novo, é 61, novo.
2: 3 dias depois do acidente.
0: No, meu Deus, novo todo, meu Deus.
2: Aham. Ô, padre, o médico conversou com a gente, disse que ele vai ficar tetraplégico. ele não vai ter mais movimento do ombro para baixo, né?
0: Entendi.
2: E agora a nossa luta é com o coração dele. Ele, um lado do pulmão dele não está funcionando direito. Entendi. E ele teve duas paradas cardiorrespiratórias. Mas graças a Deus foi rapidinho, não afetou em nada, sabe?
0: Você passou a noite, então imagina o seu desgaste emocional, exaustão mais do que física.
2: Essa noite,
0: uma exaustão emocional.
2: Essa noite ele parou de respirar e eu entrei em desespero.
0: É. Reza aí, comigo, filho. Pode ser? Eu acho que é o que mais você está precisando agora.
2: Pode ser.
0: Você quer deixar mais alguém em oração? Tua mãe.
2: Eu queria deixar minha família.
0: Diga o nome da mãe.
2: Minha mãe, Cleide Coelho.
0: Tá.
2: A minha irmã, Camila.
0: Tá.
2: A minha esposa, Ana Carolina Chip.
0: Tá.
2: E o meu cunhado, Adriano.
0: Tá.
2: E o pequenininho, Samuel, que meu pai gosta muito.
0: Que é o neto.
2: Isso, aham.
0: Matheus, reza.
2: Toda a nossa família.
0: Tá
2: bom. Família Coelho, que são bastante.
0: Reza comigo, Jesus.
2: Jesus.
0: Hoje. Pelo teu sagrado coração.
2: Pelo teu sagrado coração.
0: Tenha misericórdia do meu pai.
2: Tenha misericórdia do meu pai.
0: Eu coloco no teu coração, Jesus.
2: Eu coloco no teu coração.
0: Meu pai, Jesus. Luiz Lopes Coelho.
2: Meu pai, Luiz Lopes Coelho.
0: Seja feita a tua vontade, Senhor.
2: Seja feita a tua vontade, Senhor.
0: Mas que ele possa não
2: Mas
0: sofrer.
2: Não sofrer.
0: E que possa sentir a tua presença.
2: Sentir a tua presença.
0: Confortando. Amém.
2: Amém.
0: Eu rezo, Padre, Senhor, pela família inteira. Diga, filho.
2: Posso colocar mais uma pessoa em oração?
0: Claro.
2: A minha tia Glória Coelho de Abreu.
0: Tá, irmã dele.
2: Eu peguei há uns dias atrás. E ela falou que não era pra mim dividir, que no dia que fosse o meu dia, eu ia conseguir.
0: Hoje é teu dia.
2: Pelo que pareça, hoje foi meu dia.
0: Força, Matheus, força, levarei na missa do meio-dia seu nome e também nas 24 horas. Boa Vista de Aparecida, ele está em Cascavel, Rota do Sol, Boa Vida de Aparecida, Rosane Dias. Em Cascavel nós temos a TV Evangelizar, canal 50.1, arcebispo Dom José Mário Angonese de Cascavel. Filhos e filhas, nós temos ainda o ato de consagração ao Sagrado Coração de Jesus, oração dos namorados e ainda a novena do dia. Três momentos fortes de oração que nós vamos para o intervalo, mas nós voltamos em oração, profunda oração. Filhos amados, mande as suas intenções. 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Eu volto já.
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Antes dos aniversários, é hoje, hoje, hoje. Hoje é o dia do Arraiá do Seu Vigário. Já tá tudo preparado. Você está vendo, são imagens, gente. Já é da montagem, a montagem que começou na quarta-feira. Olha que coisa linda. Dá uma olhada pra televisão agora, dona Maria. Ô, seu Zé, você vai perder isso. Arraiá do Seu Vigário hoje às 19 horas. O que vai ter? Nós teremos histórias de amor e ainda você pode mandar história de amor. Uma dupla de sanfona, viola, sanfoneiro, junino, muita música, brincadeira com Manzotinho e também o nosso mote hoje, mais do que nunca, do Sagrado Coração de Jesus. Filhos e filhas, você sabe que o Arraiá do Seu Vigário, este ano é para monitoramento das 77, dos 77 canais, para que não falte. E já mandou sua história de amor? Nós vamos selecionar três, vamos ler. E você ao vivo vai escolher uma história de amor. Hoje, é hoje o dia. Bom, vamos lá, aniversário da Rádio Aparecida FM, de Lagarto, Sergipe, Canastra FM, Bambuí, Minas Gerais, Cidade FM, Campos de Julho, Mato Grosso, Coração Serra FM, São José do Cerrito, Santa Catarina, Criativa de Juti FM, Juti, Mato Grosso do Sul, Guaíra M, Guaraí, Tocantins, Princesa FM, Penápolis, São Paulo, Solidária FM, São Bento, Paraíba, Verde Amazônia FM 87.9, Ariquemes, Rondônia, e TV Evangelizar, Criciúma, Canal 26.1 em TV Vale Play, Rio do Sul, Santa Catarina. Mais uma vez, é hoje, povo de Deus, hoje, o Arraiá do Seu Vigário, 19 horas. A montagem, já estamos chegando finalmente. Não perca a partir das 19 horas. Espero você pela TV Evangelizar, Rádio Evangelizar, aplicativos, YouTube, Padre Manzotti. E eu quero, nesse momento, que você faça comigo essa breve consagração. O faremos melhor na missa ao meio-dia, de novo no Arraiá do Seu Vigário. Na hora da adoração farei o ato de consagração do Sagrado Coração de Jesus. Reze comigo agora. Entrego-me e consagro, ó Coração Sagrado de Jesus. Entrego e consagro toda a minha pessoa, vida, ações, dores, sofrimentos, para que utilize meu corpo somente para honrar, amar, glorificar ao Sagrado Coração de Jesus. Tira de mim todo o mal, tudo o que provoque que não faça a tua vontade. Eu me consagro inteiramente a vós, Sagrado Coração de Jesus. Senhor, rezamos também e reze comigo. Deus Pai, fonte de amor, nós rezamos agora por todos os namorados que vivam este tempo de conhecimento mútuo, de respeito, que esta fase do namoro seja realmente um namoro santo e que caminhe para o noivado e para o matrimônio. Senhor, te pedimos por todos os casais que sejam eternos namorados. Amém. E juntos, o quinto dia da novena de Santo Antônio. Santo Antônio, curai as feridas sentimentais. Santo Antônio, curai as feridas sentimentais. Santo Antônio, recorremos a vós, porque sabemos que o casamento é uma vocação abençoada por Deus. É o sacramento do amor comparado ao amor de Cristo com a Igreja. Abençoai todos aqueles que se sentem chamados ao matrimônio. Ó glorioso Santo Antônio, que tivestes a sublime dita de afagar o menino Jesus, alcançai deste mesmo Jesus a graça que vos peço e vos imploro. Santo Antônio, não olheis os poucos méritos daquele que agora implora. Nós pedimos, olhai pelas famílias e curai as feridas da vida
sentimental. Santo Antônio, rogai a Deus pelos namorados hoje, no dia dos namorados. Santo Antônio, rogai a Deus pelos casais, que sejam eternos namorados. Amém. Sagrado Coração de Jesus, eu confio, eu espero em vós, eu coloco ao Sagrado Coração de Jesus, hoje, nesse dia tão importante, todos os casais, todos os namorados, coloco o arraiá que vai acontecer à noite, ilumina a mim, Senhor, que vou conduzir ao ministério que estará comigo, a todos os que participam, todos que vão colaborar nesta ação de melhorar o monitoramento dos canais de TV. Sagrado Coração de Jesus, eu te peço que hoje o arraiá do seu vigário seja de alegria, de oração e de louvor àquele que, àqueles que viveram no teu coração, Santo Antônio, São Pedro, São João, porque só tem sentido santos juninos no coração de Jesus. Abençoai a água, a roupa dos enfermos e fotos de família, em nome do Pai, do Filho e do Espírito Santo. Antes de eu me despedir, você que está na internet, não saia agora, me dê mais 3 minutos, porque o que eu gostaria que você assistisse agora, agora, está sendo colocado no ar, no YouTube, Manda Teus Anjos, gravado em, no Rio de Janeiro, no Maracanãzinho. Me dê 3 minutos e assista o clipe, Manda Teus Anjos, YouTube Padre Manzotti.

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0: eu, ao vivo e falando a esse coração que bate forte. Ah, vamos começar o nosso programa hoje com essa música que o Padre Manzotti lançou agora, hein? Já tô aqui com ela, já recebemos aqui a música, Padre Reginaldo Manzotti, interpretando um clássico da música católica, né? Manda Teus Anjos, ao vivo lá no Maracanãzinho. Vamos começar com essa música, nosso programa de hoje. Eu sou Rafael Henrique, sou catequista e com muita alegria estou aqui novamente trazendo para você também estudo bíblico, reflexão do Evangelho. Hoje, meus irmãos, hoje a igreja celebra o coração de um homem. Não uma ideia, não uma doutrina. Um coração que bateu de verdade, que amou de verdade e que continua aberto até hoje. Daqui a pouco, então, na reflexão do Evangelho, eu vou te mostrar a única vez na Bíblia inteira em que Jesus ele descreveu o seu próprio coração. E se você está cansado, esse Evangelho é para você. Então fica no rádio, fica comigo, daqui a pouquinho reflexão do Evangelho. Tem também nosso Terço Mariano como esposa Petrina. Bom dia, querida.
1: Bom dia, meu querido esposo. E bom dia, queridos ouvintes da Rádio Barroso Mix.
0: A Maria também tá aqui. Bom dia, Maria.
2: Bom dia, galera.
0: E meu amigo Jesus, bom dia.
3: Bom dia.
0: Tudo pronto por aqui? Aumenta aí o volume do rádio. Vamos começar com novidade hoje. Vamos começar com essa canção nova que o Padre Manzotti acabou de gravar. Ela já é conhecida, mas ficou bem legal na voz dele, hein? Aumenta o volume do rádio para ouvir lançamento, novidade, Padre Reginaldo Manzotti. Manda Teus Anjos!

mais uma música nova do Padre Reginaldo Manzotti, Meu Primeiro Amor.

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1: E agora, 11 horas, 13 minutos em Minas Gerais. É hora do Evangelho do Dia. No dia do Sagrado Coração de Jesus, solenidade.

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1: Mateus 11, 25, 30. Mateus capítulo 11, versículo 25 ao 30. O Senhor esteja convosco. Ele está no meio de nós. Proclamação do Evangelho de Jesus Cristo segundo Mateus. Glória a vós, Senhor. Naquele tempo, Jesus pôs-se a dizer: Eu te louvo, ó Pai, Senhor do céu e da terra, porque escondestes essas coisas aos sábios e entendidos e as revelaste aos pequeninos. Sim, Pai, porque assim foi do teu agrado. Tudo me foi entregue por meu Pai. E ninguém conhece o Filho senão o Pai. E ninguém conhece o Pai senão o Filho e aquele a quem o Filho se quiser revelar. Vinde a mim, todos vós que estáis cansados e fadigados sobre o peso dos vossos fardos, e eu vos aliviarei, lhe darei descanso. Tomai sobre vós o meu jugo e aprendei de mim, porque sou manso e humilde de coração, e vós encontrareis descanso, pois o meu jugo é suave e o meu fardo é leve. Palavra da salvação. Glória a vós.

meu irmão e minha irmã, evangelho maravilhoso de hoje. Deixa eu te fazer uma pergunta. Como é que está o seu cansaço? Ninguém pergunta isso, né, irmão? Perguntam como vai a família,

Trindade do Sagrado Coração de Jesus. Deixa eu te contar rapidinho de onde veio essa festa, porque a história é linda. No século XVII, lá numa cidadezinha da França, vivia uma freira simples, chamada Margarida Maria. Uma mulher escondida do mundo, sem fama nenhuma. E Jesus apareceu para ela várias vezes. Numa dessas aparições, ele mostrou o próprio coração e disse uma frase que atravessou os séculos. Jesus disse: "Eis o coração que tanto amou os homens e é tão pouco amado de volta." Ora, você já pensa nisso? Jesus, ele se queixou de uma coisa só, né? Ele não se queixou de ser pouco obedecido, não se queixou de ser pouco temido. Só se queixou de ser pouco amado. É um coração apaixonado que reclama de saudade. Foi dessa aparição que nasceu a festa de hoje, espalhada pelo mundo inteiro. E olha que coisa bonita, de todos os evangelhos que existem, a igreja escolheu esse de hoje para essa festa. Sabe por quê? Porque é a única vez em toda a Bíblia que Jesus descreve o próprio coração com a própria boca. Olha o que ele diz: "Eu sou manso e humilde de coração." Vamos entrar então no Evangelho. Jesus, ele estava no meio da pregação e de repente ele levantou os olhos e ele fez uma oração, ele rezou em voz alta. Olha o que ele disse. Ele disse ao Pai: "Eu te louvo, ó Pai, porque escondeste essas coisas aos sábios e entendidos e as revelaste aos pequeninos." Quem eram esses sábios e entendidos, hein? Eram os doutores da lei, né? E quem eram os pequeninos? Os pequeninos são os pescadores, as lavadeiras, os lavradores, as viúvas, gente comum, gente como muito ouvinte que está me escutando agora, já preparando para o almoço. E Jesus, ele agradece ao Pai, porque os mistérios de Deus foram revelados justamente aos pequeninos. Sabe por quê, meu irmão e minha irmã? Porque o sábio, cheio de si, chega de mãos ocupadas, ocupadas com a própria sabedoria, e quando a mão está ocupada, não recebe nada. Já o pequenino, ele chega de mãos vazias, e a mão vazia está pronta para receber. Se você se acha então pequeno demais, simples demais, escuta isso, é exatamente para gente como você que Deus abre os segredos dele. Não precisa diploma para conhecer Deus. Precisa coração aberto. Depois Jesus diz que ninguém conhece o Pai senão o Filho. Ele diz: "E aquele a quem o Filho o quiser revelar." Olha, vamos focar nessa última parte. Jesus quer te revelar o Pai. Você foi convidado para dentro
da intimidade mais profunda.

que existe. E agora a frase mais bonita do Evangelho. Vinde a mim, todos vós que estáis cansados e fadigados, sobre o peso dos vossos fardos, e eu vos darei descanso. Repara em quem foi chamado. Não foram os fortes, não foram os que estavam com a vida em dia, foram os cansados, os que carregam peso. E eu pergunto a você, que peso você carrega hoje? Pois bem, Jesus, ele olhou para esse peso, irmão. Exatamente esse, o seu. E ele disse uma palavra só, ele disse, vem. No coração de Jesus, você descansa. Aí Jesus fala uma palavra que precisa de explicação. Jugo. Tomai sobre vós o meu jugo, porque o meu jugo é suave e o meu fardo é leve. Você sabe o que é jugo? Aqui no, pelo nosso interior de Minas Gerais, todo mundo já viu um jugo. É aquela peça de madeira que junta dois bois ali pelo pescoço, né, para eles puxarem o carro de boi ou o arado juntos. Um do lado do outro, né, unidos ali pela mesma madeira, dividindo o mesmo peso. Olha, meus irmãos, você sabe qual era a profissão de Jesus antes de começar a pregar? Era carpinteiro, né? Ele trabalhou anos lá na carpintaria de Nazaré. E sabe qual era uma das coisas que mais se fazia numa carpintaria naquele tempo? Era o jugo. Era o jugo de boi. O carpinteiro fazia o jugo sobre medida. Ele media o pescoço do animal. Ele aplainava a madeira com cuidado, lixava cada canto. Porque se o jugo for mal feito, ele machuca, né? Fere o pescoço do boi, abre ferida. Mas quando o jugo é bem feito, ele assenta macio. O boi, ele trabalha o dia inteiro, né? Sem machucar. Então, olha o tamanho disso. Jesus diz, né? O meu jugo é suave. Quem está falando é um carpinteiro que fazia jugo com as próprias mãos. Ele sabe o que é um jugo que machuca e o que é um jugo bem feito, ele sabe também. E ele está te garantindo que o jugo que eu fiz para você foi feito sob medida. Jesus, ele mediu, ele lixou, aplainou. Então, não vai ferir o teu pescoço. E tem mais, o jugo é feito para dois. Quando você aceita o jugo de Jesus, você não puxa o peso sozinho. Quem tá do outro lado, hein? Do outro lado da madeira tá ele, irmão, puxando junto. Carregando a parte mais pesada. Por isso que o fardo fica leve. Não é que o peso diminui, é que a companhia, né, a companhia aumenta. E aí vem a parte final do Evangelho, Jesus diz, aprendei de mim, porque sou manso e humilde de coração. Manso quer dizer que ele não te trata com grosseria, que ele é humilde, né? Humilde. Humilde quer dizer o quê? Que ele não te olha de cima para baixo. Então hoje, na festa do Sagrado Coração,
eu te peço uma coisa só. Leva o teu cansaço para Jesus do jeito que ele está. Não precisa tentar arrumar o cansaço antes, não. Não espera melhorar para ir, não. Jesus te amou os cansados, não os descansados. Vamos rezar juntos? Coração manso e humilde de Jesus, eu venho diante de ti do jeito que eu tô agora, cansado, carregado, sem força para fingir que tá tudo bem, Senhor. Você me chamastes hoje pelo meu cansaço e eu respondo. Toma o peso que eu não aguento mais. A preocupação que rouba o meu sono. A culpa que pesa há anos. A luta que parece não ter fim. Coloca tudo isso no teu jugo e puxa comigo do meu lado, Senhor, como tu prometeste. Senhor, e cura em mim, Senhor, a imagem errada, né, de um Deus duro. Mostra pro meu coração que o teu coração é manso, é humilde e que nele tem lugar guardado para mim. E também faz esse meu irmão, essa minha irmã que tá me ouvindo agora, descansar hoje em ti também, Senhor. Em nome de Jesus. Amém!

0: Fábio de Melo, eu descansarei.
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Já de volta, 11 horas 36 minutos. E agora vamos finalizar mais um livro da Bíblia. Vamos finalizar hoje o estudo do livro de Baruque.

0: Olha, antes da gente iniciar o estudo, eu quero convidar vocês para conhecerem o nosso site novo, radiocatolica.com.br. Inclusive, tá com a liturgia lá diária agora, com o artigo que eu escrevi, tem lá em texto, né? Você quer ouvir a reflexão? É aqui na rádio. Mas se você quiser ler a reflexão, é no nosso site, hein? radiocatolica.com.br. Além da liturgia, também tem uns artigos novos lá do Sagrado Coração de Jesus, que eu também escrevi. Deixa eu ver aqui quais são os temas que a gente escolheu. 5 passos para consagrar sua família ao Sagrado Coração de Jesus. Leia esse artigo hoje. Leia também 12 promessas do Sagrado Coração de Jesus, explicadas uma por uma. Tá bom, meus irmãos? Tem também lá no site 10 curiosidades sobre o Sagrado Coração de Jesus. Foram esses artigos que a gente preparou para o site. Já no canal do YouTube, tem lá mais de uma hora de músicas, uma playlist que a gente preparou só com músicas do Sagrado Coração de Jesus. Tá bom? Vamos aqui abrir o WhatsApp. Vamos ver quem tá participando, mandando sua mensagem pra gente. Alô, bom dia!
1: Ô, Rafael, desculpa aí, viu? Você sabe por que eu pus o áudio falando que talvez eu receberia os parabéns hoje? É porque, na minha cabeça, amanhã, não tinha programação na parte cedo. É no domingo que não tem, né? Então não, então amanhã tem a programação. Não sei se eu vou estar aqui para escutar, mas eu vou estar servindo amanhã cedo. Vou servir amanhã na igreja e eu não sei se eu vou estar aqui. Mas eu já peço, viu, desde hoje, que se me inclua nas orações amanhã, viu? No meu aniversário amanhã de Santo Antônio, viu? E já pedindo para todos os aniversariantes do dia de amanhã. Que Deus abençoe a todos, viu?
0: Ah, então é aniversário da Eliane Santos também? Agora que eu vi aqui, amiga. Uai, tava sabendo não. Parabéns então para você, Eliane. Ah, ela mandou um áudio mais cedo aqui, ó. Agora que eu tô vendo que ela mandou um outro áudio. Ah, quero ouvir seu áudio mais cedo, amiga. Vamos ver o que você tá dizendo.
1: Bom dia, Rafael. Bom dia a todos da rádio. Bom dia a todos os ouvintes. A paz de Jesus e o amor de Maria Santíssima. Passando por aqui para dizer que agradecer a Jesus o dia de hoje, o Sagrado Coração de Jesus, eu confio em vós, que as bênçãos de Deus recaem sobre todos os lares, sobre todas as famílias, sobre a saúde de todos, e que Deus abençoe o nosso dia, que seja um dia de muitas bênçãos, de muita paz, de muita saúde. E como amanhã é sábado, e amanhã é dia de Santo Antônio, amanhã será o meu dia, né? Mas quem sabe eu ganho um parabéns hoje, não é mesmo? Um forte abraço, Rafael, um forte abraço a todos, viu? Muitas e muitas bênçãos.
0: Ô, minha amiga, agora que eu ouvi esse áudio seu, parabéns, Eliane. Parabéns pra você desde já, minha amiga. É verdade, amanhã não tem programa, né? Então, tenho que te parabenizar hoje pelo seu aniversário, viu, minha amiga? Parabéns! Tudo de bom pra você, minha amiga. Feliz aniversário, viu? Quero ouvir mais um áudio. Alô, Dorinha, bom dia.
2: Bom dia, Rafael. Aqui é a Dorinha do Barrão. Não esquece de colocar no seu santo terço aí o nome da minha mãe, Terezinha, da Ivone, e a enfermeira de plantão hoje, a Marcela. Minha filha foi embora, que Deus ilumina lá o trabalho dela lá no Rio de Janeiro, que Deus abençoe ela. E estamos aí, tá? Até a tarde. A tarde é a Pedrinha, ó, o programa dela tá muito bom. Muito bom.
0: Tá mesmo, né, Dorinha? A Pedrina, nossa nova locutora aqui da rádio, com seu programa Sintonia da Fé, logo depois da missa, né? Quem não conhece ainda, ouça o programa dela, programa bem legal para você pedir músicas, para você participar. Inclusive, eu recebi aqui um pedido musical da Ivone, lá de Tangará da Serra. Vou pedir para a Petrina tocar a sua música, viu, Ivone, no programa dela. Um abraço para você lá em Tangará. Quero ouvir o áudio também da Josete Santos. Bom dia, Josete.
3: Bom dia, meu amigo Rafael. Que Deus abençoe o seu dia, te proteja, você e Petrina. Feliz dia dos namorados para vocês, para todos os ouvintes que são casais. E peço um especial para mim, para o meu esposo, que Santo Antônio nos dê a bênção, nos fortaleça na união, nos dê paz. E as intenções do texto hoje é para todos os casais.
0: Isso aí, Josete. Obrigado, minha amiga, pela sua mensagem, pela sua companhia. Vamos lá para o nosso estudo bíblico agora. 11 horas 43 minutos. Eu sou Rafael Henrique, sou catequista. Vamos finalizar hoje o livro de Baruque. Essa semana foi uma semana muito rica, né? Chegamos ao último capítulo, é um livro curtinho. São 6 capítulos. Capítulo 6, hoje nós iremos então finalizar com a carta de Jeremias. Né? Essa parte, esse capítulo é chamado de Carta de Jeremias. Sejam bem-vindos ao Estudo Bíblico da Rádio Barroso Mix.
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0: Bom, como eu disse, meus irmãos, o capítulo 6 de Baruque tem uma identidade própria. As Bíblias antigas o chamam de Carta de Jeremias. E na tradição, o texto é apresentado como uma carta que o profeta Jeremias enviou aos exilados que seriam levados para a Babilônia antes da queda de Jerusalém. Lembra que a gente, lá no livro de Jeremias, quando estudamos semana passada, né, lá no capítulo 29, a gente viu uma carta que o profeta ele enviou, né, aos primeiros exilados, lembra? E agora, o capítulo 6 do livro de Baruque é considerado como uma outra carta, com uma mensagem muito específica. Na carta, dizia basicamente para o povo tomar cuidado com os ídolos da Babilônia, para não os adorar, não os temam, porque eles não são de Deus. Não são Deus, né? O versículo 2, logo no versículo 2, anuncia o tema. Logo no início, olha o que diz a carta. E agora ouvireis em Babilônia deuses de prata, de ouro, de madeira, carregados nos ombros, que impõem temor às nações. Olha, contém até ironia. Deuses de prata, de ouro, de madeira. Vejam que essa descrição já contém uma ironia enorme, né? Um Deus que precisa ser carregado nos ombros não pode carregar o povo. Um Deus que precisa ser transportado de um lugar para outro por seres humanos não tem como proteger ninguém. Então os exilados iam chegar na Babilônia e eles iriam ver a cultura deles, a fé deles, iriam ver lá, né, procissões grandiosas com estátuas enormes de ouro e de prata. E Jeremias então está avisando com antecedência: não se deixe intimidar por isso. Esse não é o verdadeiro Deus. E ao longo do capítulo 6, a carta de Jeremias vai desmontando os ídolos, um por um. E também com ironia. Olha o versículo 14. Diz assim: tem na mão a espada e machado, mas não se defenderão da guerra e dos ladrões. Vejam, tem armas na mão, mas não se defendem de ladrões. É uma estátua de madeira, né? Com armas esculpidas que ninguém pode usar. O deus deles está pintado com espada na mão, né? Mas se um ladrão chegar para roubar a estátua, ela não vai fazer nada. O versículo 19 vai ainda mais longe. O próprio coração, dizem eles, não aprodece, mas são devorados pelas traças que os saem de dentro e das suas vestes. Vejam que a aparência exterior pode ser dourada, pode ser grandiosa. Por dentro, a podridão avança. O que parece poderoso por fora está sendo destruído por dentro por insetos invisíveis. Olha o versículo 26. Usa uma comparação que deixa o absurdo muito claro. Diz assim: o sacrifício que se lhes faz é como o alimento oferecido a um morto. Vejam o que diz aqui a Bíblia: oferecer comida, né, a um morto. Ora, um morto não come, né? Um morto não precisa de comida. Oferecer sacrifício a um ídolo é exatamente isso. É levar comida para alguém que não tem boca, que não vai comer, que não vai receber nada. Já o versículo 29, esse aqui talvez é o mais irônico de todos. Olha o que diz: as mulheres sentadas nos caminhos, acendendo pevides de azeitona, lamentam-se. E quando uma delas é levada por algum transeunte e se deita com ela, despreza a sua vizinha, que não foi considerada digna com ela, e nem o seu cinto foi rompido. Ora, aqui é uma referência às práticas de culto lá da Babilônia. E Jeremias está dizendo: esses deuses que exigem essas práticas não têm dignidade nem para as próprias mulheres que os servem. E a carta de Jeremias fecha com o versículo 72. Esse daqui é um dos mais diretos de todo o livro. Olha o que diz: assim melhor é o justo que não tem ídolos. Ele estará longe da vergonha. Vejam, essa conclusão tão simples, tão direta, resume todo o capítulo 6, né? E de certa forma, resume também todo o livro que nós estudamos. Olha, toda a confissão dos capítulos 1 e 2, né, estava reconhecendo exatamente isso. E o que estava acontecendo? Era que o povo havia trocado o Deus vivo pelos ídolos, que havia sido seduzido pelas práticas das nações ao redor, e que isso havia levado ao exílio. E a carta de Jeremias, no final do livro, fecha com a instrução que previne que o mesmo erro se repita lá na Babilônia. Não pode acontecer de novo lá na Babilônia enquanto eles estiverem presos. Então a carta é clara: não se deixem seduzir pelos ídolos que vão ver. Melhor é o justo que não tem ídolos. E olha, e aqui vale aprofundar, né, porque a carta de Jeremias ela é tão detalhada na crítica aos ídolos. Os exilados, né, eles chegavam na Babilônia e eles se deparavam lá com uma civilização diferente, impressionante, porque a Babilônia era uma das maiores e mais desenvolvidas cidades lá do mundo, naquele mundo antigo. Na Babilônia tinha avenidas largas, tinha jardins que eram considerados uma das maravilhas do mundo, tinha templos enormes. E os babilônios, eles atribuíam todo esse sucesso aos seus deuses. Entre aspas, né, os seus deuses. Por exemplo, o deus Marduk era o deus supremo lá da Babilônia. Nabucodonosor havia construído uma estátua de 60 cúbitos de altura em homenagem a Marduk. Isso inclusive está lá no livro de Daniel. Então os exilados de Israel, que haviam acabado, né, de ver a própria cidade ser destruída e o próprio templo ser queimado, eles poderiam muito facilmente pensar, né? Talvez os deuses aqui da Babilônia sejam mais poderosos do que o nosso Deus, afinal eles venceram e nós perdemos. Então Jeremias escreveu essa carta para impedir exatamente que isso acontecesse, que eles pensassem isso. E a vitória da Babilônia sobre Jerusalém não foi vitória dos deuses babilônios, né, sobre o Deus de Israel. Nada disso. Foi a consequência das escolhas do povo de Israel, que ficou décadas afastado de Deus. Deus não foi derrotado quando Jerusalém caiu. Deus foi obedecido, porque o que havia sido dito pelos profetas se cumpriu conforme foi dito. E agora, lá na Babilônia, né, com o povo rodeado pelos ídolos daquela cultura, então a carta de Jeremias é muito importante. Porque lembra, esses ídolos são madeira e ouro, são carregados nos ombros para os seres humanos, são comidos por traças por dentro, eles não têm voz, não têm boca, não têm poder de fazer nada. O Deus que fez o céu e a terra, que abriu o mar vermelho, né, que enviou o pão do céu no deserto, que prometeu uma aliança eterna, esse Deus não foi derrotado. E esse Deus está agindo e vai restaurar o povo que volta para ele. Então a idolatria que a carta de Jeremias combate não é só a idolatria de estátuas de ouro e de madeira. Olha, então agora, é porque no mundo de hoje, né, tem muita adoração aí de deuses, entre aspas. Tem gente aí que coloca o dinheiro como um deus. Tem gente que coloca a fama como o objetivo da vida. Esses são os ídolos modernos, né, desse ano. E a carta de Jeremias diz sobre todos eles a mesma coisa. Não podem defender, não podem proteger, não podem salvar. E a instrução final, chegamos ao final do livro, diz assim: melhor é o justo que não tem ídolos. Ele estará longe da vergonha. Não é só para os exilados da Babilônia, é para qualquer pessoa que está sendo seduzido, né, por algum ídolo moderno. Você que está colocando aí a sua carreira acima de tudo, inclusive da família e da fé, olha o perigo. Você que está aí usando o relacionamento para preencher um vazio que só Deus preenche. Você que fica dependente aí da aprovação das redes sociais para se sentir bem. A carta de Jeremias é clara. Esses ídolos não vão te salvar. Porque o justo tem Deus. E Deus é suficiente. Na semana que vem, nós iremos estudar o livro de Ezequiel. Ezequiel, um dos livros mais diferentes, digamos assim, mais fascinantes de toda a Bíblia. Porque Ezequiel, ele foi profeta lá no exílio. Ele esteve na Babilônia. Mas o jeito como ele recebeu as visões, as profecias, é completamente diferente de tudo que a gente já viu aqui no nosso estudo bíblico. Você vai ver rodas dentro de rodas, ossos secos que se movem no deserto, um templo novo com medidas precisas. É um livro que vai exigir então atenção, paciência, mas que vai recompensar, hein? Prometo para você, então não perca a semana que vem, semana do livro de Ezequiel. Obrigado, né, por ter acompanhado essa semana aqui no livro de Baruque. Que as palavras do fiel escriba de Jeremias tenham tocado o seu coração. Que você saia dessa semana sabendo que a sabedoria de Deus foi vista na terra e conviveu com os homens. E que essa sabedoria continua convivendo com você em cada missa, em cada Eucaristia, em cada momento de oração honesta diante de Deus. Fiquem todos com Deus, um excelente final de semana. Até segunda-feira. Que Deus te abençoe e te guarde nesse fim de semana. Amém.
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5: Rádio Barroso Mix informa a hora certa.
0: Meus irmãos e minhas irmãs, os ponteiros apontam para o infinito. Meio-dia em ponto. Salve Maria.

Ó Maria Santíssima, que em vossa imagem milagrosa de Aparecida espalhais inúmeros benefícios sobre o Brasil. Eu, embora indigno de pertencer ao número dos vossos servos, mas desejando participar dos benefícios da vossa misericórdia, prostrado a vossos pés, consagro-vos o entendimento, para que sempre pense no amor que mereceis. Consagro-vos a língua, para que sempre vos louve e propague a vossa devoção. Consagro-vos o coração, para que depois de Deus vos ame sobre todas as coisas. Recebei-nos, ó Rainha incomparável, no ditoso número dos vossos servos. Acolhei-nos debaixo da vossa proteção. Socorrei-nos em nossas necessidades espirituais e temporais, e sobretudo na hora da nossa morte. Abençoai-nos, ó Mãe Celestial, e com vossa poderosa intercessão, fortalecei-nos em nossa fraqueza, a fim de que, servindo-vos fielmente nesta vida, possamos louvar-vos, amar-vos e render-vos graças no céu. Por toda a eternidade, assim seja.

0: pela intercessão de Nossa Senhora Aparecida, Rainha e Padroeira do Brasil, a bênção de Deus Onipotente, Pai, Filho e Espírito Santo, desça sobre vós e permaneça sempre. Amém.
1: Pelo sinal da Santa Cruz, livrai-nos Deus nosso Senhor dos nossos inimigos. Em nome do Pai, do Filho e do Espírito Santo. Amém. Oferecimento. Divino Jesus, nós vos oferecemos este terço que vamos rezar, contemplando os mistérios de nossa redenção. Concedei-nos pela intercessão de Maria, vossa Mãe Santíssima, a quem nos dirigimos as virtudes necessárias para bem rezá-lo e a graça de ganhar as indulgências anexas a esta santa devoção.
2: Creio em Deus Pai Todo-Poderoso, Criador do céu e da terra, e em Jesus Cristo, seu único Filho, nosso Senhor, que foi concebido pelo poder do Espírito Santo, nasceu da Virgem Maria, padeceu sob Pôncio Pilatos, foi crucificado, morto e sepultado, desceu à mansão dos mortos, ressuscitou ao terceiro dia, subiu aos céus, está sentado à direita de Deus Pai Todo-Poderoso,

0: Amém. Pai nosso que estais no céu, santificado seja o vosso nome, venha a nós o vosso reino, seja feita a vossa vontade, assim na terra como no céu.
1: O pão nosso de cada dia nos dai hoje, perdoai as nossas ofensas, assim como nós perdoamos a quem nos tem ofendido. E não nos deixeis cair em tentação, mas livrai-nos do mal. Amém.
0: Ave Maria, cheia de graça, o Senhor é convosco. Bendita sois vós entre as mulheres, e bendito é o fruto do vosso ventre, Jesus.
1: Santa Maria, Mãe de Deus, rogai por nós, pecadores, agora e na hora de nossa morte. Amém.
0: Ave Maria, cheia de graça, o Senhor é convosco. Bendita sois vós entre as mulheres, e bendito é o fruto do vosso ventre, Jesus.
1: Santa Maria, Mãe de Deus, rogai por nós, pecadores, agora e na hora de nossa morte. Amém.
0: Ave Maria, cheia de graça, o Senhor é convosco. Bendita sois vós entre as mulheres, e bendito é o fruto do vosso ventre, Jesus.
1: Santa Maria, Mãe de Deus, rogai por nós, pecadores, agora e na hora de nossa morte. Amém.
0: Glória ao Pai, ao Filho e ao Espírito Santo.
1: Como era no princípio, agora é sempre. Amém.
0: Ó Maria concebida sem pecado,
1: rogai por nós que recorremos a vós.
0: Ó meu Jesus,
2: perdoai-nos, livrai-nos do fogo do inferno, levai as almas todas para o céu e socorrei principalmente as que mais precisarem.
0: No primeiro mistério, contemplamos a agonia de nosso Senhor Jesus Cristo no Horto das Oliveiras. Jesus sofre extrema agonia que o faz suar sangue. Unânimos a dor de nosso Senhor para socorrer também aqueles que sofrem. Pai nosso que estais no céu, santificado seja o vosso nome, venha a nós o vosso reino, seja feita a vossa vontade, assim na terra como no céu.
1: O pão nosso de cada dia nos dai hoje, perdoai as nossas ofensas, assim como nós perdoamos a quem nos tem ofendido. E não nos deixeis cair em tentação, mas livrai-nos do mal. Amém.
0: Ave Maria, cheia de graça, o Senhor é convosco. Bendita sois vós entre as mulheres, e bendito é o fruto do vosso ventre, Jesus.
1: Santa Maria, Mãe de Deus, rogai por nós, pecadores, agora e na hora de nossa morte. Amém.
0: Ave Maria, cheia de graça, o Senhor é convosco. Bendita sois vós entre as mulheres, e bendito é o fruto do vosso ventre, Jesus.
1: Santa Maria, Mãe de Deus, rogai por nós, pecadores, agora e na hora de nossa morte. Amém.
0: Ave Maria, cheia de graça, o Senhor é convosco. Bendita sois vós entre as mulheres, e bendito é o fruto do vosso ventre, Jesus.
1: Santa Maria, Mãe de Deus, rogai por nós, pecadores, agora e na hora de nossa morte. Amém.
0: Ave Maria, cheia de graça, o Senhor é convosco. Bendita sois vós entre as mulheres, e bendito é o fruto do vosso ventre, Jesus.
1: Santa Maria, Mãe de Deus, rogai por nós, pecadores, agora e na hora de nossa morte. Amém.
0: Ave Maria, cheia de graça, o Senhor é convosco. Bendita sois vós entre as mulheres, e bendito é o fruto do vosso ventre, Jesus.
1: Santa Maria, Mãe de Deus, rogai por nós, pecadores, agora e na hora de nossa morte. Amém.
0: Ave Maria, cheia de graça, o Senhor é convosco. Bendita sois vós entre as mulheres, e bendito é o fruto do vosso ventre, Jesus.
1: Santa Maria, Mãe de Deus, rogai por nós, pecadores, agora e na hora de nossa morte. Amém.
0: Ave Maria, cheia de graça, o Senhor é convosco. Bendita sois vós entre as mulheres, e bendito é o fruto do vosso ventre, Jesus.
1: Santa Maria, Mãe de Deus, rogai por nós, pecadores, agora e na hora de nossa morte. Amém.
0: Ave Maria, cheia de graça, o Senhor é convosco. Bendita sois vós entre as mulheres, e bendito é o fruto do vosso ventre, Jesus.
1: Santa Maria, Mãe de Deus, rogai por nós, pecadores, agora e na hora de nossa morte. Amém.
0: Ave Maria, cheia de graça, o Senhor é convosco. Bendita sois vós entre as mulheres, e bendito é o fruto do vosso ventre, Jesus.
1: Santa Maria, Mãe de Deus, rogai por nós, pecadores, agora e na hora de nossa morte. Amém.
0: Ave Maria, cheia de graça, o Senhor é convosco. Bendita sois vós entre as mulheres, e bendito é o fruto do vosso ventre, Jesus.
1: Santa Maria, Mãe de Deus, rogai por nós, pecadores, agora e na hora de nossa morte. Amém.
0: Glória ao Pai, ao Filho e ao Espírito Santo.
1: Como era no princípio, agora e sempre. Amém.
0: Ó Maria concebida sem pecado,
1: rogai por nós que recorremos a vós.
0: Ó meu Jesus,
2: perdoai-nos, livrai-nos do fogo do inferno, levai as almas todas para o céu e socorrei principalmente as que mais precisarem.
0: No segundo mistério, contemplamos a flagelação de nosso Senhor Jesus Cristo. Jesus foi atado a uma coluna, onde os soldados amarravam seus cavalos e ali mesmo o flagelaram com chicotes que rasgavam suas costas. Que possamos aliviar as dores de nossos irmãos que são flagelados pelas suas enfermidades. Pai nosso que estais no céu, santificado seja o vosso nome. Venha a nós o vosso reino, seja feita a vossa vontade, assim na terra como no céu.
1: O pão nosso de cada dia nos dai hoje, perdoai as nossas ofensas, assim como nós perdoamos a quem nos tem ofendido. E não nos deixeis cair em tentação, mas livrai-nos do mal. Amém.
0: Ave Maria, cheia de graça, o Senhor é convosco. Bendita sois vós entre as mulheres, e bendito é o fruto do vosso ventre, Jesus.
1: Santa Maria, Mãe de Deus, rogai por nós, pecadores, agora e na hora de nossa morte. Amém.
0: Ave Maria, cheia de graça, o Senhor é convosco. Bendita sois vós entre as mulheres, e bendito é o fruto do vosso ventre, Jesus.
1: Santa Maria, Mãe de Deus, rogai por nós, pecadores, agora e na hora de nossa morte. Amém.
0: Ave Maria, cheia de graça, o Senhor é convosco. Bendita sois vós entre as mulheres, e bendito é o fruto do vosso ventre, Jesus.
1: Santa Maria, Mãe de Deus, rogai por nós, pecadores, agora e na hora de nossa morte. Amém.
0: Ave Maria, cheia de graça, o Senhor é convosco. Bendita sois vós entre as mulheres, e bendito é o fruto do vosso ventre, Jesus.
1: Santa Maria, Mãe de Deus, rogai por nós, pecadores, agora e na hora de nossa morte. Amém.
0: Ave Maria, cheia de graça, o Senhor é convosco. Bendita sois vós entre as mulheres, e bendito é o fruto do vosso ventre, Jesus.
1: Santa Maria, Mãe de Deus, rogai por nós, pecadores, agora e na hora de nossa morte. Amém.
0: Ave Maria, cheia de graça, o Senhor é convosco. Bendita sois vós entre as mulheres, e bendito é o fruto do vosso ventre, Jesus.
1: Santa Maria, Mãe de Deus, rogai por nós, pecadores, agora e na hora de nossa morte. Amém.
0: Ave Maria, cheia de graça, o Senhor é convosco. Bendita sois vós entre as mulheres, e bendito é o fruto do vosso ventre, Jesus.
1: Santa Maria, Mãe de Deus, rogai por nós, pecadores, agora e na hora de nossa morte. Amém.
0: Ave Maria, cheia de graça, o Senhor é convosco. Bendita sois vós entre as mulheres, e bendito é o fruto do vosso ventre, Jesus.
1: Santa Maria, Mãe de Deus, rogai por nós, pecadores, agora e na hora de nossa morte. Amém.
0: Ave Maria, cheia de graça, o Senhor é convosco. Bendita sois vós entre as mulheres, e bendito é o fruto do vosso ventre, Jesus.
1: Santa Maria, Mãe de Deus, rogai por nós, pecadores, agora e na hora de nossa morte. Amém.
0: Ave Maria, cheia de graça, o Senhor é convosco. Bendita sois vós entre as mulheres, e bendito é o fruto do vosso ventre, Jesus.
1: Santa Maria, Mãe de Deus, rogai por nós, pecadores, agora e na hora de nossa morte. Amém.
0: Glória ao Pai, ao Filho e ao Espírito Santo.
1: Como era no princípio, agora e sempre. Amém.
0: Ó Maria concebida sem pecado,
1: rogai por nós que recorremos a vós.
0: Ó meu Jesus,
2: perdoai-nos, livrai-nos do fogo do inferno, levai as almas todas para o céu e socorrei principalmente as que mais precisarem.
0: No terceiro mistério, contemplamos a coroação de espinhos de nosso Senhor Jesus Cristo. Teceram uma coroa de espinhos e puseram em sua cabeça. Era uma maneira de debochar da realeza de Jesus e aumentar a sua dor. Que possamos assumir Jesus como verdadeiramente Rei em nossas vidas. Pai nosso que estais no céu, santificado seja o vosso nome. Venha a nós o vosso reino, seja feita a vossa vontade, assim na terra como no céu.
1: O pão nosso de cada dia nos dai hoje, perdoai as nossas ofensas, assim como nós perdoamos a quem nos tem ofendido. E não nos deixeis cair em tentação, mas livrai-nos do mal. Amém.
0: Ave Maria, cheia de graça, o Senhor é convosco. Bendita sois vós entre as mulheres, e bendito é o fruto do vosso ventre, Jesus.
1: Santa Maria, Mãe de Deus, rogai por nós, pecadores, agora e na hora de nossa morte. Amém.
0: Ave Maria, cheia de graça, o Senhor é convosco. Bendita sois vós entre as mulheres, e bendito é o fruto do vosso ventre, Jesus.
1: Santa Maria, Mãe de Deus, rogai por nós, pecadores, agora e na hora de nossa morte. Amém.
0: Ave Maria, cheia de graça, o Senhor é convosco. Bendita sois vós entre as mulheres, e bendito é o fruto do vosso ventre, Jesus.
1: Santa Maria, Mãe de Deus, rogai por nós, pecadores, agora e na hora de nossa morte. Amém.
0: Ave Maria, cheia de graça, o Senhor é convosco. Bendita sois vós entre as mulheres, e bendito é o fruto do vosso ventre, Jesus.
1: Santa Maria, Mãe de Deus, rogai por nós, pecadores, agora e na hora de nossa morte. Amém.
0: Ave Maria, cheia de graça, o Senhor é convosco. Bendita sois vós entre as mulheres, e bendito é o fruto do vosso ventre, Jesus.
1: Santa Maria, Mãe de Deus, rogai por nós, pecadores, agora e na hora de nossa morte. Amém.
0: Ave Maria, cheia de graça, o Senhor é convosco. Bendita sois vós entre as mulheres, e bendito é o fruto do vosso ventre, Jesus.
1: Santa Maria, Mãe de Deus, rogai por nós, pecadores, agora e na hora de nossa morte. Amém.
0: Ave Maria, cheia de graça, o Senhor é convosco. Bendita sois vós entre as mulheres, e bendito é o fruto do vosso ventre, Jesus.
1: Santa Maria, Mãe de Deus, rogai por nós, pecadores, agora e na hora de nossa morte. Amém.
0: Ave Maria, cheia de graça, o Senhor é convosco. Bendita sois vós entre as mulheres, e bendito é o fruto do vosso ventre, Jesus.
1: Santa Maria, Mãe de Deus, rogai por nós, pecadores, agora e na hora de nossa morte. Amém.
0: Ave Maria, cheia de graça, o Senhor é convosco. Bendita sois vós entre as mulheres, e bendito é o fruto do vosso ventre, Jesus.
1: Santa Maria, Mãe de Deus, rogai por nós, pecadores, agora e na hora de nossa morte. Amém.
0: Ave Maria, cheia de graça, o Senhor é convosco. Bendita sois vós entre as mulheres, e bendito é o fruto do vosso ventre, Jesus.
1: Santa Maria, Mãe de Deus, rogai por nós, pecadores, agora e na hora de nossa morte. Amém.
0: Glória ao Pai, ao Filho e ao Espírito Santo.
1: Como era no princípio, agora e sempre. Amém.
0: Ó Maria concebida sem pecado,
1: rogai por nós que recorremos a vós.
0: Ó meu Jesus,
2: perdoai-nos, livrai-nos do fogo do inferno, levai as almas todas para o céu e socorrei principalmente as que mais precisarem.
0: No quarto mistério, contemplamos a dolorosa subida do Calvário. Sobre as costas de Jesus é colocada uma pesada cruz. Sobre ela estão nossos pecados. Que possamos carregar as cruzes dos nossos irmãos e aliviar o peso de seu sofrimento. Pai nosso que estais no céu, santificado seja o vosso nome. Venha a nós o vosso reino, seja feita a vossa vontade, assim na terra como no céu.
1: O pão nosso de cada dia nos dai hoje, perdoai as nossas ofensas, assim como nós perdoamos a quem nos tem ofendido. E não nos deixeis cair em tentação, mas livrai-nos do mal. Amém.
0: Ave Maria, cheia de graça, o Senhor é convosco. Bendita sois vós entre as mulheres, e bendito é o fruto do vosso ventre, Jesus.
1: Santa Maria, Mãe de Deus, rogai por nós, pecadores, agora e na hora de nossa morte. Amém.
0: Ave Maria, cheia de graça, o Senhor é convosco. Bendita sois vós entre as mulheres, e bendito é o fruto do vosso ventre, Jesus.
1: Santa Maria, Mãe de Deus, rogai por nós, pecadores, agora e na hora de nossa morte. Amém.
0: Ave Maria, cheia de graça, o Senhor é convosco. Bendita sois vós entre as mulheres, e bendito é o fruto do vosso ventre, Jesus.
1: Santa Maria, Mãe de Deus, rogai por nós, pecadores, agora e na hora de nossa morte. Amém.
0: Ave Maria, cheia de graça, o Senhor é convosco. Bendita sois vós entre as mulheres, e bendito é o fruto do vosso ventre, Jesus.
1: Santa Maria, Mãe de Deus, rogai por nós, pecadores, agora e na hora de nossa morte. Amém.
0: Ave Maria, cheia de graça, o Senhor é convosco. Bendita sois vós entre as mulheres, e bendito é o fruto

0: convosco. Bendita sois vós entre as mulheres, e bendito é o fruto do vosso ventre, Jesus.
1: Santa Maria, Mãe de Deus, rogai por nós, pecadores, agora e na hora de nossa morte. Amém.
0: Ave Maria, cheia de graça, o Senhor é convosco. Bendita sois vós entre as mulheres, e bendito é o fruto do vosso ventre, Jesus.
1: Santa Maria, Mãe de Deus, rogai por nós, pecadores, agora e na hora de nossa morte. Amém.
0: Ave Maria, cheia de graça, o Senhor é convosco. Bendita sois vós entre as mulheres, e bendito é o fruto do vosso ventre, Jesus.
1: Santa Maria, Mãe de Deus, rogai por nós, pecadores, agora e na hora de nossa morte. Amém.
0: Glória ao Pai, ao Filho e ao Espírito Santo.
1: Como era no princípio, agora e sempre. Amém.
0: Ó Maria concebida sem pecado,
1: rogai por nós que recorremos a vós.
0: Ó meu Jesus,
1: perdoai-nos, livrai-nos do fogo do inferno, levai as almas todas para o céu e socorrei principalmente as que mais precisarem.
0: No quinto mistério, contemplamos a crucificação e morte de nosso Senhor Jesus Cristo. Naquela cruz está a nossa salvação. Ao morrer, o Senhor sepultou a morte e nos resgatou do pecado. Rezemos por tantos irmãos nossos crucificados em suas dores, enfermidades e sofrimentos. Pai nosso que estais no céu, santificado seja o vosso nome. Venha a nós o vosso reino, seja feita a vossa vontade, assim na terra como no céu.
1: O pão nosso de cada dia nos dai hoje, perdoai as nossas ofensas, assim como nós perdoamos a quem nos tem ofendido. E não nos deixeis cair em tentação, mas livrai-nos do mal. Amém.
0: Ave Maria, cheia de graça, o Senhor é convosco. Bendita sois vós entre as mulheres, e bendito é o fruto do vosso ventre, Jesus.
1: Santa Maria, Mãe de Deus, rogai por nós, pecadores, agora e na hora de nossa morte. Amém.
0: Ave Maria, cheia de graça, o Senhor é convosco. Bendita sois vós entre as mulheres, e bendito é o fruto do vosso ventre, Jesus.
1: Santa Maria, Mãe de Deus, rogai por nós, pecadores, agora e na hora de nossa morte. Amém.
0: Ave Maria, cheia de graça, o Senhor é convosco. Bendita sois vós entre as mulheres, e bendito é o fruto do vosso ventre, Jesus.
1: Santa Maria, Mãe de Deus, rogai por nós, pecadores, agora e na hora de nossa morte. Amém.
0: Ave Maria, cheia de graça, o Senhor é convosco. Bendita sois vós entre as mulheres, e bendito é o fruto do vosso ventre, Jesus.
1: Santa Maria, Mãe de Deus, rogai por nós, pecadores, agora e na hora de nossa morte. Amém.
0: Ave Maria, cheia de graça, o Senhor é convosco. Bendita sois vós entre as mulheres, e bendito é o fruto do vosso ventre, Jesus.
1: Santa Maria, Mãe de Deus, rogai por nós, pecadores, agora e na hora de nossa morte. Amém.
0: Ave Maria, cheia de graça, o Senhor é convosco. Bendita sois vós entre as mulheres, e bendito é o fruto do vosso ventre, Jesus.
1: Santa Maria, Mãe de Deus, rogai por nós, pecadores, agora e na hora de nossa morte. Amém.
0: Ave Maria, cheia de graça, o Senhor é convosco. Bendita sois vós entre as mulheres, e bendito é o fruto do vosso ventre, Jesus.
1: Santa Maria, Mãe de Deus, rogai por nós, pecadores, agora e na hora de nossa morte. Amém.
0: Ave Maria, cheia de graça, o Senhor é convosco. Bendita sois vós entre as mulheres, e bendito é o fruto do vosso ventre, Jesus.
1: Santa Maria, Mãe de Deus, rogai por nós, pecadores, agora e na hora de nossa morte. Amém.
0: Ave Maria, cheia de graça, o Senhor é convosco. Bendita sois vós entre as mulheres, e bendito é o fruto do vosso ventre, Jesus.
1: Santa Maria, Mãe de Deus, rogai por nós, pecadores, agora e na hora de nossa morte. Amém.
0: Ave Maria, cheia de graça, o Senhor é convosco. Bendita sois vós entre as mulheres, e bendito é o fruto do vosso ventre, Jesus.
1: Santa Maria, Mãe de Deus, rogai por nós, pecadores, agora e na hora de nossa morte. Amém.
0: Glória ao Pai, ao Filho e ao Espírito Santo.
1: Como era no princípio, agora e sempre. Amém.
0: Ó Maria concebida sem pecado,
1: rogai por nós que recorremos a vós.
0: Ó meu Jesus, perdoai-nos, livrai-nos do fogo do inferno, levai as almas todas para o céu e socorrei principalmente as que mais precisarem. Infinitas graças vos damos, soberana Rainha, pelos benefícios que todos os dias recebemos de vossas mãos liberais. Dignai-vos, agora e sempre, tomar-nos debaixo de vosso poderoso amparo, e para mais vos obrigar, vos saudamos como a Salve Rainha.
2: Salve Rainha, Mãe de Misericórdia, vida, doçura e esperança nossa salve. A vós bradamos os degradados filhos de Eva, a vós suspiramos, gemendo e chorando neste vale de lágrimas. Eia, pois,

0: advogada nossa, esses vossos olhos misericordiosos a vós volvei, e depois deste desterro, mostrai-nos Jesus, bendito fruto de vosso ventre, ó clemente, ó piedosa, ó doce sempre Virgem Maria.
1: Rogai por nós, Santa Mãe de Deus,
0: para que sejamos dignos das promessas de Cristo.
1: Amém. Amém. Em nome do Pai, do Filho e do Espírito Santo. Amém. Amém.
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3: Louvado seja nosso Senhor Jesus Cristo, para sempre seja louvado. Nesse momento, apresentamos as intenções para esta Santa Missa. Pedimos a Deus suas bênçãos, sua proteção e sua misericórdia sobre cada um dos nomes que agora serão lembrados em oração. Senhor, olhai com carinho por Ailson Souza de Lima, Raimunda Luciana Ferreira, Gilvânia Cabral Andrade, Ângela Maria Lombardi, Conceição Araújo da Silva, Tereza Cristina da Silva Menezes, Maria Célia da Silva, Elaine de Fátima Dias, Maria José da Silva, Tânia Rodrigues de Jesus, Hélio de Souza Miranda, Natália Coure de Rezende, Heloísa Pereira da Silva, Marilza Silva, Silvio Rodrigues da Silva, Maria do Socorro Ferreira Dantas, Everaldo Barbosa Dantas, Luiz Eduardo Ferreira Dantas, Maria das Dores Nascimento Soares, Anne Carolina da Silva, Cristina Barbosa, Lucas Eduardo, Bruna Barbosa, Tiago Barbosa, Raquel Rodrigues Faria Alter, João Diogo e Ana Cristina, Maria Irlene Neves Silva, Fábio Marcelo Fonseca, Ana Dalva Alves Duarte, Maria Gorete Rabelo, Rayane de Oliveira Ferreira, Ingrid Fabiana Ferreira de Oliveira, Matheus Ferreira de Oliveira, Milena Ferreira Andrade, Maria Alves da Conceição, Adão da Silva Rocha, José Geraldo Gonçalves, Maria Dalva Mendes, Solange Aparecida Duarte de Cândido, Adelmo Cândido e Assis, Fernanda Lustosa de Freita, Ivone Massaroto Chagas. Que o Senhor abençoe, proteja e guarde cada um deles. Amém.
4: Queridos irmãos, queridas irmãs, a Igreja celebra hoje a solenidade do Sagrado Coração de Jesus. Estamos diante da grandeza do amor de Deus que se revela na pessoa de Jesus Cristo crucificado. Que possamos, pela prática cotidiana da caridade e da solidariedade, manifestar ao mundo que pertencemos ao Coração de Jesus. Nesta festa, rezemos pela santificação do clero e nos unimos a todo o apostolado da oração, Rede Mundial de Oração do Papa. Com muita alegria, esperança e fé, iniciemos esta celebração no primeiro dia da novena perpétua a Jesus misericordioso pedindo, conduzi-nos em nossas incertezas, cantando.

0: Sagrado Coração de Jesus, fazei o nosso coração semelhante ao vosso. Queridos filhos e filhas, amado povo de Deus, hoje a Igreja celebra a solenidade do Sagrado Coração de Jesus. É verdade que nós não só celebramos hoje, mas o mês inteiro, tanto que temos no altar lateral o Sagrado Coração de Jesus, que culminará nas 24 horas de oração. Mas hoje é o dia do Sagrado Coração, amanhã o dia do Imaculado Coração de Maria. E é nesse espírito e nesta solenidade que nós estamos reunidos, em nome do Pai, do Filho e do Espírito Santo.
1: Amém.
0: Que a graça, a paz de Deus nosso Pai, que a graça de Jesus Cristo no seu Sagrado Coração, com o Espírito Santo, esteja com todos vocês.
1: Bendito seja Deus que nos reuniu no amor de Cristo.
0: Aprendei de mim, diz o Senhor no Evangelho, sou manso e humilde. Vamos pedir perdão a Deus pelas vezes que essas virtudes nos faltam. A humildade de nos colocarmos como criaturas. Humildade de nos colocarmos como dependentes de Deus. Esta é a única dependência que devemos ter. E ao mesmo tempo, quando nos falta mansidão, que é fruto da fé e da confiança no Senhor. Confessemos os nossos pecados.
1: Confesso a Deus Todo-Poderoso e a vós, irmãos e irmãs, que pequei muitas vezes por pensamentos e palavras, atos e omissões, por minha culpa, tão grande culpa, e peço à Virgem Maria, aos anjos e santos, e a vós, irmãos e irmãs, que rogueis por mim a Deus, nosso Senhor.
0: Deus, cheio de misericórdia e compaixão, perdoe os nossos pecados e nos conduza à vida eterna.
1: Amém.
0: Na solenidade do Sagrado Coração, cantemos o Glória, o hino de louvor.

0: qual a sua intenção hoje? No Sagrado Coração de Jesus, quero colocar um casal que fez agora na sacristia, onde estão 50 anos de casados, fizeram a renovação, os dois com a fita do apostolado da oração. Muito bonito o gesto, parabéns. A missa na intenção de vocês. Também por uma filha de Deus do Brasil pedindo a libertação e a conversão do marido e do filho, Mateus de Boa Nova, de Aparecida, Paraná, pela saúde do pai que está entre a vida e a morte. Rezo também por Marilena. Rezamos também pelos namorados, hoje é dia dos namorados. Pedindo a Deus Nosso Senhor que esta fase seja muito importante para o conhecimento mútuo, mas ao mesmo tempo pelos casais, que sejam eternos namorados. Quero colocar os que estão aderindo nessa fase final ao livro Ouro, nossa gratidão, e citando estes, lembrar todos os associados: Jorge Edson de Moura, Teobruna, Rondônia, Manuel Fraga Abelha, de Londrina, Paraná, Carmen das Dores Mesquita Magalhães, Itabira, Minas Gerais. Ó Deus Todo-Poderoso, alegrando-nos com a solenidade do Sagrado Coração do Vosso amado Filho, recordamos os grandes benefícios de Seu amor para conosco. Concedei que mereçamos receber esta fonte divina, uma torrente de graças. Por nosso Senhor Jesus Cristo, Vosso Filho, que é Deus e convosco vive e reina na unidade do Espírito Santo, por todos os séculos dos séculos. Amém.
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2: Leitura do livro do Deuteronômio. Moisés falou ao povo dizendo: Tu és um povo consagrado ao Senhor teu Deus. O Senhor teu Deus te escolheu dentre todos os povos da terra para seres o seu povo preferido. O Senhor se afeiçoou a vós e vos escolheu, não por serdes mais numerosos que os outros povos. Na verdade, sois o menor de todos, mas sim porque o Senhor vos amou e quis cumprir o juramento que fez a vossos pais. Foi por isso que o Senhor vos fez sair com mão poderosa e vos resgatou da casa da escravidão, das mãos do faraó, rei do Egito. Saberás, pois, que o Senhor, teu Deus, é o único Deus, um Deus fiel, que guarda a aliança e a misericórdia até mil gerações, para aqueles que o amam e observam seus mandamentos, mas castiga diretamente aquele que o odeia, fazendo-o perecer e não o deixa esperar, mas dá-lhe imediatamente o castigo merecido. Guarda, pois, os mandamentos, as leis e os decretos que hoje te prescrevo, pondo-os em prática. Palavra do Senhor.
1: Graças a Deus. Respondendo a esta leitura, cantemos o Salmo 102, que tem a seguinte antífona: o amor do Senhor Deus por quem o teme é de sempre e perdura para sempre. Todos. O amor do Senhor Deus por quem o teme é de sempre e perdura para sempre. Salmodiemos.

0: Leitura da primeira carta de São João. Caríssimos, amemo-nos uns aos outros, porque o amor vem de Deus. E todo aquele que ama nasceu de Deus e conhece Deus. Quem não ama não chegou a conhecer Deus, pois Deus é amor. Foi assim que o amor de Deus se manifestou entre nós. Deus enviou o seu Filho único ao mundo, para que tenhamos vida por meio dele. Nisto consiste o amor. Não fomos nós que amamos a Deus, mas foi ele que nos amou e enviou o seu Filho como vítima de reparação pelos nossos pecados. Caríssimos, se Deus nos amou assim, nós também devemos amar-nos uns aos outros. Ninguém jamais viu a Deus. Se nos amamos uns aos outros, Deus permanece conosco, e seu amor é plenamente realizado entre nós. A prova de que permanecemos com ele e ele conosco é que ele nos deu o seu Espírito, e nós vimos e damos testemunho que o Pai enviou seu Filho como Salvador do mundo. Todo aquele que proclama que Jesus é Filho de Deus, Deus permanece com ele e ele com Deus. E nós conhecemos o amor que Deus tem para conosco e acreditamos nele. Deus é amor. Quem permanece no amor, permanece com Deus e Deus permanece com ele. Palavra do Senhor.
1: Graças a Deus. Com alegria, aclamemos o Santo Evangelho cantando.

0: Naquele tempo, Jesus pôs-se a dizer: Eu te louvo, ó Pai, Senhor do céu e da terra, porque escondeste essas coisas aos sábios e entendidos e as revelastes aos pequeninos. Sim, Pai, assim foi do teu agrado. Tudo me foi entregue por meu Pai. Ninguém conhece o Filho senão o Pai. E ninguém conhece o Pai senão o Filho, e aquele a quem o Filho quiser revelar. Vinde a mim, todos vós que estáis cansados e fadigados, sob o peso dos vossos fardos, e eu vos darei descanso. Tomai sobre vós o meu jugo, e aprendei de mim, porque sou manso e humilde de coração, e vós encontrareis descanso, pois o meu jugo é suave, o meu fardo é leve. Palavra da salvação.
1: Glória a vós, Senhor.
0: Que a palavra de Deus perdoe os nossos pecados.
1: Amém.
0: Querido povo de Deus, neste santuário, no coração de Curitiba, mas que se torna no território nacional pelas 77 retransmissoras em 24 capitais, além do aplicativo da obra Evangelizar é Preciso, que chega em todo mundo, e pela parabólica digital, todo o território nacional. Nós estamos celebrando a solenidade do Sagrado Coração de Jesus, que de fato é hoje. Amanhã, Imaculado Coração de Maria. Mas insisto em dizer que todo mês nós consagramos ao Sagrado Coração, culminando com as 24 horas de oração, onde foi inspirado naquele salmo: um dia na presença do Senhor vale mais do que mil anos. E foi lá que brotou as 24 horas. Hoje nós estamos diante de um dos mais lindos evangelhos. Primeiro, começa com Jesus Cristo numa profunda intimidade com o Pai, numa elevação, num momento de exultação, onde ele diz: Eu te louvo, Pai, Senhor do céu e da terra, porque escondestes essas coisas dos sábios, dos entendidos, dos diplomados, dos que se dizem racionais, dos que se baseiam nas coisas meramente humanas. Escondestes isso, porque se a fé não fosse a fé um dom, as pessoas mais inteligentes seriam as mais santas. E não é verdade? Então a fé é um dom. E Jesus diz o que? As revelastes aos pequeninos. E aqui entendamos pequeninos, não significa classe social. Pequeninos são as pessoas que são livres, desprovidas de preconceito. Pequeninos são aqueles que, se sentindo criatura, sabem o quanto dependem do Criador. Aqui, pequenino como sinônimo de humildes, não uma falsa humildade, não é isso, mas entenda no espírito: bem-aventurados os humildes, bem-aventurados os pobres em espírito. Parece paradoxal, mas não é. Pobres em espírito não é uma pessoa, isso aí é pobre de espírito, não. Espírito desapegado, límpido, translúcido, espírito aberto ao Criador. Então primeiro começa Jesus colocando essa dimensão tão linda. Quem realmente se abre à graça de Deus? Aqueles que são livres, aqueles que dizem sim e cultivam a fé. Logo depois, nosso Senhor vai dizer: venham a mim. Hoje, na solenidade do Sagrado Coração de Jesus, é um convite: venham a mim. Ora, na primeira leitura, se você escutou, prestou atenção, pode conferir no aplicativo, diz o texto próprio para esta solenidade, que Moisés falou ao povo dizendo em nome de Deus: tu és um povo consagrado a Deus, o Senhor teu Deus te escolheu dentre todos os povos da terra. O Senhor se afeiçoou a vós e vos escolheu. Isso não, de fato, o fez dentre todas as nações. E você me perguntaria: por que o povo de Israel foi escolhido e não outro povo? A resposta é simples: Deus certamente se manifestou a todos os povos, mas somente estes. E por isso nós temos a nossa raiz judaica. Foram os que se deixaram conduzir por Deus. Então, quando eles se abriram na pessoa de Abraão, o primeiro pai da fé, Deus os escolheu, porque eles disseram sim. A partir desta verdade, nós somos um novo povo escolhido por Deus pelo batismo. Deus se afeiçoou e se afeiçoa conosco. Então todos nós gozamos da afeição de Deus, do amor de Deus. Entenda que é importante que a devoção do Sagrado Coração de Jesus é lindo. Eu cresci vendo a minha avó, a gente chamava de madrinha, Matilde, sentada mais ou menos onde está o relógio aqui. Ela vinha de, antigamente se usava vestido azul marinho, como a senhora está, com uma fita larga. Cresci vendo a minha mãe toda primeira sexta-feira do mês com a fita do apostolado da oração. Inclusive, uma das poucas lembranças materiais, imateriais são muitas, mas materiais que tenho da minha falecida mãe, paz esteja, é a fita do apostolado da oração. Portanto, a devoção do Sagrado Coração de Jesus é uma devoção do amor de Jesus para conosco. Se o foi no Antigo Testamento, que Deus cuidou, preservou, deu de comer, deu de beber, libertou dos escravos, quanto mais não fez e faz Jesus Cristo por nós? Lá foi um convite: Abraão, deixa a tua terra e vai. É um convite. Aqui de novo, sempre Deus é sereno e amoroso, um convite. Novo povo de Deus, novo. Nova nação escolhida pelo batismo como cristãos, venham a mim. Então, este primeiro ponto é importante nesta solenidade. O Senhor que está falando: venha a mim. Será que nós estamos neste movimento, um movimento de ir a Jesus? Ou estamos paralisados, parados no tempo? Sabemos que as curas dos coxos, dos paralíticos aconteceram, mas muito mais do que uma cura fora do contexto é para colocar a pessoa a caminho. Todos os que foram curados se puseram a caminho. Então, primeiro apelo, venham a mim. E esse é o apelo para a humanidade hoje. Humanidade, volte-se para Deus. Homens e mulheres, voltem-se para Deus. Hoje, dia dos namorados, uma fase tão importante que não pode ser atropelada. Vou falar isso, hoje à noite nós temos a live, vou falar sobre o namoro, mas não pode ser atropelado. Não é o momento de viver maritalmente, não é o momento para isso. E realmente o namoro é uma fase para conhecer e talvez largar. Como esses dias alguém dizia: ah, mas minha filha namora muito, que bom que está escolhendo. Mas agora o que que faz? Primeiro, começa, o primeiro namorico já, ô sogro, ô sogra, ah, pelo amor de Deus. E os outros, e responde. E o pai da filha responde, sogros, oi, tudo bem? A humanidade está precisando de Deus. Porque se não é, não, essa fase do namoro não é bem vivida, um namoro mal vivido é um casamento infeliz. Um namoro não bem vivido, onde se queima etapas, é um casamento infeliz. Então, humanidade, na busca dos valores verdadeiros, venham a mim. E diz mais: vocês estão cansados? No nosso cansaço da vida, volto ao tema, fadigado é mais forte ainda. Fadigado. E sem dúvida, tem muitas vezes que a gente se sente cansado. Cansado da luta, cansado nas batalhas, cansado na espera. Esperar é tão difícil. Estamos no penúltimo dia do livro de Jó, termino amanhã. Quem perdeu hoje 10 da manhã, escute 10 da noite. Nós estamos já no grande finale de Jó. E Jó não é o da paciência, é o homem da fé inabalável, mas ele estava cansado. Ele mesmo disse: eu estou cansado de viver, estou cansado de sofrer. Então, se você que está me acompanhando agora pela TV, pelo rádio, pelos aplicativos, se você se identifica: estou cansado, estou fadigado, seja por desemprego, seja por uma doença crônica, seja pela idade avançada, uma doença que não sara, não vê perspectiva, é para você que o Senhor está dizendo: venha a mim. Não vá procurar outro Deus, primeira leitura. Experimente o meu amor, segunda leitura. Venha a mim por atração. Sinta-se atraído pelo meu amor, desculpa, não por atração, por contrição. Por sentir-se atraído pelo amor de Jesus. E ele diz: eu vos darei descanso, o meu fardo é leve. Você vai falar: meu Deus, como que Jesus passou o que passou na vida? Como que pode dizer que o fardo dele é leve? Sim. Apesar de ter sido sentido desamor, caluniado, abandonado, traído, mal compreendido, muitas vezes quiseram matá-lo, o fardo foi leve. E o fardo de Jesus na nossa vida é leve. Pesado é o nosso. Por quê? Porque o que pesa na nossa vida? Mágoa. O que torna a nossa vida pesada, um fardo pesado? Desamor. O que torna a vida um fardo pesado? Os traumas. O que torna a vida um fardo pesado? As nossas brigas, contendas, as nossas prisões. Nós criamos as nossas próprias gaiolas. Nós criamos as nossas próprias prisões. É pesado. O fardo de Jesus é leve, é perdão. O fardo de Jesus é leve, é amor. O fardo de Jesus é leve, é confiança em Deus. Então não quer dizer, como eu canto na música, a fé não é ausência da dor. Lembra de Jó, sempre inabalável. A fé não é ausência da dor, mas quando eu passo pela dor, em Cristo o fardo é leve. Tira Deus da vida, a vida se torna insuportável. Tira Deus da vida. Por isso que esta devoção não é uma devoção, não é um devocionalismo. Quando falamos coração, geralmente nós pensamos no lugar dos sentimentos, ainda mais no dia de hoje, que cai no dia dos namorados. Mas por favor, tudo bem, coração no termo bíblico é muito mais do que só o sentimento. Coração na Bíblia significa o âmago da pessoa, toda a psique da pessoa. Coração é razão, emoção, espiritual, afetivo, é tudo. Então quando falamos do coração de Jesus, quando ele disse venham a mim, venha com tudo que você tem. Senhor, mas o que eu tenho está tão feio. Venha. Ele mesmo diz, principalmente os cansados, principalmente os fadigados. Isso é tão bonito em Jesus. Jesus não quer os perfumadinhos, os bonitinhos, as bonitinhas, os ajeitadinhos. Se você olhar na vida de Jesus Cristo, Jesus, ele foi sempre na contramão. Se já não bastasse pegar pescadores, foi pegar um cobrador de impostos, ia comer na casa deles. Jesus andava com pessoas que não gozavam de boa fama, perdoou uma prostituta. Então a mensagem de hoje da solenidade do Sagrado Coração de Jesus é exatamente para nós, não é para os outros, que nos sentimos um pouco esfarrapados, cansados e desanimados, que a tristeza não escolhe classe social. A angústia às vezes nos é uma companheira contínua. Então para onde eu vou, padre? Eu te respondo hoje, para Jesus. É verdade, é uma devoção bíblica. E se você olhar no Sagrado Coração de Jesus, isso me alegra, porque você, nas 24 horas e uma hora que você puder, venha olhar essa imagem, você vai ver as chagas do Cristo. E é exatamente da chaga do lado aberto que saiu o coração de Jesus. Muitas aparições, visões, intuições tiveram, todas bíblicas, mas a grande intuição foi uma visão que Santa Margarida Maria Alacoque teve em 1672, 71. Ela, a primeira visão que ela teve, ela foi arrebatada, olha que lindo, sabe para onde? Na Santa Ceia. A primeira visão que ela teve, ela foi arrebatada e colocada na última ceia, no lugar de São João, o discípulo amado. Se você lembrar, e aqui precisa, por que que eu estou fazendo catequese? Até tenho falado, já vou abrir outros parênteses, paciência se eu passar da uma hora hoje, não tem nada que fazer mesmo hoje, vocês, vamos lá. Por que que eu estou fazendo catequese? Toda terça-feira, 5 horas da tarde, eu estou com catequese. Eu tenho falado para as pessoas, você está lá lavando roupa, é um podcast, você não precisa me ver. Não tem muito que me ver, não tem recurso audiovisual, não tem recurso. Sou eu falando com a Bíblia e com o catecismo. Lancei sobre o Espírito Santo e terça-feira passada, como buscar a maturidade. Cronológica não, essa eu não mexo. Porque essa, feliz de quem envelhecer. Eu falei falando sobre maturidade espiritual. Você está lá lavando roupa, você está lá fazendo comida, coloca no YouTube, catequese, e é para escutar como se fosse um podcast. Você está lá fazendo as tuas coisas, coloca lá, faça catequese. Estou insistindo nesse aprofundamento, porque os católicos precisam. Então voltando, para quem conhece um pouco de Bíblia, João, o discípulo amado, foi aquele que reclinou no peito de Jesus. Santa Margarida Maria Alacoque reclinou no peito de Jesus na primeira visão, e eis que o Senhor disse a ela: meu divino coração é tão apaixonado de amor pelos homens que, não podendo conter em si as chamas ardentes da caridade, precisa da tua ajuda. Agora vou, Margarida, para difundi-las. Por isso eu escolhi você para esse grande desígnio. Que coisa mais linda! Difundir o coração de Jesus. Na segunda visão, ela teve uma visão do coração de Jesus e ele estava incandescente. Incandescente como o sol, brilhando, e com a coroa de espinhos. A terceira visão que ela teve, o coração tinha em volta chamas vivas, que ela logo entendeu que é o amor pela humanidade. Você vai dizer, mas isso é fruto da cabeça de uma... Não, filho, isso foi confirmado para a Igreja. Deus permite certas visões, Deus permite certas manifestações, como os milagres eucarísticos, para acordar a humanidade para alguns pontos esquecidos. E o que está aqui em voga? Nós estávamos e estamos, esse é o problema, estavam e estamos esquecendo o amor profundo do coração de Jesus, que arde, queima e não se consome por nós. Será que nós entendemos que Jesus arde de amor por mim? Gente, se nós tivéssemos um pouco dessa noção, não teria lugar para se sentir não amado. Não teria lugar para se sentir sozinho. Não teria espaço na nossa vida para se sentir desiludido. Podemos não receber amor dos outros, mas tem alguém que arde de amor pela humanidade, mas por mim, e é Jesus. O mundo seria cristão, fecharia todas as portas do pecado, e a pessoa se entregaria. Os místicos, quando experimentam isso, Santa Teresa dizia isso, mas mais santos, quando a pessoa, ela sente esse coração ardente de Jesus, uma fagulha do coração de Jesus bate no coração do místico, e ele é transverberado, vou usar o termo de Santa Teresa d'Ávila, ou se você quiser, de outros santos, são chagados. São Francisco, São Pio, são chagados. Quem encontra esse coração de Jesus é transformado para sempre. Por isso a importância hoje desta, por isso até me causa um pouco de decepção de ver a igreja com tão pouca gente. Eu achei que hoje essa igreja estaria abarrotada, mas escutei numa rádio, graças a Deus que não é a nossa, senão tiraria do ar hoje. Presente para os namorados que se inscreverem, uma noite no motel, valha-me Deus. Se fosse nossa rádio, eu tiraria do ar e demitiria todos os diretores da rádio. Venham a mim. Queridos irmãos e irmãs, nós precisamos encontrar esse coração de Jesus. Talvez hoje só pedir isso. Uma faísca do coração, do teu coração, Jesus, vem a mim. E ainda nem falei, tinha preparado, manso e humilde de coração. Mas isso, venha nas 24 horas, porque senão eu vou até 2 horas da tarde pregando. E as promessas do Sagrado Coração de Jesus, Padre, eu falo nas 24 horas, mas não vou deixar de falar numa. E não falo para ser um fardo. Jesus pediu, e pelo menos uma vez na vida o faça. Agora estou aconselhando, estou admoestando. Se você nunca fez, pelo menos uma vez na vida o faça. As 9 primeira sexta-feira do mês. Isso foi um pedido de Jesus a Santa Margarida Maria. Que nós, pelo menos uma vez, mas é sem quebrar, a devoção é confessar, comungar na primeira sexta-feira do mês. 9 primeira sexta-feira do mês sem quebrar. Se você nunca fez, faça uma vez na vida. É de grande valia espiritual. Creio
1: em Deus Pai Todo-Poderoso, Criador do céu e da terra, que foi concebido pelo poder do Espírito Santo, nasceu da Virgem Maria, padeceu sob Pôncio Pilatos, foi crucificado, morto e sepultado, desceu à mansão dos mortos, ressuscitou ao terceiro dia, subiu aos céus e está sentado à direita de Deus Pai Todo-Poderoso, donde há de vir a julgar os vivos e os mortos. Creio no Espírito Santo, na Santa Igreja Católica, na comunhão dos santos, na remissão dos pecados, na ressurreição da carne, na vida eterna. Amém.
0: Elevemos com confiança as nossas preces e vamos pedir, ó Deus, pelo Sagrado Coração de Jesus, atendei-nos.
1: Ó Deus, pelo Sagrado Coração de Jesus, atendei-nos.
2: Lembrai-vos, Senhor, da vossa igreja espalhada pelo mundo, para que, diante dos desafios e obstáculos, jamais se canse de anunciar o Evangelho com coragem e alegria, nós vos pedimos.
1: Ó Deus, pelo Sagrado Coração de Jesus, atendei-nos.
2: Lembrai-vos, Senhor, de todas as pessoas que participam do movimento Apostolado da Oração e Rede Mundial de Oração do Papa, para que seus testemunhos produzam frutos na Igreja e no mundo, nós vos pedimos.
1: Ó Deus, pelo Sagrado Coração de Jesus, atendei-nos.
2: Lembrai-vos, Senhor, dos ministros ordenados, padres e diáconos, para que se identifiquem cada vez mais com o coração de vosso Filho e Mestre, nós vos pedimos.
1: Ó Deus, pelo Sagrado Coração de Jesus, atendei-nos.
0: Quero colocar uma prece para hoje, o evento Arraiá do Seu Vigário. Sim, é um momento de alegria, de descontração, quem já assistiu, mas que seja também de evangelização. E que seja o momento porque todo ele nós vamos este ano, por exatamente cair no dia, dedicar ao Sagrado Coração de Jesus. Que nos lares possamos compreender que se celebramos São João, São Pedro, Santo Antônio, é por um profundo amor ao Sagrado Coração de Jesus. Rezemos.
1: Ó Deus, pelo Sagrado Coração de Jesus, atendei-nos.
0: E vamos fazer as nossas... Ó Deus,
1: de grande misericórdia, bondade infinita, eis que hoje, neste novenário perpétuo, por intercessão de Nossa Senhora de Guadalupe, padroeira das Américas, venho suplicar as graças necessárias para mim e para meus familiares.
0: Ó Senhor,

0: no céu. Amém.
1: Misericórdia divina que brota do seio do Pai,
2: eu confio em vós.
1: Misericórdia divina, fonte que brota do mistério da Santíssima

0: Misericordiosíssimo Jesus, de quem é próprio ter compaixão de nós e nos perdoar. Não olheis os nossos pecados, mas a confiança que depositamos em vossa infinita bondade. Acolhei-nos na mansão do vosso compassivo coração. E nunca nos deixeis sair dele. Nós vo-lo pedimos pelo amor que vos une ao Pai e ao Espírito Santo.
1: Eterno Pai, olhai com misericórdia para toda a humanidade encerrada no coração compassivo de Jesus, mas especialmente para os pobres pecadores, pela sua dolorosa paixão, mostrai-nos a vossa misericórdia, para que glorifiquemos a onipotência da vossa misericórdia por toda a eternidade. Amém.
0: Atendei-nos, ó Pai, nós vo-lo pedimos por teu Filho no Espírito Santo.
1: Amém. 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

0: Orai, irmãos e irmãs, para que essa nossa família reunida em nome de Cristo possa oferecer um sacrifício que seja aceito por Deus Pai Todo-Poderoso.
1: Receba o Senhor por tuas mãos este sacrifício, para a glória do seu nome, para o nosso bem e de toda a sua santa igreja.
0: Senhor, nós vos pedimos, olhai com inefável amor o coração do vosso amado Filho, e a fim de nossa oferenda vos seja agradável, sirva de reparação pelos nossos pecados. Por Cristo, nosso Senhor.
1: Amém.
0: O Senhor esteja convosco.
1: Ele está no meio de nós.
0: Corações ao alto.
1: O nosso coração está em Deus.
0: Demos graças ao Senhor, nosso Deus.
1: É nosso dever e nossa salvação.
0: Na verdade, é digno e justo, é nosso dever e salvação dar-vos graças, sempre em todo lugar. Senhor Pai Santo, Deus Eterno e Todo-Poderoso, por Cristo nosso Senhor, elevado na cruz, entregou-se a si mesmo com admirável amor. De seu lado transpassado jorraram água e sangue, e nasceram os sacramentos da Igreja, para que todos, atraídos ao coração aberto do Salvador, pudessem beber com perene alegria das fontes da salvação. Por isso, com a multidão dos anjos e dos santos, nós vos louvamos dizendo a uma só voz:
1: Santo, Santo, Santo, Santo, Senhor Deus do Universo, o céu e a terra proclamam a vossa glória, hosana nas alturas, bendito que vem em nome do Senhor, hosana nas alturas.
0: Na verdade, ó Pai, vós sois santo e fonte de toda a santidade. Santificai, pois, estes dons, derramando sobre eles o vosso Espírito, a fim de que se tornem para nós o corpo, o sangue de nosso Senhor Jesus Cristo.
1: Enviai o vosso Espírito Santo.
0: Estando para ser entregue, abraçando livremente a paixão, ele tomou o pão, pronunciou a bênção de ação de graças, partiu e deu aos seus discípulos, dizendo: Tomai todos e comei, isto é o meu corpo que será entregue por vós.

Do mesmo modo, ao fim da ceia, ele tomou o cálice em suas mãos e, dando graças novamente, o deu aos seus discípulos, dizendo: tomai todos e bebei. Este é o cálice do meu sangue, o sangue da nova e eterna aliança, que será derramado por vós e por todos para a remissão dos pecados. Fazei isto em memória de mim.

0: mistério da fé e do amor.
1: Todas as vezes que comemos deste pão e bebemos deste cálice, anunciamos, Senhor, a vossa morte, enquanto esperamos a vossa vinda.
0: Celebrando, pois, o memorial da morte e a ressurreição do vosso Filho, nós vos oferecemos, ó Pai, o pão da vida e o cálice da salvação, e vos agradecemos porque nos tornastes dignos de estar aqui na vossa presença e vos servir.
1: Aceitai, ó Senhor, a nossa oferta.
0: Suplicantes vos pedimos que, participando do corpo e sangue de Cristo, sejamos reunidos pelo Espírito Santo num só corpo.
1: O Espírito nos una num só corpo.
0: Lembrai-vos, ó Pai, da vossa Igreja que se faz presente pelo mundo inteiro, que ela cresça na caridade com o Papa Leão XIV, com o nosso Arcebispo Dom Peruso, auxiliares, Reginei Adenes, Emérito Pedro, bispos do mundo inteiro, presbíteros, diáconos e todos os ministros do vosso povo.
1: Lembrai-vos, ó Pai, da vossa Igreja.
0: Lembrai-vos também na vossa misericórdia dos nossos irmãos e irmãs. Hoje, falecido André Pampucci, Messias Albiero, Sétimo Dia, Desidério Rodrigues, Maria Aparecida Santos, Milton Marcolino, Paulo Leal, Roberto Fonticelli e Setembrino Xavier, e de todos os que partiram desta vida, acolhei-os junto a vós na luz da vossa face.
1: Concedei-lhes, ó Senhor, a luz eterna.
0: Enfim, nós vos pedimos, tende piedade de todos nós, dai-nos participar da vida eterna. Com a Virgem Maria, Mãe de Deus, São José, providenciai, com os santos apóstolos, Santa Margarida Maria Lacoque, São Pio de Pietreutina, Santo Antônio, cujo dia celebramos, e todos os santos que neste mundo viveram na vossa amizade, a fim de vos louvarmos e glorificarmos por Jesus Cristo, vosso Filho. Por Cristo, com Cristo, em Cristo, a vós, Deus Pai Todo-Poderoso, na unidade do

0: Com fé, confiança, rezemos juntos a oração que o Senhor nos
1: ensinou. Nosso que estais nos céus, santificado seja o vosso nome. Venha a nós o vosso reino. Seja feita a vossa vontade, assim como nós perdoamos a quem nos tem ofendido. E não nos deixeis cair em tentação, mas livrai-nos do mal.
0: Livrai-nos de todos os males, Pai, dai-nos hoje a vossa paz. Ajudados pela vossa misericórdia, sejamos sempre livres do pecado e protegidos de todos os perigos, enquanto aguardamos a feliz esperança e a vinda do nosso Salvador Jesus Cristo.
1: Vosso é o reino, o poder e a glória para sempre.
0: Senhor Jesus Cristo, dissestes aos vossos apóstolos: eu vos deixo a paz, eu vos dou a minha paz. Não olheis os nossos pecados. Olha a fé que anima a vossa igreja, dai-lhe segundo o vosso desejo a paz, unidade. Vós que sois Deus com o Pai, o Espírito Santo.
1: Amém.
0: Aos que estão presencialmente aqui, aos que estão acompanhando pela TV, rádio, aplicativos, YouTube, Padre Manzotti, que o amor de Jesus no seu coração inflamado esteja com todos vocês.
1: O amor de Cristo nos uniu.
2: Cordeiro de Deus, que tirais o pecado do mundo, tende piedade de nós.
1: Cordeiro de Deus, que tirais o pecado do mundo, tende piedade de nós. Cordeiro de Deus, que tirais o pecado do mundo, dai-nos a paz.
0: Quem come a minha carne e bebe meu sangue, permanece em mim e eu nele. Eis o Cordeiro de Deus que tira o pecado do mundo.
1: Senhor, eu não sou digno de que entreis em minha morada, mas dizei uma palavra e serei salvo.
2: A Sagrada Eucaristia nos ajuda a viver segundo o ensinamento de Jesus Cristo. Cantemos.

0: Sagrado Coração de Jesus,
1: fazei o nosso coração semelhante ao vosso.
0: Sagrado Coração de Jesus,
1: fazei o nosso coração semelhante ao vosso.
0: Sagrado Coração de Jesus,
1: fazei o nosso coração semelhante ao vosso.
0: Oremos, Senhor, o sacramento da caridade nos inflame de santo amor. E assim, sempre atraídos ao vosso Filho, aprendamos a reconhecê-lo em nossos irmãos. Por Cristo nosso Senhor.
1: Amém.
0: Queiram sentar, por gentileza. Amanhã, Imaculado Coração de Maria, ao meio-dia. Quero lembrar, os envelopes para as 24 horas estão disponíveis e tragam. Lembrando que segunda-feira, Dia Mundial de Conscientização contra a violência da pessoa idosa ao meio-dia na missa. Hoje, eu queria convidar você, não sei o que você vai fazer à noite. Eu tenho uma proposta. Faça um pinhão aqui em Curitiba, faça uma paçoquinha, compra, né? 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Vou ler e vai ter votação durante a live. 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Então escreva lá a sua história de amor. Já tem umas muito boas, mas falta a sua. Lembrando que também nós teremos um manzotinho irreverente, teremos algumas participações de cantores que vêm a brilhantar a noite e a obra evangelizar. Então, a partir das 19 horas, é muito agradável, muito, muito descontraído, mas sempre a dimensão religiosa é muito forte, celebrando Santo Antônio, São João, São Pedro, no Sagrado Coração de Jesus. A motivação, ela é muito clara. Nós temos 77 RTVs. Se não me falha a memória, 32 capitais, é isso mesmo. Eu fui me certificar hoje. 32 capitais. 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Quando é parabólica digital, nós pagamos o sinal. Mas quando é RTVs, pode acontecer o quê? Ela desliga, o ar-condicionado falha, cai a chave, cai a energia. 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Então, tá dito. Também quero lembrar, domingo tem missa normal, gente, por favor, né? Olha hoje, Sagrado Coração de Jesus, hoje recebeu um grande desagravo, um grande agravo, né? Pela falta de pessoas que não lembraram, lembraram muito do dia dos namorados e esqueceram do coração de Jesus. 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Vamos à bênção? Vamos lá. E hoje, gostaria de dizer, depois, gaste 3 minutos e prestigie o lançamento da música Manda Teus Anjos. Acabamos de lançar no YouTube Padre Manzotti, nós vamos terminar com essa música. YouTube Padre Manzotti, e esse clipe foi gravado no Rio de Janeiro, no Maracanãzinho. Você que está me acompanhando pela televisão, gaste 3 minutos, vá no YouTube Padre Manzotti e prestigie a música, o clipe Manda Teus Anjos. Deus de misericórdia e bondade, abençoai esses objetos que foram feitos para honrar vosso diletíssimo Filho, nosso Senhor Jesus Cristo. Que na terra tenhamos a intercessão e no futuro a glória eterna, por Cristo Senhor nosso.
1: Amém.
0: O Senhor esteja convosco.
1: Ele está no meio de nós.
0: Por intercessão. Por intercessão de Nossa Senhora. Por intercessão de São Pio de Pietrelcina, nos méritos das Santas Chagas e no coração de Jesus, abençoe-vos Deus Pai, Filho e Espírito Santo.
1: Amém.
0: Viva Nossa Senhora.
1: Viva.
0: Viva o Sagrado Coração de Jesus.
1: Viva.
0: Viva o Sagrado Coração de Jesus.
1: Viva.
0: Manda teus anjos, Senhor.

Boa tarde, queridos amigos, amigas, ouvintes da Rádio Barroso Mix. Está começando agora mais um programa Sintonia da Fé, comigo, Petrina do Carmo. Agora 13 horas e 45 minutos, nessa tarde de sexta-feira, solenidade do Sagrado Coração de Jesus, né? Dia de nós católicos irmos à missa, ir adorar a Jesus. E você já foi à missa hoje? Já cumpriu com a sua obrigação de cristão? Eu vou à noite, se Deus quiser. E para começar o nosso programa, já temos participações, né? O Rafa ficou devendo uma música para nossa amiga Ivone, lá de Tangará da Serra. Ela tinha pedido no programa da manhã, mas não deu para ele tocar. Então, ele combinou com ela de tocar agora no meu programa, né? E vamos começar o programa, então, com a música Estrelinha, de Marília Mendonça. Aumenta o som.

0: Agora, quem participa com a gente é nosso amigo Alailton, lá de Maceió, Alagoas, e ele mandou um áudio aqui pra gente.
1: Petrinha, minha irmã, boa tarde, paz de Cristo e amor de Maria, tudo bem? Alailton, Maceió, Alagoas, sexta-feira, estamos aí se aproximando de mais um final de semana, e hoje estamos celebrando aí o Sagrado Coração de Jesus, como eu já havia falado ontem, não é verdade? Então, já que estamos com essa homenagem, vamos repetir: Sagrado Coração de Jesus, eu confio em vós. Jesus, manso e humilde de coração, fazei o nosso coração semelhante ao vosso. Ah, se nós cumpríssemos isso, o mundo era melhor, não é verdade, minha amiga? Mas vamos trabalhar para isso. Não somos santos, mas vamos buscar a santidade. Petrina, hoje eu queria pedir, ouvir e oferecer a todos: Coração Santo, tu reinarás, com o padre Reginaldo Manzotti, tá certo? Que Deus abençoe, que tenha um final de semana abençoado você e sua família e todos os ouvintes. E até segunda, se Deus quiser, tá? Tchau, um abraço.
0: Paz e bem para você, Alailton, para sua família, para os seus filhos, para sua esposa. Obrigada aí pela mensagem, pela participação de sempre, né, aqui no nosso programa. E é verdade, se a gente buscasse, todos buscassem a imitar Jesus, né, ter o coração humilde como dele, confiar mais nele, o mundo com certeza seria melhor, né, Alailton? Você disse uma coisa muito certa. Mas vamos cada um fazendo a sua parte para cada dia mais sermos pessoas melhores, não é mesmo? E eu vou tocar a sua música aqui agora, tá? Um grande abraço para você, para todos aí, um ótimo fim de semana. A música de Padre Reginaldo Manzotti, Coração Santo.

0: Agora quem vai participar aqui com a gente é a nossa ouvinte querida Dorinha, lá de Barra Mansa, Rio de Janeiro. E ela também mandou um áudio aqui pra gente.
1: Boa tarde, aqui é a Dorinha do Barrão, ó. Ótimo final de semana para todos. E hoje não esquecer de ir na missa, dia de Sagrado Coração de Jesus. Desejo a todos um ótimo final de semana. Coloca uma música bem bonita aí para minha mãe Terezinha, para a enfermeira Marcela e para Ivone. Estamos aqui ligadinha. E você sabe o que eu gosto. Vou deixar nas suas mãos, tá? Fica com Deus. Tchau.
0: Fica com Deus você também, Dorinha. Um beijo para você, a sua mãe Terezinha, a enfermeira aí, a Marcela, Ivone. Um abraço, um beijo para vocês. Um excelente fim de semana. E é isso mesmo, né, Dorinha? Temos que ir à missa hoje. Hoje é um dia muito importante. E já que eu sei a música que você mais gosta, eu tô alternando, né, Dorinha? Um dia eu coloco ela, outro dia eu escolho outra música. Ontem eu escolhi foi uma outra música. Então hoje eu vou colocar, né, a clássica que você gosta muito, Não Me Solte, tá? Com Casper Ferraz. E vocês, ouvintes que ainda não mandaram mensagem, o programa tá só começando, hein? Não deixa pra última hora. O WhatsApp tá aberto até próximo das 15 horas, né? Que a gente vai estar tocando as músicas. Manda aí pra mim sua mensagem, 32 999774486.

Continuando com as nossas participações, agora é a vez da Giciane, lá de Tapiraí, em Pernambuco. Ela disse: boa tarde, Petrina, toca aí, eis-me aqui com o colo de Deus. Obrigada pela sua participação, Giciane, um abraço para você e tenha um excelente fim de semana. Pode deixar que eu vou tocar aqui a sua música agora. O WhatsApp da Barroso Mix está movimentado, hein? Tô gostando de ver várias mensagens aqui, vários pedidos. Eu vou lendo uma por uma, tá, pessoal? Vocês aguentam aí, pode ficar tranquilo que o programa tá só começando. Vou tocar a música de todo mundo, tá? Vamos aí na sequência, Colo de Deus, eis-me aqui.

Agora, quem participa com a gente é a nossa amiga Josélia, lá de Guaíra, São Paulo. Ela disse: Olá, Petrina, boa tarde, tudo bem? Tudo bem, minha amiga, graças a Deus. E nós aqui ligadinhos da programação, que só toca música boa. Toca uma música aí pra nós. Um abraço, fica com Deus. Amém, amiga. Fica com Deus também. Um abraço pra você, sua família. Que vocês tenham um ótimo fim de semana, tranquilo e abençoado, tá? Obrigada aí pelo elogio. Já que você não escolheu a música, eu já escolhi pra vocês aqui então, né? Pra você, pra todos os ouvintes. A próxima agora vai ser Adriana Gil, Conta com Deus. Agora, 14 horas e 10 minutos aqui na Barroso Mix.

Agora a participação é da nossa amiga Carmen, lá de Contagem. Ela mandou assim: "Oi Petrina, boa tarde. Sou fã da rádio. Demoro para mandar mensagem, mas estou sempre ligada. Hoje quero ouvir Sagrado Coração de Jesus com Roberto Carlos. Obrigada." Eu quem agradeço, Carmen. Acho que é a primeira vez que você manda aqui mensagem, né? Mas o importante é que você está ouvindo os programas. Que bom. Muito obrigada, viu, pela sua audiência, pela participação. Espero que mande mais vezes mensagem quando possível. Vou tocar a sua música aqui agora, tá? Roberto Carlos, Coração de Jesus. Uma excelente tarde para vocês, ouvintes que estão acompanhando a programação da Barroso Mix. Que vocês tenham um dia abençoado.

0: vamos de mais participações. A Grinaura, lá de Tapiraí, em Pernambuco, ela também mandou um áudio aqui pra gente. Boa tarde, Grinaura.
1: Oi, Petrina. Boa tarde. Primeira vez que estou participando do seu programa. Quero te desejar sucesso, bênçãos. Deus abençoe a todos vocês. Eu dediquei essa música para minha irmã Giciane. Eu quero pegada na areia. Um abraço.
0: Um abraço para você também, Grinaura. Que bom participando aqui a primeira vez, mais um ouvinte, né? Que tá ouvindo pela primeira vez, tá mandando mensagem aqui no programa pela primeira vez. Espero que participe mais vezes. A Giciane já participou aqui, né? E agora você também. Muito obrigada, viu? Pelo carinho, pelo elogio aí do programa. Que bom que você tá gostando. E seu pedido é uma ordem. Vou tocar para vocês, então. Pegadas na Areia, com o Padre Zezinho. Aumenta o som.
2: Como é bom, meus amigos, meus irmãos e minhas irmãs, ter a certeza e viver da certeza de que Deus nos toma em seus braços nas horas mais difíceis da nossa vida. Acredite nisso, meu irmão. Acredite nisso, minha irmã. Não duvide nunca do amor de Deus por você.

0: Continuando aqui com as nossas participações, o nosso amigo Nelson mandou um áudio aqui pra gente. Vamos ouvir. Boa tarde, Nelson.
1: Boa tarde, Petri, pra minha irmã Caldrete, Adinaldo e Ademilson, e pro meu mora lá, pro meu pai Severino, e pra Zelita, pro Céu do Ar, pra Ana, professor Joca, pra seu Godzê Brasil, pra Diamar, pra Selma, pra Jamartim, e pra mãe de Maria, e pra avó Marica, e pro meu mora lá, e pra Ademilson, e pra Marquinho, Vaqueiro Marquinho, e pra Nero, poeta Ziel, e pra Zina, e pra Macono, e pra Otonho, e Sossego, me esqueci o outro, e pra Verônica, minha amiga Verônica, tá? E pra Macono.
0: Obrigada, Nelson, pela sua participação, por estar sempre aqui com a gente, pela companhia, que você tenha o fim de semana abençoado. Por algum motivo, eu cliquei aqui no link que você mandou da música, mas não consegui abrir. Mas aí eu vou pôr, eu vou oferecer para você a próxima música aqui da Débora, tá bom, Nelson? Que a sua eu não consegui abrir, não. Aí a Débora também mandou um áudio pra gente. Boa tarde, Débora.
2: Boa tarde, Petrina. Amo o seu programa, tá? Se der, toca pra mim a música que o Michel Teló cantou com Frei Gilson no texto da madrugada, Dá-me um coração que saiba amar. Não sei se é esse o nome.
0: Um abraço para você, Débora, para sua família, que vocês tenham um excelente dia, um excelente fim de semana, tá? Pelo que eu ouvi aqui, a música é Deus de Promessas, tá? Não sei se é essa que você tá querendo ouvir, mas o que a gente procurou aqui do Frei Gilson e Michel Teló é essa que apareceu para nós, tá? Então aí, Nelson, vou tocar essa para você também, para todas as pessoas que você ofereceu, né, que você falou no áudio. Aí eu vou tocar essa música, então, Deus de Promessas, com Frei Gilson e Michel Teló. Aumenta o som.

palavra de Deus vai se cumprir. Eu creio. Eu creio no céu. Eu creio nas tuas promessas. A gente acredita na promessa, depende de quem faz a promessa, né? Tem pessoas que, se fizer uma promessa pra gente fala, não, esse daí não vai cumprir. Mas Jesus, você acha que ele não vai cumprir as suas promessas? Ah, Jesus cumpre todas as suas promessas. Jesus falou, eu vim para cumprir toda a lei. Tudo que está nos salmos eu vim cumprir. Tudo que está nos profetas eu vim cumprir. Jesus é um Deus que vai cumprir todas as suas promessas.

Vamos agora rezar nossa vitória. Terço doloroso, o terço glorioso. Nós contemplamos a vitória de Jesus sobre a morte e sobre o pecado. Contemplamos a ressurreição de Jesus.

Agora quem participa com a gente é a Tânia, lá de Tabuleiro. Ela disse: oi Petrina, boa tarde. O programa, como sempre, está maravilhoso e alegre. Obrigada pela companhia de vocês. Um forte abraço para você e para todos os ouvintes também. Fiquem com Deus. Gostaria de ouvir Belíssimo Esposo, Comunidade Católica. Obrigada, Tânia, pela sua linda mensagem. A gente que agradece por você estar aí conosco todos os dias, participando, ouvindo, né? É uma grande satisfação ter você aqui. E um abraço para todos vocês, sua família, que vocês tenham um fim de semana muito tranquilo e abençoado, tá? Vou tocar para vocês aqui agora, sem enrolação, porque temos muitas participações aqui no WhatsApp. É, Comunidade Católica, a música Belíssimo Esposo.

0: agora é a vez do nosso amigo Apolinário, lá do Paraná, do Rio Grande. Eu não entendi aqui que o Rafa salvou o seu contato aqui, amigo, mas eu não tô entendendo aqui como que ele salvou. Não sei se ele escreveu errado, depois você me fala aqui o lugar certo que você mora, tá? Aí ele disse assim: boa tarde, aqui é Apolinário. Ah, ele escreveu aqui, ó, Paraná do Rio Grande do Norte, é isso mesmo. Toca a música pra mim, Dá-me Teus Olhos, de Padre Ezequiel. Também é a primeira vez que você participa aqui do programa, né? Que gratidão ter você aqui com a gente. Espero que participe mais vezes, tá, Apolinário? Um abraço pra você, pra toda a sua família. Que vocês tenham um excelente fim de semana, tá bom? Sem mais delongas, já vou tocar aqui na sequência, porque temos muitas participações. Tentarei atender todos vocês. Padre Ezequiel Dalpozo, Dá-me Teus Olhos.
1: Para cantar comigo essa canção, Nicole Santos. Essa menina muito talentosa.

0: Agora quem vai participar com a gente é a Maria de Paulo Afonso, na Bahia. Ela disse: boa tarde, Petrina. Aqui é a Maria. Gostaria de ouvir Quero Mergulhar nas Profundezas, com o padre Marcelo Rossi. Muito obrigada. Que Deus abençoe você e sua família. Amém, amiga. Muito obrigada. E ela também perguntou se o Rafa estava bem, porque ela não ouviu a rádio antes para saber. Mas está ótimo, ele está bem, graças a Deus, amiga. Ele fez os programas de manhã, aí agora está fazendo outros serviços, mas está tudo na paz de Deus, né? Graças a Deus. E então, vou tocar a sua música aqui agora, tá? Quero Mergulhar nas Profundezas. Agora, 14 horas e 46 minutos aqui na Barroso Mix. Aumenta o som.
1: Obrigado, Senhor, pelo que está acontecendo agora. Quero mergulhar nas

Sim, Jesus, vai quebrando o nosso coração. Aquietando esse coração, Senhor. Queremos começar bem essa nossa, Senhor.

0: Agora, quem vai participar com a gente é a Maria de Fátima, lá de Sena, e ela mandou um áudio aqui para nós.
1: Oi, Rafael, eu queria mandar uma mensagem para Pedrina, mas aí eu ia pedir a música Coração de Jesus, agora mesmo está tocando? Aí nem precisa pedir, aí já estou pedindo, desejando uma feliz tarde para todos e um bom programa para ela. E essa música que está tocando era a música que eu ia pedir, Sagrado Coração de Jesus. Obrigado.
0: Ai, que bom então, né, Maria de Fátima? Já toquei sua música aqui, o seu pedido. Obrigada de toda forma por você ter mandado mensagem, tá? Muito obrigada aí por estar ouvindo o meu programa. Que bom que você está gostando. Um abraço para você e toda a sua família. A Raimunda também mandou mensagem. Ela falou assim: boa tarde, peço uma música do Padre Marcelo. Que Deus abençoe sua tarde e de todos nós. Amém, amiga. Muito obrigada. Que Deus abençoe a sua tarde também, da sua família. Um abraço para todos vocês. Você pediu aí uma música do Padre Marcelo, mas teve uma outra ouvinte aqui que também pediu agora. Vou aproveitar para tocar dois pedidos em um. A Rosimeire, lá de Picos, Piauí, ela disse: boa tarde, Petrina. Queria ouvir a música do Padre Marcelo Rossi. Te chamo de Deus, mas me atrevo a chamar de meu amor, para oferecer para toda a minha família. E para você aí na rádio, que Deus abençoe. Amém, amiga. Muito obrigada, muito obrigada. Deus abençoe vocês todos aí, que vocês tenham um excelente fim de semana. Essa música aí que você falou é Yeshua, né, do Padre Marcelo Rossi. Aí eu vou tocar agora para vocês. A Raimunda, ela tinha pedido uma música do Padre Marcelo, não especificou qual música, então vou aproveitar e tocar essa música para vocês, tá? Para todos vocês. Então vamos ouvir mais uma aí do Padre Marcelo Rossi.

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2: Bom, pessoal, nosso programa já está chegando ao fim, né? Então eu vou aí tocar a última música. A Beth de Arcos, Minas Gerais, ela mandou um áudio aqui pra gente.
3: Boa tarde, Petrina. Queria ouvir a música do Frei Gilson, Coração Novo, e oferecer pros meus filhos, Felipe, a Maria Eduarda, os meus netinhos, Maria Melina, João Lourenço, Sotéria, meu genro João Marcos e a minha nora Maria Eduarda e meu esposo Roberval. Adoro seu programa, viu? Todos os dias estou ligadinha. Sou aqui da cidade de Arcos, Minas Gerais.
2: Obrigada, minha linda. Obrigada, Beth. Um abraço para você, um beijo para todos vocês, sua família. Que vocês tenham um fim de semana excelente, abençoado, tranquilo, tá? Obrigada por estar sempre ouvindo aí meu programa. Que bom que você tá gostando. Vou tocar sua música aqui, tá? Na sequência. A Daniela, lá de Coutri de Atibaia, ela mandou: Olá, Petrina, boa tarde, tudo bem? Gostaria de ouvir uma música de Ramon e Rafael. Eis-me aqui. Ofereço a toda a equipe Barroso, Rafael e pra Celinha, minha amiga. Ah, amiga, um abraço, tá? Pra você, pra toda a sua família, pra Celinha. Não vai dar tempo de tocar aqui a sua música, mas eu ofereço a música que a Beth escolheu, tá? Pra todos vocês aí, que vocês tenham um excelente fim de semana, tá? Obrigada aí pela sua participação, mande mensagem mais vezes. A Francisca também mandou um boa tarde aqui. Boa tarde, minha amiga, espero que esteja tudo bem com vocês. E então, pessoal, vou encerrando o programa. Quero agradecer a todos vocês que participaram, que ouviram, que estiveram aqui comigo hoje. E se Deus quiser, segunda-feira estarei aqui de volta com mais música boa e, claro, a participação de vocês, tá? Um beijo enorme para todos e até segunda-feira, se Deus quiser. Tchau, tchau!

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2: 14 horas e 59 minutos.
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4: Na presença das Santas Chagas de Jesus, convido você e sua família para este momento abençoado na nossa programação. Vamos juntos colocar nas Santas Chagas de Jesus o nosso pedido de oração, a nossa intenção. Prepare o seu ambiente de oração com as fotos, as roupas de família e, de modo particular, lembrando dos enfermos. Traga os nomes por quem vamos interceder e pedir cura e libertação de todos os sofrimentos e dores.
5: Por tuas chagas,
6: queridos irmãos e irmãs, é sexta-feira. É misericórdia divina durante todo o dia e, de modo particular, nesse momento, no Terço das Santas Chagas, contemplando a misericórdia de Deus estampada nesse ato redentor de Jesus na cruz. Rezemos. Em nome do Pai e do Filho e do Espírito Santo. Amém. Creio em Deus Pai Todo-Poderoso, Criador do céu e da terra, e em Jesus Cristo, seu único Filho, nosso Senhor, que foi concebido pelo poder do Espírito Santo, nasceu da Virgem Maria, padeceu sob Pôncio Pilatos, foi crucificado, morto e sepultado, desceu à mansão dos mortos, ressuscitou ao terceiro dia, subiu aos céus, está sentado à direita de Deus Pai Todo-Poderoso, de onde há de vir julgar os vivos e os mortos. Creio no Espírito Santo, na Santa Igreja Católica, na comunhão dos santos, na remissão dos pecados, na ressurreição da carne, na vida eterna. Amém. Ó Jesus, Divino Redentor, tende misericórdia de nós e do mundo inteiro. Deus Santo, Deus Forte, Deus Imortal, tende piedade de nós e do mundo inteiro. Graça, misericórdia, meu Jesus, nos perigos presentes, cobri-nos com vosso preciosíssimo sangue. Pai Eterno, tende misericórdia de nós, pelo sangue de Jesus Cristo, vosso Filho unigênito. Tende misericórdia de nós, vos suplicamos. Amém. Neste primeiro mistério do Terço das Santas Chagas, na sexta-feira, contemplamos a tristeza mortal e a agonia de Jesus no Getsêmani. Como fruto desta oração, peçamos por todas as pessoas que sofrem com a depressão, que sejam curadas nas santas chagas de nosso Senhor Jesus Cristo. Rezemos. Eterno Pai, eu vos ofereço as santas chagas de nosso Senhor Jesus Cristo, para curar as de nossas almas.
4: Meu Jesus, perdão e misericórdia.
7: Pelos méritos de vossas santas chagas.
4: Meu Jesus, perdão e misericórdia.
7: Pelos méritos de vossas santas chagas.
4: Meu Jesus, perdão e misericórdia.
7: Pelos méritos de vossas santas chagas.
4: Meu Jesus, perdão e misericórdia.
7: Pelos méritos de vossas santas chagas.
4: Meu Jesus, perdão e misericórdia.
7: Pelos méritos de vossas santas chagas.
4: Meu Jesus, perdão e misericórdia.
7: Pelos méritos de vossas santas chagas.
4: Meu Jesus, perdão e misericórdia.
7: Pelos méritos de vossas santas chagas.
4: Meu Jesus, perdão e misericórdia.
7: Pelos méritos de vossas santas chagas.
4: Meu Jesus, perdão e misericórdia.
7: Pelos méritos de vossas santas chagas.
4: Meu Jesus, perdão e misericórdia.
7: Pelos méritos de vossas santas chagas.
6: Neste segundo mistério do Terço das Santas Chagas, contemplamos Jesus carrega a cruz. Rezemos por todos aqueles que estão carregando a cruz do vício do alcoolismo. Senhor, pelas tuas santas chagas, curai os alcoolistas e curai as famílias que sofrem com o peso do alcoolismo. Eterno Pai, eu vos ofereço as santas chagas de nosso Senhor Jesus Cristo para curar as de nossas almas.
4: Meu Jesus, perdão e misericórdia.
8: Pelos méritos de vossas santas chagas.
4: Meu Jesus, perdão e misericórdia.
8: Pelos méritos de vossas santas chagas.
4: Meu Jesus, perdão e misericórdia.
8: Pelos méritos de vossas santas chagas.
4: Meu Jesus, perdão e misericórdia.
8: Pelos méritos de vossas santas chagas.
4: Meu Jesus, perdão e misericórdia.
8: Pelos méritos de vossas santas chagas.
4: Meu Jesus, perdão e misericórdia.
8: Pelos méritos de vossas santas chagas.
4: Meu Jesus, perdão e misericórdia.
8: Pelos méritos de vossas santas chagas.
4: Meu Jesus, perdão e misericórdia.
8: Pelos méritos de vossas santas chagas.
4: Meu Jesus, perdão e misericórdia.
8: Pelos méritos de vossas santas chagas.
4: Meu Jesus, perdão e misericórdia.
8: Pelos méritos de vossas santas chagas.
6: No terceiro mistério do terço das santas chagas, contemplamos a crucificação de Jesus. Como fruto desta devoção e desta contemplação e oração, rezemos por todos os presos e seus familiares, amigos, que sofrem com esta situação. Eterno Pai, eu vos ofereço as santas chagas de nosso Senhor Jesus Cristo para curar as de nossas almas.
4: Meu Jesus, perdão e misericórdia.
7: Pelos méritos de vossas santas chagas.
4: Meu Jesus, perdão e misericórdia.
7: Pelos méritos de vossas santas chagas.
4: Meu Jesus, perdão e misericórdia.
7: Pelos méritos de vossas santas chagas.
4: Meu Jesus, perdão e misericórdia.
7: Pelos méritos de vossas santas chagas.
4: Meu Jesus, perdão e misericórdia.
7: Pelos méritos de vossas santas chagas.
4: Meu Jesus, perdão e misericórdia.
7: Pelos méritos de vossas santas chagas.
4: Meu Jesus, perdão e misericórdia.
7: Pelos méritos de vossas santas chagas.
4: Meu Jesus, perdão e misericórdia.
7: Pelos méritos de vossas santas chagas.
4: Meu Jesus, perdão e misericórdia.
7: Pelos méritos de vossas santas chagas.
4: Meu Jesus, perdão e misericórdia.
7: Pelos méritos de vossas santas chagas.
6: No quarto mistério do terço das santas chagas, contemplamos Jesus nos dá a sua mãe como nossa mãe. Como fruto desta devoção e oração, vamos pedir por todas as mães, para que, tendo gerado para a vida, gerem para a graça. E por todas as mulheres que desejam o dom da maternidade, rezemos. Eterno Pai, eu vos ofereço as santas chagas de nosso Senhor Jesus Cristo para curar as de nossas almas.
4: Meu Jesus, perdão e misericórdia.
8: Pelos méritos de vossas santas chagas.
4: Meu Jesus, perdão e misericórdia.
8: Pelos méritos de vossas santas chagas.
4: Meu Jesus, perdão e misericórdia.
8: Pelos méritos de vossas santas chagas.
4: Meu Jesus, perdão e misericórdia.
8: Pelos méritos de vossas santas chagas.
4: Meu Jesus, perdão e misericórdia.
8: Pelos méritos de vossas santas chagas.
4: Meu Jesus, perdão e misericórdia.
8: Pelos méritos de vossas santas chagas.
4: Meu Jesus, perdão e misericórdia.
8: Pelos méritos de vossas santas chagas.
4: Meu Jesus, perdão e misericórdia.
8: Pelos méritos de vossas santas chagas.
4: Meu Jesus, perdão e misericórdia.
8: Pelos méritos de vossas santas chagas.
4: Meu Jesus, perdão e misericórdia.
8: Pelos méritos de vossas santas chagas.
6: Nesse quinto mistério do terço das santas chagas, contemplamos a morte de Jesus na cruz. Como fruto desta devoção, rezemos por todos os que perderam seus entes queridos, que estão vivendo um luto e uma saudade, mas de modo particular pelas mães que perderam seus filhos. Eterno Pai, eu vos ofereço as santas chagas de nosso Senhor Jesus Cristo para curar as de nossas almas.
4: Meu Jesus, perdão e misericórdia.
7: Pelos méritos de vossas santas chagas.
4: Meu Jesus, perdão e misericórdia.
7: Pelos méritos de vossas santas chagas.
4: Meu Jesus, perdão e misericórdia.
7: Pelos méritos de vossas santas chagas.
4: Meu Jesus, perdão e misericórdia.
7: Pelos méritos de vossas santas chagas.
4: Meu Jesus, perdão e misericórdia.
7: Pelos méritos de vossas santas chagas.
4: Meu Jesus, perdão e misericórdia.
7: Pelos méritos de vossas santas chagas.
4: Meu Jesus, perdão e misericórdia.
7: Pelos méritos de vossas santas chagas.
4: Meu Jesus, perdão e misericórdia.
7: Pelos méritos de vossas santas chagas.
4: Meu Jesus, perdão e misericórdia.
7: Pelos méritos de vossas santas chagas.
4: Meu Jesus, perdão e misericórdia.
7: Pelos méritos de vossas santas chagas.
6: Rezemos três vezes. Eterno Pai, eu vos ofereço as santas chagas de nosso Senhor Jesus Cristo para curar as de nossas almas. Eterno Pai, eu vos ofereço as santas chagas de nosso Senhor Jesus Cristo para curar as de nossas almas. Eterno Pai, eu vos ofereço as santas chagas de nosso Senhor Jesus Cristo para curar as de nossas almas. Amém. Queridos filhos e filhas, tendo rezado o terço das santas chagas, vamos agora fazer a oração de todos os dias, que é a novena das santas chagas de nosso Senhor Jesus Cristo. Rezemos. Por suas santas chagas, suas chagas gloriosas, o Cristo Senhor me proteja e me guarde. Senhor Jesus, foste levado na cruz para que por vossas santas chagas sejam curadas as de nossas almas. Eu vos louvo e agradeço pelo vosso ato redentor. Carregaste em vosso próprio corpo os meus pecados e de toda a humanidade. Nas vossas santas chagas, coloco minhas intenções, minhas preocupações, ansiedades e angústias, minhas enfermidades físicas e psíquicas, meus sofrimentos, dores, alegrias e necessidades. Em vossas santas chagas, Senhor, coloco minha família. Envolvei, Senhor, a mim e meus familiares, protegendo-nos do mal. Coloque a sua intenção. Senhor, ao mostrar vossas santas chagas gloriosas a Tomé e o mandando tocar em vosso lado aberto, o curaste da incredulidade. Eu vos peço, Senhor, permita-me refugiar em vossas santas chagas e, por mérito desses sinais de vosso amor, curai a minha falta de fé. Ó Jesus, pelos méritos de vossa paixão, morte e ressurreição, dai-me a graça de viver os frutos da nossa redenção. Amém.

0: agradeço tanto.
1: Amados filhos e filhas, nessa hora da misericórdia e dos namorados, parabéns a todos os namorados. Quando eu falo namorados, eu falo da juventude, mas não é só jovem não, adultos. Parabéns àqueles que estão nessa fase maravilhosa do conhecimento. Parabéns aos casais e o meu apelo que sejam eternos namorados. Escutou, maridão? Escutou, mulher? Eternos namorados. Que o amor esteja no ar, no coração e na família. Minha prece hoje para que Santo Antônio, cuja festa celebramos amanhã, abençoe a todos os casais. Você é casado, você é casada? Diga, Senhor, restaure o amor. Pensa na tua mulher, pense no teu marido e diga, restaure o amor, Senhor.
0: Disseste que também buscavas Deus.
1: Bíblia aberta, cartilha de oração.

O Senhor esteja convosco, Ele está no meio de nós. Proclamação do Evangelho de Jesus Cristo segundo São Mateus. Glória a vós, Senhor. Naquele tempo, Jesus pronunciou estas palavras: Eu te bendigo, Pai, Senhor do céu e da terra, porque escondestes essas coisas dos sábios e entendidos e as revelastes aos pequeninos. Sim, Pai, eu te bendigo porque assim foi do teu agrado. Todas as coisas me foram dadas por meu Pai. Ninguém conhece o Filho senão o Pai. Ninguém conhece o Pai senão o Filho e aquele a quem o Filho quiser revelar. Palavra da salvação. Glória a vós, Senhor. E eu te bendigo, Pai, porque escondeste essas coisas dos sábios e entendidos e as revelastes aos pequeninos. Jesus hoje dá uma invertida geral, hein? Porque ele diz que as pessoas tidas como sábias e doutas perdem para os pequeninos. Os sábios pensam em poder conhecer a Deus. E quando pensam isso, correm o risco de criar um Deus próprio. A sua imagem, a sua semelhança, com toda a limitação humana. Já os pequeninos não. Eles dependem de Deus. Confiam em Deus. Filhos queridos, aqui nada tem a ver com condição social econômica. Sábio e pequenino, aqui não tem nada a ver com rico e pobre. Aqui, sábio é quem acredita só em sua própria inteligência e capacidade. Pequenino é aquele que reconhece ser criatura e reconhece o Criador. Peçamos a Deus: Senhor, ajude-me a fazer pequeno, para que pequeno, frágil, eu possa repousar em tuas mãos, como uma criança, nas mãos de seu pai. Hoje, dia dos namorados, quero colocar em Jesus Eucarístico, pedindo, suplicando. Pedindo por todos os namorados, essa juventude, que entenda que o namoro é uma fase de conhecimento. Porque, gente, é a vida inteira. Se um casamento é difícil, e é, requer um conhecimento, saber se é a pessoa certa. E isso é fase do namoro. Descobrir se o amor é verdadeiro, se a pessoa é a pessoa certa para a tua vida. Se aquela pessoa é a pessoa que vai valer a pena você consumir os seus dias, namoro, é conhecer as virtudes, mas é também conhecer os defeitos. Alguém que namora e conhece os defeitos e, apesar dos defeitos, ama, então vale a pena casar.

0: para poder.
1: E rezo por todos os jovens, por todos os enamorados, por todos os casais. Não é porque é casado que não deve festejar hoje, Dia dos Namorados.
0: Nem mesmo o céu.
1: Que Santo Antônio, como é tido como santo casamenteiro, possa abençoar aqueles que estão com o casamento meio desgastado. Sabe aquele casamento

na tua mulher. Mulher, agora na hora da bênção, pensa no teu marido. Ei, namoradinhos, namoradas, pensa nos seus namorados. Padre, como eu queria uma pessoa de Deus na minha vida. Eu tenho vergonha de rezar isso a Deus. Como vergonha? Peça. Senhor, coloque uma pessoa do bem na minha vida. Senhor Deus, abençoai todos os casais, os namorados. Abençoai, Senhor, aqueles que estão procurando um casamento sério, uma vida a dois, na tua graça. Abençoai, Senhor, que o amor seja regenerado, que aquelas relações desgastadas deem lugar à paixão. Ah, como faz bem o tempero da paixão no casamento. Abençoai e santificai as alianças, o matrimônio e o amor. Em nome do Pai, do Filho, do Espírito Santo. Amém.

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Agradecidos a Deus, nos unimos a você hoje para o último dia da trezena Santo Antônio. Que bom que você perseverou até o último dia, nós confiamos na intercessão de Santo Antônio. E agradecemos a Deus, porque se rezamos até aqui, foi porque o Espírito Santo nos conduziu. Ele quem nos sustenta. Nós mesmos não conseguimos nada, mas com Deus tudo podemos. Sob a ação do Espírito Santo, somos impulsionados. Peçamos agora a intercessão de Santo Antônio no último dia desta trezena. Em nome do Pai, e do Filho, e do Espírito Santo. Amém. Meu querido Santo Antônio dos mais carinhosos, o vosso ardente amor de Deus, as vossas sublimes virtudes e grande caridade para com o próximo, vos mereceram durante a vida o poder de fazer milagres espantosos. Nada vos era impossível, senão deixar de sentir compaixão pelos que necessitavam da vossa eficaz intercessão. A vós recorremos e vos imploramos que nos obtenhais a graça especial que neste momento pedimos.

Ó bondoso e santo taumaturgo, cujo coração estava sempre cheio de simpatia pelos homens, levai as nossas preces ao menino Jesus, que tanto gostava de repousar nos vossos braços. Uma palavra vossa nos obterá de Deus as graças que pedimos. Ó glorioso Santo Antônio, honra de Portugal, apóstolo de todas as nações, manifestai-nos o poder milagroso que tem ganho vitórias tão maravilhosas sobre o erro e a descrença. E acendei nos nossos corações a chama da divina caridade e do amor fraterno, a fim de que, unidos

0: aprisco verdadeiro do Divino Pastor, possamos glorificar aquele que com o Pai e o Espírito Santo vive e reina eternamente. Amém. Pai nosso que estais nos céus, santificado seja o vosso nome. Venha a nós o vosso reino, seja feita a vossa vontade, assim na terra como no céu. O pão nosso de cada dia nos dai hoje, perdoai-nos as nossas ofensas, assim como nós perdoamos a quem nos tem ofendido. E não nos deixeis cair em tentação, mas livrai-nos do mal. Amém. Ave Maria, cheia de graça, o Senhor é convosco. Bendita sois vós entre as mulheres, e bendito é o fruto do vosso ventre, Jesus. Santa Maria, Mãe de Deus, rogai por nós, pecadores, agora e na hora de nossa morte. Amém. Ave Maria, cheia de graça, o Senhor é convosco. Bendita sois vós entre as mulheres, e bendito é o fruto do vosso ventre, Jesus. Santa Maria, Mãe de Deus, rogai por nós, pecadores, agora e na hora de nossa morte. Amém. Ave Maria, cheia de graça, o Senhor é convosco. Bendita sois vós entre as mulheres, e bendito é o fruto do vosso ventre, Jesus. Santa Maria, Mãe de Deus, rogai por nós, pecadores, agora e na hora de nossa morte. Amém. Glória ao Pai, ao Filho e ao Espírito Santo, assim como era no princípio, agora e sempre, por todos os séculos dos séculos. Amém. Se milagres desejais, recorrei a Santo Antônio. Vereis fugir o demônio e as tentações infernais. Recupera-se o perdido, rompe-se a dura prisão. E no auge do furacão, cede o mar embravecido. Todos os males humanos se moderam, se retiram. Digam-no aqueles que o viram e digam-no os paduanos. Recupera-se o perdido, rompe-se a dura prisão. E no auge do furacão, cede o mar embravecido. Pela sua intercessão, foge a peste, o erro, a morte. O fraco torna-se forte e torna-se o enfermo são. Recupera-se o perdido, rompe-se a dura prisão, e no auge do furacão, cede o mar embravecido. Glória ao Pai, ao Filho e ao Espírito Santo, assim como era no princípio, agora e sempre, por todos os séculos dos séculos. Amém. Recupera-se o perdido, rompe-se a dura prisão, e no auge do furacão, cede o mar embravecido. Rogai por nós, bem-aventurado Antônio, para que sejamos dignos das promessas de Cristo. Deus seja louvado porque chegamos ao final desta trezena a Santo Antônio. Obrigado por rezar conosco. Nos siga também no Instagram, que se chama Padre Alex Nogueira Oficial, e continuemos sempre unidos na fé, na esperança e no amor. E a bênção de Deus Todo-Poderoso, Pai e Filho e Espírito Santo, desça sobre vós e permaneça para sempre. Amém. Fique na paz e na alegria que vem de Jesus.
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5: Que rainha foi criada por seu primo? Letra A, Jezabel. Letra B, Vasti. Letra C, Esther. Tempo. Resposta. Letra C, Esther.
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8: 15 horas e 31 minutos.
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11: Muito bem, queridos, estamos chegando nesta sexta-feira abençoada, graças a Deus. Mais uma semana que a gente vai vencendo e com a graça e com a misericórdia do nosso Senhor Jesus Cristo. Que bom estar chegando até você nesse nosso encontro de todos os dias para compartilharmos juntos com toda a família muito amor de Deus, muita fraternidade ao próximo. Esse é o nosso intento aqui neste programa, é compartilhar com você, com todos aqueles que estão à sua volta, muito amor de Deus. E a melhor forma de demonstrarmos isso é compartilhando fraternidade, justiça, misericórdia. E eu tenho certeza que hoje, nesse dia especial que é a sexta-feira, você que vai acompanhando a gente nesse encontro com as músicas católicas mais queridas, vamos juntos até o final desse programa transformar vidas, transformar aquelas pessoas que estão à nossa volta, transformar também o ambiente em que a gente está vivendo através do nosso testemunho. E a gente começa trazendo aquele momento especial deste programa. Atenção, a gente convoca na abertura do Unção Católica o nosso canta Padre Zezinho. E hoje a gente vai com um clássico diretamente conferir: Amar como Jesus amou.
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0: Com certeza, vamos fazendo a diferença na vida das pessoas que estão à nossa volta, testemunhando fé, milagre e o amor de Deus. Esse mais um bloco que a gente fecha por aqui com muito carinho, com essas músicas lindas. Daqui a pouquinho, depois do intervalo, tem mais um São Católica. Fica por aí.
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1: Levante a mão para mim quem conhece o texto, o poema e a música Pegadas na Areia. É que um homem sonhou que ele caminhava na praia com Jesus. E à medida que eles caminhavam, iam passando cenas da vida do cara, e o cara ia olhando. A hora que chegou lá na frente, o cara olhou para trás. E ele viu que todo momento bom tinham dois pares de pegadas. Mas nos momentos de dor, havia um par só. Aí ele vai dizer para Jesus: ô mestre, que é isso? Nos momentos de alegria tu estavas comigo, agora nos momentos de dor só havia um par de pegadas. O Senhor me abandonou, por isso que eu sofri. Jesus respondeu: ô meu filho, não sejas ingrato. Eu que morri por ti numa cruz. Quando tu olhaste para trás nos seus momentos de tristeza e vistes um par de pegadas, eram os meus, porque naquele momento eu te carregava nos meus braços. Chama pegadas na areia. Deus não falha, Deus não falhou. A fé em Deus nos faz crer no incrível, ver o invisível, realizar o impossível.
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4: A Vida Informa, chegando nesta sexta, 12 de junho de 2026. A estrada e não o destino. Desde pequenos somos ensinados a perseguir objetivos, e isso é importante. Sonhos nos movem, metas nos impulsionam, mas a vida informa. Existe um perigo em viver apenas para o próximo objetivo, porque quando alcançamos uma meta, logo criamos outra, e outra, e mais outra. E se a felicidade depender apenas da chegada, ela estará sempre alguns passos à frente. A verdadeira sabedoria talvez esteja em aprender a apreciar a caminhada, encontrar significado nos dias comuns, em perceber que a vida não acontece apenas nos momentos de conquista. Ela acontece agora, enquanto você constrói, aprende, erra, acerta e segue em frente. O destino é importante, mas é a estrada que nos transforma. Grande abraço para você e um ótimo final de semana.
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5: 15 horas e 49 minutos.
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7: Muito bem, querido, muito bem, querida de Deus, estamos de volta. Esse é o programa Unção Católica, trazendo para você muita paz, muita esperança, muito amor de Deus neste dia. A gente agora confere a canção com o Padre Marcelo Rossi, Basta Querer.
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está bom, mas ele merece o melhor. Vamos cantar com o coração e com a voz. 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
1: Que dia maravilhoso é esse, estando na sua companhia, com o carinho da sua audiência. Que bom celebrar o amor de Deus e a vida com Deus aqui nesse programa. A gente vai trazendo essas lindas canções, esse bloco agora, que lindo, que maravilhoso, que abençoado. E estar contigo aqui nesta emissora abençoada é ainda mais especial. Depois do intervalo, a gente traz mais uma sequência. Fica por aí.
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5: Posso não conseguir mudar o que eu sou, mas na graça de Deus, posso mudar o que eu faço. A vida talvez me faça uma pessoa que no meio do casamento foi desiludido, está sozinha, separado, separada. Você não muda o que você é, mas você pode mudar o que faz a partir daí. Mas você muda o que você faz da tua vida hoje. A conduta do Senhor requer homens e mulheres corretas. Por isso a preguiça espiritual, ela nos atrapalha.
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Ele é o nosso pastor. Você é a ovelha de Jesus. Ele cuida de você. É uma verdade absoluta que nós estamos cantando. Ele é o nosso pastor e nada nos faltará. Nada. A palavra de Deus diz assim, em João capítulo 10, versículo 11: Eu sou o bom pastor. O bom pastor dá a sua vida pelas ovelhas. O mercenário, porém, que não é pastor, a quem não pertence às ovelhas, quando vê que o lobo vem vindo, abandona as ovelhas e foge. O lobo rouba e dispersa as ovelhas. O mercenário, porém, foge, porque é mercenário e não se importa com as ovelhas. Eu sou o bom pastor. Conheço as minhas ovelhas e as minhas ovelhas me conhecem. Coisa linda. Ele te conhece. Ele sabe quem você é. Eu sei que muitas vezes você se preocupa, porque muitas coisas faltam na nossa vida, né? Muitas vezes a gente passa por dificuldade financeira, dificuldade no casamento. Mas nunca te esqueças. Ele é o teu pastor. Ele cuida de você. Ele é aquele pastor que quando a ovelha está ferida, ele coloca no colo. Ele é aquele pastor que quando a ovelha se perde, ele sai para encontrar. Ah, se você está perdido, ele quer encontrar você. Se você está doente, ele quer te colocar no colo. Ele quer te colocar nos braços, porque ele é o bom pastor. Ele é o bom pastor. E mais do que isso, ele é aquele que dá a vida pelas ovelhas. Se preciso for, e na verdade preciso, foi preciso, Ele já deu a vida por você, Ele já deu a vida pelas ovelhas, Ele já deu a vida por você. Ah, amado irmão, Ele é o bom pastor. Canta comigo. Tu és o bom pastor.

Mas a palavra de Deus, ela diz que tem um lobo. O lobo é Satanás. Ele gosta da ovelha. Ele gosta de seduzir ovelha. Ele gosta de comer ovelha. E o lobo vem para destruir, roubar e matar, viu? Por isso que a ovelha é um ser muito frágil. Para não ser pego pelo lobo, a gente só tem que fazer uma coisa: ficar perto do pastor. Ei, fica perto do pastor. Fica perto do pastor. Se você ficar perto do pastor, nada de mal vai te acontecer. Nada, nada, nada, nada, nada. Porque perto do pastor, o lobo não pode nada. Nada. Agora, quando você se afasta do pastor, você vai para as garras do lobo. E é por isso que a ovelha tem que conhecer a voz do pastor, para que nunca se afaste dessa voz. O pastor, ele vai chamando as ovelhas, e a ovelha escuta a sua voz. A ovelha conhece a sua voz. O inimigo quer você, mas repito, fique perto do pastor, e nada o inimigo pode. Amém? Escuta isso.

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3: Existe uma diferença importante entre aprender com a experiência e apenas acumular experiência. Já parou para pensar nisso? É, porque o tempo passa para todo mundo, para mim, para você. Mas nem todo mundo para extrair significado do que viveu. Algumas pessoas atravessam os anos repetindo os mesmos padrões, os mesmos erros, as mesmas reações. Outros desenvolvem uma habilidade muito importante, valiosíssima, que é transformar acontecimento em entendimento. É por isso que duas pessoas podem passar pela mesma situação e sair delas completamente, e sair dessa situação completamente diferentes. Uma guarda apenas a lembrança, a outra guarda a lição. E as lições têm um efeito poderoso. Elas refinam a forma de enxergar o mundo, tornam as decisões mais conscientes, as relações mais equilibradas, a visão mais ampla. E não é porque a vida ficou mais fácil, não. É porque a interpretação ficou mais sábia. Talvez uma das perguntas mais úteis ao final de cada fase seja: o que isso veio me ensinar? Não como quem busca explicação para tudo, mas como quem se recusa a desperdiçar uma experiência nova. Deus raramente trabalha através de resultados. Muitas vezes ele trabalha através da compreensão que nasce durante o caminho que você está percorrendo. E quando uma pessoa aprende a extrair sabedoria da própria jornada, até os capítulos mais difíceis deixam de ser apenas acontecimentos e passam a se tornar construção.
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4: 16:24.
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6: E seguimos abençoando o seu dia com o nosso programa Unção Católica. Que maravilha, que bênção de Deus estar por aqui e saber que você também está aí com a gente. Opa! Graças a Deus, muito obrigado pela audiência. Mais uma sequência chegando, o Padre Fábio de Melo cantando uma canção linda. É um popurri. Espírito Santo repousa, faço nova todas as coisas.
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7: Que a luz do Cristo ressuscitado ilumine esse lugar, ilumine o nosso coração, ilumine a nossa vida. É sempre tempo de ressurreição para nós que acreditamos na força do ser.

0: ter tido a sua audiência neste dia. Foi bom demais, abençoador para a minha vida. E eu tenho certeza que os louvores que aqui colocamos trouxe muita paz, muita alegria, muito elevo para o seu coração. Obrigado a você pela companhia, pela audiência. A gente promete voltar na próxima edição, viu? Saúde, paz, Deus no coração. O resto a gente corre atrás.
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1: Paz e bem a todos os ouvintes que estão em sintonia conosco neste dia. Hoje a igreja celebra a solenidade do Sagrado Coração de Jesus. E meditemos o Salmo 102. O amor do Senhor Deus por quem o teme é de sempre e perdura para sempre. Bendize, ó minha alma, ao Senhor, e todo o meu ser, seu santo nome. Bendize, ó minha alma, ao Senhor, não te esqueças de nenhum de seus favores. O amor do Senhor Deus por quem o teme é de sempre e perdura para sempre. Pois Ele te perdoa toda culpa e cura toda a tua enfermidade. Da sepultura Ele salva a tua vida e te cerca de carinho e compaixão. O amor do Senhor Deus por quem o teme é de sempre e perdura para sempre. O Senhor realiza obras de justiça e garante o direito aos oprimidos. Revelou os seus caminhos a Moisés e aos filhos de Israel seus grandes feitos. O amor do Senhor Deus por quem o teme é de sempre e perdura para sempre. O Senhor é indulgente, é favorável, é paciente, é bondoso e compassivo. Não nos trata como exigem nossas faltas, nem nos pune em proporção às nossas culpas. O amor do Senhor Deus por quem o teme é de sempre e perdura para sempre.
2: O amor do Senhor Deus por quem o teme é de sempre e para sempre. Que nós sejamos e percebamos e tenhamos presente que o amor de Deus é eterno. Deus jamais assume um compromisso conosco e volta atrás. É nós que criamos e botamos na boca de Deus, colocamos na boca de Deus, que Deus se arrependeu de sua obra e destruiu os fenômenos naturais que aconteceram e foram colocados dentro da Bíblia, fazem parte da história dos povos e das nações para iluminar a vida e a presença de Deus como um Deus que está presente em todas as coisas. Mas nem tudo que foi colocado pelas pessoas é aquilo que Deus quer e deseja. Deus quer a realização plena, a felicidade plena, e Ele quer estar presente todos os dias da nossa vida, como Ele mesmo falou. Eu estarei convosco todos os dias da vossa vida até o fim dos tempos. Pensemos em tudo isso enquanto eu lhes digo. Até amanhã, se Deus quiser. Paz e bem.
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7: 16 horas e 49 minutos.
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9: Muito bem, estamos chegando nesta sexta-feira. Olha que graça, que maravilha, que bênção. Estamos vencendo mais uma semana. Aí sim, graças a Deus. O senhor que está aí com a gente, sexta-feira, a gente chega com mais o Conexão Católica para abençoar a sua vida, onde quer que você esteja. Que bom saber que você estava aí esperando da hora desse programa entrar no ar aqui pela essa rádio abençoada, maravilhosa. A partir de agora, a gente vai trazendo aqui no nosso encontro o melhor da música cristã e, claro, para você aí que tá ligadinho, onde quer que esteja, em casa, no trabalho, viajando, você que tá ligado com a gente, já vai compartilhando aí o amor de Deus, já vai compartilhando mais fraternidade. Bora começar esse programa de hoje trazendo o som da Celina Borges, Melhor e Mais Feliz.
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1: Muito bem, a gente segue marcando gerações aqui no nosso programa Conexão Católica. Você que tá aí curtindo essa programação, já vai convidando todo mundo. Depois do intervalo, tem mais.
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3: Olá, meu amigo, olá, minha amiga ouvinte, graça e paz, força e luz. Hoje é o dia dos namorados. Eu queria partilhar para vocês um texto hoje que a mim também me chamou muita atenção. Sobre o namoro, da Rosana Braga. Namore muito, mas não cometa uma loucura. Esse texto diz assim: evolução e aprendizados à parte, acredito realmente que nascemos para nos relacionar, para estar em constante troca com o outro, para exercitar afeto e perceber ao longo de toda a vida o quanto isso pode ser difícil na maioria das vezes, mas o quanto também é valioso, gratificante e enche nossa vida de significado. E você há de convir comigo que quando se trata de namorar é diferente, é mais fácil, é fluido, leve, é receptivo. Namoro de verdade, como tão bem poetizou Carlos Drummond de Andrade, tem a ver com fazer pactos com a felicidade, por muitas vias, de várias formas. Quando comecei a pensar sobre esse tema namorar, diz ela, me veio uma frase que ouvi essa semana num contexto completamente adverso. Estava assistindo a um documentário sobre a loucura, loucura mesmo, de doença, internação, medicamento e psiquiatria. E me comovi demais ao ouvir um suposto doente mental dizendo ao repórter que loucura é quando a gente não vê o outro. Meu Deus, eu pensei. Será que temos confundido tão deliberadamente a diferença entre loucura e sabedoria? Loucura é não ver o outro, claro. E foi o suposto louco quem disse isso ao suposto normal. E me veio agora. Sabe qual é o momento, talvez o único momento em que realmente vemos o outro? No exato instante em que nos rendemos e o namoramos. Repare, observe e me diga se não tenho razão. Ver o outro não tem exatamente a ver com paixão, porque ela é projeção, é quase uma dor. Não tem tanto a ver com amor, porque costumamos entendê-lo mais como um compromisso quase sério, mas namoro não. Quando você sai para namorar, você vai à busca do que o outro tem de mais belo e disposto a mostrar o que você tem de melhor. Você olha o outro querendo realizar seus sonhos, fazê-lo feliz, da forma mais genuína e profunda que a felicidade pode ser feita. Tem a ver com olhos nos olhos, prestar atenção no que ele diz, estar atento ao que o outro quer. Tem a ver com paciência amorosa, conceder carinhosamente, só para ter o privilégio de presenciar seu sorriso. Namoro é feito de risada, espontaneidade, humanidade. É feito de tempo sem ponteiros. Namorar é ganhar o dia de presente para o outro. É transformar a vida num passeio de balão. É, eu sei, não dá para fazer isso o tempo todo, mas dá sim, pode apostar para fazer isso bem mais vezes do que temos feito. Por isso, hoje não quero te sugerir nada. Quero te desafiar mesmo. Duvido você parar com essa maluquice de não ver o outro. Duvido você pensar fora da caixa. Em primeiro lugar, pare de acreditar que você só pode namorar quem você beija na boca. Sim, é óbvio que você não só pode, como deve namorar mais quem você dorme, quem você casou, quem divide a vida com você. Mas estou sugerindo que você namore a vida, os amigos, os filhos, o marido, a esposa, o flerte, a paquera, namore até você mesmo. Transforme o seu relacionamento com um dia de dizer não a essa loucura cotidiana que temos nos imposto sem perceber. Não aos olhos fechados para o outro, e sim ao suspiro gostoso de quem abre os olhos e acorda. Acorda de verdade, acorda e vê que viver sem namorar é a maior loucura que alguém pode cometer. Chega de loucura. Esse texto da Rosana Braga, neste dia dos namorados, dá o que pensar. Um forte abraço. Deus te abençoe e te guarde. Em nome do Pai, do Filho e do Espírito Santo. Amém.
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7: Chegando mais uma edição do nosso Positividade News. Olha que sensacional, gente. Edição dessa sexta-feira, né? Hoje, 12 de junho de 2026, menino de 11 anos salva idoso engasgado com carne em restaurante. Um menino de 11 anos virou herói ao salvar a vida de um idoso que se engasgou com um pedaço de carne em um restaurante de Goiás. Ramires identificou o sinal de engasgamento aprendido no curso de bombeiro mirim, correu até o homem e aplicou a manobra de Heinrich. Após cerca de 8 compressões, o alimento foi expelido e o idoso voltou a respirar normalmente, para alívio de todos que estavam no local. As câmeras de segurança registraram toda a ação, que impressionou pela rapidez e eficiência do garoto. A mãe de Ramires, que é bombeira, comemorou a atitude do filho e destacou que a técnica correta fez toda a diferença. O menino recebeu elogios de clientes e funcionários do restaurante, transformando o que poderia ser uma tragédia em uma emocionante história de coragem e preparo. Olha que espetacular, né, gente? Maravilha, tava na hora certa ali. E que bom, né, que algumas escolas estão ensinando, né, passando essas dicas aí para os jovens, né, aprenderem essas manobras de salvamento. Muito legal, parabéns aí pro Ramires, muito legal, hein, nosso herói de hoje aqui.
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8: 17 horas e 15 minutos.
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1: Estamos de volta, olha só que bacana, rapidinho esse intervalo e ó, voltamos para trazer mais música bacana, mais música linda, abençoada. E a gente traz Eugênio Jorge, com participação do Nelsinho Correia e do Dunga. Vem, Espírito Santo.
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1: O melhor da música cristã tá chegando por aqui nessa programação do Conexão Católica. Viu só que sequência linda? Gostou? Eu também adorei. Tá chegando rápido intervalo e daqui a pouquinho tem mais.
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5: Amados irmãos, amadas irmãs, iniciamos o programa Fé Católica e a nossa catequese é sobre a nota doutrinal sobre o valor do matrimônio. O olhar filosófico de Maritain revela-se completamente transfigurado por uma visão sobrenatural, onde o poder do amor teológico impulsiona o amado para além de si mesmo, em busca do bem do outro. A plenitude desse bem do amado, que consiste na sua salvação, isto é, na sua união total com Deus. Essa visão profundamente espiritual de Maritain parece excluir um tratamento filosófico completo do amor conjugal, que encontramos em outros autores, mas tem o grande mérito de guiar a nossa reflexão sobre o amor monogâmico, numa ascensão aos valores mais elevados. Onde esse amor amadurece no sentido de abnegação, de doação, que no matrimônio assume a forma de uma união radical, esta admirável união manifesta-se na preocupação sincera e constante com o bem do outro, como um movimento sobrenatural, e na busca terna e generosa da plena e total realização do amado no amor salvador de Deus. No entanto, em um texto posterior, percebe-se uma maior precisão filosófica. Trata-se das anotações que Maritain desenvolve a partir do diário de sua esposa, publicado após a morte dela. São anotações feitas pelo próprio Maritain e publicadas separadamente. Já nas primeiras páginas, retorna o tema daquele amor muito especial que atinge níveis muito elevados de generosidade e desinteresse. O filósofo francês o chama de amor louco, porque é um amor considerado em sua forma extrema e completamente absoluta, caracterizado pelo poder que tem de alienar a alma de si mesma. Mas a novidade é que neste comentário sobre o diário de Raíssa, ele dá um passo decisivo, integra positivamente a sexualidade, mesmo no contexto desse amor tão perfeito. Partindo da natureza humana, composta de espírito e corpo, e da característica abrangente do amor conjugal, Maritain chega à afirmação: uma pessoa humana pode entregar-se a outra ou ser arrebatada por outra a ponto de fazer dela o seu tudo, somente se a outra der ou se estiver disposta a dar o seu corpo enquanto entrega a sua alma. Nesse amor supremo entre dois seres humanos, a unidade conjugal encontra sua mais preciosa expressão terrena. Meu abraço, amigo, a minha bênção, fiquem com Deus e até o próximo programa.
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4: De volta com o nosso Positividade News. E olha só, gente, uma mulher do Canadá vive uma amizade inusitada, né? Com um corvo que ajudou a salvar após encontrá-lo ferido e preso em uma calha. Lea Wilson acionou bombeiros para resgatar a ave e a levou a um centro de reabilitação. Depois de recuperado e devolvido à natureza, o corvo passou a visitá-la diariamente, levando pequenos presentes como penas, gravetos, musgo e até ninhos, em um aparente gesto de gratidão. A relação se fortaleceu ao longo do tempo e hoje os passeios de Lea com seu cachorro costumam ser acompanhados por corvos da região. Ela identifica facilmente a ave que salvou por causa de uma anilha colocada após a reabilitação. Para Lea, o animal se tornou um dos momentos mais especiais do seu dia, mostrando como um simples ato de bondade pode criar uma conexão surpreendente entre humanos e animais. Que legal, gente. Olha só que bacana mesmo, interessante esse modo, né, do corvo chegar para meio que estar agradecendo aí a mulher que salvou a vida dele, né? Eu sou Kleber Salles e esse foi o Positividade News.
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6: 17:36.
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7: Muito bem, chegamos a mais um bloco aqui no nosso Conexão Católica. Que bom saber que você tá aí com a gente. Programa para te trazer mais alegria, mais esperança, muito mais amor de Deus. Hoje, opa, bora que tem mais canção chegando. Eros Biondini com o Thiago Brado, Força do Amor.
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0: dando aquele tchau, agradecendo a você pela audiência, pela companhia em mais um programa. Obrigado mais uma vez. Um forte abraço pra você. Valeu demais. Saúde, paz, Deus no coração. O resto a gente corre atrás. Tchau, tchau.
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4: 17:53.
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1: Rádio Barroso Mix informa a hora certa.
2: 18 horas, a hora da Ave Maria.
3: Elevemos nosso pensamento a Deus e oremos. Louvemos ao Senhor. Louvemos ao Senhor desde os céus. Louvai-o nas alturas. Louvai-o todos os seus anjos. Louvai-o todos os seus exércitos. Louvai o sol e lua, todas as estrelas luzentes, as águas que estão sobre os céus. Louvemos o nome do Senhor. Ave Maria, cheia de graça, o Senhor é convosco. Bendita sois entre as mulheres. Bendito é o fruto de vosso ventre, Jesus. Santa Maria, Mãe de Deus, rogai por nós, pecadores.

0: O anjo do Senhor anunciou a Maria, e ela concebeu do Espírito Santo. Ave Maria, cheia de graça, o Senhor é convosco. Bendita sois vós entre as mulheres, e bendito é o fruto do vosso ventre, Jesus. Santa Maria, Mãe de Deus, rogai por nós, pecadores, agora e na hora de nossa morte. Amém. Eis aqui a serva do Senhor, faça-se em mim segundo a vossa palavra. Ave Maria, cheia de graça, o Senhor é convosco. Bendita sois vós entre as mulheres, e bendito é o fruto do vosso ventre, Jesus. Santa Maria, Mãe de Deus, rogai por nós, pecadores, agora e na hora de nossa morte. Amém. E o Verbo divino se fez carne e habitou entre nós. Ave Maria, cheia de graça, o Senhor é convosco. Bendita sois vós entre as mulheres, e bendito é o fruto do vosso ventre, Jesus. Santa Maria, Mãe de Deus, rogai por nós, pecadores, agora e na hora de nossa morte. Amém. Rogai por nós, Santa Mãe de Deus, para que sejamos dignos das promessas de Cristo. Oremos. Infundi, Senhor, como vos pedimos, a vossa graça em nossas almas, para que nós, que pela anunciação do anjo, vimos ao conhecimento da encarnação de Jesus Cristo, vosso Filho, por sua paixão e morte, sejamos conduzidos à glória da ressurreição, pelo mesmo Cristo, Senhor nosso. Amém.
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2: Eu te agradeço.
3: Boa tarde, queridos filhos e filhas. Hoje, dia 12 de junho, dia dos namorados, dos apaixonados. E me refiro aos namorados de fato e aos casais que deveriam compreender que a vida tem que cultivar sempre o estado permanente do namoro, do conhecimento. Santo Antônio, reavivai o amor. Rezemos, Sagrado Coração de Jesus, nos ajude. Vem em nosso socorro, em socorro dos casais. Em nome do Pai, do Filho, do Espírito Santo. Amém. Amado Jesus, no seu coração sagrado, eu confio minhas intenções nesta tarde. Sagrado Coração de Jesus, fonte de todas as graças e merecimentos, onde procurarei, a não ser no tesouro que contém todas as riquezas de vossa clemência e bondade? Onde baterei a não ser a porta do vosso coração, pelo qual o próprio Pai vem a nós e nós vamos a Ele? A vós, pois, Sagrado Coração de Jesus, recorremos e apresentamos a nossa prece no entardecer deste dia. Coloque a sua intenção, seu pedido, seu clamor. Seja na vida afetiva, emocional, em vós, Sagrado Coração de Jesus, encontro consolação quando aflito, proteção quando perseguido, força quando oprimido de tristeza. No teu coração, Jesus, encontro luz quando envolto nas trevas da dúvida. Sagrado Coração de Jesus, que no meu coração os sentimentos sejam iguais aos teus: docilidade, ternura, amor, misericórdia. Doce Coração de Maria, sede a minha salvação. Doce Coração de Jesus, sede o meu amor. Como fruto desta Ave Maria, peça, Jesus, tirai do meu coração todos os sentimentos ruins que não convêm a um discípulo teu. Ave Maria, cheia de graça, o Senhor é convosco. Bendita sois vós entre as mulheres, e bendito é o fruto do vosso ventre, Jesus. Santa Maria, Mãe de Deus, rogai por nós, pecadores, agora e na hora de nossa morte. Amém. O Senhor esteja convosco, Ele está no meio de nós. Ó Deus, por intercessão de Santo Antônio, pedimos a restauração da vida emocional, afetiva. Pedimos, Senhor, a restauração do amor. Que a bênção de Deus recaia sobre a família, sobre as fotos, os objetos e a água. Em nome do Pai, do Filho e do Espírito Santo. Amém. Sagrado Coração de Jesus, eu tenho confiança em vós. Doce Coração de Maria, intercedei junto a Jesus por nós. Amém.
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0: Divino Jesus, nós vos oferecemos esse terço que vamos rezar, meditando nos mistérios da nossa redenção. Concedei-nos, por intercessão da Virgem Maria, Mãe de Deus e Nossa Mãe, as virtudes que nos são necessárias para bem rezá-lo e a graça de ganharmos as indulgências desta santa devoção. Oferecemo-lo particularmente em desagravo dos pecados cometidos contra o Sagrado Coração de Jesus e Imaculado Coração de Maria, pela paz do mundo, pela conversão dos pecadores, pelas almas do purgatório, pelas intenções do Santo Padre, pelo aumento e santificação do clero, pelos nossos vigários, pela santificação das famílias, pelas missões, pelos doentes, pelos agonizantes, por aqueles que pediram nossas orações e por todas as nossas intenções particulares e pelo Brasil. Creio em Deus Pai Todo-Poderoso, Criador do céu e da terra, em Jesus Cristo, seu único Filho, nosso Senhor, que foi concebido pelo poder do Espírito Santo, nasceu da Virgem Maria, padeceu sob Pôncio Pilatos, foi crucificado, morto e sepultado, desceu à mansão dos mortos, ressuscitou ao terceiro dia, subiu aos céus, está sentado à direita de Deus Pai Todo-Poderoso, donde há de vir julgar os vivos e os mortos. Creio no Espírito Santo, na Santa Igreja Católica, na comunhão dos santos, na remissão dos pecados, na ressurreição da carne, na vida eterna. Amém. Pai nosso que estais no céu, santificado seja o vosso nome. Venha a nós o vosso reino, seja feita a vossa vontade, assim na terra como no céu. O pão nosso de cada dia nos dai hoje. Perdoai-nos nas nossas ofensas, assim como nós perdoamos a quem nos tem ofendido. E não nos deixeis cair em tentação, mas livrai-nos do mal. Amém. Ave Maria, cheia de graça, o Senhor é convosco. Bendita sois vós entre as mulheres e bendito é o fruto do vosso ventre, Jesus. Santa Maria, Mãe de Deus, rogai por nós, pecadores, agora e na hora de nossa morte. Amém. Ave Maria, cheia de graça, o Senhor é convosco. Bendita sois vós entre as mulheres e bendito é o fruto do vosso ventre, Jesus. Santa Maria, Mãe de Deus, rogai por nós, pecadores, agora e na hora de nossa morte. Amém. Ave Maria, cheia de graça, o Senhor é convosco. Bendita sois vós entre as mulheres e bendito é o fruto do vosso ventre, Jesus. Santa Maria, Mãe de Deus, rogai por nós, pecadores, agora e na hora de nossa morte.

0: vosso Senhor.
1: Pai nosso que estais no céu, santificado seja o vosso nome. Venha a nós o vosso reino, seja feita a vossa vontade, assim na terra como no céu.
2: O pão nosso de cada dia nos dai hoje, perdoai as nossas ofensas, assim como nós perdoamos a quem nos tem ofendido. E não nos deixeis cair em tentação, mas livrai-nos do mal. Amém.
1: Ave Maria, cheia de graça, o Senhor é convosco. Bendita sois vós entre as mulheres e bendito é o fruto do vosso ventre, Jesus.
2: Santa Maria, Mãe de Deus, rogai por nós, pecadores, agora e na hora de nossa morte. Amém.
1: Ave Maria, cheia de graça, o Senhor é convosco. Bendita sois vós entre as mulheres e bendito é o fruto do vosso ventre, Jesus.
2: Santa Maria, Mãe de Deus, rogai por nós, pecadores, agora e na hora de nossa morte. Amém.
1: Ave Maria, cheia de graça, o Senhor é convosco. Bendita sois vós entre as mulheres e bendito é o fruto do vosso ventre, Jesus.
2: Santa Maria, Mãe de Deus, rogai por nós, pecadores, agora e na hora de nossa morte. Amém.
1: Ave Maria, cheia de graça, o Senhor é convosco. Bendita sois vós entre as mulheres e bendito é o fruto do vosso ventre, Jesus.
2: Santa Maria, Mãe de Deus, rogai por nós, pecadores, agora e na hora de nossa morte. Amém.
1: Ave Maria, cheia de graça, o Senhor é convosco. Bendita sois vós entre as mulheres e bendito é o fruto do vosso ventre, Jesus.
2: Santa Maria, Mãe de Deus, rogai por nós, pecadores, agora e na hora de nossa morte. Amém.
1: Ave Maria, cheia de graça, o Senhor é convosco. Bendita sois vós entre as mulheres e bendito é o fruto do vosso ventre, Jesus.
2: Santa Maria, Mãe de Deus, rogai por nós, pecadores, agora e na hora de nossa morte. Amém.
1: Ave Maria, cheia de graça, o Senhor é convosco. Bendita sois vós entre as mulheres e bendito é o fruto do vosso ventre, Jesus.
2: Santa Maria, Mãe de Deus, rogai por nós, pecadores, agora e na hora de nossa morte. Amém.
1: Ave Maria, cheia de graça, o Senhor é convosco. Bendita sois vós entre as mulheres e bendito é o fruto do vosso ventre, Jesus.
2: Santa Maria, Mãe de Deus, rogai por nós, pecadores, agora e na hora de nossa morte. Amém.
1: Ave Maria, cheia de graça, o Senhor é convosco. Bendita sois vós entre as mulheres e bendito é o fruto do vosso ventre, Jesus.
2: Santa Maria, Mãe de Deus, rogai por nós, pecadores, agora e na hora de nossa morte. Amém.
1: Ave Maria, cheia de graça, o Senhor é convosco. Bendita sois vós entre as mulheres e bendito é o fruto do vosso ventre, Jesus.
2: Santa Maria, Mãe de Deus, rogai por nós, pecadores, agora e na hora de nossa morte. Amém.

0: Pai nosso que estais no céu, santificado seja o vosso nome. Venha a nós o vosso reino, seja feita a vossa vontade, assim na terra como no céu.
1: O pão nosso de cada dia nos dai hoje. Perdoai as nossas ofensas, assim como nós perdoamos a quem nos tem ofendido. E não nos deixeis cair em tentação, mas livrai-nos do mal. Amém.
0: Ave Maria, cheia de graça, o Senhor é convosco. Bendita sois vós entre as mulheres, e bendito é o fruto do vosso ventre, Jesus.
1: Santa Maria, Mãe de Deus, rogai por nós, pecadores, agora e na hora de nossa morte. Amém.
0: Ave Maria, cheia de graça, o Senhor é convosco. Bendita sois vós entre as mulheres, e bendito é o fruto do vosso ventre, Jesus.
1: Santa Maria, Mãe de Deus, rogai por nós, pecadores, agora e na hora de nossa morte. Amém.
0: Ave Maria, cheia de graça, o Senhor é convosco. Bendita sois vós entre as mulheres, e bendito é o fruto do vosso ventre, Jesus.
1: Santa Maria, Mãe de Deus, rogai por nós, pecadores, agora e na hora de nossa morte. Amém.
0: Ave Maria, cheia de graça, o Senhor é convosco. Bendita sois vós entre as mulheres, e bendito é o fruto do vosso ventre, Jesus.
1: Santa Maria, Mãe de Deus, rogai por nós, pecadores, agora e na hora de nossa morte. Amém.
0: Ave Maria, cheia de graça, o Senhor é convosco. Bendita sois vós entre as mulheres, e bendito é o fruto do vosso ventre, Jesus.
1: Santa Maria, Mãe de Deus, rogai por nós, pecadores, agora e na hora de nossa morte. Amém.
0: Ave Maria, cheia de graça, o Senhor é convosco. Bendita sois vós entre as mulheres, e bendito é o fruto do vosso ventre, Jesus.
1: Santa Maria, Mãe de Deus, rogai por nós, pecadores, agora e na hora de nossa morte. Amém.
0: Ave Maria, cheia de graça, o Senhor é convosco. Bendita sois vós entre as mulheres, e bendito é o fruto do vosso ventre, Jesus.
1: Santa Maria, Mãe de Deus, rogai por nós, pecadores, agora e na hora de nossa morte. Amém.
0: Ave Maria, cheia de graça, o Senhor é convosco. Bendita sois vós entre as mulheres, e bendito é o fruto do vosso ventre, Jesus.
1: Santa Maria, Mãe de Deus, rogai por nós, pecadores, agora e na hora de nossa morte. Amém.
0: Ave Maria, cheia de graça, o Senhor é convosco. Bendita sois vós entre as mulheres, e bendito é o fruto do vosso ventre, Jesus.
1: Santa Maria, Mãe de Deus, rogai por nós, pecadores, agora e na hora de nossa morte. Amém.
0: Ave Maria, cheia de graça, o Senhor é convosco. Bendita sois vós entre as mulheres, e bendito é o fruto do vosso ventre, Jesus.
1: Santa Maria, Mãe de Deus, rogai por nós, pecadores, agora e na hora de nossa morte.

0: Pai nosso que estais no céu, santificado seja o vosso nome. Venha a nós o vosso reino, seja feita a vossa vontade, assim na terra como no céu.
1: O pão nosso de cada dia nos dai hoje. Perdoai as nossas ofensas, assim como nós perdoamos a quem nos tem ofendido. E não nos deixeis cair em tentação, mas livrai-nos do mal. Amém.
0: Ave Maria, cheia de graça, o Senhor é convosco. Bendita sois vós entre as mulheres, e bendito é o fruto do vosso ventre, Jesus.
1: Santa Maria, Mãe de Deus, rogai por nós, pecadores, agora e na hora de nossa morte. Amém.
0: Ave Maria, cheia de graça, o Senhor é convosco. Bendita sois vós entre as mulheres, e bendito é o fruto do vosso ventre, Jesus.
1: Santa Maria, Mãe de Deus, rogai por nós, pecadores, agora e na hora de nossa morte. Amém.
0: Ave Maria, cheia de graça, o Senhor é convosco. Bendita sois vós entre as mulheres, e bendito é o fruto do vosso ventre, Jesus.
1: Santa Maria, Mãe de Deus, rogai por nós, pecadores, agora e na hora de nossa morte. Amém.
0: Ave Maria, cheia de graça, o Senhor é convosco. Bendita sois vós entre as mulheres, e bendito é o fruto do vosso ventre, Jesus.
1: Santa Maria, Mãe de Deus, rogai por nós, pecadores, agora e na hora de nossa morte. Amém.
0: Ave Maria, cheia de graça, o Senhor é convosco. Bendita sois vós entre as mulheres, e bendito é o fruto do vosso ventre, Jesus.
1: Santa Maria, Mãe de Deus, rogai por nós, pecadores, agora e na hora de nossa morte. Amém.
0: Ave Maria, cheia de graça, o Senhor é convosco. Bendita sois vós entre as mulheres, e bendito é o fruto do vosso ventre, Jesus.
1: Santa Maria, Mãe de Deus, rogai por nós, pecadores, agora e na hora de nossa morte. Amém.
0: Ave Maria, cheia de graça, o Senhor é convosco. Bendita sois vós entre as mulheres, e bendito é o fruto do vosso ventre, Jesus.
1: Santa Maria, Mãe de Deus, rogai por nós, pecadores, agora e na hora de nossa morte.

0: Maria, cheia de graça, o Senhor é convosco. Bendita sois vós entre as mulheres e bendito é o fruto do vosso ventre, Jesus.
1: Santa Maria, Mãe de Deus, rogai por nós, pecadores, agora e na hora de nossa morte. Amém.

0: Jesus.
1: Pai nosso que estais no céu, santificado seja o vosso nome. Venha a nós o vosso reino, seja feita a vossa vontade, assim na terra como no céu.
2: O pão nosso de cada dia nos dai hoje. Perdoai as nossas ofensas, assim como nós perdoamos a quem nos tem ofendido. E não nos deixeis cair em tentação, mas livrai-nos do mal. Amém.
1: Ave Maria, cheia de graça, o Senhor é convosco. Bendita sois vós entre as mulheres, e bendito é o fruto do vosso ventre, Jesus.
2: Santa Maria, Mãe de Deus, rogai por nós, pecadores, agora e na hora de nossa morte. Amém.
1: Ave Maria, cheia de graça, o Senhor é convosco. Bendita sois vós entre as mulheres, e bendito é o fruto do vosso ventre, Jesus.
2: Santa Maria, Mãe de Deus, rogai por nós, pecadores, agora e na hora de nossa morte. Amém.
1: Ave Maria, cheia de graça, o Senhor é convosco. Bendita sois vós entre as mulheres, e bendito é o fruto do vosso ventre, Jesus.
2: Santa Maria, Mãe de Deus, rogai por nós, pecadores, agora e na hora de nossa morte. Amém.
1: Ave Maria, cheia de graça, o Senhor é convosco. Bendita sois vós entre as mulheres, e bendito é o fruto do vosso ventre, Jesus.
2: Santa Maria, Mãe de Deus, rogai por nós, pecadores, agora e na hora de nossa morte. Amém.
1: Ave Maria, cheia de graça, o Senhor é convosco. Bendita sois vós entre as mulheres, e bendito é o fruto do vosso ventre, Jesus.
2: Santa Maria, Mãe de Deus, rogai por nós, pecadores, agora e na hora de nossa morte. Amém.
1: Ave Maria, cheia de graça, o Senhor é convosco. Bendita sois vós entre as mulheres, e bendito é o fruto do vosso ventre, Jesus.
2: Santa Maria, Mãe de Deus, rogai por nós, pecadores, agora e na hora de nossa morte. Amém.
1: Ave Maria, cheia de graça, o Senhor é convosco. Bendita sois vós entre as mulheres, e bendito é o fruto do vosso ventre, Jesus.
2: Santa Maria, Mãe de Deus, rogai por nós, pecadores, agora e na hora de nossa morte. Amém.
1: Ave Maria, cheia de graça, o Senhor é convosco. Bendita sois vós entre as mulheres, e bendito é o fruto do vosso ventre, Jesus.
2: Santa Maria, Mãe de Deus, rogai por nós, pecadores, agora e na hora de nossa morte. Amém.
1: Ave Maria, cheia de graça, o Senhor é convosco. Bendita sois vós entre as mulheres, e bendito é o fruto do vosso ventre, Jesus.
2: Santa Maria, Mãe de Deus, rogai por nós, pecadores, agora e na hora de nossa morte. Amém.
1: Ave Maria, cheia de graça, o Senhor é convosco. Bendita sois vós entre as mulheres, e bendito é o fruto do vosso ventre, Jesus.
2: Santa Maria, Mãe de Deus, rogai por nós, pecadores, agora e na hora de nossa morte. Amém.

0: Santificado seja o vosso nome. Venha a nós o vosso reino, seja feita a vossa vontade, assim na terra como no céu.
1: O pão nosso de cada dia nos dai hoje. Perdoai as nossas ofensas, assim nós perdoamos a quem nos tem ofendido. E não nos deixeis cair em tentação, mas livrai-nos do mal. Amém.
0: Ave Maria, cheia de graça, o Senhor é convosco. Bendita sois vós entre as mulheres e bendito é o fruto do vosso ventre, Jesus.
1: Santa Maria, Mãe de Deus, rogai por nós, pecadores, agora e na hora de nossa morte. Amém.
0: Ave Maria, cheia de graça, o Senhor é convosco. Bendita sois vós entre as mulheres e bendito é o fruto do vosso ventre, Jesus.
1: Santa Maria, Mãe de Deus, rogai por nós, pecadores, agora e na hora de nossa morte. Amém.
0: Ave Maria, cheia de graça, o Senhor é convosco. Bendita sois vós entre as mulheres e bendito é o fruto do vosso ventre, Jesus.
1: Santa Maria, Mãe de Deus, rogai por nós, pecadores, agora e na hora de nossa morte. Amém.
0: Ave Maria, cheia de graça, o Senhor é convosco. Bendita sois vós entre as mulheres e bendito é o fruto do vosso ventre, Jesus.
1: Santa Maria, Mãe de Deus, rogai por nós, pecadores, agora e na hora de nossa morte. Amém.
0: Ave Maria, cheia de graça, o Senhor é convosco. Bendita sois vós entre as mulheres e bendito é o fruto do vosso ventre, Jesus.
1: Santa Maria, Mãe de Deus, rogai por nós, pecadores, agora e na hora de nossa morte. Amém.
0: Ave Maria, cheia de graça, o Senhor é convosco. Bendita sois vós entre as mulheres e bendito é o fruto do vosso ventre, Jesus.
1: Santa Maria, Mãe de Deus, rogai por nós, pecadores, agora e na hora de nossa morte. Amém.
0: Ave Maria, cheia de graça, o Senhor é convosco. Bendita sois vós entre as mulheres e bendito é o fruto do vosso ventre, Jesus.
1: Santa Maria, Mãe de Deus, rogai por nós, pecadores, agora e na hora de nossa morte. Amém.
0: Ave Maria, cheia de graça, o Senhor é convosco. Bendita sois vós entre as mulheres e bendito é o fruto do vosso ventre, Jesus.
1: Santa Maria, Mãe de Deus, rogai por nós, pecadores, agora e na hora de nossa morte. Amém.
0: Ave Maria, cheia de graça, o Senhor é convosco. Bendita sois vós entre as mulheres e bendito é o fruto do vosso ventre, Jesus.
1: Santa Maria, Mãe de Deus, rogai por nós, pecadores, agora e na hora de nossa morte. Amém.
0: Ave Maria, cheia de graça, o Senhor é convosco. Bendita sois vós entre as mulheres e bendito é o fruto do vosso ventre, Jesus.
1: Santa Maria, Mãe de Deus, rogai por nós, pecadores, agora e na hora de nossa morte. Amém.

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1: Olá, paz de Cristo. Seja bem-vindo você que sintoniza conosco. Estamos unidos para rezarmos o ofício da Imaculada Conceição, para entoarmos louvores a Nossa Senhora. Nossa Senhora, aquela que intercede por nós, aquela que é a nossa advogada. Eu convido você agora a colocar a intenção no seu coração, seu pedido, sua prece. Eu convido você agora a colocar todas as suas aflições, todos os seus medos, todas as suas inseguranças no coração de Jesus, para que Nossa Senhora possa interceder. Diz a frase: peça à mãe que o filho atende. Nós vamos rogar agora pelas mãos de Nossa Senhora. Iniciemos em nome do Pai, do Filho e do Espírito.

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1: Em instantes, a Santa Missa.

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1: 18 horas e 59 minutos.

0: Olá, querido povo de Deus. Quero saudar e acolher todas as rádios que conosco estarão na Santa Missa de hoje.
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2: Queridos irmãos, queridas irmãs, a Igreja celebra hoje a solenidade do Sagrado Coração de Jesus. Estamos diante da grandeza do amor de Deus que se revela na pessoa de Jesus Cristo crucificado. Que possamos, pela prática cotidiana da caridade e da solidariedade, manifestar ao mundo que pertencemos ao coração de Jesus. Nesta festa, rezemos pela santificação do clero e nos unimos a todo o apostolado da oração, Rede Mundial de Oração do Papa. Com muita alegria, esperança e fé, iniciemos esta celebração no primeiro dia da novena perpétua a Jesus misericordioso pedindo, conduzi-nos em nossas incertezas, cantando. Música.

0: Sagrado Coração de Jesus, fazei o nosso coração semelhante ao vosso. Queridos filhos e filhas, amado povo de Deus, hoje a Igreja celebra a solenidade do Sagrado Coração de Jesus. É verdade que nós não só celebramos hoje, mas o mês inteiro, tanto que temos no altar lateral o Sagrado Coração de Jesus, que culminará nas 24 horas de oração. Mas hoje é o dia do Sagrado Coração, amanhã o dia do Imaculado Coração de Maria. E é nesse espírito e nesta solenidade que nós estamos reunidos, em nome do Pai, do Filho e do Espírito Santo.
1: Amém.
0: Que a graça, a paz de Deus nosso Pai, que a graça de Jesus Cristo no seu Sagrado Coração, com o Espírito Santo, esteja com todos vocês.
1: Bendito seja Deus que nos reuniu no amor de Cristo.
0: Aprendei de mim, diz o Senhor no Evangelho, sou manso e humilde. Vamos pedir perdão a Deus pelas vezes que essas virtudes nos faltam. A humildade de nos colocarmos como criaturas. Humildade de nos colocarmos como dependentes de Deus. Esta é a única dependência que devemos ter. E ao mesmo tempo, quando nos falta mansidão, que é fruto da fé e da confiança no Senhor. Confessemos os nossos pecados.
2: Confesso a Deus Todo-Poderoso e a vós, irmãos e irmãs, que pequei muitas vezes por pensamentos e palavras, atos e omissões, por minha tão grande culpa, e peço à Virgem Maria, aos anjos e santos, e a vós, irmãos e irmãs, que rogueis por mim a Deus, nosso Senhor.
0: Deus, cheio de misericórdia e compaixão, perdoe os nossos pecados e nos conduza à vida eterna.
1: Amém.
0: Na solenidade do Sagrado Coração, cantemos o Glória, o hino de louvor.

fez agora na sacristia, onde estão 50 anos de casados. Fizeram a renovação, os dois com a fita do apostolado da oração. Muito bonito o gesto, parabéns. A missa na intenção de vocês. Também, por uma filha de Deus do Brasil, pedindo a libertação e a conversão do marido e do filho, Mateus de Boa Nova, de Aparecida, Paraná, pela saúde do pai que está entre a vida e a morte, rezo também por Marilena. Rezamos também pelos namorados, hoje é dia dos namorados, pedindo a Deus Nosso Senhor que esta fase seja muito importante para o conhecimento mútuo, mas ao mesmo tempo pelos casais, que sejam eternos namorados. Quero colocar os que estão aderindo nessa fase final ao livro Ouro, nossa gratidão, e citando estes, lembrar todos os associados: Jorge Edson de Moura, Teobrona Rondônia, Manuel Fraga Abelha, de Londrina, Paraná, Carmen das Dores Mesquita Magalhães, Itabira, Minas Gerais. Ó Deus Todo-Poderoso, alegrando-nos com a solenidade do Sagrado Coração do Vosso amado Filho, recordamos os grandes benefícios de Seu amor para conosco. Concedei que mereçamos receber esta fonte divina, uma torrente de graças. Por nosso Senhor Jesus Cristo, Vosso Filho, que é Deus, e convosco vive e reina na

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1: Leitura do livro do Deuteronômio. Moisés falou ao povo dizendo: Tu és um povo consagrado ao Senhor teu Deus. O Senhor teu Deus te escolheu dentre todos os povos da terra para seres o seu povo preferido. O Senhor se afeiçoou a vós e vos escolheu, não por serdes mais numerosos que os outros povos. Na verdade, sois o menor de todos, mas sim porque o Senhor vos amou e quis cumprir o juramento que fez a vossos pais. Foi por isso que o Senhor vos fez sair com mão poderosa e vos resgatou da casa da escravidão, das mãos do faraó, rei do Egito. Saberás, pois, que o Senhor, teu Deus, é o único Deus, um Deus fiel, que guarda a aliança e a misericórdia até mil gerações, para aqueles que o amam e observam seus mandamentos, mas castiga diretamente aquele que o odeia, fazendo-o perecer e não o deixa esperar, mas dá-lhe imediatamente o castigo merecido. Guarda, pois, os mandamentos, as leis e os decretos que hoje te prescrevo, pondo-os em prática. Palavra do Senhor.
0: Graças a Deus. Respondendo a esta leitura, cantemos o Salmo 102, que tem a seguinte antífona: O amor do Senhor Deus, por quem o teme, é de sempre e perdura para sempre. Todos.
2: O amor do Senhor Deus, por quem o teme, é de sempre e perdura para sempre.
0: Salmodiemos.

0: Leitura da primeira carta de São João. Caríssimos, amemo-nos uns aos outros, porque o amor vem de Deus. E todo aquele que ama nasceu de Deus e conhece Deus. Quem não ama não chegou a conhecer Deus, pois Deus é amor. Foi assim que o amor de Deus se manifestou entre nós. Deus enviou o seu Filho único ao mundo, para que tenhamos vida por meio dele. Nisto consiste o amor. Não fomos nós que amamos a Deus, mas foi ele que nos amou e enviou o seu Filho como vítima de reparação pelos nossos pecados. Caríssimos, se Deus nos amou assim, nós também devemos amar-nos uns aos outros. Ninguém jamais viu a Deus. Se nos amamos uns aos outros, Deus permanece conosco e seu amor é plenamente realizado entre nós. A prova de que permanecemos com ele e ele conosco é que ele nos deu o seu Espírito e nós vimos e damos testemunho que o Pai enviou seu Filho como Salvador do mundo. Todo aquele que proclama que Jesus é Filho de Deus, Deus permanece com ele e ele com Deus. E nós conhecemos o amor que Deus tem para conosco e acreditamos nele. Deus é amor. Quem permanece no amor, permanece com Deus e Deus permanece com ele. Palavra do Senhor.
1: Graças a Deus. Com alegria, aclamemos o Santo Evangelho cantando.

0: Naquele tempo, Jesus pôs-se a dizer: Eu te louvo, ó Pai, Senhor do céu e da terra, porque escondeste essas coisas aos sábios e entendidos e as revelastes aos pequeninos. Sim, Pai, assim foi do teu agrado. Tudo me foi entregue por meu Pai. Ninguém conhece o Filho senão o Pai, e ninguém conhece o Pai senão o Filho, e aquele a quem o Filho quiser revelar. Vinde a mim, todos vós que estáis cansados e fadigados, sob o peso dos vossos fardos, e eu vos darei descanso. Tomai sobre vós o meu jugo, e aprendei de mim, porque sou manso e humilde de coração, e vós encontrareis descanso, pois o meu jugo é suave, o meu fardo é leve. Palavra da salvação.
1: Glória a vós, Senhor.
0: Que a palavra de Deus perdoe os nossos pecados. Querido povo de Deus, neste santuário, no coração de Curitiba, mas que se torna no território nacional pelas 77 retransmissoras em 24 capitais, além do aplicativo da obra Evangelizar é Preciso, que chega em todo mundo, e pela parabólica digital, todo o território nacional. Nós estamos celebrando a solenidade do Sagrado Coração de Jesus, que de fato é hoje. Amanhã, Imaculado Coração de Maria. Mas insisto em dizer que todo

elevação, no momento de exultação, onde ele diz: eu te louvo, Pai, Senhor do céu e da terra, porque escondestes essas coisas dos sábios, dos entendidos, dos diplomados, dos que se dizem racionais, dos que se baseiam nas coisas meramente humanas. Escondestes isso, porque se a fé não fosse a fé um dom, as pessoas mais inteligentes seriam as mais santas, e não é verdade? Então a fé é um dom, e Jesus diz o que? As revelastes aos pequeninos, e aqui entendamos pequeninos, não significa classe social. Pequeninos são as pessoas que são livres, desprovidas de preconceito. Pequeninos são aqueles que, se sentindo criatura, sabem o quanto dependem do Criador. Aqui pequenino como sinônimo de humildes, não uma falsa humildade, não é isso, mas entenda no espírito: bem-aventurados os humildes, bem-aventurados os pobres em espírito. Parece paradoxal, mas não é. Pobres em espírito não é uma pessoa, isso aí é pobre de espírito, não. Espírito desapegado, límpido, translúcido, espírito aberto ao Criador. Então primeiro começa Jesus colocando essa dimensão tão linda: quem realmente se abre à graça de Deus? Aqueles que são livres, aqueles que dizem sim e cultivam a fé. Logo depois, nosso Senhor vai dizer: venham a mim. Hoje, na solenidade do Sagrado Coração de Jesus, é um convite: venham a mim. Ora, na primeira leitura, se você escutou, prestou atenção, pode conferir no aplicativo, diz o texto próprio para esta solenidade que Moisés falou ao povo dizendo em nome de Deus: tu és um povo consagrado a Deus, o Senhor teu Deus te escolheu dentre todos os povos da terra, o Senhor se afeiçoou a vós e vos escolheu. Isso não, de fato, o fez dentre todas as nações. E você me perguntaria: por que o povo de Israel foi escolhido e não outro povo? A resposta é simples: Deus certamente se manifestou a todos os povos, mas somente estes. E por isso nós temos a nossa raiz judaica. Foram os que se deixaram conduzir por Deus. Então, quando eles se abriram na pessoa de Abraão, o primeiro pai da fé, Deus os escolheu, porque eles disseram sim. A partir desta verdade, nós somos um novo povo escolhido por Deus pelo batismo. Se afeiçoou e se afeiçoa conosco. Então, todos nós gozamos da afeição de Deus, do amor de Deus. Entenda que é importante que a devoção do Sagrado Coração de Jesus é lindo. Eu cresci vendo a minha avó, a gente chamava de madrinha, Matilde, sentada mais ou menos onde está o relógio aqui. Ela vinha de, antigamente se usava vestido azul marinho, como a senhora está, com uma fita larga. Cresci vendo a minha mãe toda primeira sexta-feira do mês com a fita do apostolado da oração. Inclusive, uma das poucas lembranças materiais

0: Materiais são muitas, mas materiais que tenho da minha falecida mãe, paz esteja, é a fita do apostolado da oração. Portanto, a devoção do Sagrado Coração de Jesus é uma devoção do amor de Jesus para conosco. Se o foi no Antigo Testamento, que Deus cuidou, preservou, deu de comer, deu de beber, libertou dos escravos, quanto mais não fez e faz Jesus Cristo por nós? Lá foi um convite, Abraão, deixa a tua terra e vai, é um convite. Aqui de novo, sempre Deus é sereno e amoroso, um convite. Novo povo de Deus, novo. Nova nação escolhida pelo batismo como cristãos, venham a mim. Então, este primeiro ponto é importante nesta solenidade. O Senhor que está falando, venha a mim. Será que nós estamos neste movimento? Um movimento de ir a Jesus? Ou estamos paralisados, parados no tempo? Sabemos que as curas dos coxos, dos paralíticos aconteceram, mas muito mais do que uma cura fora do contexto, é para colocar a pessoa a caminho. Todos os que foram curados se puseram a caminho. Então, primeiro apelo, venham a mim. E esse é o apelo para a humanidade hoje. Humanidade, volte-se para Deus. Homens e mulheres, voltem-se para Deus. Hoje, dia dos namorados, uma fase tão importante que não pode ser atropelada. Vou falar isso, hoje à noite nós temos a live, vou falar sobre o namoro, mas não pode ser atropelado. Não é o momento de viver maritalmente, não é o momento para isso. E realmente o namoro é uma fase para conhecer e talvez largar. Como esses dias alguém dizia, mas minha filha namora muito, que bom que está escolhendo. Mas agora o que faz? Primeiro começa, o primeiro namorico já, o sogro, o sogra, pelo amor de Deus. E os outros, e responde. E o pai da filha responde, sogro, oi, tudo bem? A humanidade está precisando de Deus. Porque se essa fase do namoro não é bem vivida, um namoro mal vivido é um casamento infeliz. Um namoro não bem vivido, onde se queima etapas, é um casamento infeliz. Então, humanidade, na busca dos valores verdadeiros, venham a mim. E diz mais: vocês estão cansados? No nosso cansaço da vida, volto ao tema, fadigado é mais forte ainda. Fadigado. E sem dúvida, tem muitas vezes que a gente se sente cansado. Cansado da luta, cansado nas batalhas, cansado na espera. Esperar é tão difícil. Estamos no penúltimo dia do livro de Jó, termino amanhã. Quem perdeu hoje 10 da manhã, escute 10 da noite. Nós estamos já no grande finale de Jó. E Jó não é o da paciência. É o homem da fé inabalável, mas ele estava cansado. Ele mesmo disse, eu estou cansado de viver. estou cansado de sofrer. Então, se você que está me acompanhando agora pela TV, pelo rádio, pelos aplicativos, se você se identifica, estou cansado, estou fadigado, seja por desemprego, seja por uma doença crônica, seja pela idade avançada, uma doença que não sara, não vê perspectiva, é para você que o Senhor está dizendo: venha a mim. Não vá procurar outro Deus, primeira leitura. Experimente o meu amor, segunda leitura. Venha a mim por atração. Sinta-se atraído pelo meu amor, desculpa, não por atração, por contrição. Por sentir-se atraído pelo amor de Jesus. E ele diz: eu vos darei descanso, o meu fardo é leve. Você vai falar: meu Deus, como que Jesus passou o que passou na vida? Como que pode dizer que o fardo dele é leve? Sim. Apesar de ter sido sentido desamor, caluniado, abandonado, traído, mal compreendido, muitas vezes quiseram matá-lo, o fardo de Jesus foi leve. E o fardo de Jesus na nossa vida é leve. Pesado é o nosso. Por quê? Porque o que pesa na nossa vida? Mágoa. O que torna a nossa vida pesada, um fardo pesado? Desamor. O que torna a vida um fardo pesado? Os traumas. O que torna a vida um fardo pesado? As nossas brigas, contendas. As nossas prisões, nós criamos as nossas próprias gaiolas, nós criamos as nossas próprias prisões, é pesado. O fardo de Jesus é leve, é perdão. O fardo de Jesus é leve, é amor. O fardo de Jesus é leve, é confiança em Deus. Então não quer dizer, como eu canto na música, a fé não é a ausência da dor, lembra de Jó, sempre inabalável. A fé não é a ausência da dor, mas quando eu passo pela dor, em Cristo o fardo é leve. Tira Deus da vida, a vida se torna insuportável. Tira Deus da vida. Por isso que esta devoção não é uma devoção, não é um devocionalismo. Quando falamos coração, geralmente nós pensamos no lugar dos sentimentos, ainda mais no dia de hoje, que cai no dia dos namorados. Mas por favor, tudo bem, coração no termo bíblico é muito mais do que só o sentimento. Coração na Bíblia significa o âmago da pessoa, toda a psique da pessoa. Coração é razão, emoção, espiritual, afetivo, é tudo. Então quando falamos do coração de Jesus, quando ele disse: venham a mim, venha com tudo que você tem. Senhor, mas o que eu tenho está tão feio. Venha, ele mesmo diz, principalmente os cansados, principalmente os fadigados. Isso é tão bonito em Jesus. Jesus não quer os perfumadinhos, os bonitinhos, as bonitinhas, os ajeitadinhos. Se você olhar na vida de Jesus Cristo, Jesus, ele foi sempre na contramão. Se já não bastasse pegar pescadores, foi pegar um cobrador de impostos, ia comer na casa deles. Jesus andava com pessoas que não gozavam de boa fama, perdoou uma prostituta. Então a mensagem de hoje da solenidade do Sagrado Coração de Jesus é exatamente para nós, não é para os outros, que nos sentimos um pouco esfarrapados, cansados e desanimados, que a tristeza não escolhe classe social. A angústia, às vezes, nos é uma companheira contínua. Então, para onde eu vou, Padre? Eu te respondo hoje, para Jesus. É verdade, é uma devoção bíblica. E se você olhar no Sagrado Coração de Jesus, isso me alegra. Porque você, nas 24 horas e uma hora que você puder, venha olhar essa imagem, você vai ver as chagas do Cristo. E é exatamente da chaga do lado aberto que saiu o coração de Jesus. Muitas aparições, visões, intuições tiveram, todas bíblicas. Mas a grande intuição foi uma visão que Santa Margarida Maria Alacoque teve em 1672, 71. Ela, a primeira visão que ela teve, ela foi arrebatada, olha que lindo, sabe para onde? Na Santa Ceia. A primeira visão que ela teve, ela foi arrebatada e colocada na última ceia, no lugar de São João, o discípulo amado. Se você lembrar, e aqui precisa, por que eu estou fazendo catequese? Até tenho falado, já vou abrir outros parênteses, paciência se eu passar da uma hora hoje. Não tem nada que fazer mesmo hoje, vocês? Vamos lá. Por que eu estou fazendo catequese? Toda terça-feira, 5 horas da tarde, eu estou com catequese. Eu tenho falado para as pessoas, você está lá lavando roupa? É um podcast, você não precisa me ver. Não tem muito que me ver, não tem recurso audiovisual. Não tem recurso. Sou eu falando com a Bíblia e com o catecismo. Lancei sobre o Espírito Santo e terça-feira passada, como buscar a maturidade. Cronológica, não, essa eu não mexo. Porque essa, feliz de quem envelhecer. Eu falei falando sobre maturidade espiritual. Você está lá lavando roupa, você está lá fazendo comida, coloca no YouTube, catequese, e é para escutar como se fosse um podcast. Você está lá fazendo as tuas coisas, coloca lá, faça catequese. Estou insistindo nesse aprofundamento, porque os católicos precisam. Então, voltando, para quem conhece um pouco de Bíblia, João, o discípulo amado, foi aquele que reclinou no peito de Jesus. Santa Margarida Maria Alacoque reclinou no peito de Jesus, na primeira visão. E eis que o Senhor disse a ela: meu divino coração é tão apaixonado de amor pelos homens, que não podendo conter em si as chamas ardentes da caridade, precisa da tua ajuda. Agora eu vou, Margarida, para difundi-las. Por isso eu escolhi você para esse grande desígnio. Que coisa mais linda! Difundir o coração de Jesus. Na segunda visão, ela teve uma visão do coração de Jesus e ele estava incandescente. Incandescente como o sol, brilhando. E com a coroa de espinhos. A terceira visão que ela teve, o coração tinha em volta chamas vivas. Que ela logo entendeu que é o amor pela humanidade. Você vai dizer, mas isso é fruto da cabeça de uma... Não, filho. Isso foi confirmado para a igreja. Deus permite certas visões. Deus permite certas manifestações, como os milagres eucarísticos, para acordar a humanidade para alguns pontos esquecidos. E o que está aqui em voga? Nós estávamos e estamos, esse é o problema, estavam e estamos esquecendo o amor profundo do coração de Jesus, que arde, queima e não se consome por nós. Será que nós entendemos que Jesus arde de amor por mim? Gente, se nós tivéssemos um pouco dessa noção, não teria lugar para se sentir não amado. Não teria lugar para se sentir sozinho. Não teria espaço na nossa vida para se sentir desiludido. Podemos não receber amor dos outros, mas tem alguém que arde de amor pela humanidade, mas por mim, e é Jesus. O mundo seria cristão, fecharia todas as portas do pecado, e a pessoa se entregaria. Os místicos, quando experimentam isso, Santa Teresa dizia isso, mas mais santos, quando a pessoa, ela sente esse coração ardente de Jesus, uma fagulha do coração de Jesus bate no coração do místico, e ele é transverberado, vou usar o termo de Santa Teresa d'Ávila, ou se você quiser, de outros santos, São Chagados, São Francisco, São Pio, São Chagados. Quem encontra esse coração de Jesus é transformado para sempre. Por isso a importância hoje desta... Por isso até me causa um pouco de decepção de ver a igreja com tão pouca gente. Eu achei que hoje essa igreja estaria abarrotada. Mas escutei numa rádio, graças a Deus que não é a nossa, senão tiraria do ar hoje. Presente para os namorados que se inscreverem, uma noite no motel. Valha-me Deus. Se fosse nossa rádio, eu tiraria do ar e demitiria todos os diretores da rádio. Venham a mim. Queridos irmãos e irmãs, nós precisamos encontrar esse coração de Jesus. Talvez hoje só pedir isso. Uma faísca do coração, do teu coração, Jesus, vem a mim. E ainda nem falei, tinha preparado, manso e humilde de coração. Mas isso, venha nas 24 horas, porque senão eu vou até 2 horas da tarde pregando. E as promessas do Sagrado Coração de Jesus, Padre, eu falo nas 24 horas, mas não vou deixar de falar uma. E não falo para ser um fardo. Jesus pediu, e pelo menos uma vez na vida o faça. Agora estou aconselhando, estou admoestando. Se você nunca fez, pelo menos uma vez na vida, o faça. Às 9, primeira sexta-feira do mês. Isso foi um pedido de Jesus a Santa Margarida Maria. Que nós, pelo menos uma vez, mas é sem quebrar, a devoção é confessar, comungar na primeira sexta-feira do mês. 9, primeira sexta-feira do mês, sem quebrar. Se você nunca fez, faça uma vez na vida. É de grande valia espiritual. Creio
1: em Deus Pai Todo-Poderoso, Criador do céu e da terra, e em Jesus Cristo, seu único Filho, nosso Senhor, que foi concebido pelo poder do Espírito Santo, nasceu da Virgem Maria, padeceu sob Pôncio Pilatos, foi crucificado, morto e sepultado, desceu à mansão dos mortos, ressuscitou ao terceiro dia, subiu aos céus, está sentado à direita de Deus Pai Todo-Poderoso, donde há de vir a julgar os vivos e os mortos. Creio no Espírito Santo, na Santa Igreja Católica, na comunhão dos santos, na remissão dos pecados, na ressurreição da carne, na vida eterna. Amém.
0: Elevemos com confiança as nossas preces e vamos pedir, ó Deus, pelo Sagrado Coração de Jesus, atendei-nos.
2: Ó Deus, pelo Sagrado Coração de Jesus, atendei-nos.
3: Lembrai-vos, Senhor, da vossa Igreja espalhada pelo mundo, para que, diante dos desafios e obstáculos, jamais se canse de anunciar o Evangelho com coragem e alegria. Nós vos pedimos.
2: Ó Deus, pelo Sagrado Coração de Jesus, atendei-nos.
3: Lembrai-vos, Senhor, de todas as pessoas que participam do movimento Apostolado da Oração e Rede Mundial de Oração do Papa, para que seus testemunhos produzam frutos na Igreja e no mundo, nós vos pedimos.
2: Ó Deus, pelo Sagrado Coração de Jesus, atendei-nos.
3: Lembrai-vos, Senhor, dos ministros ordenados, padres e diáconos, para que se identifiquem cada vez mais com o coração de vosso Filho e Mestre, nós vos pedimos.
2: Ó Deus, pelo Sagrado Coração de Jesus, atendei-nos.
0: Quero colocar uma prece para hoje, o evento Arraiá do Seu Vigário. Sim, é um momento de alegria, de descontração, quem já assistiu, mas que seja também de evangelização. E que seja um momento, porque todo ele nós vamos este ano, por exatamente cair no dia, dedicar ao Sagrado Coração de Jesus. Que nos lares possamos compreender que se celebramos São João, São Pedro, Santo Antônio, é por um profundo amor ao Sagrado Coração de Jesus. Rezemos.
2: Ó Deus, pelo Sagrado Coração de Jesus, atendei-nos.
0: E vamos fazer as nossas orações hoje, como toda a sexta-feira. Ó Deus,
1: de grande misericórdia, bondade infinita, eis que hoje, neste novenário perpétuo, por intercessão de Nossa Senhora de Guadalupe, padroeira das Américas, venho suplicar as graças necessárias para mim e para meus familiares.
2: Ó Senhor,
1: aumentai em nós sem cessar a vossa misericórdia, a fim de que possamos cumprir fielmente a vossa santa vontade durante toda a nossa vida e na hora da morte. Que o poder da vossa misericórdia nos defenda dos ataques dos inimigos da nossa salvação. Jesus é a nossa confiança. Pelo seu coração misericordioso, como por uma porta aberta, esperamos entrar no céu. Amém.
2: Misericórdia divina que brota do seio do Pai,
4: eu confio em vós.
2: Misericórdia divina, fonte que brota do mistério da santidade,

0: misericórdia divina que desce ao mundo na pessoa do Verbo encarnado.
1: Eu confio em vós.
0: Misericórdia divina que brotou da chaga aberta.

0: Misericordiosíssimo Jesus, de quem é próprio ter compaixão de nós e nos perdoar. Não olheis os nossos pecados, mas a confiança que depositamos em vossa infinita bondade. Acolhei-nos na mansão do vosso compassivo coração. E nunca nos deixeis sair dele. Nós vo-lo pedimos pelo amor que vos une ao Pai e ao Espírito Santo.
1: Eterno Pai, olhai com misericórdia para toda a humanidade encerrada no coração compassivo de Jesus, mas especialmente para os pobres pecadores, pela sua dolorosa paixão, mostrai-nos a vossa misericórdia, para que glorifiquemos a onipotência da vossa misericórdia por toda a eternidade. Amém.
0: Atendei-nos, ó Pai, nós vo-lo pedimos por teu Filho no Espírito Santo.
1: Amém. 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Cantemos. 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

0: Orai, irmãos e irmãs, para que essa nossa família reunida em nome de Cristo possa oferecer um sacrifício que seja aceito por Deus Pai Todo-Poderoso.
1: Receba o Senhor por tuas mãos este sacrifício para a glória do seu nome, para nosso bem e de toda a sua santa igreja.
0: Senhor, nós vos pedimos, olhai com inefável amor o coração do vosso amado Filho, e a fim de nossa oferenda vos seja agradável, sirva de reparação pelos nossos pecados. Por Cristo, nosso Senhor.
1: Amém.
0: O Senhor esteja convosco.
1: Ele está no meio de nós.
0: Corações ao alto.
1: O nosso coração está em Deus.
0: Demos graças ao Senhor, nosso Deus.
1: É nosso dever e nossa salvação.
0: Na verdade, é digno e justo, é nosso dever e salvação dar-vos graças, sempre em todo lugar. Senhor Pai Santo, Deus Eterno e Todo-Poderoso, por Cristo nosso Senhor, elevado na cruz, entregou-se a si mesmo com admirável amor. De seu lado transpassado jorraram água e sangue, e nasceram os sacramentos da Igreja, para que todos, atraídos ao coração aberto do Salvador, pudessem beber com perene alegria das fontes da salvação. Por isso, com a multidão dos anjos e dos santos, nós vos louvamos, dizendo a uma só voz:
2: Santo, Santo, Santo, Senhor Deus do Universo, o céu e a terra proclamam a vossa glória. Hosana nas alturas. Bendito que vem em nome do Senhor. Hosana nas alturas.
0: Na verdade, ó Pai, vós sois santo e fonte de toda a santidade. Santificai, pois, estes dons, derramando sobre eles o vosso Espírito, a fim de que se tornem para nós o corpo, o sangue de nosso Senhor Jesus Cristo.
2: Enviai o vosso Espírito Santo.
0: Estando para ser entregue, abraçando livremente a paixão, ele tomou o pão, pronunciou a bênção de ação de graças, partiu e deu aos seus discípulos, dizendo: Tomai todos e comei. Isto é o meu corpo que será entregue por vós.

Do mesmo modo, ao fim da ceia, ele tomou o cálice em suas mãos e, dando graças novamente, o deu aos seus discípulos, dizendo: tomai todos e bebei. Este é o cálice do meu sangue, o sangue da nova e eterna aliança, que será derramado por vós e por todos para a remissão dos pecados. Fazei isto em memória de mim.

0: mistério da fé e do amor.
1: Todas as vezes que comemos deste pão e bebemos deste cálice, anunciamos, Senhor, a vossa morte, enquanto esperamos a vossa vinda.
0: Celebrando, pois, o memorial da morte e a ressurreição do vosso Filho, nós vos oferecemos, ó Pai, o pão da vida e o cálice da salvação, e vos agradecemos porque nos tornastes dignos de estar aqui na vossa presença e vos servir.
1: Aceitai, ó Senhor, a nossa oferta.
0: Suplicantes vos pedimos que, participando do corpo e sangue de Cristo, sejamos reunidos pelo Espírito Santo num só corpo.
1: O Espírito nos una num só corpo.
0: Lembrai-vos, ó Pai, da vossa Igreja que se faz presente pelo mundo inteiro, que ela cresça na caridade com o Papa Leão XIV, com o nosso Arcebispo Dom Peruso, auxiliares, Reginei Adenes, Emérito Pedro, bispos do mundo inteiro, presbíteros, diáconos e todos os ministros do vosso povo.
1: Lembrai-vos, ó Pai, da vossa Igreja.
0: Lembrai-vos também na vossa misericórdia dos nossos irmãos e irmãs. Hoje, falecido André Pampucci, Messias Albiero, Sétimo Dia, Desidério Rodrigues, Maria Aparecida Santos, Milton Marcolino, Paulo Leal, Roberto Fonticelli e Setembrino Xavier, e de todos os que partiram desta vida, acolhei-os junto a vós na luz da vossa face.
1: Concedei-lhes, ó Senhor, a luz eterna.
0: Enfim, nós vos pedimos, tende piedade de todos nós, dai-nos participar da vida eterna. Com a Virgem Maria, Mãe de Deus, São José, providenciai, com os santos apóstolos, Santa Margarida Maria Lacoque, São Pio de Pietreutina, Santo Antônio, cujo dia celebramos, e todos os santos que neste mundo viveram na vossa amizade, a fim de vos louvarmos e glorificarmos por Jesus Cristo, vosso Filho. Por Cristo, com Cristo, em Cristo, a vós, Deus Pai Todo-Poderoso, na unidade do Espírito.

0: Com fé, confiança, rezemos juntos a oração que o Senhor nos ensinou.
1: Pai nosso, que estais nos céus, santificado seja o vosso nome. Venha a nós o vosso reino. Seja feita a vossa vontade, assim na terra como no céu. O pão nosso de cada dia nos dai hoje. Perdoai-nos as nossas ofensas, assim como nós perdoamos a quem nos tem ofendido. E não nos deixeis cair em tentação, mas livrai-nos do mal.
0: Livrai-nos de todos os males, Pai, dai-nos hoje a vossa paz. Ajudados pela vossa misericórdia, sejamos sempre livres do pecado e protegidos de todos os perigos enquanto aguardamos a feliz esperança e a vinda do nosso Salvador Jesus Cristo.
1: Vosso é o reino, o poder e a glória para sempre.
0: Senhor Jesus Cristo, dissestes aos vossos apóstolos: eu vos deixo a paz, eu vos dou a minha paz. Não olheis os nossos pecados. Olha a fé que anima a vossa igreja, dai-lhe segundo o vosso desejo a paz, a unidade. Vós que sois Deus com o Pai, o Espírito Santo.
1: Amém.
0: Aos que estão presencialmente aqui, aos que estão acompanhando pela TV, rádio, aplicativos, YouTube, Padre Manzotti, que o amor de Jesus no seu coração inflamado esteja com todos vocês.
1: O amor de Cristo nos uniu. Cordeiro de Deus, que tirais o pecado do mundo, tende piedade de nós. Cordeiro de Deus, que tirais o pecado do mundo, tende piedade de nós. Cordeiro de Deus, que tirais o pecado do mundo, dai-nos a paz.
0: Quem come a minha carne e bebe meu sangue, permanece em mim e eu nele. Eis o Cordeiro de Deus, que tira o pecado do mundo.
1: Senhor, eu não sou digno de que entreis em minha morada, mas dizei uma palavra e serei salvo.
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0: Sagrado Coração de Jesus.
1: Fazei o nosso coração semelhante ao vosso.
0: Sagrado Coração de Jesus.
1: Fazei o nosso coração semelhante ao vosso.
0: Sagrado Coração de Jesus.
1: Fazei o nosso coração semelhante ao vosso.
0: Oremos. Senhor, o sacramento da caridade nos inflame de santo amor. E assim, sempre atraídos ao vosso Filho, aprendamos a reconhecê-lo em nossos irmãos. Por Cristo nosso Senhor.
2: Amém.
0: Queiram sentar, por gentileza. Amanhã, Imaculado Coração de Maria, ao meio-dia. Quero lembrar, os envelopes para as 24 horas estão disponíveis e tragam. Lembrando que segunda-feira, Dia Mundial de Conscientização contra a violência da pessoa idosa ao meio-dia na missa. Hoje, eu queria convidar você, não sei o que você vai fazer à noite. Eu tenho uma proposta. Faça um pinhão aqui em Curitiba, faça uma paçoquinha, compra, né? 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Já tem umas muito boas, mas falta a sua. Lembrando que também nós teremos um manzotinho irreverente, teremos algumas participações de cantores que vêm a brilhantar a noite e a obra evangelizar. Então, a partir das 19 horas, é muito agradável, muito descontraído, mas sempre a dimensão religiosa é muito forte, celebrando Santo Antônio, São João, São Pedro, no Sagrado Coração de Jesus. A motivação, ela é muito clara. Nós temos 77 RTVs. 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Também quero lembrar, domingo tem missa normal, gente, por favor, né? Olha hoje, Sagrado Coração de Jesus, hoje recebeu um grande desagravo, um grande agravo, né? Pela falta de pessoas que não lembraram, muito do dia dos namorados e esqueceram do coração de Jesus. 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Vamos à bênção? Vamos lá. E hoje, gostaria de dizer, depois, gaste 3 minutos e prestigie o lançamento da música Manda Teus Anjos. Acabamos de lançar no YouTube Padre Manzotti, nós vamos terminar com essa música. YouTube Padre Manzotti, e esse clipe foi gravado no Rio de Janeiro, no Maracanãzinho. Você que está me acompanhando pela televisão, gaste 3 minutos, vá no YouTube Padre Manzotti e prestigie a música, o clipe Manda Teus Anjos. Deus de misericórdia e bondade, abençoai esses objetos que foram feitos para honrar vosso diletíssimo Filho, nosso Senhor Jesus Cristo. Que na terra tenhamos a intercessão e no futuro a glória eterna, por Cristo Senhor nosso.
1: Amém.
0: O Senhor esteja convosco.
1: Ele está no meio de nós.
0: Por intercessão. Por intercessão de Nossa Senhora. Por intercessão de São Pio de Pietrelcina. Nos méritos das santas chagas e no coração de Jesus. Abençoe-vos Deus Pai, Filho e Espírito Santo.
1: Amém.
0: Viva Nossa Senhora.
1: Viva.
0: Viva o Sagrado Coração de Jesus.
1: Viva.
0: Viva o Sagrado Coração de Jesus.
1: Viva.
0: Manda teus anjos, Senhor.

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2: 20 horas e 16 minutos.
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3: Ei, você que está sofrendo. Sim, você que perdeu alguém. Você que está na solidão. Você que está na depressão. Preste atenção. Sua presença é real. Entregue sua vida, problemas. Fale com Deus.

0: fale com Deus. Ele vai ajudar você.
1: Após a dor,
0: vem a alegria. Pois Deus é amor. E não te deixe.

escuta. Ele é o autor da fé, do princípio ao fim. Em todo

0: Ele te quer sorrindo. Tenha certeza que Ele ama muito você.
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1: Como parar esta guerra? Esta guerra que se faz sentir dentro das nossas casas e que vai arruinando as nossas famílias dia a dia, minando os relacionamentos entre esposo e esposa, entre pais e filhos, entre irmãos. Jesus nos traz a resposta no Evangelho de hoje. Que essa palavra seja para você mais do que uma resposta. Que essa palavra comunique ao seu coração a graça necessária para que você vença todas as guerras que estão na sua vida. As guerras espirituais. Aquelas guerras que se desencadeiam na sua mente, no seu coração. Filho, filha, seja muito bem-vindo à meditação diária da Palavra de Deus. Que bom nos reunirmos aqui para a meditação da Palavra. Eu sou a irmã Maria Raquel, do Instituto Hesed, e é uma alegria enorme estarmos reunidos, estarmos juntos para este encontro com Deus. Vamos ao Evangelho? Em nome do Pai, e do Filho, e do Espírito Santo. Amém. Vinde, Espírito Santo, vinde por meio da poderosa intercessão do Imaculado Coração de Maria, vossa amadíssima esposa. Evangelho segundo São João, capítulo 14, versículos do 27 ao 31. Naquele tempo disse Jesus a seus discípulos: deixo-vos a paz, a minha paz vos dou. Mas não a dou como o mundo. Não se perturbe nem se intimide o vosso coração. Ouvistes que eu vos disse: vou, mas voltarei a vós. Se me amasseis, ficaríeis alegres, porque vou para o Pai, pois o Pai é maior do que eu. Disse-vos isto agora, antes que aconteça, para que, quando acontecer, vós acrediteis. Já não falarei muito convosco, pois o chefe deste mundo vem. Ele não tem poder sobre mim. Mas para que o mundo reconheça que eu amo o Pai, eu procedo conforme o Pai me ordenou. Palavra da salvação, glória a vós, Senhor. Jesus está dizendo que o maligno vem. É a hora do poder das trevas. Ele será entregue, ele será morto, ele será crucificado. Mas ele está deixando muito claro para os seus discípulos e também para mim e para você que o mal não tem poder sobre ele. O mal não tem poder sobre Jesus. E digo mais, o mal não tem poder sobre você, sobre mim, se nós estamos unidos ao Senhor, se estamos em comunhão com Deus. Repita isso comigo agora, à luz da palavra de Deus: o mal não tem poder sobre mim. O mal não tem poder sobre a minha família. O mal não tem poder sobre a minha vida. Se você está unido verdadeiramente a Deus. Essa palavra de Jesus se repete hoje então na sua vida. Mas então, por que Jesus é entregue? Por que ele será crucificado? Ele mesmo vai responder: para que o mundo reconheça que eu amo o Pai, e porque eu amo, procedo conforme ele ordenou. É o plano da salvação. Jesus hoje fala a mim e a você a certas discussões que são inúteis. Seria inútil estar discutindo a maneira como Deus resolveu salvar a humanidade. Deus quis. Deus assim dispôs. Há discussões que são inúteis. E Jesus está dizendo: eu procedo como o Pai me ordenou, porque eu amo o Pai. E veja, quando falta na nossa vida essa conformidade com a palavra de Deus, na verdade falta amor. E falta amor porque falta fé. Acontece que a vitória que vence o mundo é a nossa fé. Eu iniciei partilhando com você como parar esta guerra. O que pode parar o avanço desta guerra dentro da sua casa? É preciso ter fé e acolher então a paz do coração de Jesus. Ele diz: eu vos dou a minha paz, eu não a dou como o mundo dá, não. Quão triste é a realidade de uma guerra, pessoas passando fome, pessoas sendo mortas. Nós precisamos rezar e nos sacrificar para que haja paz ali. Ao mesmo tempo, não podemos esquecer das guerras silenciosas. Porque não necessariamente a guerra acontece com soldados armados no meio das ruas, com nações sendo invadidas. Muitas vezes a guerra também acontece quando existe uma suposta paz. Quando não existe ali um conflito armado, mas, por exemplo, crianças estão sendo mortas no ventre de suas mães. É uma guerra silenciosa. E eu ouso dizer, uma guerra ela é tão mais perigosa quanto silenciosa ela é. Nós não podemos ouvir o grito destes inocentes no ventre de suas mães.